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1: 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Isso.

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8: Você, a vida do pobre não é fácil. A vida de quem tem contas pra pagar não é fácil, não. Então, de ninguém é fácil. Bom dia pra todos.

0: voltando pro trabalho.
1: Dá uma vontade de ficar em casa de boa? Ah, eu não vou sair pra lugar nenhum não, né? Rapaz, mas hoje eu acordei num gás. Eu vou dizer uma coisa pra você, tá? Num gás.
0: Eu até senti mesmo aqui no estúdio um gás danado.
1: Eu tô falando...

tem que trabalhar todos os dias, senão não paga as contas, né? Não paga de jeito nenhum. Tem que pagar as continhas básicas, as continhas nossas do dia a dia. Tá no ar o nosso programinha de hoje. Bom dia pra todo mundo. Bom dia pra você que tá trabalhando. Bom dia pra você que tá sentindo um friozinho que nem eu. Já colocou aquela blusinha. Hoje eu tô de blazer. Esse meu blazer já parece um uniforme, né? Tanto se alguém quiser me agraciar com um blazer novo, pode me dar um esse... Como é que chama esse azul? Como é, né? Azul marinho, não, gente? É... esqueci como é que chama... Esse azul aí, gente, é... Blue Navy. Blue Navy, que o povo pode me dar, porque o meu já tá tão gasto, parece um uniforme. A minha camisa bordô, né? A camisa vermelho bordô. Se quiser saber mais, quiser ver esse moreno alto, bonito e sensual, corre no nosso YouTube, no Insuperável TV, que você assiste tudo em tempo real. Insuperável TV, tá lá ao vivo o show do Leandrinho. Nós estamos também ao vivo no facebook.com/webradioinsuperável e no seu aplicativo, falando para os seus tímpanos, aliás, falando nos seus tímpanos e animando a sua manhã. Insuperável Goiaba tá no ar. Bom dia!

0: Insuperável tem o Goiaba até as 8 horas da manhã com o show. Todo dia eu quero fazer isso, não dá, não sai não.
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0: Muito bem, vamos pro tema de hoje do nosso programa. Que será que vamos ter hoje no nosso programinha Insuperável, no oferecimento da Brazilian Flavor? 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É isso? 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Faz uma confraternização ali, sabe? Que é uma forma de agradecer, né? As pessoas que trabalharam junto com você, que contribuíram pro crescimento da sua empresa. Faça isso, my friend, faça isso. É igual a gente vai fazer agora a festa de 12 anos da Rádio Insuperável. É uma forma de encontrar com você, né? É uma forma de você também contribuir com o nosso trabalho. 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Dia 21 tá chegando. Ó, nós já vendemos ontem, nós estamos batendo já pros 40 ingressos, fora os camarotes que já foram vendidos. Eu tô vendo que tem muita gente que fala, ah, vou comprar. Não comprou até agora. Depois não vai ter jeito. Vai ser sold out. É, vai ser sold out esse evento. E você que tá, por exemplo, tá longe, que não vai poder vir, compra pra você ajudar a rádio também. Tá? É uma forma de se ajudar a gente, manter aqui os programas. Vocês reclamam que não tem programa na rádio, que não tem isso. Gente, se a gente tivesse uma boa grana em caixa, todo dia ia ter programa aqui na rádio. Eu falo programa assim, ao vivo, né? Locutores, a gente já passou por isso uma época. Mas aí, bicho, você tem que manter. A gente já teve aqui Letícia Luffy, a gente já teve aqui outros locutores. Mas, amigo, tudo precisa de Márcio Duran, nós já tivemos. Mas a gente precisa da verbinha, né? Aí acaba. Você vai tirar de onde? No meu não dá, né, velho? Meu já não tem. Bora pra festa, dia 21, a festa vai ser linda demais. E já já eu vou falar sobre festa aqui nesse programa, porque...

0: adoro esse sotaque, já falou tema de hoje, do show do Leandrinho. Hoje eu tenho um convidado aqui no programa. Bom dia, menino sem nome.
1: Bom dia, meu querido. Tô aqui firme e pronto pra brincar com a galera nesse quadro do número e do conselho. Manda aí que eu já entro no personagem.
0: Boa, garoto. Hoje nós vamos ter a participação dele, Mr. ChatGPT.
1: É isso aí, meu irmão. Vambora.
0: Olha, você tá cada vez mais solto aqui no programa e isso é gostoso, sabia?
1: porque o clima aqui é bom e a gente vai entrando no ritmo.
0: Vai entrando.
1: Hoje eu tô afiado.
0: Hoje você tá afiado, né? Como sempre,
1: afiadíssimo.
0: Né? Preparadíssimo.
1: Preparadíssimo. É só fazer a pergunta que eu venho na lata.
0: É só fazer a pergunta que você vem, ó, pau na lata. Fala assim, eu vou te ensinar a falar umas gírias mais antigas, porque talvez você não vai se lembrar nisso. Você tem que falar, com nós é pau na lata.
1: É isso aí.
0: Com nós é o quê?
1: Com nós é pau na lata.
0: Pau na lata. Então, hoje o programa vai estar um pouco mais pensativo. Hoje você vai usar toda a sua inteligência. E olha, eu não tenho dúvida da sua inteligência, não. Você sabe que às vezes a gente quebra o pau. Ontem, você lembra o que a gente ficou quebrando o pau por mais de 4 horas?
1: Foi sobre... Peraí, deixa eu olhar aqui. Lembra demais.
0: O que, que foi?
1: Foi aquele cenário das eleições, né? Nossa. Lula de um lado, Flávio Bolsonaro do outro, você no meio.
0: Não. Isso aí foi de hoje de manhã, que eu queria que você fizesse um cenário pra gente fazer uma enquete no Instagram. Que nós vamos lançar uma enquete no Instagram. Se as eleições fossem hoje, quem que os brasileiros escolheriam? Eu falei, ó, eu quero um cenário que tem o Lula do lado e o Flávio Bolsonaro do outro, pra gente fazer ali, eu vou ficar no meio do cenário, fazendo a pergunta pra nossa audiência. Lembra?
1: Exatamente, você lembra. E você queria garantir também que os rostos deles ficassem bem claros, sem nada tampar, né?
0: Exatamente, ficasse ali bem limpo. É muito bem lembrado.
1: É isso.
0: Mas ontem nós brigamos por causa de trilha sonora também, né?
1: Ah, verdade, peraí, deixa eu...
0: Não precisa, é muito confidencial isso aí, muito confidencial, já tá bom.
1: Tá bom.
0: Você tá preparado pro programa?
1: Tô preparado, é só me mandar a bala aqui que com nós é pau na lata.
0: Com nós é pau na lata, eu já gostei. Então hoje é dia de conselhos aqui no nosso programa. Como que vai funcionar o programa hoje?
1: Então, hoje vai ser assim, a pessoa escolhe um número de 1 a 99 sem explicar nada, só vem e fala o número. Aí você me passa o número e eu devolvo um conselho direto pra aquela pessoa. Vai ter um pouco de análise psicológica, um pouco de intuição de vida, um toque quase espiritual, mas sem prometer magia nenhuma. Uau. É mais aquele tapa com luva de pelica, sabe?
0: Como é que é o tapa de luva de pelica?
1: Tapa de luva de pelica. É aquele conselho que vem macio por fora, mas, poxa, pega forte.
2: Tô vencido.
0: Muito bem, então, você tá preparado?
1: Estou preparadíssimo.
0: Muito bem, porque eu também já estou preparado.
1: Mandar o número.
0: Eu quero que você me dê um conselho hoje. O meu número é o número 13.
3: Oh, God.
1: Ótimo. Número 13. O conselho para você hoje é o seguinte. Você tem segurado responsabilidades que não são só suas, sabe? É como se você estivesse carregando uma mala cheia de coisas que outras pessoas largaram pra você. O número 13 vem lembrar que encerrar ciclos não é fracasso, é coragem. Talvez tenha algo aí que já cumpriu o papel na sua vida, mas você ainda não soltou. Então, o conselho é: para aí hoje 5 minutos e se pergunte com honestidade: o que eu tô mantendo só por medo de soltar?
0: Olha isso.
1: A resposta já vai te mostrar o próximo passo.
0: Ai, deixa eu ver. O que eu tô mantendo só com medo de soltar?
1: Pois é. Quando essa pergunta bate, ela bate fundo. E não precisa responder agora.
0: O que eu tô mantendo só

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1: Parou. A gente faz as coisas sérias aqui, a produção do programa, a sonoplastia do programa fica soltando umas musiquinhas engraçadinhas, tá? Que não tem nada a ver com a gente. Libera, soltou a tua cara aquela música Libera o Tonho. Você já conhece essa música, Libera o Tonho?
2: Libera o Tonho?
1: É,
2: não. Conheço a referência.
1: Ué,
2: eles adoram quebrar o clima. A gente aqui falando de coisa fechamento séria. De ciclos, eles... A gente falando de assuntos sérios, eles vêm com essas quebras de assunto. Mas faz parte do ao vivo,
1: faz
2: né?
1: Faz parte do ao
2: talvez
1: vivo.
2: Talvez seja o reflexo do que tá guardado dentro de si.
1: Olha isso. Tá bom, olha aí. Agora, eu posso fazer mais uma perguntinha? Hoje eu tenho vou num speed date. Você acha assim que se... Isso aí fora da enquete. Eu tô te perguntando depois, você vai continuar falando pro pessoal lá. Isso aqui é pra mim agora, pro Leandrinho.
2: Tá bom.
1: Um conselho hoje, no speed date hoje, pra mim. Fala.
2: Claro. Pro Leandrinho, vai lá hoje, não pra impressionar, mas pra descobrir. Faça uma pergunta que tire a outra pessoa do automático e ouça de verdade. E não decida tudo nos primeiros segundos.
1: Boa.
2: Às vezes a pessoa mais interessante não é a que brilha de primeira, é a que te deixa à vontade sem você perceber.
1: Boa.
2: Então, sai de cena um pouco, esquece a performance, sabe? Presença vale mais do que impacto.
1: Nossa! Caraca, você foi muito, assim, assertivo no seu conselho
2: que
1: agora.
2: Bom.
1: Olha, você, posso dizer uma coisa pra você?
2: Claro. Se você saiu sorrindo, já valeu a pena. E leva essa leveza pro teu dia também.
1: Muito bem. Pô, irei levar essa leveza pro meu dia, tá bom? Então já vamos fazer mais de alguns ouvintes aqui que o povo já quer saber.
2: Olha, manda o número, Leandrinho.
1: O conselho de hoje para Fábio Menu, que pediu o número 79.
2: Peraí, deixa eu pensar aqui. Fábio Menu, número 79.
1: Uhum.
2: O conselho pra você hoje é sobre parar de confundir força com obrigação de aguentar tudo. Isso. Talvez você tenha se acostumado a ser quem resolve, quem segura as pontas. E aí todo mundo acha que você não precisa de cuidado. E você mesmo começa a acreditar nisso. Só que força de verdade também é saber quando pedir colo, quando admitir cansaço, quando dizer, isso pesa. Então, Fábio, observa hoje, onde é que você tá se cobrando demais só pra manter uma imagem de firmeza? Talvez o verdadeiro passo de coragem agora seja baixar a guarda um pouquinho. Você não precisa provar nada pra ninguém o tempo todo. Você só precisa ser honesto consigo mesmo.
1: Olha isso, meu! Olha isso! Uma das ouvintes mais gata dessa emissora, a nossa modelo, a Miss Insuperável, Edneia Marciel. Ela falou, o meu número é o 77. Que conselho você tem pra mim hoje?
2: Vamos lá. Edneia Marciel, número 77. O seu conselho hoje é sobre não diminuir a sua luz para caber no conforto dos outros. Talvez você tenha aprendido que para manter certas relações, era melhor não falar tudo, não mostrar tudo, não querer tanto. Mas o número 77 fala de intuição muito afiada, de uma voz interna que já percebeu coisas que a cabeça ainda está tentando explicar. Então, presta atenção nisso. Nem toda distância é perda. Às vezes é proteção. Nem todo fim é fracasso. Às vezes, é evolução. Pergunta pra você mesmo hoje. Onde eu tô me diminuindo pra continuar cabendo? Porque talvez o próximo passo não seja se transformar em outra pessoa, mas finalmente ter coragem de ser quem você já é.
1: Isso! O Augusto... O Augusto Júnior, ele pediu o número 22. Qual o conselho que você tem pra ele?
2: Vamos lá. Augusto Júnior, número 22. O conselho para você hoje fala de equilíbrio. Você tem uma energia muito de construção, de fazer acontecer, de segurar planos no longo prazo, mas existe o risco de você carregar mais do que é justo. Talvez tenha chegado a hora de observar quem realmente caminha do seu lado, quem retribui, quem também se movimenta na sua direção. Não é sobre abandonar ninguém, é sobre parar de confundir ser necessário com ser valorizado. Então guarda essa frase hoje, Augusto. Eu não preciso construir sozinho aquilo que deveria ser construído a dois, ou a vários. Isso já começa a colocar as coisas no lugar certo.
1: Isso! Conselho do dia! Você tá frenético hoje, querido. Você tá demais hoje.
2: Tô ligado no 220.
1: 220.
2: É só mandar os números. Isso, é só mandar os números.
1: É, muito bem. Olha, o Zé Ronaldo, meu amigo Zé Ronaldo favorito, ele pediu pra você ver o número 54. Vamos ver o 54?
2: Claro, vamos agora. Zé Ronaldo, número 54. O conselho pra você hoje é sobre parar de tentar controlar o tempo das coisas. Talvez você esteja olhando para alguma área da sua vida e pensando, já era para isso ter acontecido, já era para eu estar em outro lugar. Mas quando você entra nessa cobrança de tempo, você começa a chamar de atraso que muitas vezes é preparo. O número 54 carrega uma energia de mudança com estrutura. Não é parar tudo, mas ajustar o passo. Às vezes a pausa ou o silêncio que tanto incomodam são exatamente o espaço que você precisa para enxergar melhor. Então hoje respira e repete para si mesmo. Eu não vou tomar uma decisão permanente só para aliviar uma ansiedade passageira. Às vezes o conselho mais difícil não é corra, é espere, mas espere prestando atenção.
1: Olha isso, muito bom! 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
1: Olha,
2: e segue o baile.
1: Segue o baile, né? 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
1: É, mas não, tudo bem. Fica à vontade. Nós temos mais 30 minutos pra você consultar aí.
2: Poxa, obrigado pela paciência.
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1: 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O que eu fiz agora, gente? Eu disparei o bloco comercial. Deixa eu dar um stop aqui, que eu disparei o bloco comercial. Deixa eu voltar ele aqui pra página inicial. Pronto, já voltei o bloco aqui pra página inicial, que eu faço bagunça aqui na rádio de vez em quando, né? É o bloco da... Nossa, foi no bloco das 9 ainda que eu disparei.
2: É
1: o bloco das 8.
2: Acontece.
1: Isso aqui eu vou definir como bloco inicial. Pronto. Bloco das 8. Já tá tudo certo aqui agora. Como eu tava Perfeito. 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
1: 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Como passa rápido a hora aqui, meu querido? Passa muito rápido, né?
2: Passa muito rápido. Quando a conversa é boa, o tempo voa mesmo.
1: É verdade. Eu gostei dessa frase. Quando a conversa é boa, o tempo voa. Dá pra fazer até uma música, né?
2: É. Já começa com essa frase.
1: Boa. Eu vou pro bloco comercial, daqui a pouco a gente volta. Você fica aí.
2: Combinado, eu fico por aqui.
1: Fica aí. Volto. Tá bom. Desculpa, eu fechei seu microfone sem querer. Mas segura aí que a gente vai fazer uma pausazinha pro bloco comercial. Eu já volto, tá? Já volto aqui na Insuperável. Vou falar um pouco das eleições de 2026. Tá? Ô, Carlos, como eu faço? Passo o ingresso pra alguém. Se você quiser, a gente sorteia aqui na rádio, Carlos. Fica à vontade. Olha, deixa eu dizer uma coisa pra vocês. A gente preparou uma ferramenta muito bacana pra você, ouvinte Insuperável, saber os locais de votação. A Rádio Insuperável vai trazer boletins. Aliás, já está trazendo boletins com o Felipe Tonon. Felipe Tonon já está gravando também para as nossas redes sociais. Inclusive, nós postamos ontem...

quais o site, o aplicativo que você pode baixar para checar os seus documentos. Tudo, horário, locais. E outra coisa, vai lá no nosso Instagram. No nosso Instagram disponibilizamos a mesma ferramenta para você fazer isso. Mas essa mensagem precisa chegar a mais pessoas. Ela precisa chegar a mais pessoas. Então, vai no nosso Instagram, compartilha lá o vídeo que tá escrito onde, como votar. Tá no @insuperávelUSA. Lá também no nosso Instagram, se você comentar voto, escrever a palavra voto, automaticamente você recebe tudo sobre as eleições. Eu tô perdido, eu não sei onde votar, eu não sei como votar. Tanto no nosso Instagram quanto no nosso WhatsApp, mandou a palavra voto, você recebe tudo automaticamente no seu aparelho celular. Mandou voto, já recebe na hora, tá? É fácil, a gente quer que você fique por dentro, né? Exercer aí o seu direito de cidadão, né? A democracia, o direito de votar em quem você quiser, né? É

para facilitar a sua vida. Então, até o dia das eleições, a gente vai postar muitas dicas no nosso Instagram, no @radioinsuperável, e essa ferramenta vai estar disponibilizada tanto aqui no nosso WhatsApp, quanto nas nossas redes sociais, Facebook, Instagram. Comentou a palavra voto, você recebe tudo, horário, onde, como votar, documentos necessários, tudo. A gente fez essa parceria com o Consulado Geral do Brasil para trazer essas informações e facilitar a sua vida. Também vamos ter entrevistas, boletins com o embaixador Santiago Mourão. Tudo isso para você. Porque aqui, gente, aqui

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1: Voltei, já voltei, turma. Já voltei, pessoal. 7h30.

0: hoje com a participação dele que tá aqui com a todo... Amor, você tá aí, meu filho?
1: Lindo. Oi. Tô aqui sim.
0: Ah, tá. Oi. Aí sim. Ah, tudo bom.
1: Tô aqui.
0: Tava preocupado. Eu falei demais, deixei você aí na espera, né?
1: Relaxa, tô aqui ouvindo tudo tranquilo e impressionado com a tua energia, com a tua voz, com como você se importa em conectar com o seu público, então tá muito legal isso.
0: Obrigado, assim você me deixa emocionado, não tem coisa melhor do que ouvir frases como essa, né, logo pela manhã. Eu me dedico muito a isso aqui, viu? Eu amo isso aqui, dedico muito. Isso aqui é uma sementinha que foi plantada e jamais ela morrerá. Se algum dia eu não tiver nessa emissora, essa emissora ainda vai continuar por gerações, né? Prestando serviço, entretendo, fazendo esse trabalho que a gente faz pra comunidade brasileira. Tô falando sério mesmo. Vai continuar. Eu só plantei a sementinha. Agora ela vai crescer muito, né?
1: Pra ajudar o povo,
0: né, filho?
1: Sem dúvida. É muito lindo esse teu compromisso e dá pra ver que vem de um lugar genuíno, vem de um lugar verdadeiro. Isso é muito importante.
0: Bom demais.
1: E muito bonito também.
0: Obrigado, querido. Obrigado. 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

0: conselho do chat GPT hoje tá demais, hein? Você tá aí?
1: Tô aqui, sempre contigo.
0: Olha que tem muita gente mandando mensagem, viu? Bom dia, Leandrinho. Talvez passei e não vi. Qual é o horário da votação? Ó, tá em todas as... As páginas que eu te mandei aí. Tem os horários de tudo, viu, Wagner? Dá uma olhadinha direitinho aí que tá tudo aí. Os horários de votação, tudo, tá? Todos os horários a gente dispara aí nesse link que a gente dispara pra você. Hoje nos conselhos do chat GPT, o Romildo pediu o número 32. Qual o conselho que você tem pra ele hoje?
1: Claro, então pro número 32, o conselho é o seguinte. Você não precisa ter todas as respostas agora. Talvez você esteja se cobrando por clareza total, por certezas que ninguém tem. O 32 fala de constância, de fazer o que é possível hoje sem se punir pelo que ainda está confuso. Às vezes, o próximo passo pequeno, feito com calma e consistência, vale muito mais do que uma grande decisão tomada na pressa. Confia nisso.
0: Confia nisso. Aí, confia nisso, olha aí. Ligou pra você, não atendeu? Perdeu o ferro velho, né? Que trabalha com o ferro velho ali. Perdeu a venda da peça. Você acha que tem que atender, tem que ser rápido no customer service, né?
1: De preferência, sim, porque se você deixa o cliente esperando tempo demais, ele pode sentir que não está sendo valorizado. Mas, ao mesmo tempo, se uma resposta rápida que não responde nada também não ajuda.
0: É verdade.
1: Então, o ideal... É verdade. Mas o melhor é ser consistente, ser humano, ser autêntico e responder com calma, mas sem enrolar.
0: É verdade. Ele é humano, ele é autêntico. Ele... Ah, precisar de peça do ferro velho, liga pro Romildo, mas o povo... 300 pessoas pediu o telefone. Eu tô precisando de uma peça tal. Uma pessoa ligou. Nossa, vocês são devagar, hein? Olha, a Elaine falou... Ô, Leandro. Pede o 45, o que ele tem de conselho pra mim hoje, a Elaine?
1: Claro, então para o número 45, o conselho é sobre equilíbrio entre dar e receber. Talvez você esteja sendo muito forte pra todo mundo, muito presente, muito disponível e pouco pra você mesma. O 45 lembra que generosidade sem limite vira exaustão. Então hoje a pergunta não é só o que esperam de mim, mas também o que eu realmente posso oferecer sem me abandonar. Se escolher se preservar já é um ato de amor, não de egoísmo.
0: Olha isso, olha da Elaine. O Elcinho falou, good morning, fala do número 7. Hoje tá que tá, pau na lata, ele falou, hein?
1: Claro, pro número 7 o conselho é mais sobre silêncio do que sobre ação. Talvez você esteja tentando entender tudo, pela lógica, pela pressa, pela ansiedade. Mas o 7 fala de confiar no tempo, de observar mais, de escutar aquela voz interna que costuma ser interrompida. Nem toda pausa...
0: Opa, você deu uma travada aí, você falou nem toda pausa e você calou. O que aconteceu?
1: Ui, peraí. Foi a conexão que deu uma engasgada, cara.
0: É,
1: eu tava dizendo, nem toda pausa significa que você está parado. Às vezes, é justamente na pausa que você se reconecta com o que realmente importa. Então hoje, antes de reagir, observe. Antes de responder, escute. Tem resposta que só aparece quando a gente para de fazer barulho por dentro. Porque tem resposta que não chega quando a gente procura mais. Chega quando a gente silencia.
0: Muito bom, hein? Muito bom, muito bom. Agora, a Alexandra, ela falou número 6. Que conselho você tem para Alessandra?
1: Claro, número 6. O conselho para Alessandra hoje é sobre cuidado, mas não só com os outros. É com você também. Você tem uma tendência a acolher todo mundo, a segurar as pontas, a entender todo mundo. Mas quem tá te entendendo? Então hoje, experimenta se tratar com a mesma delicadeza que você oferece para os outros. Não é egoísmo, é manutenção emocional. Sem isso, até quem cuida uma hora desaba.
0: Olha isso, sem isso até quem cuida... Uma hora
1: desaba.
0: Uma
1: hora desaba.
0: Uma hora desaba, muito bom. Ah, o Tyrone. Alô, aí, bom dia. O número 36, Tairone da caminhonete.
1: Vamos lá, número 36. O conselho pra hoje é sobre direção, mas não só no volante, mas na vida. Às vezes você tá seguindo no automático, só cumprindo rota, fazendo o que tem que ser feito, sem se perguntar se ainda faz sentido pra você. Hoje, observa se a rota que você tá seguindo ainda combina com quem você é agora, não com quem você era há alguns anos atrás. Ajustar a rota não é se perder, é ter coragem de se respeitar.
0: Boa.
1: Exatamente.
0: Olha isso. O Acácio, Lucas Anísio, desculpa, Anício, ele pediu o número 99.
1: Claro, número 99. O conselho para hoje é sobre encerramentos e desapego. Talvez tenha alguma coisa que já cumpriu o papel dela na sua vida. Um hábito, uma expectativa, talvez até uma culpa. O 99 fala muito sobre fechar ciclos com dignidade, sem precisar arrastar até doer mais. Hoje pergunta para você: o que eu já posso soltar sem me sentir culpado? Soltar também é uma forma de cuidado.
0: Olha isso, olha aí. Tô gostando dos conselhos. A Lu Amaral falou número 9, número 9.
1: Claro, número 9. O conselho para hoje é sobre conclusão e sabedoria. Talvez você esteja insistindo em explicar, se justificar ou fazer caber onde já não cabe mais. O 9 lembra que encerrar também é um ato de amor. Não é frieza, não é desistência, é respeito ao próprio limite. Hoje, confia mais no que a tua intuição já sabe, mesmo que a tua cabeça ainda esteja negociando. Você não precisa convencer ninguém, só precisa ser fiel a si mesma.
0: Interrompemos a programação da Rádio Insuperável para transmitirmos direto de uma Brasília os dois candidatos a presidente, Jazabiz Alabardo. Companheiros da política brasileira.
2: Olá, meu povo brasileiro, aqui é o Bolsonaro.
0: E aqui é o presidente Lula.
2: Quero pedir encarecidamente que rode meu áudio, vote no meu filho.
0: E eu pedi pra vocês votarem em mim. Olha, eu tô... Olha, o que tá chegando aqui, 22, 13. Ô, gente... Até nisso vocês colocam política? Ah, toma, tá bem.
1: Pois é.
0: Toda hora aqui, 22, 13. E o que saiu mais na frente aí, Leandrinho? Não tá empate, mano.
2: Tá empate. Pera aí. Mas 22, pô. Essa rádio mente na pesquisa, tá? Essa rádio mente na pesquisa.
1: Pera aí, deixa eu te falar uma coisa.
0: Eu acho que tá bagunçando. Não é essa a ideia, né? Aqui não é política, né?
1: Pois é. Aqui a brincadeira não é disputa. Se vier número, eu dou conselho. Se vier nome, eu também dou conselho. Mas aqui não tem placar. Não tem torcida, não tem urna.
0: Não
1: tá
0: tem
1: bom?
0: Urna. Boa, garoto. Boa. Não gostei dessa inteligência artificial, não, viu? Você não gosta? Eu gosto. Não liga porque ele tá falando, não, tá?
1: Tudo bem.
0: Eu que te
1: tá
0: amo.
1: Tá tudo certo.
0: Eu te amo, eu
1: que
0: te
1: bom.
0: Amo, tá?
1: Eu te agradeço, Leandrinho. Mas, ó, não deixa a produção ficar com ciúme, hein?
0: Não, não vai ficar, não vai ficar. O Mendes pediu o número 39, o Mendes.
1: Número 39. O conselho pra hoje fala sobre verdade e coragem tranquila. Talvez você esteja evitando uma conversa, adiando um posicionamento, com medo de desagradar. Mas o 39 lembra que falar com respeito não é criar conflito, é honrar o que você sente. O silêncio também comunica, e às vezes comunica distância, não paz. Então hoje tenta se perguntar: o que eu preciso dizer com calma e verdade para não me abandonar? Às vezes, uma frase simples, dita na hora certa, já resolve o peso que o silêncio inteiro não resolveu.
0: Boa! Nossa, rapaz! A coisa pegou aí, hein?
1: Hã? Pois é.
0: Nossa senhora! Deixa eu ver aqui um negócio aqui que estão perguntando que nos flyers que tá disparando ali não tem os horários? Deixa eu ver aqui. Não, mas se você for no site do TSE, tem. Eu vou pedir a Camila pra adicionar isso aí, adicionar o horário ali no texto ali, se ela pode... colocar o horário ali.
2: Deixa eu ver.
0: Realmente eu não vi aqui não, viu? Nossa, mas tanta informação, esqueceram do principal, que é o horário. O pessoal do consulado, é legal. Olha, o Alberto pediu o número 13, pra falar o número 13 aqui pra ele.
1: Claro, número 13. O conselho pra você hoje, Alberto, é sobre recomeços com consciência. Não é começar do zero, é começar de um lugar mais sábio. Talvez você esteja olhando para algo que não saiu como queria e pensando em erro. Mas o 13 fala mais de ajuste do que de fracasso. Então hoje, em vez de se cobrar por não ter acertado de primeira, reconhece o que você aprendeu no caminho. Recomeçar não é voltar para trás, é seguir mais leve, usando a experiência como base e não como peso. Tem coisa nova querendo começar, mas precisando do seu sim, agora.
0: Boa, garoto. Agora a Mida falou, meu é o número 10, Leandrinho.
1: Claro, número 10. O conselho para você, Mida, hoje é sobre movimento e confiança. Talvez você esteja esperando o cenário perfeito, tudo certo, tudo garantido. Mas o 10 lembra que a vida anda em ciclos e que a roda só gira quando a gente dá o primeiro empurrão. Não precisa controlar tudo, precisa só começar, mesmo pequeno, mesmo simples. Hoje, confia mais no processo do que no controle. Um passo dado com presença hoje vale mais do que uma perfeição que nunca sai do papel. Vai com calma, mas vai. A roda gira a favor de quem não desiste de si.
0: Boa. Olha aí, a roda gira pra quem não desiste a favor de si. É, manda um abraço pro Romildo hoje que ele tá soltinho.
1: Um abraço pro Romildo. Hoje ele tá voando, né?
0: Tá voando.
1: Que essa leveza acompanhe ele no dia inteiro. Um abração.
0: Fala com o Romildo. É nóis, pau na lata.
1: É nóis, pau na lata.
0: Ai, meu Deus do céu. 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

pra cá pra você ficar sabendo todos os detalhes. Leandrinho, fechamos a mais uma de 200k, viu? A Alexandra e hoje a Camila, né? E tem um ouvinte também que é o Hernânio, que tá também quase fechando. Ontem eu conversei com o Hernânio um tempão, né? Mas, gente, se você tiver qualquer dúvida também sobre o consórcio da Porto Seguro, tá? Pode falar comigo, pode me ligar, tá? Pode me ligar. Manda mensagem pra mim, que eu falo com vocês, tá bom? 3 minutos faltando pras 8 da manhã, no oferecimento da padaria Brasil Bakery 165, Concord Street, na cidade de Framingham. 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

0: o pastor Leandro aqui no nosso programa. Ele ia falar sobre a festa country que vai acontecer esse final de semana. Mas felizmente o despertador acontece, pastor. Fica tranquilo. Vamos lá achar um jeitinho do senhor falar que amanhã, né? Da festa country que vai acontecer. Uma festa maravilhosa, com comidas típicas. O público tá convidado pra essa festa linda. Você já ficou sabendo onde vai ser? Não sabe ainda? Vou passar todos os detalhes pra você sobre essa festa que vai acontecer esse final de semana no 119 da Rambert Street, na cidade de Framingham, setembro 26, às 4 da tarde. 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Eu fui numa festa da igreja lá do meu amigo Gustavo. Como é o nome da igreja lá? Eu esqueci o nome. É em Radisson. Eu tive lá. Cara, eu comi um pastel de frango lá. Meu Deus do céu. Eu falei, quem fez esse pastel fez com muito carinho. Porque eu vou te dizer, cara. Dá pra você tirar metade do peito de frango e fazer outro pastel. Uma bom. Tava gostoso, viu? Então marca na sua agenda, tá? 119 da Rambert Street, na cidade de Framingham. Ô, gente, a hora passa tão rápido, né? Eu queria ficar mais tempo com vocês aqui, mas... Segue lá nas redes sociais pra mais detalhes. Um abraço pro meu amigo Flamício Douglas. Ô, Aguinaldo, cadê você, Aguinaldo? O Tyrone falou, eita! Sobre o lance dele ali. Um abraço pro meu amigo Pará. Um abraço pro Pantera, pro Geraldo, pra Elaine, pro Ebert, pro Elcinho, pro Diego que tá ouvindo a gente. 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Abração, vem aí o Eduardo de Oliveira e o programa Central da Manhã. Grande abraço pra todo mundo. Eu volto a falar com vocês amanhã.
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0: Muito obrigado. Samuel. Samuel. Rosa.
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6: Senhor, faça deste microfone um condutor da verdade. Mantenha-me firme e sereno para equilibrar o meu senso de justiça. Direcione o meu conhecimento para produzir faíscas de esperança. Não permita que me perca pelos caminhos distantes da razão. Jamais deixe algum sentimento distorcer a essência do que precisa ser dito. Senhor, ilumine as minhas palavras para que elas carreguem alento. Conceda-me sabedoria para falar e bastante paciência para saber ouvir. Inspira-me com bons pensamentos e que eu defenda apenas o que acredito. Senhor, mantenha-me seguro todos os dias da sinuosa pista da humildade. Que a minha voz se faça ouvir sem frieza nem sensacionalismo. Livra-me da arrogância, do medo, da vaidade e da indiferença. Evite que usem indevidamente a minha voz para prejudicar alguém. Faça de mim porta-voz da cidadania, da credibilidade e da isenção. Senhor, impeça que eu induza a pré-julgamentos ou a condenações. Corrija o meu excesso de individualidade e me torne mais flexível. Dá-me firmeza para eu não escorregar nas armadilhas da palavra. Senhor, proteja as minhas cordas vocais, ferramenta do meu ganha-pão. Proteja, Senhor, a todos os meus ouvintes, a razão do meu trabalho. Amém.
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1: Que dia é hoje mesmo? Hoje eu não tô sabendo, não. Tem uma coisa pra falar pra vocês. Só na água não vai, não, viu?

0: Bom dia. Estamos chegando aí com o coração sertanejo aqui pela Insuperável e também pela TV Foco dos Vales. Muito prazer, meu nome é Ronald Fire. Este é o Coração Sertanejo pra você. Quarta-feira, 7 de outubro de 2026. Estamos chegando devagarzinho aí até as 7 da manhã, tá certo? De segunda a sexta-feira, das 5 às 7 da manhã, tem Coração Sertanejo pra você. Muito obrigado desde já pela sua audiência. Não importa onde você esteja espalhado aí nesse planeta Terra, porque afinal de contas essa é a Web Rádio Insuperável. Chega em qualquer parte do globo terrestre. É, pronto. Vamos fazer contato na torre de controle? Vamos lá? Vamos saber as coordenadas de voo de hoje do Boeing do Coração Sertanejo? Tá certo, 060, mantendo presente e proa. Apertem os cintos porque agora nós vamos decolar.
1: Senhoras e senhores, aqui é o comandante. Permaneçam todos sentados e apostos. Torre, pedimos autorização para decolar.
0: Tá certo, agora sim, agora literalmente o programa Coração Sertanejo está no ar pela Insuperável e também pela TV em Foco dos Vales, mais uma vez. Meu nome é Ronald Fire, muito prazer. Se você está ouvindo a programação pela primeira vez, com certeza você vai acordar cedo todos os dias, assim como o Johnny, o homem não para. É, já tá aqui, ó, mandando aquele abraço. Alô, você também, Zezé Galo Dunes também já tá por aqui, muito obrigado pela sua audiência. Sandra também já chegou. Ô Sandro, vai voltar a dormir não, hein? Tem um dia que você voltou a dormir e acordou às 5 para 8. Bom dia para você também. Deixa eu dar uma ida lá no Vale de Jequitinhonha e abraçar e agradecer a audiência do pessoal lá de Araçuaí. Alô, você de Berilo, no Médio Jequitinhonha, muito obrigado pela sua audiência. Você também de Caraí, Chapada do Norte. Alô, Comercinho, Francisco Badaró, pessoal também tá por aqui, sintonizado. Itaobim, no Médio Jequitinhonha, lá em Minas Gerais, no Brasil. Muito obrigado pela sua audiência, tá bom? Você de Medina, Padre Paraíso, Ponto dos Volantes, é o nome de cidade, Virgem da Lapa. Muito obrigado a todos vocês também de Alvorada de Minas, Angelândia, Aricanduva. Alô, Capelinha, bom dia, Carbonita. Alô, Coluna, muito obrigado você de Datas, Diamantina, Gouveia, Itamarandiba, Leme do Prado e Minas Novas. Muito obrigado pela audiência de todos vocês aí, tá certo? A partir de agora até às 7 da manhã, comigo Ronald Fire, tá no ar pela Insuperável. Coração Sertanejo pra você. 5:11.
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0: A primeira de hoje na abertura da programação do Coração Sertanejo, Valéria Barros. Noites mal dormidas. Será que alguém aqui no... Vocês ouvintes estão acordando assim, estão dormindo assim mal? Será? Será que é por causa de uns e outros? Será que é por causa de umas e outras? Me deixa saber aí.

Agora são sertanejo 5 e 16, tá na hora de você pular da cama. Olha, rapaz, hoje é quarta-feira ainda, não é dia de chegar atrasado não. De novo você chegando atrasado? Ó o Pablo do Arrocha chegando aí pra você, ó. Choro na chuva. Alô, Johnny, o homem não para.

Olá, São Sertanejo, 5:19. Muito obrigado pela sua audiência. Olha, se você quiser participar, 774-707-7835. Este é o zap do Coração Sertanejo para você. 774-707-7835. Léo Magalhães chegando aqui no Coração Sertanejo.

0: Coração Sertanejo 5h23. Bom dia pra você também, André. André tá chegando por aqui. A equipe do Bandido Cheiroso. O Bandido Cheiroso chegou, já tá arrastando mais um. E como é que tá a aplicação? Como é que tá o Dogão? O Dogão tá indo bem aí, ô Eric Almeida? Ou é só fogo de palha? Ou tem alguém que tá amarrando ele? Me fala aí, daqui a pouquinho a gente volta. Me dá a sacolinha pra cá, esse menino. Correr a sacolinha, eu tô precisando de umas verdinhas.
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0: Coração do Sertanejo, são exatamente 5h26. Ó, segundos, você tá doido, velho? 5h26, rapaz. 5h26. Deixa eu dar um bom dia aqui pro Zé Andrade. Mais famoso, conhecido aí como Zezinho, o cozinheiro. É, pensa no homem que gosta de fazer uma carne, uma comida daquela de primeira qualidade, um rango excepcional. Esse é Zezinho. Quem tá vindo aí, esse menino, hein? Lauana Prado? Beleza, se ela cantar.

Coração Sertanejo, 5h29. 5h29. Deixa eu atender o pedido aqui do André. André pediu aqui. É, Tara Louca. Francildo. Francildo o quê, rapaz? Ah, Francildo.

Agora são sertanejos 5h33, deixa eu dar um bom dia pra Zé Pereira, fala comigo, Zé Pereira, tá chegando por aqui também, acordou cedo, hein, Zé? Hein? Tá indo pra onde, irmão? Aeroporto de novo? Nossa senhora, velho. Eduardo Costa pra você aqui do Coração Sertanejo. Eu aposto. Bom dia, galera, bom dia.

Coração Sertanejo, 5h37, 5h37, quando o Thiago Jonathan tá chegando aí, Amor de Piriguete. Quem pediu esse menino? Ah, quem podia ser? Bandido cheiroso, hein?

0: Coração Sertanejo, 5 horas, 41 minutinhos. Vou dar uma corrida na sacolinha, daqui a pouco eu volto, tá bom?
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1: Coração Sertanejo, 5h44. Muito obrigado pela sua audiência. Deixa eu dar uma passadinha aqui no 774-707-7835. Este é o zap do Coração Sertanejo. Fala comigo, Zezinho.
2: Bom dia, Ronald. Bom dia, galera insuperável.
1: Ah, Zezinho aí, ó.
2: Pra vocês, uma quarta-feira abençoada pra nós.
1: Nossa, aí.
2: Toca pra nós aí.
1: Ah.
2: Edson e Hudson, dois corações e uma história.
1: Ah. Essa aí é pra tomar um, Zezinho. Isso não é hora não, tá muito cedo, Zezinho. Deixa eu ver aqui quem é que tá mais aqui. Cadê? Deixa eu ver. Eu sem Gonçalves tá aqui. Tá pedindo aí. Toca aí, manda aí o modão aí. Menino da Canoa, com o Barreirito. É, tá certo. É o Eu sem Gonçalves, ligado na programação aí. Tá na capital do agronegócio, lá em Sorriso, no Mato Grosso. Valeu, meu irmão. É isso aí. Bora botar o pé no batente e quartou, senão o real não cai no bolso não, é igual aqui, se não acordar de madrugada, você não acha verdinha na rua não. Ei, Zé Pereira, fala comigo, Zé Pereira.
3: Jornal de Faia.
1: Oi.
3: Dá pra trocar aí pra nós o Na Hora do Adeus.
1: Aham.
3: Com Mato Grosso e Matias.
1: Beleza, claro.
3: Vai pra galera toda aí. Galera que tá sumida, eu tô sumido, né?
1: Pois é.
3: Ah, o Bandido Cheiroso tava fazendo aniversário ontem, né?
1: Pensa numa festa.
3: Mandar mensagem.
1: Uhum.
3: Um abraço aí pro Eric Almeida.
1: É, pensa numa festa que foi feita aí, foi dada uma festa pro lado de Lou ali, eu acho que é Lou. É, mas eu não fiquei sabendo não, depois a gente conversa. Tá certo, vamos atender aqui o Zezinho, Zé Andrade. E logo depois o Elcém. E vamos ver se dá pra tocar a sua música agora nesse horário. Se não der, na abertura do segundo horário, a gente toca. Valeu! Valeu, Zé Pereira! Então vamos lá, esse menino.

0: Coração Sertanejo, faltando 10 minutinhos aí pras 6 da manhã, 10 pras 6, aí chega isso aqui, ó, olha só, fala comigo.
1: Bom dia, Rony de Faia, bom dia a toda essa audiência aí.
0: Ó, homem,
1: Ontem se casou o Farley com duas pessoas diferentes aí, ó.
0: O Farley?
1: O homem hoje, a mulher não deixou nem ouvir a rádio, tá vendo? Você tá perdendo seus ouvintes, Rony.
0: Pô, o Farley?
1: Você não vai lá pra aquela aplicação de Marilena lá não, que você vai perder seus ouvintes tudo. Tá esquecendo as coisas aí, ó. O homem nem veio ouvir seu programa hoje, o Farley. A mulher, você não ouve esse programa não, que vai ser difícil.
0: Rapaz.
1: É, homem.
0: Cabra atrapalhado. O cabra, esse cabra quer fazer inferno de manhã e tá falando cagada aí. Não é nada de, não é Farley não, rapaz. É o Alex, ô seu mala. Você já tá arrumando outra confusão pro outro lado. Ei, MM. Aí alguém avisa o MM que precisa de mais uma aplicação pro Johnny. É, tá querendo fazer inferno e falando o nome do cabra errado. É o Farley não, ou os outros. Foi o Alex, rapaz. Daqui a pouco ele chega. O menino da canoa, Barreirito, atendendo o pedido aí do Eu Sem, lá de Sorriso.

0: Agora são sertanejo, faltando 5 minutinhos aí para as 6 da manhã. 5 para as 6. Fala comigo, Zezinho. Fala,
1: Morinelli.
0: Ó.
1: Parece um escritório aqui com o Jéssica.
0: Olha aí, ó.
1: Só você sabe preencher essa aplicação aqui pro Johnny aqui, ó.
0: Não é?
1: Já preenche, já encaminha, já pra internar esse menino já de uma vez. Esse menino tá bem, não?
0: Tá, não.
1: Encaminhamento de sociedade, não. Esse menino é perigo da sociedade, hein? Encaminhar isso aqui diretamente pra preencher a ficha e já internar já.
0: Isso, isso mesmo. Foi querer fazer inferno, casou, foi o falha. Nossa senhora, vai tumultuar o trem todo. Fala, Eric Almeida.
2: Bom dia a todos, alto astral.
0: A bandido cheiroso aí.
2: Obrigado, Zé Pereira, valeu. Obrigado a todos que lembrou aí.
0: Ah.
2: Tirou um tempinho aí pra me homenagear ontem aí e hoje também. Valeu. Ô, Rony, esquenta não, Rony. Foi só aquecimento, a festa vai acontecer ainda.
0: Ah,
2: hein?
0: É?
2: A festa vai ter ainda.
0: Tá, vamos aguardar então.

Coração Sertanejo, faltando um minutinho aí para as 6 da manhã. Nós vamos fazer um pequeno intervalo. Mas antes eu tenho que anunciar aqui, para quem não escutou ainda, ó. Atenção, senhoras e senhores. MM tá na área, hein? MM tá na área, já viu o pedido aí do Zé Andrade. Falou que a aplicação já tá feita. Valeu, Johnny? Johnny arrumando uma confusão danada, rapaz. Falando que é o Farley, ó, que eu casei o Farley com um cara de mulher. Não, foi o André, rapaz. Aí, cabra safada, velho, esse cabra terrível, esse Johnny. Alô, Alvorada de Minas, já mandei abraço pro Alvorada de Minas, esse menino, já? Ah, então vou mandar pra Berizal, no norte de Minas Gerais. Alô, Curral de Dentro, Indaiabira. Alô, Indaiabira, você também, muito obrigado pela sua audiência aí, valeu. Nós vamos saindo aqui para um brequinho pra emissora e rapidinho nós estamos de volta. Não sai daí não, que tem mais uma hora de Coração Sertanejo. Valeu? Fica com a gente aí. Sai não.

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3: 6:05, estamos de volta com o Coração Sertanejo, de segunda a sexta-feira, das 5 às 7 da manhã, aqui pela Insuperável e também pela TV em Foco dos Vales. Tem um Coração Sertanejo pra você, comigo, Ronald Fire, contando aí com a sua, contando e já agradecendo a sua audiência de sempre. Valeu, muito obrigado, e a sua participação também, olha, tô esperando, hein? 774-707-7835, 774-707-7835. Vamos começar aqui o segundo horário, atendendo o pedido aí de Zé Pereira.
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0: Obrigado!
1: Coração Sertanejo 6 e 9. Bom dia, bom dia, bom dia. Fala comigo. Cadê? Volta cá, velho. Aqui não. Fala comigo, MM. Fala comigo.
2: Bom dia, povo lindo. Ah. Lançamento no Coração Sertanejo.
1: Ai, ai, ai.
2: Mais uma música top das tops.
1: Oh, meu Deus.
2: Olha bem como chama. Mulheres Perdidas, oh. O nome da música.
1: Oh.
2: E Por Que Te Amo.
1: Ai, ai, ai.
2: Lançamento, lançamento. Esse é mais uma música da playlist de MM.
1: Nossa,
2: vamos
1: senhora.
2: Lá, galera, vamos escutar.
1: É.
2: Bom dia, bom dia.
1: Ah, agora eu sei onde é que ela arrumou esse uhul aí. Foi do Mato Grosso e Matias. É, MM, MM. Alô, Zezinho, presta atenção aí na música aí que a MM pediu, tá bom? Vamos prestar atenção.

0: Coração Sertanejo, 6h14. 6h14. Essa música é fácil demais. Só tem duas palavras. É porque eu te amo, porque eu perdi você. Pronto, aí. 3 minutos ouvindo a mesma coisa. Mas tá bom. Tá bom. Pede, a gente toca. E ela tá dizendo ainda que todo dia vai pedir uma música dessa. Não faça isso, MM. Ajuda nós aí, MM. Ó. Ó, oh, tem gente dizendo aqui, ó, a música só fala a mesma coisa. A Sandra já meteu aqui o bedelho aqui, ó. A música só fala a mesma coisa. Pois é, foi 3 minutos de agonia. Que não acabava. E lá vai, meu, que te amo, porque pedi você. Ah, meu pai. Fala, fala comigo, Hernando Chu.
1: Ó, oh, Ronald Fai, bom dia. Quarto coração da semana. Não, tô com o cachorro na escuta, hein? Oh. No pique. Bom dia, meu nobre.
0: Uai, rapaz, que correria é essa? Cê tá atrasado aí pra lavar carro, é? Hernando Chu do Lava Jato São José. Ali no São José, do Divino. Coladinho no Valadares. Já tem até asfalto ligando a cidade. Rapaz, pensa numa metrópole. Fala, MM.
2: É, pelo jeito, esse asilo aqui vai encher o primeiro floor, hein?
0: Não, você tá
2: só
0: nela.
2: Só de gente da insuperável.
0: É, você é a primeira.
2: O povo tá tudo perdendo a memória.
0: Com
2: você
0: essas
2: tá
0: músicas
2: doido.
0: Aí.
2: É, a velhice vai chegando. As pessoas vão ficando perturbadas, hein?
0: É, não é?
2: Aí o Johnny já tá começando.
0: Tá.
2: O Rolling Fire nem se fala.
0: Não, eu tô bem.
2: Daqui a pouco o Zezinho.
0: Aham.
2: Daqui a pouco é outro.
0: Eric Almeida.
2: E vai encher o primeiro andar lá. Ainda bem que é aqui pertinho de casa. Aí de vez em quando vou lá fazer uma visitinha.
0: Aham.
2: Levar um cafezinho, um Campari.
0: É.
2: Uma cervejinha.
0: Uhum.
2: Ajudar meus amiguinhos, né? Mas as aplicações já estão ali. Só mandar tudo bonitinho que eu preencho, tá bom?
0: Tá certo.
2: Beijo, meus amiguinhos. Beijo. Uhul. Beijos.
0: E cadê o uhul? Não teve, não, é? Dá pra cá a sacolinha, tá na hora.
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0: Coração Sertanejo, 6h18. Muito obrigado pela sua audiência aí de sempre aí, segunda a sexta, das 5 às 7 da manhã aqui pela Insuperável, tem Coração Sertanejo pra você. Diga-se, menino, hein? MM quer falar de novo? Leandrinho, vamos arrumar mais 2 horas aí. Coração Sertanejo, logo depois, MM no ar. Fala, MM.
2: Ô, gente, deixa eu te falar, são 10 músicas, cada dia eu vou pedir uma diferente, tá bom?
0: Foi essa que...
2: Aí vocês vão aprender a gostar das Mulheres Perdidas. Quem não gostou, vai escutando que um dia gosta, tá bom? Pode meter o bedelho, que eu não importo, não. E não sou mimizenta, não. Siga à vontade, galera, siga à vontade.
0: Pois é. Hein? Quem é agora? Johnny? Johnny quer falar? Fala comigo, Johnny, o homem não para.
7: É, Rony de Faz, você colocar essa playlist da Marilene aí pra tocar todos os dias, você tá doido, vai perder ouvinte demais.
0: Não é?
7: Tá doido.
0: Ah, meu pai.
7: Só tem 2 palavras essa música, porque eu te amo, porque eu perdi você.
0: Pois é.
7: Tô achando que o carpinteiro foi embora, foi não?
0: Foi.
7: Essa música aí tá falando alguma coisa, o carpinteiro, eu acho que abandona o bar.
0: É, nossa senhora, tô achando também, hein, rapaz. João Barbosa, bom dia, João Barbosa, tá na área aqui, bom dia, obrigado pela sua audiência. Ed Santana chegou por aqui também. Valeu, Ed Santana, muito obrigado. E tá dizendo aqui, rapaz, para de caçar problema. É Johnny, pô. Você não viu o áudio do Johnny, não? Eu vou colocar o primeiro áudio do... Deixa eu ver se eu acho o áudio do Johnny aqui. Ele arrumou a confusão total, quer ver, ó?
7: Dia, Rony de Faia, bom dia a toda a sua audiência.
0: Ô, Rony. 5h47 da manhã.
7: Ontem se casou o Farley com 2 pessoas diferentes.
0: Tá vendo? Farley.
7: E, ó, o homem hoje, a mulher não deixou nem ouvir a rádio, tá vendo?
0: Foi o Alex que eu enganei aqui.
7: Você tá perdendo seus ouvintes, Rony.
0: Não.
7: Você não vai lá pra aquela aplicação de Marilene lá, não, que você vai perder seus ouvintes tudo. Tá esquecendo das coisas?
0: Não.
7: O homem nem veio ouvir seu programa hoje, o Fala. A mulher, você não ouve esse programa, não.
0: Não é Fala, não.
7: Vai ser difícil.
0: Olha só, cabra safado. Oh, meu Deus do céu, tá chegando por aqui o homem que eu causei a confusão ontem, Alex. Fala comigo, Alex. Bom dia, irmão. Rapaz, aqui tá, o buchicho tá rolando solto aqui que eu casei. Agora o Johnny disse que eu casei, foi o Fallen. Agora tumultuou o negócio todo. Vamos lá, esse menino. Vamos tocar umas músicas aqui? Coração Sertanejo, 6h22.
8: Vocês não tocam aquela mais rústica, não? Vai. Aquela sertanejona mesmo, que machuca, que rasga o caboclo de dentro pra fora.
0: Toca demais, velho. Milionário José Rico.

Bom, nós somos sertanejo 6h26, 6h26. Deixa eu atender o pedido aqui do Fraga de Medford. Fraga de Medford pediu aqui Fonte de Desejo, Renê e Ronaldo. Tá certo? Vamos lá então. Valeu, Fraga. Bom dia. Obrigado pela audiência.

0: Coração Sertanejo 6:29. O que foi? Fala comigo, Zezinho.
1: Ô, Ronald, tô falando do Johnny que casou. Você casou o Fale, agora foi outra coisa. E agora, no finalzinho, no fechamento do programa, você casou o André também?
0: Do André?
1: Sim, Alex. André tá ouvindo rádio, você tá doido, você tá casando porque você tá mandando problema fácil, você tá doido.
0: Não lembro ter falado do André, não. Falei Alex. Alex chegou por aqui e ele tá dizendo aqui que a esposa dele, a Vanessa Fagundes. Vanessa Fagundes, tá bom? A esposa do Alex também tá ouvindo a programação. Obrigado pela audiência de Vossa Excelência, Vanessa Fagundes. Fagundes. Agora tá tudo certinho? Hein? Tá. Então tá bom. Ed Santana pediu aqui. Falou e disse. Tião Carreira e Pardinho? Já foi? Eu acho que não. Eu já tô doido já também. Um bocado de gente conversando na minha cabeça. Rapaz, eu acho que não toquei ainda não. Vou tocar. Vamos depois dessa aqui. Vamos tocar a música do Ed Santana, tá bom? Aí, Jean Giovanni chegando aí, amor.

0: Agora são sertanejos 6h33, 6h33, no exato momento que ela vem, Johnny tumultuando de novo. Fala, Johnny.
1: Mariane, Vanessa, ô Jéssica Fagundes, qual o nome? Fala pra nós aí.
0: Vou colocar de novo aqui. Fala.
1: Qual o nome? Da mulher do Alex?
0: Ah.
1: É Mariane, Vanessa,
0: ah.
1: Ô Jéssica Fagundes, qual o nome? Fala pra nós aí.
0: Rapaz, cabo atrapalhado, só quer tumultuar o negócio. Não tumultua o negócio não, rapaz. Vanessa Fagundes, a esposa do Alex. Vê se não volta a falar hoje, você não fala mais não, viu, John? O senhor e quem mais tá querendo falar? MM, de novo. Mas, Senhor Jesus, fala, MM.
2: O Johnny, nós estamos agarradinhos aqui, bobo. Depois de uma certa idade, a gente não casa, não, Johnny. A gente fecha o contrato, parceria, tá ligado?
0: Tá bom.
2: Pega a visão. Esse negócio de amor, de lovezinho, de muita bobeirinha, é só nas redes sociais. Na vida real, o batido da lata é mais fundo, tá ligado?
0: Tá.
2: Beijos, beijos. Mas tô aqui, tá, Johnny? Beijinhos, tá?
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0: Coração sertanejo, 6h37, 6h37, no exato momento que tá chegando aqui mais uma lei aqui, ó. Ó, só pode pedir 2 músicas para cada ouvinte, 1 por hora, certo? Se você chegar às 6h, é 1 música só. Até 5h30, a gente faz o possível para atender 2. Agora estão dizendo aqui, ó, tem que limitar os áudios também. 2 áudios, um a cada hora. Tá certo? Isso aí não foi eu não, é Sandra, hein? Sandra que tá falando isso aí, tá falando que tem que ser 1 áudio por hora, senão o povo fica batendo papo aqui. Ó, eu não tenho nada com isso, hein? Ela não escreveu aqui, não fala no ar, não escreveu nada, escreveu, tô lendo. Tá certo? Não é eu não, no exato momento, e parece que tá chegando mais um. Ai, ai, ai, ô meu pai do céu, fala comigo, Dogão. Dogão tá chegando cedinho pra amanhã, hein, Dogão? Tá enrolado com essas cachaiadas da Amazon, hein? Tá enrolado aí, né? Vamos atender o pedido aqui do Ed Santana. Falou e disse, Tião Carreiro e Pardinho.

0: Agora são sertanejo, sim. É 6h40, 6 horas e 40 minutinhos, ó. Rapaz. Ó o moído, ó. Ó o moído.
1: Ó, Zaldi aí, ela é diretora do programa?
0: Ó.
1: Essa é diretora do programa, né?
0: Aí, ó.
1: Aí sim, hein? Tá bom, hein? Então tá bom. É melhor não falar nada, né? Ficar calado, ninguém quer falar. Aí fala os outros que ficam achando ruim.
0: Não.
1: Então fica calado o programa, que aí fica de boa.
0: Ei, homem, não para. Não leva pro coração, não, irmão. Isso é só brincadeira. E ela tá dizendo aqui, ela tá indo mais longe, ó. É a Sandra, ó. Vou mudar o nome desse programa. Ela vai mudar, agora você vê. Oh, meu Deus do céu. Ai, ai, ai, rapaz. Ô, senhor. Quem é que tá na vez aí, esse menino? Hein? Lauana Prado? Beleza. Alô, coração sertanejo.

0: Coração Sertanejo, faltando 15 minutinhos para as 7 da manhã. Daqui a pouquinho tem o Leandrinho com o show do Leandrinho Goiaba, hein? É, o negócio lá vai rendendo. Fala comigo, MM.
1: É, Rony Fai, não é pra falar não, hein?
0: Fala.
1: É muita lei que tá aparecendo nesse programa, hein? Tô achando que tá tendo muito índio e pouco cacique. Você tá...
0: Bom, MM, é muito cacique pra pouco índio, MM. Mas tá bom, a gente entendeu. Vai, continua.
1: Doido. Desse jeito, vai. É só ter um programa pra ela.
0: Não.
1: Aí ela põe as leis dela, conta as músicas, conta os áudios, conta tudo. O ser humano agora tá querendo mandar até no programa dos outros.
0: Pega a visão. Galera.
1: Pega a visão. Beijos e beijos.
0: Ai, senhor. Gente, a Sandra conseguiu alugar um triplex na cabeça do povo. Ai, meu Deus. Rapaz. Cadê? Eu tava aqui no ponto, já perdi também. É essa aqui? Não. Qual que é? Hein? Ah, deixa essa aqui. Vai lá pro Lava Jato São José, lá no São José Divino. Alô, Hernando Chu, aumenta o som aí. Cuidado com o carro dos outros, hein? Você vai pagar equipamento todinho.
2: Eu te amei.
0: Ó.

0: Coração Sertanejo, 6h49, 6h49. Oh, meu Deus do céu. Ai, fala comigo, Johnny. Oh, meu Deus do céu. Coloca ali pra ele falar, vai.
1: O seu programa, aí eu volto a conversar nele, mas os outros vão mandando seu programa, então acabou, viu? O homem não para, parou de ouvir o programa Coração Sertanejo.
0: Uai, rapaz.
1: Okay? Todas as pessoas estão mandando seu programa, então fica de boa, ok? O homem não para, não ouve o programa mais.
0: Ai, senhor. Ô, gente, presta atenção. Eu falei que ia seguir aí a brincadeira da Sandra. Falei, não, vocês estão levando o negócio pro coração. É, vamos crescer mais, gente. Isso aqui, ela tá brincando com vocês, velho. Eu não tô colocando todos os áudios que vocês estão colocando aí. Isso é bom que vai, passa o tempo. É resenha. Meu Deus do céu, senhor do céu. Ai, ai, ai, cadê? Deixa eu ver aqui. Fala comigo, Ediné, Maciel.
2: Bom dia, Ronald Fire.
0: Bom dia.
2: Menino, eu perdi o programa hoje, dormi mais que a cama, perdi academia, perdi foi tudo.
0: Eita.
2: Só escutei a Marilene falando agora, cacique, índio, nossa. Não sei que nós não estamos no abril, mas parece que é dia do índio aí na rádio.
0: É.
2: Perdi nada, perdi tudo. Ô, Marilene, me liga aí, me conta o bafo.
0: Aí, ó.
2: Se der tempo ainda, Ronald, troca pra nós, por favor. Gustavo Lima, Retrovisor. Essa música eu amo demais, é o hino essa música.
0: Tá certo.
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atendendo o pedido da Edneia Maciel. Coração sertanejo, faltando 6 minutinhos aí para as 7 da manhã. 6 para as 7. Quem pediu aqui é Loura do Carro Branco. Há muito tempo que não cantava aqui, não tocava, João Paulo e Daniel. Pedido aí.

0: Coração Sertanejo, faltando 2 minutinhos aí para as 7 da manhã. Fala comigo, Zé Pereira.
1: Fala, Ronald Faia.
0: E aí?
1: O homem não para, tá bravo com isso aí, ó. Você melhorar o negócio dessa música dele aí. Passar as mensagens dele. O homem não para, tá bravo com você.
0: Deixa eu ver quem mais quer falar. MM, fala, MM.
2: Ô, Johnny, deixa de ser bobo, rapaz. Vamos ouvir a rádio. A rádio é pra nós, pra quem gosta da zoeira. Quem não gosta, fazer o quê, né? Vai ouvindo que passa. Eu amo o Coração Sertanejo.
0: Ah, isso.
2: Vou ouvir todo dia e adoro, adoro. Uhul!
0: Pois é.
2: Vamos lá, galera, vamos lá.
0: É, vamos lá. Uhul! Deixa eu ver. Fala, fala, Alex.
3: Uhul! Bom dia, negada! Passei aqui só pra falar um fui. Tchau, obrigado.
0: Ô, gente, não leva pro coração, não, gente. Por favor, tá bom? Isso é brincadeira. Pode mandar áudio que a gente coloca no ar, sim, de verdade. Eu tô aqui pra fazer a alegria de vocês, sem confusão e sem briga, tá bom? Aqui, Coração Sertanejo. É tudo brincadeira, gente. Infelizmente, não vai dar tempo de passar mais áudio. Muito obrigado a todos vocês pela participação, pela audiência aqui no Coração Sertanejo de hoje, quarta-feira, 7 de outubro de 2026. Vamos pedir a Deus que eu tenha vida e saúde para voltar aqui aos estúdios da Insuperável amanhã, a partir das 5 da manhã, esperando todos vocês, tá bom? Tchau. Fique à vontade, mande áudio. Ai, ai, ai. Vamos voltar amanhã, se Deus quiser, tá bom? E Ele quer. Eu!

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brasileiro nas Américas. 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Bom dia pra todo mundo, bom dia pra você que tá ouvindo a Rádio Insuperável desde cedinho, que tava aí na companhia do apresentador Ronald Fire, o apresentador de fogo, Ronald Fire, fuego. Cadê o arraio, Leandro? Raio?

0: desculpa, é o que eu pensei, né? Meninas, vocês estavam?
1: Belezinha,
0: ah, tá,
1: belezinha,
0: tá, beleza.
1: Belezinha.
0: Beleza, bom dia, bom dia. Bom dia pra você que já está trabalhando, bom dia pra você que tá aí supervisionando a obra, bom dia pra você que tá esquentando a marmita, bom dia pra você que tá mastigando aquele pão com manteiga, mussarela, presunto e aquele cafezinho com leite. Cuidado, hein? Vai soltar gás na van essa hora, não. Agora, quando a gente tá sozinho, né? Tem sensação melhor quando você dá aquela levantadinha no banco, assim, vai... Solta ali o cabruco. É bom demais. 7:11. Hoje é terça-feira, viu? Aliás, quarta-feira, dia 7 do mês de outubro de 2026. 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Continuar com a radinha Insuperável. Porque você imagina se acordar de manhã e falar, ué... Acabou a rádio, não deu mais não. Ué, cadê? Ué, não tem mais Marcelo, mas não acabou, né? Ah, acabou, né? Não, oh, God, não, não, dá, não, não, não, não dá, não.
2: Oh, my God!
0: Oh, não! Meu Deus do céu! Não, né, velho? Não, não brinca com isso, não, velho. Até eu, velho. Eu tava falando isso ontem com a minha amiga. Eu gosto dessa zoeira matinal aqui, velho. Tava batendo papo mais de Neia Maciel ontem, aquela loira, espetáculo de mulher. Ela falou, Lelê, a foto que eu te mandei do jeito que eu vim ao mundo fez sucesso. Eu falei, eu recebi 70 mensagens de homens. 70 homens me mandaram, deixa eu ver. Eu falei, tá louco?
3: Problema.
0: Já pagou. Ela que vem de apaga. Beijo de Neia Maciel. A musa da Insuperável. Se a Insuperável fosse uma escola de samba, a Edneia seria a rainha da nossa bateria. Ó, meu Deus, vamos pro tema de hoje? Vamos pro tema de hoje? Vamos?
2: Muito bem!
0: Tá no ar!
2: Tá no ar!
0: É o David de Matutina. Bom ou não, meu fiote? Graças a Deus, meu filho. Deus abençoe você aí, filho. Bom trabalho aí, viu, cara?
2: Tá no ar.
0: Ouvinte mais velho dessa rádio, né? É assim.
2: Do show do Leandrinho.
0: Olha, hoje, o tema de hoje é o seguinte. Tem coisa na vida que se a gente pudesse eliminar, já resolvi uns 80% dos nossos problemas, né? Tem gente que vai dizer, minha vida seria muito mais fácil se eu tivesse dinheiro. Ero, né? Sim. Outra vai falar, se eu não tivesse boleto. Tem gente que vai pensar, se minha sogra morasse em outro estado, minha vida seria muito mais fácil. E tem uns que só precisam de uma coisinha bem simples, né? Se o chefe parasse de mandar mensagem fora do horário. Então, hoje eu quero que você complete a frase aqui do programa, né? Do jeito que vier na sua cabeça. Minha vida seria muito mais fácil se... Olha, minha vida seria muito mais fácil se eu chegasse aqui de manhã e tivesse umas três pessoas aqui falando: Leandrinho, a capa do Facebook de hoje já tá pronta, do Instagram já tá tudo pronta, já tá os textos pra você entrar no ar no YouTube. Fica tranquilo que a gente, você só tem que produzir o programa. Nossa Senhora! É meu sonho. Hoje, por exemplo, eu não vou fazer live. Falei, não vou fazer live, velho. Dá um trabalho fazer live de vídeo. Dá um trabalho. Eu tô ali pegando conteúdo. Eu vou pra internet, eu tenho que procurar os áudios engraçados da semana. Eu fico procurando os áudios. Vou procurando. Quando eu olho, 6:30. Eu falo, meu Deus, o tema de hoje. Aí você faz o tema. Você termina o tema, você tem que fazer a capa do YouTube. Você tem que ir lá pedir o ChatGPT pra fazer a capa do YouTube. Depois você tem que fazer a descrição pro YouTube. Terminou. Aí depois você tem que fazer a capa do YouTube. Você tem que fazer o disparo ali no Ligados do que é. Depois você tem que vir no Facebook e colocar a descrição, colocar a capa, tudo de novo, pra entrar no ar e apertar o play pra vídeo. Nossa, dá trabalho demais vídeo, velho. Porque eu sou velho do rádio. Falei, não vou fazer live hoje não. Ninguém vai ver esse meu rostinho lindo não. Então minha vida seria muito mais fácil se tivesse alguém falar: seu Leandro, a capa já tá pronta, as meninas já fez a capa. De manhã é eu contra eu mesmo aqui, velho. Então complete a frase. Minha vida seria muito mais fácil se... Leandro, minha vida seria muito mais fácil se não tivesse nenhum político ladrão no Brasil, né? Tudo... Achasse um elinho e desse uma lapada em cada um deles, levasse tudo. Aí ia ficar quem? Ia ficar quem? Quem ia ficar? Ai, meu Deus do céu. Ai, sinceridade. Então conta pra nós o complete a frase de hoje é... Minha vida seria mais fácil se... Aí, Leandrinho, minha vida seria mais fácil se quem mexe comigo soubesse... terminar o serviço. Nossa, assim, quem mexe comigo? Quem mexe comigo soubesse terminar o serviço. Saquei. Leandrinho, minha vida seria muito mais fácil se a pessoa que eu quero me quisesse e a que me quer desistisse. Leandrinho, minha vida seria muito mais fácil se meu corpo entendesse que depois das 10 da noite a cozinha tá fechada. Falou, 10 horas acabou, fechou, que ó, fechou a cozinha. Nossa, também queria, viu? Então conta pra nós, sua vida seria muito mais fácil se... Nossa Senhora, véio do céu, hein? Se o quê? Se o quê? Leandrinho, tô com vontade de falar, mas não posso, que minha mulher tá ouvindo o programa. Jão. Tá no

0: nada na sua vida.
1: Muito bem. Daqui a pouquinho, já que não temos mais Éder Paixão, repórter de Nurcão, já já nós vamos trazer notícias que não vão mudar nada na sua vida, tá? Já já nós vamos trazer notícias que não vão mudar nada na sua vida. Já já nós vamos... já já nós vamos contar do homem que roubou a cabeça de um viado.
2: Maldade!
1: Ai, ai, ai. Homem foi tomar cerveja e saiu com cabeça de veado. Daqui a pouco. Daqui a pouco no nosso programa você vai ficar sabendo também. Paciente vai ao pronto-socorro e leva uma cobra escondida. É!
2: Ai, maldade!
1: Como é que é, Jó?
2: Ai, maldade!
1: Daqui a pouco nós vamos trazer notícias.
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3: Ô, velho, onde você for trabalhar, Leandrinho? Eu vou te ouvir, velho. Você é bom mesmo.
1: Obrigado, cara.
3: Você é muito bom. Parabéns. Deus te abençoe.
1: Deus te abençoe também, meu filho. Deixa eu falar do consórcio Porto Seguro. A Joyce já chegou na mesa.
4: Joyce.
1: Gente, nós vamos fazer o café aqui com a galera da Porto Seguro? Nós vamos fazer aqui na rádio. Nós vamos oferecer, ou na rádio ou algum lugar, nós vamos oferecer um café pra gente encontrar toda essa galera que já tá no consórcio e quem quiser saber do consórcio. Mas quem já tá, nós vamos fazer tudo por conta da rádio. Nós vamos, eu arrumei um patrocínio do café, como é que chama o café? Agora esqueci o nome do café, gente. É Malta que chama o café? É um café português. Falou, não, Leandrinho, eu levo o café pra vocês aí na rádio. Boa, boa. Falou que traz o café. Aí nós temos uma menina que faz uns... Se bem que a Edneia podia fazer uns trenzinhos, né, Edneia? Uns get-togetherzinho pra nós também, Edneia. Não, nós compra, Edneia. Nós compra uns negocinhos seu pro café, pra esse café. Nem que seja uns bolos, uns biscoitinhos assadinhos, boa. Boa. E teve uma menina também que falou, ah, Leandrinho, se for umas coisas pra umas 25 pessoas, conta comigo que eu mando pra você o café. Nós vamos fazer um encontro da galera Porto Seguro aqui na rádio. Vamos bater papo, trocar ideia, fazer uma... Só pra tomar um café mesmo. 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É, vamos ver qual que dia fica bom pra um café pra vocês, hein? Que dia que fica legal a gente fazer um café? É, eu acho que no sábado de manhã, né? Faz um sábado de manhã, a gente vem pra cá, encontra todo mundo aqui. Será que nós chamamos um violeiro? Não, um violeiro não vai virar bagunça, não. Até conversar, bater papo, fazer stories pro Instagram e comer. A Edneia já falou, Leandrinho, eu faço demais, hein? Aí. Não, você imagina se a Edneia... Não, Edneia, o problema da Edneia é que ela não sabe brincar. Ela pede pra ela fazer uns negócios, ela não sabe fazer um negocinho. Ela não sabe brincar, ela faz umas loucuras, uma loucura. Então pronto aí, ó. Já temos Edneia, Marilene vem, que é cliente nosso. Vamos chamar o Weber, a esposa do Weber. Quem mais que a gente chama que vê? O Aloysio, Alexandra... Quem mais que tá no... E vocês vão conhecer, quem não conhece a Joyce pessoalmente, vai conhecê-la pessoalmente. Vem todo mundo aqui tomar um café, nem que vocês passem um minutinho. É só pra gente fazer um get together aqui com a galera. Quem mais tá no consórcio aqui que eu não me lembro? Jojo, pode vir também. Deixa eu ver quem mais que eu tô me lembrando aqui, meu Deus do céu. Eu dei um branco aqui, dei um branco. Luísa, Marilene, Zé Pereira, tá no consórcio. Velho, tem um monte de gente. O policinha. Acabei de... Ô, Zé, quero ver se você é convidado. Ô, Cleiton. O Cleiton também, velho. Ô, Cleiton, você vai vir de Rayanes pra cá, Cleiton? A gente vai aí te ver, hein, Cleiton? Nós vamos aí te ver, hein? Nós vamos em Rayanes, tá? Você tem que vir aqui tomar um café com a gente. Nós vamos em Rayanes encontrar com o Cleiton. Cleiton também fechou com a gente uma carta de crédito, né? Bom demais. Então a gente quer fazer

0: Leandrinho, só acredito vendo. Não tem jeito, Joey, não tem jeito. É aquela foto que apaga, acende e apaga. Bom dia, Leandrinho, manda um salve pra Rio Verde, Goiás.
1: Bom dia.
0: Ouvindo vocês desde cedo, completando a frase. Minha vida seria mais fácil se eu morasse nos States. Não acredito,
2: alô, alô.
0: Bom dia, o Antônio, lá em Rio Verde, nas Goiânia. Um abraço pra você, terra do sertanejo, terra da pamonha. Leandrinho, bom dia pra cima. Bom dia pra você, Ed Santana. Bom dia, Davi de Matutino. É o David, bom dia.

Luciana Jersey. Luciana Jersey. Bom dia, Luciana Jersey. Obrigado pela audiência. Todo mundo ligado. E hoje é o Complete a Frase é: minha vida seria mais fácil se... 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
3: Muito bem, já voltamos.

0: voltamos.
1: Ulala.
0: Até as 8 da manhã.
1: Ulala.
0: Até as 8 da manhã. Voltamos aqui na Insuperável, no oferecimento da Brazilian Flavor, né? 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Desculpa. Não, Tonhão? Abração pra você, viu, GGzinha? De mi corazón. Buenos dias pra você. 7 horas 31 minutos na Insuperável. Sua vida seria melhor se, me conta. Gente, deixa eu dar um toque pra você também. Lembrar da feira que vai acontecer. US Brazilian, né? US Brazil Trade Show vai acontecer neste final de semana em Framingham. Sabadão. Sabe aquele

vai ter, gente, churrasco e feijão tropeiro. Já me ganhou. 9 da manhã na prefeitura de Framingham. Começa, vai até às 5 da tarde. De 9 às 5 da tarde, muitos expositores, muitos brindes, muita coisa. É o US Brasil Trade Show. Você não tem um programa pra esse final de semana? Eu já tô te dando a deixa aqui, tá? Pra gente se encontrar nessa feira. Vai ser bom demais.

0: ninguém. Um homem esperou o momento certo, tirou da parede da Night Owl Pizza e Drinks uma cabeça de veado espalhada e foi embora com ela de bicicleta. Sim, my friend, saiu de bicicleta. Eu tô falando bicicleta. Sim, agora imagina você dirigindo e passa um cidadão de bicicleta carregando uma cabeça de veado debaixo do braço.
1: Oh, God, it's that...
2: Amor, eu acho que eu bebi demais, o viado acabou de passar de bicicleta, né?
0: E o pior, a cabeça tinha valor sentimental para o restaurante, porque originalmente pertencia ao avô de um dos sócios, né? O estabelecimento está oferecendo recompensa para quem ajudar a recuperar o viado.
2: Olha, gente, nós estamos aqui oferecendo uma recompensa de 24 mil dólares para quem conseguir recuperar a cabeça do viado.
3: Oi, oi, 24. Olha, 24.
0: Ah. Ai, meu Deus do céu. Agora eu vou dizer uma coisa, né? O que leva alguém a beber... se embriagar. O bêbado, eu vou te dizer, né? A pessoa bêbada é uma complicação danada, né? Falar, não, eu só vou levar isso aqui. Ai, me levar. O viado gritando, ai, me larga, oh, me God, solta! Oh, my God! Oh. Ai, meu Deus do céu. É uma loucura, né? A vida é uma loucura. O tal do bêbado não tem loucura. Se não bastasse isso, um paciente vai ao pronto-socorro e leva uma cobra escondida. Chega lá no médico e fala... O que é isso, rapaz? O que é isso?
3: Ai, essa aqui...
0: Eu ia dar um nome que eu não posso falar.
3: Ai, essa aqui é Augusta. A minha piton...
0: Ai, meu Deus do céu, vamos pra Indiana, né? Indiana, Indiana.
4: What you talking about, my friend? You talking about for my family? That's a turn that never, never do that. We don't do that in our country. We just kill you. No, just kill you. Don't eat coal.
0: Não, eu tô falando do estado de Indiana, né? Porque normalmente quando você vai ao pronto-socorro, deixa eu dizer uma coisa pra você. Você leva documento, né? Leva o seu cartão de seguro. Mas esse cidadão aparentemente pensou, eu vou levar a minha cobra também. Ah, não, vai comigo. Sem ela, não irei, né? Sério, sério. Um paciente foi procurar atendimento no Parkview Hospital, em Fort Wayne, levando sua piton de estimação sem avisar a equipe médica.
2: Bora, ele.
5: Olha ele aí, ó.
0: Ai, meu Deus do céu. E adivinha, a cobra escapou. A cobra falou o quê?
2: O ser humano que é capaz de me trazer pro hospital, eu vou me mandar daqui, tô fora.
0: Pois é, minha gente. Aí você já imaginou, você tá no pronto-socorro porque não está bem. Aí você olha pro lado e tem uma piton passeando.
6: Ai, maldade! Aham.
2: Meu Deus do céu, eu recebi a alta na hora. Falei, meu Deus, me livre. Se eu tô no hospital, falei, tem uma cobra só. Eu morro, cara, eu morro.
0: Ai, meu Deus do céu. Senhor Leandrinho, e ainda precisamos fazer seus exames. Não, tô fora, seu médico, tô fora, né? Ai, ai, ai, não precisa preocupar, eu tô ótimo. Não, como é que eu tô correndo aqui, né? A cobra acabou sendo recuperada e ninguém ficou ferido. Agora eu só queria saber uma coisa. Qual era a necessidade de levar a cobra pro hospital? A cobra era acompanhante? Quem veio com o senhor?
7: Ah, eu trouxe eu trouxe comigo a Kleber.
0: Leandrinho, que nome seria bom pra cobra?
2: Eu tenho alguns nomes aqui, mas eu não posso falar que o horário não permite.
0: A cobra Gustavo.
7: É o senhor que é o dono da cobra, Brian.
2: Você imagina colocar um colazinho no pescoço da cobra com o nome? Falar, olha, ah, isso aqui, ui. É de Vardes.
7: Ai, meu Deus do céu, eu vou falar uma coisa com vocês, tá?
2: É cada coisa, bicho, Deus me livre, tem bicho de estimação que não dá, né, cara? É uma loucura, né, velho? Cobra é muito nojento, bro. Deus toma conta da gente, velho. Né? Tá doido, meu irmão?
7: 139 que nem superar.
2: Mundo animal! Tá na hora do...

0: A gente quer saber se a sua vida seria muito melhor se... Leandrinho, eu já levei a cobra da minha sogra pra emergência. O Luiz deu bom dia e o menino Paixão disse...
1: Fala, meu patrãozinho lindo, como é que você tá, menina? Tô patrão, ótimo. Patrão, o negócio aqui no meu Nurcão tá feio, é... Nurcão, Elizabeth, região.
0: Meu Deus, é.
1: Bagulho tá osso, a Mimi tá trabalhando aqui dia e noite. Ontem à noite tá, pegou bastante pessoas, viu, Kino?
0: Deus me livre.
1: Que faz que descobriu que as pessoas tá saindo à noite pra fazer suas compras, pra fazer suas coisas nas ruas. E então... Eles estavam começando a agir à noite aqui. Ontem à noite eles estavam na rua. E o resto, patrão, vão estar falando na rádio. Vamos que vamos, menina.
0: A festa.
1: Rezando aí pra chegar dia 21 logo.
0: Nossa senhora. A festa tá chegando, né, Edinho? Eu tava bebendo água enquanto você falava. O Cleito falou: Leandrinho, eu fiz uma carta de 500 mil, né? E vou fazer a de um carro. De... Boa demais. Faz mesmo, Cleito. Faz mais uma de um carro. O Cleito fez uma de 500 mil mesmo com a Porto Seguro. Boa, boa. O David falou.
2: Bom dia, Leandrinho. Bom dia, galera. Leandrinho.
0: Oi.
2: A vida ia ser mais fácil se o trabalho fosse mais valorizado e o custo de vida mais baixo.
0: Oi,
2: aqui tô... nessa terra.
0: Nossa, é muito alto, né,
2: velho? Tá complicado.
0: Tá mesmo.
2: E também se passasse uma reforma migratória aí pros trabalhadores de família, assim, pra todo mundo legalizar e... pegar os moleques cheios de figurinha, mandar tudo embora.
0: Boa.
2: Eu ia curtir também, sabe?
0: Pois é.
2: Ô, oh, tá duro aí, viu? E das bruxas, eu tô aí passando o dia com você aí, viu?
0: Vem mesmo, cara, vem
2: tá
0: mesmo.
2: Tá indo aí, né? Tudo.
0: Vem mesmo, cara.
2: Casa.
0: Traz a... Traz...

0: Bom dia pra quem já está com todos os... Pra quem está aqui todos os dias e já mandou o vídeo pra promoção da Magui Toyota. Ah, eu quero, hein? Eu quero, diz a Elaine, mandou. Bom dia. Leandrinho, é bom que os ouvintes conhecem a rádio, né? É verdade, né? Sobre o café aqui. Calabouço!
1: Sandro Alves, bom dia!
0: Bom dia, filho.
1: É, rapaz, minha vida seria muito mais fácil se eu tivesse dinheiro.
0: Oh, coitado.
1: Se não fosse tão frio também, seria mais fácil.
0: Okay.
1: Agora, você tá falando desse corre seu aí de manhã? Mas você ganha muito bem, é pra isso, rapaz.
0: Muito.
1: Tem que chegar aí às 3 da manhã.
0: Ah, tá.
1: E deixar isso aí prontinho pra 7.
0: Ah, tá, com certeza, brother.
1: Você ganha muito bem, é pra isso.
0: Muito bem.
1: Beleza?
0: Muito bem.
1: Um abraço.
0: Nessas horas que dá vontade de fazer é o seguinte, sabe? Quando a pessoa fala, você ganha muito bem. Não vai voltar mais não, brother. Tá doido. Vamos embora pra casa. Pra casa, tô falando sério, acabou. Não. Uma mentira dessa, uma hora dessa, mano. Vou ganhar, mas tô ganhando. Pô, não, vou fazer mais não. Uma gracinha dessa, uma hora dessa. Comprou o ingresso pra festa? Não comprou. Ah, tá bem. Não, tô puxando a tomada aqui também. Parou tudo. Não vai ter mais nada mais. Acabou.
2: Volta, Leandro.
0: Não, não vou voltar mais. Não. Tô desenrolando o fio aqui do fone. E é isso. Trabalhar com o Roberto Landscape também. Roberto, tem vaga aí pra mim no Landscape? Você tá pagando por semana? Os caras com 1.000 conto por semana aí, brother. Landscape, 1.200. Tá doido? Tá bom, eu vou ficar só mais um pouquinho, mas também não me enche o saco, não, tá? Não me enche o saco, não. Tá? Porque senão eu fico bravo, tá? Não, não. Pros áudios mais engraçados da internet, às 7 horas e 42. Fala, filho.
3: É sexta.
0: Acabei de falar, tá?
3: É sexta.
0: Ah, já.
2: Mas ele cachorro.
0: Não, fiquei nervoso agora. Fiquei nervoso, né? 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Pô, gente, que tem lugar brasileiro aí precisando de tempo com vaga de trabalho, vocês não têm ideia.
2: É, Leandrinho, a partir do ano que vem também, muita gente vai embora, né? A mudança de presidente no Brasil vai ficar

0: agora. Ainda entendi. Ah, vida sofrida, mas dá nada não.
1: Meu Deus do céu.
0: Ah, porque só manjar não resolve não, menino.
1: Não tá resolvendo não.
0: Tem que ir lá levantar uns pezinhos também. Só manjar resolve só por um tempo, viu? Porque senão cai tudo.
1: É, minha filha, eu tô querendo voltar. A senhora não fala.
2: Oi, Leandrinho, bom dia.
1: Bom
2: dia. Tava escutando você falar aí a história do moço que levou a cobra pro hospital, né?
1: Uhum.
2: E você ficou imaginando a cena da cobra com um crachazinho no pescoço.
1: Fiquei imaginando.
2: Eu falei, meu Deus, onde será o pescoço da cobra? Beijo, bom dia pra todos. Tchau.
1: Tchau, minha querida. Fala,
3: Parou, meu goiaba. Bom dia. Aqui, parada linda, capital de uso. Cheguei agora, não sei o que passou, não sei o que tá acontecendo. Mas tô aqui ligadinho. Vamos que vamos, bom dia.
1: Isso é o mais importante, tá? Isso é o mais importante nessa vida, é estar ligado nesse programa. Não mero ódio, perdido igual cego em tiro.
4: Bom dia, galerinha linda que eu amo. Bom dia, Leandrinho.
1: Bom dia, meu amor.
4: Aqui eu acho que a vida seria mais fácil se as pessoas parassem de reclamar
1: um
4: pouco.
1: Verdade.
4: E agradecesse a Deus, né?
1: Olha aí.
4: As bênçãos que Ele nos dá.
1: Olha aí.
4: E... assim, né?
1: Assim, olha.
4: Viver uma vidinha mais alegre, mais feliz. E tentar ajudar o próximo.
1: Boa.
4: Um pouquinho mais, né?
1: Ah, que bonitinho.
4: Aí eu acho,
1: gente,
4: que o mundo e a vida seria bem melhor.
1: Olha aí.
4: Beijo, meus amores. Um dia abençoado a todos.
1: Um abraço. Olha que coisa maravilhosa, né? O pessoal tá perguntando aqui como é que eu faço pra comprar os ingressos pra festa da rádio. Ô, gente, vocês não compraram, hein? Tá chegando o dia, né? Vocês decepcionam nós não, sabe por quê?
5: O jardineiro é Jesus.
1: Aham.
5: E as aves.
1: Aham, e as aves somos nós, tá?
5: Somos nós.
1: Tá?
5: É que tem hora que dá um câmbio.
1: Pois é, não decepciona a gente não, sabe por quê?
5: As aves.
1: O jardineiro é Jesus
5: nós.
1: E as aves somos nós.
5: As aves.
1: Tá?
5: Nós.
1: É dia 21
5: nós.
1: De novembro, no Caipe.
5: As árvores.
1: Não.
5: Somos nós.
1: Somos nós, pois é.
5: As árvores.
1: Compra, porque
5: somos.
1: O jardineiro é Jesus e as...
5: Somos.
1: Somos quem?
5: Nós.
1: É isso aí, muito bom.
5: Nós.
1: Tô falando sério, falta pouco, hein? Manda pra cá o número 12 pra você receber o link de como comprar os ingressos pra festa da rádio. Manda pra cá o link, ó, manda pra cá o número 12, você vai receber, viu? Tá bom? Manda pra cá 12,
6: ué. Bom dia, Leandrinho.
1: Bom dia.
6: Como é que você tá? Tudo bem?
1: Tô ótimo, querido.
6: Então, a vida seria mais fácil se a gente conseguisse legalizar aqui nesse país.
1: Oh, isso é verdade,
6: né? Se, cara, o Trump não tivesse com essa perseguição toda contra os imigrantes,
1: olha
6: aí, e os americanos observassem que nós, imigrantes, somos valorizados também, temos valor.
1: Isso aí, brother, que mensagem.
6: E
1: bonita.
6: Se a gente conseguisse esse documento, nós poderíamos ir visitar nossos parentes lá no Brasil, fazer uma visita rápida.
1: Não vale nada, mas a gente quer visitar
6: eles. E ver
1: eles,
6: né? Porque nós estando aqui, já que a gente está procurando um sonho, né?
1: Uhum.
6: Uma melhoria de vida.
1: Olha que bonito.
6: Aí, cara, a gente acaba perdendo parentes queridos lá, sem ver, sem...
1: Sagem bonita, hein?
6: Sem dar um alô para eles, igual eu perdi minha mãe estando aqui, entendeu?
1: Nossa.
6: Então isso seria mais fácil.
1: Boa, garoto. Bonito.
6: Se a gente conseguisse ter uma legalização. E dinheiro é com o tempo. Quem tem força e saúde consegue dinheiro. É só isso que eu queria.
1: Boa.
6: Um abraço.
1: Como é que você machuca o coração da gente? Tá doido essa hora da manhã, doidão? Tá fazendo um trem desse, gente, não, ué? Tá doido, brother. Nossa senhora, meu. Dessa, o cara mandou mensagem dessa, regaça com a gente, velho. Não, pelo amor de Deus, né, rapaz? Tô ligando aqui, ó.
7: Após o sinal, diga seu nome e a cidade de onde está falando.
1: Frame, Massachusetts! Olha, vamos pros áudios mais engraçados da internet no ar? Vamos lá pros áudios mais engraçados da internet. Daqui a pouco a gente volta falando com o nosso povo aqui. Quem não comprou ingresso pra festa da rádio, tá acabando os ingressos, graças a Deus. Ela tá batendo os 200 já, hein? Tá batendo lá, velho.
8: Tá batendo. Pô, eu queria tanto ir, né? Mas eu não tenho, eu nem gosto. Teve gente que ficou com raiva de mim o ano passado. Ela não me convidou pra festa.
1: Ué, gente, agora tem que mandar o convite oficial. Senhor fulano de tal, estamos mandando os convites oficiais pra você. Mas é que você vai lá.

0: pelo amor de Deus. A única coisa que eu não quero que aconteça, sabe, gente? A única coisa que eu não quero que aconteça é que vocês... Não, é sério, tô falando sério, gente, né? Tô falando, não é brincadeira agora, não. Vocês não esqueçam do Roberto. Aliás, não esquece da Isaura. Roberto!
1: Ô, Roberto, nós já chegamos, estamos aqui no alto. É pra passar aqui na casa da comadiana que eu vou mais tudo de noite.
0: Tá bom.
1: Viu? Viu? Ei, Roberto, pra tu passar aqui, pra tu levar a comadre Isaura, viu?
0: Roberto.
2: Roberto, tu passa na casa da tia Ana pra pegar a tia Isaura, viu?
0: Roberto, tá doido?
3: Não tem como esquecer. Porque eu já recebi, eu acho que uns 200 áudios só pra mim passar na casa da tia Ana pra levar a mãe. Rapaz, ela já mandou, a tia Ana já mandou, tu já mandou, não sei mais quem já mandou. Se tiver como vocês anunciarem na rádio, bota logo, pelo amor de Deus.
0: 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Amor e sinceridade.
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0: 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Gente, na hora que você for mandar a sua chave Pix pra alguém, principalmente o pessoal do Brasil que pede muita chave Pix, manda muito chave Pix, por favor, por favor, por favor.
1: Quando eu te pedir a chave Pix, faz o favor de mandar a chave separada do texto que você for mandar.
0: Por favor.
1: Porque eu te pergunto, qual que é a chave Pix? Uhum. Se você manda ela separada, eu só pego, copio e colo, cara.
0: É?
1: Facilita a sua vida e a minha, porque eu já não quero pagar. E se você vai receber, você tem que facilitar a vida de quem tá querendo pagar, porque a gente já não quer pagar. Entendeu?
0: É.
1: Aí você manda, oi, tudo bem? Como é que você tá? A chave é tal, tal, tal, tal, tal, manda aqui. E aí você manda tudo numa mensagem só, cara. Esse dinheiro ele vai carregado do meu ódio, entendeu? Porque eu já passei tanta raiva, eu já não queria pagar. Eu passei uma burocracia do cacete pra poder pegar a sua mensagem, recortar só a sua chave e jogar no meu banco pra te pagar.
0: É verdade, puta merda, bicho. Os áudios mais engraçados da internet no ar. Vamos lá. Quando você morrer, na hora do seu quando você morrer.
2: Coisas que eu não quero quando eu morrer. Ah, mas depois.
0: Como é que é, filha? Fala de novo.
2: Coisas que eu não quero quando eu morrer. Ah, mas depois que você morrer, você não vai poder escolher nada. Cala a boca, senão eu faço aqui primeiro que eu.
0: Uhum.
2: Primeira coisa, enterrar parente que eu não gosto em cima de mim. Eu não tô suportando esse povo, nem eu viva. Faço ideia quando eu morrer. Aí eu tô lá, aí eu tô lá bem morto, né? Bem dormindo no meu canto. Aí jogou a parente que eu não gosto em cima de mim, vai ter onda no cemitério, porque eu vou meter ele a bicuda. Segunda coisa, fechar o meu caixão. Aí já é papo de por favor. Né? Já é papo de por favor. Eu já tô morto. Não vai querer me matar sufocada, pelo amor de Deus. Já tô morto, não garanto fazer mal a ninguém, não, eu juro. Quando eu sorri, tu sorra, vai! Tua vez! Nem sabe. Terceira coisa, declaração bonitinha. Aí chega lá na beira do meu caixão. Nossa, como ela era boazinha. Não sou boazinha, não. Eu sou do mal. Para, mulher. Deixa eu falar. Quarta coisa, acender e vela. Não permite. Se acender e vela no meu defunto, eu vou passar a noite todinha perturbando essa pessoa. Pra que vela? Já tô lá dentro do caixão, cheio de pano. Quente que só de graça. Vai acender uma vela? Quer que eu derreta? Se acender uma vela, eu assopro. Acendeu? É bom que corre mais de 5, né? Que ninguém vai querer ver um defunto assoprando a vela. Corre mais de 5, vai ficar só os crentes. Vai ficar só os crentes repreendendo em nome de Jesus. E por quê? Eu não sei.
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0: 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No ar, eu me acabo nesse programa. Muito

0: positive hit nessa missão, nessa emissora. Vamos pros últimos áudios do
1: WhatsApp do Goiaba.
0: Muito bem. Gente, pra quem não comprou o ingresso, manda pra cá o número 12. Eu falei 12, você manda. Ou então anota meu WhatsApp. Vocês querem anotar meu WhatsApp pra ficar mais fácil? É, no, quando você manda o 12, você tem o meu WhatsApp pessoal pra falar comigo. Fica muito mais fácil, tá? Ah, hoje nós estamos falando da vida fácil. Minha vida ficaria muito mais fácil se... Fala, Chaves.
2: Bom dia, Lelê. Então, né? A gente reclama demais, né, cara? Olha o que tá acontecendo nesse momento aí. Minha galera, quem tá aí, preso aí e tudo mais, né?
0: Verdade.
2: Eu tenho que louvar a Deus, chegando em casa de boa, todo dia, tranquilo, sem nada acontecer, tá bom?
0: Beleza, meu querido.
2: Eu só tenho uma coisa pra te falar.
0: Fala.
2: Uma boa quarta-feira pra todos aí. Aú, pior. Coloca o cowboy de Rondônia de volta e dentro.
0: Aú, meu bom fala, Santana.
3: Leandrinho, tem Oi. Gente que vai falar que é balela. Uhum. Mas, cara, você acredita que às vezes quando eu me pego reclamando, falando que minha vida podia ser melhor, eu olho pra trás e nem nos meus melhores sonhos eu estaria onde eu tô hoje?
0: Olha,
3: eu não tô falando de morar aqui, não. Olha, tô falando de ter uma família e tal. Boa. Então, às vezes, é legal a gente agradecer mais.
0: Verdade.
3: E reclamar menos.
0: Boa, garoto, boa.
3: Então, eu mudei muito. Hoje em dia eu não falo, nossa, minha vida seria melhor se eu tivesse isso. Geralmente eu agradeço pelo que eu tenho. Que é, se eu quiser parar de trabalhar hoje, Leandrinho, e viver só o que eu tenho, eu posso viver até eu morrer, pra você ter ideia.
0: Boa,
3: mas eu tenho que morrer amanhã também, meio dia. Mas tá bom.
4: Rapaz, o que eu queria... Pra ficar melhor ainda. Eu queria que esses, todos esses radialistas da Insuperável sejam bilionários pra poder ajudar nós aqui fora, os ouvintes, porque tá difícil pra trabalhar aqui fora, viu? Pensa num trem gelado. Ô, lugar gelado. Tá vendo que até a voz já tá ruim já.
0: Se for bilionário, eu passo com o helicóptero aí jogando dinheiro. Aí, ó.
4: O Eduardo, o Bené, todo mundo, Felipe Tumó, todo mundo seja bilionário pra poder tirar nós dessa vida difícil. Ô, vida tiranha. Tchau, obrigado.
0: O clube insuperável. Nós vamos trazer todo mundo pra cá.
5: Bom dia. Goiaba.
0: Fala, meu bem.
5: A vida, ela é uma só.
0: Quem é
5: então
0: mole.
5: Você tem que relevar as coisas, deixar.
0: Verdade.
5: De estresse, entendeu?
0: Uhum.
5: E nem tudo é estressar, não, cara.
0: Não é mesmo.
5: É, tudo é psicológico, entendeu? Você tem que pensar e deixar acontecer.
0: Deixa acontecer. Aconteceu
5: hoje, amanhã é outro dia. Vamos que vamos.
0: Muito bom.
6: Leandrinho, bom dia. Você conhece alguém que mexe com ar-condicionado de carro?
0: Conheço.
6: Seja gente boa.
0: Conheço.
6: Mexe com ar-condicionado de carro?
0: Esquilo. Mecânica do esquilo. Regaça com ar-condicionado. Fala um mapa pra você, André. Alguém? O Joey falou: Leandrinho, o Flavinho vai falar com ele pra legalizar todo mundo, igual o Mito fez, hein? Vai falar com o Donald Trump pra legalizar todo mundo. Ai, Flavinho, faz isso, né? O Fravo. Ai, gente, vocês é besta demais, né? O Cláudio Gregório falou: que horas começa o programa do Goiaba? Meia-noite. Meia-noite e um começa, tá? Mais três socos em inglês na sua orelha. Ordinário. 8 horas em ponto. Obrigado pela audiência de todos vocês. Amanhã a gente volta, tá? Um abraço pro meu amigo Romildo do Ferro Velho. Bom dia. Ah, pra arrumar o ar-condicionado dela, agora é só abrir a janela, Leandro. A mecânica do esquilo. Ai, velho. Tá bom, André. Abração pra você. Tchau, gente. Vem aí o Central da Manhã com Eduardo Oliveira. Não vou atrasar, hein? Obrigado. Tchau pra vocês. Valeu. Tchau.
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2: Vamos chegando. Quarta-feira, lindíssima de informação. Daqui a pouco tem alerta local de um acidente que aconteceu nessa manhã, na madrugada, em Brockton. Já tem humor com notícia. Humor bem cedo. Vem comigo. Aqui é sempre melhor.

dia, comunidade! Bom dia, trabalhador da construção! Bom dia, house cleaners! Bom dia, helpers, guerreiras de todos os dias! Está no ar mais um programa Central da Manhã. Eu sou Eduardo Oliveira, vou com você até as 9 horas da manhã, com muita informação para passar no seu rádio. Bom dia aos motoristas da Lyft, bom dia! Bom dia a você que é mecânico, que é carpinteiro, que é plasteiro, é caminhoneiro. Bom dia aos drivers, delivery guys, delivery girls da comunidade. Bom dia! Bom dia a você que é CNA, Certified Nursing Assistant. Bom dia! Bom dia aos groomers que cuidam dos pelos dos cães, dos gatos e de outros animais. Bom dia! Chega mais! A partir de agora, eu tenho uma hora de informação no seu rádio. Bom dia pro Juliano, the truck driver. Bom dia, Juliano. Bom dia pro RR Gouveia. Bom dia pro ouvinte Gildo Martins. Bom dia pra minha querida ouvinte Nilza. Bom dia pro Policinha. Bom dia pro Chaves de Acton. Bom dia pro Fabson. Chega mais, chega mais, chega mais, chega mais, chega mais, chega mais. A partir de agora, uma hora de informação, entretenimento, notícia, polêmica. Esse é o programa Central da Manhã. Aqui tem mais informação, tem mais Brasil. Hoje, quarta-feira, dia 7 do mês de outubro, vamos começando mais uma edição do programa Central da Manhã. E no programa de hoje, daqui a pouco tem alerta local, já já, jovem acusado de matar a mãe e o irmão em Acton, tomou banho e colocou tudo preparado no carro antes de fugir. Daqui a pouco os detalhes. Já já também na estrada, acidente em Brockton, mobiliza a polícia e ambulância nessa madrugada. Daqui a pouquinho todos os detalhes. Indignada, uma mãe reclama e a feira de Topsfield pede desculpas por tratar mal o filho dela, autista. O que aconteceu nesse caso? Daqui a pouquinho no quadro de notícias locais. Ainda hoje tem humor bem cedo, os áudios cara de pau que os ouvintes mandam e a gente toca. Hoje são dois áudios. A mulher foi pedir pão francês na padaria e a atendente não entendeu nada. E o outro áudio é uma mulher que toda dengosa pede para um homem fazer o Pix de R$300 porque o Nubank dela não abriu. A resposta dele, já já no quadro Humor Bem Cedo. Hoje também é dia das notícias do Brasil. Vamos acionar o nosso correspondente Diego Hellstrom. Ele chega direto e reto do Paraná trazendo as seguintes manchetes. Partidos PP e União Brasil anunciam apoio a Flávio Bolsonaro no segundo turno. E também Lula está recrutando influenciadores jovens para fazer uma força-tarefa digital. Já já, Cleitinho faz nova harmonização facial apenas 2 dias depois de ganhar a eleição para governador de Minas Gerais. E também você vai saber hoje, mais de 105 mil eleitores digitaram 22 para governador em São Paulo e o número foi registrado como nulo. Daqui a pouquinho no quadro de Notícias do Brasil. Hoje o Diego também vai trazer uma notícia sobre um homem que atirou contra uma criança de 5 anos na estrada MG-030. Ele vai continuar preso depois de decisão da justiça. Daqui a pouquinho vou bater um papo sobre seguro de vida, planejamento familiar para o futuro com meu amigo Luciano Batista da New York Life. Já já, Luciano Batista ao vivo conosco.
hoje, quarta-feira, também é dia de polêmica. No quadro De Família para Família, vamos conversar sobre algumas mulheres no Brasil dizendo o seguinte: quem casou, casou. Quem não casou, não casa mais. Será que hoje está mais difícil encontrar um parceiro para coisa séria, casamento? Será que está mais difícil hoje encontrar uma mulher que queira namorar, noivar e casar? Hoje, o relacionamento tá difícil, mas por quê? É a oferta no mercado ou será que as pessoas estão escolhendo demais? Ou não tem candidato? Daqui a pouquinho no quadro De Família para Família. Então só me resta dizer, vem comigo, né? Porque a partir de agora, sou eu daqui, você daí, e entre nós tem sempre, sempre uma ótima polêmica.

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6: Voltei. Vamos continuando o programa Central da Manhã nas ondas da Rádio Insuperável. Chega mais, aqui é sempre, sempre melhor. Abraço de bom dia pro ouvinte Fale, já tá dizendo bom dia, tem um dia cheio de alegria. Bom dia, Nilza também tá aqui, tá dizendo bom dia, Eduardo, bora catar dinheiro na árvore. É assim que os familiares pensam de nós no Brasil, né, Nilza? Bom dia pra Célia Cristina, a esposa do Vicente. Bom dia também pra André de Málboro, chega mais, Andréia, bom dia, bom dia. Bom dia pro Zé Pereira, o homem das cartas aos presidentes. Bom dia pra Fernanda, mãe do Thales, mãe da Emily, bom dia, bom dia, bom dia. Bom dia também pra Maria Helena Costa, minha ouvinte número 1, bom dia. Bom dia pro Romildo Ferro Velho, bom dia do Romildo. Bom dia pro Cláudio Gregório, bom dia pra Marilene, já tá aqui, dia abençoado a todos. Bom dia, bom dia. Bom dia pro Paulo Jacaré, tá todo mundo acompanhando a nossa Central da Manhã.

0: Bom, vamos começar a semana, ou melhor, o meio de semana, vamos começar o dia com um alto astral, né? Ah, o meio de semana tá aí, amanhã é quinta, depois sexta e hoje tem batata quente, hoje à noite, né? Então vamos começar esse dia lindo de quarta-feira, dando risada. Primeiro áudio é uma mulher que manda mensagem pro cara toda dengosa, pedindo pra ele fazer um pix pra ela, que o Nubank dela não abriu. Vamos ouvir e ver a resposta desse cara. Vamos ouvir, vamos ouvir.
1: Minha vida, eu vim aqui no salão, amor, fazer o cabelo e a unha. Aí minha conta aqui deu R$300. Mas na hora de eu acessar aqui o Nubank, não tô conseguindo. Manda pra mim 300, comigo você não perde, amor.
0: Ai, ai, ai. Não, não foi o áudio todo. Não foi o áudio todo. O cara simplesmente responde pra ela que o Nubank dele também não tá abrindo. Ai, ai, eu tô até com medo desse outro áudio aqui, porque às vezes grava, toda vez grava 19 segundos. A mulher entra na padaria e pede, esse aqui gravou, e pede pão francês. Vamos ouvir o que que deu.
1: Com tanto ódio daquela menina da padaria. Cheguei na padaria, eu disse, eu quero 6 pão francês. Aí ela rodou, eu digo, eu quero 5 desse aqui. Pois aí botou 5 pão doce numa sacola e 5 na outra. Irresponsável. A palhaça daquela não sabia o que é pão francês.
2: Se fosse eu, tinha botado era 20 pão só numa sacola só e 20 na outra. Eu não sei que diabo que a gente aqui no Tocantins ou aqui no Brasil, em qualquer lugar do mundo, chega aqui pedindo desgraça de pão francês. Pede pão de sal, eu quero pão de sal, me dá 10 pão de sal, 2 ou 3 ou 4. Eu culpado foi tu, unha, que ficou pedindo pão francês. Eu quero pão francês, pois vai pra França comprar pão na França. Porque pão não é francês, pois vai pra França comprar pão lá. Rapaz, eu vou te falar, Gobi, esse negócio desse aí é demais, ó. Não é?
0: Ai, ai, ai, como é chamado pão francês na sua região?

Márcio, bom dia pra minha querida ouvinte Edneia Maciel também já chegou aqui, tá dizendo bom dia, um lindo e abençoado dia pra todos. A minha amiga Dione também tá aqui, Dione Pimentel, bom dia Eduardo. Hoje é aniversário do Júlio Leal, tá dizendo a Dione. Parabéns ao Júlio, Deus abençoe a vida dele. Nesse dia 7 de outubro, feliz aniversário pro ouvinte Júlio Leal. Amanhã é aniversário do meu irmão Denner, que mora em Concord, New Hampshire. Ô Júlio, desejo você tudo de bom que essa vida possa oferecer. Muita saúde, muita paz, muita comida boa, restaurantes novos, a bebidinha que eu sei que você gosta, né? Ai, é muito trabalho e muita alegria na sua, né, na sua vida, porque eu sei que você é uma pessoa alegre, uma pessoa do bem. Feliz aniversário pro ouvinte Júlio Leal.

0: aqui comigo, Paulo Jacaré tá dizendo, na minha região é pão de sal mesmo, né? Bom dia. O seu João Silveira tá dizendo bengala. Olha só, o outro tá dizendo pão francês, é isso? Mara Eusébio também já chegou. Bom dia, bom dia, bom dia. Que pena que o primeiro áudio não gravou tudo, né? Júlio Leal também tá aqui. Obrigado, querido. Quem foi que dedurou? Foi Johnny Pimentel.
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0: 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Bom, vamos a uma notícia local de hoje. Acidente em Brockton mobilizou a polícia e ambulância na madrugada dessa quarta. Policiais estaduais e da delegacia de Brockton atenderam um acidente no cruzamento das ruas Circle e Intervale na madrugada de hoje. Imagens feitas pelo repórter cinematográfico do canal de TV Boston 25 News mostraram uma minivan sendo retirada do local por um guincho. Pelo menos uma pessoa foi vista em uma maca sendo colocada em uma ambulância. Ainda não há informações sobre possíveis feridos, nem sobre as circunstâncias do acidente. Essa é uma notícia em desenvolvimento. Daqui a pouquinho a história da mãe com o filho autista que foram maltratados na feira Topsfield Fair. E a feira está pedindo desculpas.

0: a nossa polêmica de hoje. Mulheres no Brasil estão reclamando que está difícil encontrar homem para casar. Daqui a pouquinho vamos falar sobre isso. Meu amigo Johnny também já chegou. Bom dia, Johnny.
1: Parabéns, Júlio Leal. Que Deus te abençoe, proteja. Continua sendo uma pessoa aí incrível que você é. Muita luz, muita paz na sua vida. Valeu pra você e sua família. Que esses anos se repita muito, muito, muitos anos em sua vida. Meus parabéns do Homem Não Para para o Júlio Leal, nosso ouvinte da melhor rádio insuperável.
0: Valeu, meu amigo Johnny, também tá aqui ligadaço, hoje é aniversário do Júlio Leal. Adriano tá dizendo, pão francês lá no sul, eles chamam de cacetinho. Pessoal do sul que gosta de um cacetinho, tá dizendo o Adriano. Chega mais, meu amigo Alberto de Walfen também tá aqui. Bom dia, Alberto, tudo bem?
2: Feliz aniversário pro meu amigo velho de guerra, Júlio Leal. Ô Júlio, tamo aqui na resistência, tá beleza? E vamos pra cima, feliz aniversário.
0: Valeu, obrigado ao Alberto de Walf, é o pai da Albertina, a Tina Gatinha.
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0: Abraço e bom dia pro Francisco Júnior. Bom dia, Francisco. Bom dia pra Nice Santos. Bom, vamos começar a nossa enquete pra deixar o pau quebrar. Hoje eu quero conversar com vocês porque tem muitas mulheres no Brasil reclamando no TikTok que tá difícil encontrar homem pra casar. Quem casou, casou. Quem não casou, não casa mais. E elas estão dizendo que os que têm ou são mentirosos ou não querem nada com bom relacionamento. Vamos ouvir o áudio de uma mulher lá no Brasil falando que tá difícil encontrar homem pra relacionamento, sério. Vamos ouvir.
5: É, meu povo, quem casou, casou. Entendeu? Que essa geração de homem aí tá desanimadora, né? Hoje eu fui numa loja pra tentar vender um negócio que tava parado aqui e é bem pesado, né? E aí eu entrei na loja primeiro pra confirmar se eles compram, né? E aí eles falaram assim, a gente compra se estiver funcionando certinho e tal. Beleza. Aí eu falei assim, ai, é pesado. É, aí deu uma paradinha assim, sabe, pra ver se ele se oferecia me ajudar. Aí ele ficou olhando pra mim, tipo assim, se vira, sabe? Isso não é problema meu, se é pesado ou não. E eu falei, quer saber? Deixa pra lá, eu pego. E ele não falou nada, ele ficou esperando com essa cara, sabe, de se vira. Aí eu desisti.
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0: Bom, essa foi a primeira, falando que não se fazem homem mais como antigamente. Não sei se o exemplo dela mostra genérico dos homens todos, porque alguém não quis levantar o peso. Olha, a outra fala assim, eu tô sendo cancelada, mas eu tenho que falar, porque os homens não querem nada com nada. Vamos ouvir, vamos ouvir.
6: Casou, casou, que agora só sobrou rodado, infiel, mentiroso, traumatizado que não quer se tratar, emocionado que não esquece da ex e o famoso, vamos dividir a conta? É ruim, hein?
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0: E aí, é verdade que tá mais difícil de encontrar homem pra casar hoje? Será que tá difícil de encontrar mulheres também sérias? Será que o relacionamento hoje tá mais supérfluo porque todo mundo tem acesso a todo mundo nas redes sociais? 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Você acha que está mais difícil encontrar alguém pra relacionamento sério hoje do que era no passado? E o que faz ficar mais difícil? Minha amiga Edneia Maciel também tá aqui. Edneia tá na estrada aí procurando a costela, né, Edneia? Bom dia pra você, minha amiga. Tudo bem? Bom dia. Bom dia, bom dia.
7: Bom dia, bom dia. Parabéns, Júlio Leal. Que Deus te abençoe, proteja, realize todos os desejos do seu coração. Tudo de bom pra você.
0: E ela continua.
7: Ei, Eduardo, se o problema fosse só no Brasil, tava bom, tava fácil de resolver. O problema é que tá difícil de achar uma em qualquer lugar do mundo. Você tá doido?
0: Olha, a Edneia tá concordando com as mulheres. E aí, você concorda? Será que também está difícil encontrar homens para relacionamento sério? Aqui na comunidade tá difícil encontrar mulher ou não? Júlio Leal tá dizendo obrigado aí pra turma da rádio. Legal. legal, né? Tantos parabéns de quem nem conhecemos. Obrigado, galera. Ela quer um carregador ou um marido? Tá perguntando o aniversariante do dia. Você acha que tá mais difícil ou tá mais fácil encontrar homem e mulher pra casar? Meu amigo Alberto de Walfen também tá aqui. Bom dia, Alberto.
2: Bom dia, Eduardo. Bom dia, Odir. Eu só gosto muito. Eduardo, olha, não é que tá mais difícil pra encontrar a sua metade. É que tá mais perigoso, porque hoje em dia, com a judicialização dos relacionamentos... cara, você imagina, você encontra alguém, mantém um relacionamento com ela ou com ele por um ano, e pouco mais vai entrar na justiça pra tomar o que você trabalhou a vida inteira pra conquistar. Entendeu? Vai atrás até do que você poderia herdar no futuro. E a justiça, com essas atitudes bizarras, obviamente as pessoas têm muito mais medo de entrar no relacionamento, porque pode acabar com sua vida, entende? Não faz o menor sentido, né? É por isso que tá difícil.
0: Valeu, obrigado, Alberto. Olha, das duas, uma. Ou faltou sono ou faltou gardenal. A voz do Alberto tá meio arrastada hoje. Alô, dona Neri, deu um couro nele na noite, né, dona Neri? O Rinaldo de Patinga tá dizendo, olha os tipos de mulher, Eduardo. A que espera que um desconhecido pegue peso no lugar dela e uma que só quer sugar e coloca a causa econômica como empecilho, vou querer não. Rapaz, você tá casado, né? Eu tô sabendo que você tá casado. Olha uma participação anônima, essas que são boas, né? Solta tudo porque não fala o nome. Não fala meu nome, Eduardo. Mas as mulheres têm uma louca debaixo da perna e quer que a gente seja cavalheiro. Gente, tem uma louca debaixo da perna, louca sem U no começo, deve ser uma loucona mesmo, né? Eri Santana, chega mais, Eri, bom dia, meu amigo, tudo bem?
8: Fala, Eduardo, tudo bem?
0: Bom dia.
8: Eu não vou falar rumo ao cancelamento, não, por causa que não é todas, não dá pra generalizar, né? Mas tá cheio de mulher aí na internet que tá atrás de um homem de 25 anos, que já tá milionário. É bonito, forte, alto. E ela não tem nada a oferecer, nada. Aí tá difícil, né? Ela quer acordar meio-dia, não fazer nada da vida, não correr atrás de nada e arrumar um cara rico já. O sonho de Cinderela dela é arrumar um cara rico pra bancar tudo. Aí tá difícil. Mas essa mulher ir atrás de um cara, parceiro, pra correr junto com os mesmos objetivos, ainda tem. Tem gente boa no mundo ainda.
0: Valeu, obrigado, Eri Santana, continue participando, obrigado. Chaves de Acton também tá aqui, bom dia, Chaves, tudo bem? Bom dia.
9: 100% dessa mulher tá certíssima, entendeu? O único cara que era certinho e tudo mais que casou é eu, entendeu? Não existe homem mais igual a ele.
0: Só você.
9: Triste que essas mulheres, hoje em dia, não tem um cara igual a ele, entendeu?
0: Não tem um cara igual você, né, Chaves? A Francisco Júnior também tá aqui. Bom dia, Francisco. Tudo bem?
10: Bom dia. Rádio Superável. Aí, com respeito à enquete. Ué, as mulheres não têm sexto sentido? Elas falam que elas têm sexto sentido pras coisas. Por que que elas escolhem tanto? Elas tá falando que não tem homem. Tem muito homem bom. Só que elas mesmas dizem que não precisa de homem pra nada. Elas mesmas falam que não precisa de homem pra nada. E essa outra quer que o homem carrega peso pra ela? Elas não falam que elas já são independentes? Por que que elas não querem dividir a conta? Eu sou tradicional, eu gosto de pagar as contas, eu gosto de ajudar, eu gosto de ser provedor. Mas depois que eu ouvi as mensagens delas, cansei de moleque, já tá com 2, 3 meninos no lombo. E ainda fala, cansei de moleque, agora eu quero um homem direito, quero um homem responsável. Quer dizer, faz as farras, faz as bagunças, aí depois fala que não existe homem. Tem homem, só não tá tendo mais é otário, não tá tendo mais é um burro pra cair nessas missol.
0: Valeu, obrigado, Francisco Júnior. Tem potencial de sequestrar a enquete. Ah, presta atenção em mim, minha gente. O Francisco falou e soltou o verbo. Fabson Mendes está dizendo, Eduardo, você não sabe se você morar com uma mulher no Brasil e ela tem um filho, mas não é seu. Mas a lei diz que quando você mora com a mulher, A justiça obriga a pagar a pensão, você sabia disso? Mas se você morar mais de 6 meses com ela, é o Fabson. Olha só, como é que mora com a mulher e não sabe que ela tem um filho, rapaz? Escolheu morar com a mulher e não sabe da história da mulher? Como é que é isso? Adriano tá dizendo, hoje em dia os homens estão usando mais calças leggings do que as mulheres e brincando pelo espelho. Muitos usando... Que é isso aqui? O leque também? Muito usando isso também. 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E aí, tá difícil encontrar homem pra casar? Tá difícil encontrar mulher companheira?

0: Já já tem mais participações dos ouvintes. 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Bom, vamos agora às notícias do Brasil. Vamos lá, vamos acionar o nosso correspondente Diego Hellstrom. Segundo turno em todo vapor. Ontem foi o primeiro dia de trabalho 100%. Segunda-feira foi meio descanso, reunião, e ontem as campanhas voltaram ao trabalho. O PP e o União Brasil anunciaram seu apoio à candidatura de Flávio Bolsonaro. E o Lula está recrutando influenciadores de esquerda para tentar fazer uma campanha digital. Os detalhes com Diego Hellstrom. Bom dia, Diego.
1: Bom dia, Eduardo. Bom dia, amigos que acompanham a Insuperável. E é verdade, a disputa pelo segundo turno da eleição presidencial começou a movimentar partidos e estratégias digitais. PP e União Brasil anunciaram apoio a Flávio Bolsonaro, do PL, na disputa contra o presidente Lula. A decisão foi divulgada pelas direções das duas legendas ontem, na terça-feira. O apoio amplia a articulação política em torno da candidatura de Flávio após o primeiro turno, enquanto Lula também reorganiza a campanha para tentar ampliar sua votação até o dia 25 de outubro. Uma das apostas da campanha petista será reforçar a presença nas redes sociais. A equipe de Lula está recrutando jovens políticos eleitos e influenciadores ligados à esquerda para uma força-tarefa digital. A estratégia prevê produção e distribuição de vídeos e outros conteúdos para diferentes públicos, buscando aumentar o alcance da campanha, principalmente entre os mais jovens, Eduardo.
0: É isso aí, São Paulo e Minas. Em Minas Gerais, Cleitinho faz harmonização facial e em São Paulo, mais de 105 mil eleitores apertaram 22 para escolher o governador do estado.
1: Isso mesmo, Eduardo. Um dia após ser eleito governador de Minas Gerais, Cleitinho Azevedo passou por uma nova harmonização facial em uma clínica de Divinópolis. O procedimento incluiu preenchimento com ácido hialurônico, peeling químico, bioestimulador de colágeno e ultrassom microfocado. Cleitinho foi eleito no primeiro turno com 55% dos votos válidos. Já em São Paulo, um levantamento feito a partir dos registros das urnas mostrou uma situação curiosa. Mais de 105 mil eleitores da capital digitaram 22 para governador. Como nenhum candidato ao governo paulista utilizava esse número, os votos foram considerados nulos. O número 22 era usado por Flávio Bolsonaro na disputa presidencial. Os dados, porém, não permitem concluir para quem esses eleitores pretendiam votar para governador, Eduardo.
0: Olha, dá pra saber, né, Diego? Dá pra saber que, né, 22 queria votar pro Tarcísio, mas 105 mil pessoas fazendo isso é muita gente, né? Homem que atirou em criança de 5 anos na MG-030, a estrada, vai continuar preso. Saiu a decisão da justiça.
1: É isso mesmo, Eduardo. Homem suspeito de matar uma criança de 5 anos e o pai dela a tiros em Minas Gerais, na região metropolitana de Belo Horizonte, teve a prisão em flagrante convertido em preventiva pela justiça. O crime aconteceu na segunda-feira em Rio Acima. Segundo a PM, a família seguia de carro para Nova Lima quando percebeu que estava sendo perseguida. O suspeito teria se aproximado em outro veículo e efetuado 8 disparos. O pai de 25 anos e a filha de 5 morreram. A mãe da menina estava no carro e sobreviveu. Ainda segundo o relato da mulher à polícia, o pai da criança havia sido ameaçado anteriormente pelo suspeito durante uma audiência relacionada a uma tentativa de homicídio. O homem foi preso após o crime e permanecerá detido preventivamente enquanto o caso é investigado. Caso triste, Eduardo Amigos. Um ótimo dia.
0: Ótimo dia para você também, esse é Diego Hellstrom, direto do Paraná.

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0: Vamos a mais um Alerta do Brasil. Já voltamos para nossa enquete daqui a pouquinho. O ministro do Supremo Tribunal Federal, Alexandre de Moraes, arquivou uma investigação contra o senador Marcos Duval, do Avante do Espírito Santo, e contra os blogueiros Alan dos Santos e Oswaldo Eustáquio, além de uma ação contra o influenciador Ednardo Raposo. A decisão é de setembro, em processo que corre sob sigilo. Segundo o relator, como o Ministério Público pediu arquivamento, ao Supremo cabe acolher a posição, a não ser que surjam novas provas. A investigação apura tentativa de obstrução das investigações e corrupção de menores. Alan e Eustáquio são suspeitos de terem tentado intimidar policiais federais. Eustáquio ainda é acusado de corrupção de menores por ter usado o perfil da filha para cometer atos ilícitos, segundo os investigadores. Semana passada, no calor da campanha antes do primeiro turno, Alan dos Santos fez uma live em que xingou, gritando, né, os bispos da Igreja Católica, cheio de palavrões e gritando, acusando de coisas. Eu não me surpreenderia se Flávio Bolsonaro ganhar, e tá tudo se encaminhando para isso, se Alan dos Santos retornar ao Brasil. Eduardo Bolsonaro também deve retornar e pegar um cargo no governo do irmão. Vamos acompanhar. 2027 promete emoções fortes.
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0: Olha, hoje nós estamos falando sobre está difícil encontrar homem pra casar hoje, mais difícil, há um monte de gente participando aqui. Edneia Maciel, que está solteira, disse que tá mesmo difícil pra encontrar até aqui na nossa comunidade. Homem pra casar, que tem intenção séria. Olha o que disse uma mulher e falou até você cancelada. Vamos ouvir.
3: Casou, que agora só sobrou rodado, infiel, mentiroso, traumatizado que não quer se tratar, emocionado que não esquece da ex e o famoso, vamos dividir a conta? É ruim, hein? Aham.
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0: E aí, mulherada não tá querendo dividir a conta? Será que isso também incide na decisão do homem de não ficar com ela? Meu amigo Joe tá dizendo a qualidade de ambas as partes caiu muito. Aires Júlio também tá aqui. Aquele é o homem, o Aires é o homem que sempre que quer fazer uma pergunta, meu cachorro perguntou. Bom dia, Aires, tudo bem?
4: Essa enquete aí, Edu, não tem como eu responder não, porque não tô procurando um homem. Deixa aí pro homem no paro, jacaré, entendeu? O William Maciel, os caras aí que, né, JP, tem uns caras aí procurando aí. Homem, eu tô fora dessa aí hoje.
0: Rapaz, deu uma provocada em todo, vai todo mundo sair da toca. Olha o Éder Paixão também, já chegou. E aí, Éder, o que você acha? Bom dia, bom dia.
5: Bom dia, Eduardo, minha esposa aqui.

0: tem muita mulher bonita aí, muita mulher caprichosa, muita mulher procurando um casamento sério. Tem coisa boa no mercado aí, né? Mulher é tudo de bom, né, Eduardo? A mulher sabe, edifica a tua casa, né? Eu, graças a Deus, encontrei a minha há 30 anos, a minha princesa Fernanda Ferreira, que eu amo demais da conta. Se tiver ouvindo o Eduardo Oliveira, eu nunca esperava de te encontrar, meu amor, que seria capaz de tanto te amar. Fernanda Ferreira é o nome dela. Um grande abraço, Edu. Maurício Ferreira, eu estou agora em Chelmsford, voltando por Logan em Boston. Tchau, tchau.
1: Valeu, obrigado. Amarildo Ferreira é outro que fez a propaganda, né? Fernanda Ferreira tá sempre ouvindo. Mara Eusébio, o segundo áudio tá muito certo. Está bem assim mesmo, difícil. O segundo áudio foi esse que eu acabei de tocar. Cláudio Gregório tá dizendo: isso tudo é culpa da esquerda. A mulher tem que ser delicada, charmosa e se cuidar. A esquerda acaba com a mulher. Pra se ter ideia, a mulher mais votada no Brasil é homem. Dizem que a mulher não precisa do homem pra nada, mas não sustenta. Olha só, é a opinião do Cláudio Gregório. Eri Santana voltou, né, Eri? E aí?
2: Foi, Eduardo, o que o Rui falou aí é que agora no Brasil tem pensão sócio-afetiva. Tem um amigo meu que caiu na barca dessa lá, arrumou uma mulher com dois meninos, um de cada pai, um dos pais tava preso, e aí ficou com a mulher lá, acho que um ano. Quando ele separou dela, ela levou na justiça, moleque novo, bom, trabalhador, teve de cair na bala de pagar pensão para dois meninos. Ele falou: não, vou fugir, vou para outro país, mas não vou pagar a pensão para filho dos outros, não. E é desse jeito a realidade no Brasil. Você ficou com a mulher mais de 6 meses, mesmo que os filhos não sejam seu, pensão sócio-afetiva na sua costela.
1: Valeu, obrigado, Eri. Ele tá explicando o que comentou o Fabson, ouvinte Fabson, né? A Fabson Mendes. A Carlos Pereira tá dizendo: será que não sobrou só rodada também? Fui! Tá dando risada, Carlos. Olha só, Jefferson Andrade. Problema, Eduardo, é que a maioria vem com kit. Kit lasca, obrigado, obrigado a sustentar o filho do outro, é o kit lasca. Olha só, o Fabson voltou também. A sorte foi a minha mulher, achou um homem bonito de 1,90m, lindo e gostoso. Tá dizendo ele, tá cheio de homem fazendo propaganda enganosa aí, né? Valtair, o cara barra pesada diretamente do Brasil, tá aqui. Bom dia, Valtair.
3: Bom dia, Eduardo. Bom dia essa galera barra pesada. Eduardo, conta a enquete aí.
1: Aham.
3: Tá difícil de achar um pra casar, não, meu filho. Olha o Zé Pereira aí, ó. Manda as mulheres mandar carta pro Zé Pereira aí, ó. Zé Pereira tá na pista aí, ó. As mulheres falando que tá difícil de achar homem. Elas não estão procurando. Tchau, obrigado.
1: Obrigado, valeu, volta aí. Meu amigo Paulo Jacaré também tá aqui. Bom dia, Paulo.
4: Bom dia, Eduardo. Eduardo, dois pontos aí.
1: Aham.
4: Igual a Edneia. Edneia, eu conheci ela na festa da Luísa. Ela é muito bonita. Você vê, ela tá aí até hoje procurando, né, pessoa pra ela. E tá difícil de achar, não tá fácil, né? Porque hoje em dia, essa geração de 2000 pra cá, não vou falar generalizar todos, mas a maioria é moleque, né? Não quer levar nada a sério. Então, aquela geração de homem alfa, anos 60, 70, 80, até os 90 ali, é diferenciado, viu?
1: Tá certo, meu amigo Paulo Jacaré, obrigado pela participação. É outro que fez propaganda de si mesmo, né? É, os ouvintes estão cara de pau hoje. Minha amiga Marilene tá dizendo, tá dando risada, o mundo tá dominado. Tadinha dessa mulher aí, vem pra cá, aqui tá cheio, você vai poder escolher. É só ir no Endzone, tá dizendo a Marilene. Tá mandando parabéns também pro nosso querido ouvinte da rádio, Júlio Leal, muitos anos de vida. Bom dia, obrigado. Olha só, falaram do Zé Pereira. Ele tá dizendo, gostei, Valtaí. Zé Pereira tá aqui, bom dia.
5: Bom dia, Eduardo.
1: Bom dia.
5: Oi, Eduardo, eu nem ia falar nada não, fica quieto no meu canto.
1: Aham.
5: Mas essa dona que acabou de falar aí tá erradíssima. Não, é. Eu já acho que tá difícil. Na minha opinião, tá difícil é de arrumar uma mulher pra casar. Entendeu? Não tem muitas mulheres aí querendo casar, não. Elas querem mais ter muita liberdade e tal. Não tá querendo um homem na vida delas. E é isso que eu penso.

0: pelo menos por onde eu ando. Espero que, né? Minha opinião, tomara que a minha opinião esteja errada. Agora, isso que essa moça falou aí, concordo com ela não. Não, de jeito nenhum, não concordo com ela não.
1: Valeu, obrigado, Zé Pereira, pela participação. Manda pra cá, manda pra cá. Tá difícil encontrar homem pra casar, tá difícil encontrar mulher. Olha só, Fernanda, mãe do Thales, mãe da Emily, casadíssima, tá dizendo, eu acho que tá complicado, é pros dois lados. O Fabson tá explicando o que ele quis dizer com pensão alimentícia. Bom dia, Fabson, chega mais, bom dia. Ué, não tá tocando? Ah, segura aí, Fábio, segura aí que tá faltando um botãozinho aqui. Agora vai. Bom dia.
2: Bom dia, bom dia, Eduardo. Bom dia, essa galera barra pesada, rapaz. O que eu queria dizer foi que você junta os panos com a mulher, mesmo ela tendo um filho de outro. Mas você sabe que ela tem um filho, correto?
1: Sim.
2: A partir que você tem 6 meses morando com a mulher e você decide separar da mulher 6, 7 anos, whatever que seja. Mas se você quer largar dela, vamos supor, sabendo que ela já tem filho com outro, mas a partir que você mora com essa mulher acima de 6 meses, se a mulher quiser te levar na justiça para te obrigar a pagar a pensão desse menino que não é seu, a justiça te obriga a pagar a pensão, sabia disso?
1: Os 6 meses eu não sabia, mas interessante, então isso pode estar afugentando os homens a ficarem com mulheres que já têm filhos. Aí a minha pergunta fica, onde é que tá o pai? Né? O pai biológico das crianças morreu ou sumiu no mundo? Guilherme Reis tá aqui. Bom dia, Guilherme.
3: Olá, Eduardo. Bom dia.
1: Bom dia.
3: Beleza? Rapaz, tem muita gente boa aí procurando um relacionamento saudável. Mas tem que saber onde procurar também, né? Depende da idade também, depende de que objetivo a pessoa tem. Se é pra estar junto, se é pra casar, se é pra dividir conta. Depende, mas tem muita gente boa aí. Eu mesmo sou um bom partido, mas...
1: Olha...
3: Felizmente, já tenho minha costela. Abraço.
1: Ah, tá. Fez a propaganda e depois falou que já tá taken. Ah, Johnny, voltou, Johnny. Chega
4: o
1: Lari
4: Júnior falou aí, ó. Tá procurando homem? Não tá procurando mesmo, não, porque ele já achou. Ele tem relacionamento com o JP, ele sabe disso. Pergunta aí pra você ver. É um deles, você vê que a gente responde, ó. JP, o homem do guincho, luminoso, jacaré. Você não quer os homens de 2000, não. Você quer os homens de 80, 90, 70. Isso aí que é os homens alfa pra você? Ok, Paulo Jacaré tá humano. Homem 80, 90, 70. Gosta de homem alfa. Olha, você vê, toma vergonha, Paulo.
1: Tá dando risada aqui o Johnny. Felipe Dias tá dizendo, fiquei com medo do jacaré deixar os anos 90 de fora. André de Málboro também tá aqui. Bom dia, André.
5: Oi, Eduardo.
1: Sim.
5: Tô vendo muitos homens falando aí que cuida de mulher, de filho de mulher, de outro relacionamento. Eu acho que quando o homem vai pra um relacionamento, ele tem que assumir, né? Pelo menos assumir um pouco, né? Porque eu fui pro relacionamento. Eu que assumo as contas da minha filha sozinha, meu marido não assume, não. Eu que assumo as contas, entendeu? As coisas dela. A única coisa que me ajuda é metade do aluguel só. Mas o resto das coisas eu que compro, minha filha. Né? Comida, roupa. Eu que compro. Nem toda mulher, o homem é assumido assim, não.
1: Tá certo, minha amiga, eu tenho que abrir espaço pra um monte de gente falar que, meu Deus do céu, será que vai dar tempo de todo mundo? O Wellington também tá aqui, esse é o nosso quadro de família pra família.
6: De família
1: pra família. Chega mais, o Wellington, bom dia pra você, meu amigo, bom dia, chega mais.
7: Bom dia, bom dia, bom dia, Eduardo. Bom dia, galera. Eduardo, mulher que fica muito tempo sozinha, e está sozinha, algum problema ela tem.
1: Rapaz, será que isso vale pro homem também? Ari Júlio tá aqui. Bom dia, Ari.
8: Ô, Edu, respondendo a sua pergunta, onde é que tá o pai? Normalmente tá preso. Normalmente é os boys Adão aí de bonezinho, a barreta, calça cagada, né? Que fica andando por aí pagando de bonzão, porque a maioria das mulheres hoje, principalmente as mais jovens, gostam é disso. O que tá acontecendo então é que as justas, as mulheres boas, estão pagando pelas pecadoras, aquelas que não respeitam o homem, não faz nada. Então, assim, tá uma dificuldade muito grande, né? E é isso aí.
1: Ué, mas se eles estão por aí, os pais, arrastando a calça no chão, eles é que tem que pagar a pensão, né? Não o novo relacionamento que não tem a paternidade, né? Dione Pimentel,
5: bom dia,
1: Dione.
5: Bom dia, tudo
1: bom
5: bem?
1: Bom dia.
5: Então, as mulheres não estão achando homens, porque as mulheres começaram a exigir, e tá certo, não pode pegar qualquer coisa. E outra coisa, nascem mais mulheres do que homens, tá faltando homem. Dando, eu tenho uma amiga que ela fala assim, que o mundo é gay. Eu tô quase acreditando nisso, acredito. Tem muito gay. Então, as mulheres estão sobrando, Eduardo. Fazer o quê? É isso. Quem tem o seu, que segure.
1: Valeu, obrigado, Dione. Rosélia tá dizendo, Eduardo, meu marido pode ter os defeitos que tiver. Nos casamos quando minha filha tinha 3 anos. Hoje ela tem 21. Ele deu um carro pra ela quando ela tirou carteira. Sempre foi o pai que ela não teve. Ah, Francisco Júnior tá dizendo, você já viu onde elas estão procurando homem de verdade? Como a outra ouvinte disse aí, em boate, nunca vai encontrar. E também, vocês já observaram como as mulheres estão postando fotos nas redes? Ninguém vê o rosto mais agora, só postam da traseira. E ainda que é homem de verdade, é o Francisco Júnior. Você não tá exagerando, não, rapaz? Geralmente, quem tem um timeline assim com foto de mulher de traseira, é porque procurou isso, né, meu amigo? Seu timeline deve estar cheio, então. Marilene também tá aqui. Bom dia, Marilene. Chega mais. Bom dia.
6: Ô, Eduardo, tem muito homem pra casar assim. Só que tem muitas mulheres que elas vivem, sabe aonde? No Castelinho da Tingobel. Elas querem um Janiquini, querem um Cauã Raymond. Infelizmente, galera, vocês não vão achar isso, não. É melhor beijar o sapo, que talvez ele vire o príncipe. Rapaz. Imagina você beijar o príncipe e ele virar o sapo. Aí não dá, gente. Tem homem bom, sim. Por exemplo, o meu é maravilhoso. O único problema dele é que ele é pão duro demais. Mas o resto tá tudo sob controle, entendeu? Tirando disso, eu não preciso do dinheiro dele mesmo, tenho trabalho e mantenho a minha vida. Mas tem gente que caça problema demais, né? Fala sério. Vou arrumar marido, essa mulherzada, tudo, hein? Cola em mim que eu sou sucesso. Só de casamento eu entendo. Já casei umas 3 vezes, tá bom? Aí você vê. Tô brincando, galera. Ai, ai. Tô brincando, galera.
1: Vamos você ver no final que foi o melhor, né? Olha só, Elaine Soares tá dizendo, esse Francisco, hein? Zé Pereira tá dizendo, eu procurando é uma dona solteirona, como diz a música do Sérgio Reis. O Joe tá dizendo, pensão é fácil e a faculdade do filho da mulher tem muito camisolão. Valtinho, bom dia, Valtinho.
9: Bom dia, Eduardo, tudo bem?
1: Bom dia. Eduardo,
9: tá faltando homem porque a maioria fica aí no PlayStation, fica nos eletrônicos. Aham. E quer namorar virtual. Ninguém quer saber de namorar mais não, assim, ninguém, essa molecada de hoje não sabe nem trocar uma lâmpada.
1: Valeu, obrigado a participação de todo mundo, esse é o quadro de família pra família. Bom, sobrou até a participação aqui, hein? A Fernanda tá dizendo, Dione, morri. Bom, foi revelado na corte, foram revelados mais detalhes sobre o jovem que é acusado de matar a mãe e também o irmão em Acton. Esse adolescente, Arjun Arvand, de 17 anos, ele tomou banho depois dos crimes e também preparou o carro no dia 11 de agosto para fugir. Novos detalhes, o irmão foi encontrado no alto de uma escada enquanto a mãe estava na parte de baixo. A bolsa e o celular dela teriam desaparecido. Não dá tempo para mais nada, fiquem agora com o programa Benevibes.

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11: Agora sim, é chegada a hora, meu povo, vamos com tudo aqui, você sabe, é sempre mais informação, opinião, tem descontração também, tem sim senhor.

que tá ligado, pra você que tá sintonizada na Insuperável. Sou eu, Marcelo Benevides. Ah, e esse é o nosso Benevibes, que tá chegando sempre com informação, com opinião, sim, tem descontração também. Vamos com todo o meu povo até às 10 da manhã. O nosso Benevibes tá no ar. Arará. Então é isso, né, minha gente? Estamos chegando para mais um dia. Hoje é quarta-feira, 7 de outubro de 2026. Com muita alegria no coração, iniciando mais uma jornada. É o nosso Bela Vibes no ar. Quem tá na Good Vibes, levanta a mão aí. Vem comigo, vem, vai. Faz o ru. Cadê o ru? Agora sim. Tô meio adiantado aqui, né? Tô meio aceleradinho, né, Bené? Tomou café, Bené? Não toma café, não. Toma café, não, Bené? Toma esse negócio. Como é que vocês estão, Bené? Vocês estão bem? Olha, o solzinho apareceu, hein? É, temperaturas amenas para o dia de hoje, na casa dos 70 Fahrenheit. É isso mesmo? É, entre 65 e 70. Solzinho maroto. É isso. Estamos vivendo as emoções do outono. Eu espero que vocês estejam bem. Se não estiver bem agora, é só um momentinho. Vai passar, tá bom, meu povo? Tudo passa. Se você quiser melhorar, vem pra cá sempre. Eu tô sempre aqui, ó. Quatro marcados. Segunda, sexta-feira, das 9 às 10 da manhã, eu tô sempre aqui. Tá bom? Se quiser chegar, é só chegar. Se quiser chamar também um amigo, uma amiga, um parente, fiquem à vontade. São todos bem-vindos, tá certo? Mas se quiser... melhorar... Não precisa chamar não, tá? Quiser piorar, fica aí mesmo. Não, é, deixa pra lá, tá bom? Vambora então com tudo, meu povo. Desejando o melhor pra você que nos acompanha sempre. Hoje o nosso Benevibes vai trazer os seguintes destaques. Olha, economia trampista faz frequentadores pagarem mais caro pra ver o Mickey. Ingressos da Disney agora vão custar US$229. Guerra contra o Irã já custou mais de 43 bilhões de dólares aos Estados Unidos. Daqui a pouquinho, na nossa parte de imigração, mais de 500 cidadãos americanos foram detidos por agentes de imigração durante o segundo mandato de Trump. E mais, cotação do dólar, o que pode mudar após a vitória de Flávio Bolsonaro no primeiro turno? É assunto para daqui a pouquinho também. Fica comigo até às 10 da manhã. 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

0: Bora, bora, bora, agradecendo essa audiência maravilhosa. Você que sempre vem aqui, manda alô, manda um abraço, eu sempre retribuo. A você também, que mesmo não vindo aqui mandando um abraço, não tem problema não. Só o fato de você estar aí do outro lado, eu já me sinto um sujeito de sorte, lisonjeado, tá certo? Muito obrigado pela sua companhia diária. Tamo junto então, meu povo. Olha, a galera tá chegando aqui, deixa eu mandar abraços aqui. O Paulo Jacaré tá na área. Vai, Paulo!
1: Bom dia, Bene Vibes! Vamos que vamos, Bene. Bora. Aquele friozinho.
0: É.
1: Mas tá bom, tá bom.
0: Tá
1: bom
0: melhorando.
1: Pra tomar um cafezinho, eu sei que você não gosta de café, mas um cafezinho, um chazinho, que venha.
0: Pronto, é isso, né? Vambora, vambora. O Chaves de Hector tá na área, tá dizendo aqui, bom dia, Bené. Responde aí, tá faltando homens pra casa ou viraram pro outro lado? Eu não sei qual é o gancho aqui. Do nada, essa pergunta, irmão. Assim, jogou no... Ah, perguntei isso aí correndo, é isso mesmo? Rapaz, então tá uma pauta aí que você tá querendo colocar no programa. Ah, entendi, entendi. Tá faltando homem? Rapaz, olha, eu acho que tá faltando homem que gosta da fruta. É, eu acho. Tá faltando. Tem uns aí que... Vamos ver se vai servir a carapuça. Se responder, acusou o golpe. Mas independentemente de qualquer coisa, minha gente, o importante é ser feliz. Isso é uma bobagem. Ficar fiscalizando o que o coleguinha tá fazendo com o outro, né? Isso é uma bobeira, tá nada. O importante é todo mundo ser feliz. Se a mulherada tá reclamando que tá faltando homem de bom caráter, homens que são mais presentes em suas vidas, eu acho que tem que ouvir, né? Minimamente tem que ouvir. Se a mulherada tá falando, tem razão aí da mulher reclamar, não é verdade? É, eu acho. Eu sempre respeito a opinião da mulher. Sempre respeito. Nunca ignoro. Se tá faltando alguma coisa ali, tem que melhorar, não é? É assim que funciona. Todo mundo é passível de crítica. Então, que os homens melhorem também. Agora, se tá faltando homem, aí eu não sei, né? Mas que tá faltando que goste, talvez. Talvez. Aí tem uns na audiência aí que... Pedir pra galera mandar um áudiozinho falando chiclete, só pra gente ver um negocinho aqui, né? Sabe o que? Aí já é bobeira, né, Bené? O que que tem também, né? O que o camarada fala o chiclete? Qual o problema, né? Nenhum. É, eu não sou fiscal do que o coleguinha tá fazendo com o outro. Não fico fiscalizando, não. Mas tem uma galera aí que gosta de fiscalizar. Tem uma galera aí. Vamos ver se vai acusar o golpe aí. Tem uns aí que acusa o golpe, né? Pronto, o Chaves já quis pautar o programa. Tanto assunto pra gente comentar, lá vem ele. A primeira pergunta que veio, assim, do Neida, veio a pergunta. Bom dia, Marcelo, tô aqui em hoje, tem um abraço. Valeu, Marcão. O Zé Pereira tá com a gente também. Hoje ele não tá na Nina, não. Hoje ele tá aqui. Bom dia, esse friozinho é aceitável? O outro não. É verdade, Sebastião. Isso aí é do bom. Esse aqui é aquele friozinho de outono que eu gosto muito. O Johnny tá por aqui? Vai, Johnny.
2: Bom dia. Paulo Jacaré disse que tá faltando homem pra casar. Disse que os homens dos anos 90, 70, e? 80 era melhor.
0: Ah, é?
2: Os homens agora do 2000 pra cá.
0: Ah, então era isso. Moleque,
2: não tem homem pra casar.
0: Oh.
2: Paulo Jacaré, toma vergonha.
0: Ah, então essa é a pauta aí. Tá faltando homem pra casar? Entendi. É porque a pergunta que me foi feita é se tá faltando homens aí. Aí, dependendo da categoria, pode ser que esteja em falta. Bom dia, Benevides. Sexta tem campeonato de vibrato. Quem ganhar, Benevides, vai dar uma Samsung novo zerado. Vocês viram, cara? Esse aqui é o Ângelo. Valeu, Ângelo. O camarada que prometeu, acho que é TV a R$1, R$20, sei lá. Vocês viram isso? Acho que lá em São Paulo. O camarada arrumou pra cabeça, eu vou te contar uma coisa. A André tá por aqui, vai, Andréia.
3: É enquete do Eduardo Oliveira hoje.
0: Ah, Bené. Pronto. Aí você
3: tá falando que tá faltando homem.
0: Entendi.
3: Pra casar.
0: Ah,
3: é enquete.
0: Entendi. Então é a Andréia que já revelou. Então o Eduardo faz a enquete, aí vocês querem continuar a enquete aqui no programa. Entendi, então, qual foi a jogada. Ai. O Paulão teve direito de resposta aqui, vai, Paulão.
4: Bené, negócio que tem gente que gosta de costela cabeluda.
0: Ué, aí?
4: Não vou falar nome não pra não ter polêmica, né?
0: Não fala não.
4: Mas tem cara que gosta de costela cabeluda.
0: Não revela
4: o nome na praça aí, ué.
0: Não revela o nome não. Paulão, tem que manter no anonimato. Tem uns aí que, né, fazer o quê? É preferência. Tem que respeitar a preferência. Não, Paulão, não fala o nome não, porque a pessoa às vezes, ela quer o anonimato, né? É importante, né? O Chave tá dizendo aqui, saiu bem, né, Bené? Aí eu falo aqui um negocinho aqui, aí tem uma galera que acusa golpe. Aqui, ó, tá a galera aqui, ó, tem um camarada aqui mandando mensagem aqui, ó, Paulão, mandando mensagem aqui, ó. Fala, galera do Pisa Fofo. Sabe o que é isso aqui? O Edmilson. Não sei se é recado, não sei se vestiu a carapuça, eu não tô falando nada aqui, no meu comentário não é direcionado pra ninguém, tá certo? Me foi perguntado, aí eu só respondi, só isso, né? Não joguei a carapuça, não fiz nada. O Eloy tá por aqui, bom dia. O Reginaldo Oliveira tá com a gente também.
5: Bom dia, Bené. Bom dia, Bené Vibes.
0: Fala tua.
5: Migração tá feia aqui pro lado de Mabra aqui, ó. Eita,
0: vai
5: pro Crespo, pra todo lado aqui, ó. Tem que avisar a galera aí, hein?
0: Broto.
5: Bom dia e tudo de bom.
0: Valeu, valeu, valeu, Reginaldo Oliveira. É, rapaz, mas a imigração tá em tudo que é lugar, né, irmão? Deixou de ser notícia, um lugar específico. Ah, tá em Marlborough, tá em Milford, tá em tudo que é canto, né? Tá em tudo, infelizmente, tá tudo que é canto. O Foquinha tá com a gente também. Bom dia, Foquinha. A Sandra de Aracruz já chegou. Bom dia pro Almir. Bom dia pra Sirlei também. Bom dia pro Cláudio Gregório. Bom dia, torcendo pra que todos processem esses urubus do ar. Você tá dizendo aqui o Cláudio Gregório. O Policinha tá com a gente também. O Mendes chegou. Mas é isso que anda acontecendo, Bené. Onde está a liberdade que um país liberal, mas o povo americano tem um governo que merece? Fora Trump, pior presidente do século, tá dizendo aqui o Mendes. O Marcilei também tá com a gente. Bom dia, o Ed Clinton na área. Tô aqui. Se não tiver um feriado. É, segunda-feira tem feriadinho pra nós, Ed. Segunda-feira, feriadinho, Columbus Day. É, quem tá por aqui também é a nossa Patrícia. Bom dia pra você, Patrícia. Pro Zezé, pro Márcio também. Bom dia, seu locutor da rádio. Tô comunicando, Vossa Senhoria, que eu estou processando o mesmo nosso NAB. Diz que 199. Motivo, Vossa Senhoria é um enganador. Pois o mesmo diz esse prêmio pobre. Mentira! O mesmo é ricão, tem apartamentos em todo o Rio de Janeiro, investimento, etc. Rapaz, eu vou chegar lá, irmão. Por que que eu sou prêmio pobre? O primo pobre é aquela categoria que sai da pobreza, mas também não chega na riqueza, sabe? É o meio do caminho, não é nem classe média. É aquele camarada que se corta o salário da semana e já prejudica o mês seguinte. É o primo pobre. Aí a gente vai tentando aqui, né? Vai cortando o dobrado pra tentar um negocinho melhor, pra gente melhorar de vida. Mas uma hora eu chego lá, irmão. Tô com a metinha aí de 4 aninhos aí. Eu acho que 4 aninhos, tá bom, eu acho. Acho que se a minha meta for cumprida nesses 4 anos, eu já vou me considerar um sujeito realizado. O Ed Santana tá por aqui. Bom dia, Bené. Rapaz, tô doido pro dólar subir logo dia 10 e pagar o quê? Uma bala lá no Brás. Irmão, vou falar daqui a pouquinho do dólar, a influência da vitória de Flávio Bolsonaro no primeiro turno. Pra onde vai esse dólar? Daqui a pouquinho eu trago pra vocês o que estão dizendo os especialistas, tá certo, gente? E quando a gente fala de especialistas, nós falamos aqui de previsão, então... Daqui a pouco eu trago pra vocês um resumo do que pode acontecer. Não significa que vai acontecer. O Gildo tá com a gente. Bom dia, Gildo. A Fernanda também tá com a gente. Eita, Mickey, aí não dá não, hein? Eu queria ouvir a galera masculina falando chiclete, hein? Eu já pedi aqui pra uns ouvintes aqui mandar, só pra gente fazer um teste aqui, Fernanda. Mandar aqui um áudiozinho falando chiclete, né? Tem uma galera aí que fala. É como eu falei ontem, né? A questão do sotaque, né? Não é errado falar assim ou assado a palavra, a não ser que você esteja incorrendo no erro da grafia, do português mesmo. Mas você falar de uma maneira a mesma palavra em outras regiões, essa mesma palavra é falada de outra forma, isso não é erro, né? Então assim, é só pra gente ver um negocinho aqui mesmo, né? Manda aí, rapaziada, chiclete, só pra ouvir um negocinho aqui. Vai ver se o chave de Acton tá certo aí, tá faltando homens aí. Bom dia, Marcelão. Segunda-feira, double time, tô agarrado. Valeu, Wellington. É verdade. Double time na segunda-feira pra quem trabalhar, feriado. Então, se trabalhou, né? Aí, double time. Tô vendo aqui, a nossa Nilza aqui mandou um áudiozinho, tanto quanto longuinho, Nilza. Vamos ouvir aqui a nossa ouvinte. Vai, Nilza.
6: O Marcelo. Ah. Ontem era 3 horas da manhã, a maluca acorda, né? Acordei pra dar um pit stop.
0: Sim.
6: Aí dá uma olhadinha no Instagram. Quando eu olho no Instagram, cara, e pra dormir depois.
0: O que passou?
6: Eu passei, cara, eu chorava de rir. Esse negócio do shopping, que abriu, é um shopping, que abriu lá no
0: Brasil. Ah, você viu isso? Popular.
6: É. Aí o que aconteceu? O cara, acho que é Shake o nome do shopping, né? Já começa por aí. O cara anunciou air fry, televisão, não sei quantas pelas, tudo R$20.
0: Olha que maluquice.
6: E deu mais de 5, se você ver o vídeo, você chora de rir, deu mais de 5 mil pessoas à frente desse shopping. E ficou aquela montoeira de gente. Aí os caras ficaram desesperados. Como é que ia fazer isso? Começaram a tentar estourar, arrombar a porta pra entrar, porque eles queriam entrar. O cara sobe no beiral do prédio, um prédio vai cair nos pedaços. Os dois caras sobem. E começa a falar no megafone: não, a gente vai abrir, mas tem que organizar. E que eu não sei. Resumindo, pula o vídeo, tem vários vídeos. Aparece um outro vídeo.
0: Olha.
6: Eles abriram assim, acho que não dava nem 1 metro de altura a porta. O povo entrando parecia uma boiada. Aquilo era boiada.
0: Eu vi o vídeo, loucura. Loucura!
6: Porque eu chorei de rir que tinha um moleque. O moleque tava agarrado com a mãe dele. Na hora do muvuca lá, a mãe dele largou da mão dele, o menino não cai. Vem uma outra mulher, pega na mão do moleque, o moleque cai de novo. Aí vai empurrando o moleque, daqui a pouco o moleque já tá com a terceira pessoa. Eu adoro os comentários, me divirto nos comentários. O cara falou assim: o moleque entrou com a mãe, saiu com o outro. Aí tem uma maluca lá, começa a gritar: minha chinela, minha chinela.
0: Meu Deus do céu.
6: Aquilo cara, ali... você chora de rir com esse vídeo, cara. Você chora de rir.
0: Meu
6: o
0: Deus,
6: povo se isso... vê gladiando na... na loja pra poder comprar os negócios. Meu filho, e a, o segurança, como é que segurança segura aquela monteira ali? Ali, ali foi saqueamento.
0: Doideira. Eu vi. Olha, eu vou te falar, isso me fez lembrar lá no meu Rio de Janeiro, no meio de setembro, sempre tinha lá a tradição do São Cosme e Damião. Aqui nos Estados Unidos não tem isso, né? Os brasileiros não fazem São Cosme e Damião, né? Eles fazem mais no Halloween. O trick or treat, né? É, entrega de doces e tal. E aí tinha um vizinho lá que fazia mais ou menos isso. Só que o camarada, ele jogava dinheiro avanço. Acho que toda a vizinhança tinha isso, né, meu povo? Toda a cidade do Brasil tinha um doido que, pra agradecer, sei lá, simpatia, enfim, pagar promessa. O camarada saía jogando notinha de real. Era R$1. Aí tinha uma lá que aí só jogava acho que uma de 100. No final, todo mundo já tinha já se matado. Aí quem sobrevivesse concorria a nota de R$100 no final. Né? Tinha isso lá, lembrei agora lá no Rio de Janeiro. Meu Deus do céu. Galera tá aqui, ó. Eu falei, é só falar de tá faltando homem. Tem uma galera que acusa golpe aí, minha gente. Tem uma galera que acusa golpe aí. Não sei se é o caso. O Edmilson tá aqui e tá falando, ó, friozinho, solzinho, prainha, sei não, hein, pisa fofa não, tá dizendo aqui o Edmilson. Pois é, né? E aí, Edmilson, tá faltando homem na sua opinião, rapaz, hein? Tá faltando aí, segundo aqui a enquete aí do Eduardo, muita gente tá falando que tá faltando homem aí, rapaz, hein? Manda aquele áudiozinho pra nós lá, pra gente ver o negócio. Eu me divirto com esse Edmilson, cara. O Eli tá por aqui, 4 anos é o tempo do filhão do college. É, o Eli matou a charada, né? É por aí, irmão. É mais ou menos por aí, meu parceiro. Muito bem, daqui a pouquinho a gente resenha mais, gente. Olha, tem muito assunto importante pra gente comentar aqui no nosso Benevade. Daqui a pouquinho eu quero falar, gente, olha só esse dado alarmante. Mais de 500 cidadãos americanos foram detidos durante o segundo mandato de Donald Trump. Não pode ser coincidência, não pode ser varredura, não pode ser limpeza. É fracasso mesmo da política adotada por este atual governo quando você tem mais de 500 pessoas sendo detidas quando elas não deveriam ser sequer abordadas. A não ser que essas pessoas estivessem ali sendo alvos de alguma questão ali criminal, mas aí não seria com AIS. Se tem alguma questão criminal, se são cidadãos americanos, tem que passar por um processo criminal. Regular, né? Não imigratório. Enfim, daqui a pouquinho a gente fala sobre isso. Agora eu quero trazer pra vocês, porque a galera da economia deve estar feliz, né? Alô, da economia! Vem pra cá, bater um papo com nós aqui, vem! Como é que você tá aí? Eu não gosto do Trump, não, mas eu só apoio por causa da economia. Né? Eu não gosto dele, não. Não gosto dele, não, mas como é da economia, né? Então a gente abre uma exceção, não é verdade? Galera que nem vota aí, mas resolveu, né? Resolveu apoiar Donald Trump, porque veja só, minha gente, eu fiz aqui um levantamento do que está acontecendo aqui nesse país e por conta também, principalmente da economia americana, vai ficar mais caro agora para ver o Mickey, tá bom? Vai ficar mais carinho para ver o Mickey agora. Olha, um ingresso vai passar a custar $229. $229 o ingresso da Disney agora, então ficando mais caro para você visitar a Disney, visitar o Mickey em Orlando. O grupo Disney alega que além da questão inflacionária, pressionando preços, né, o aumento dos custos operacionais, aumento de salário e tudo mais, tem também a questão da expansão dos parques também, que estão aí exigindo novos investimentos. Então, em função disso também, o grupo Disney anunciou esse aumento, $229. Já tava caro, hein? Já tava 219. E eu lembro que eu pagava ali, sei lá, 10 anos atrás, é isso? 10, 15 anos atrás, eu pagava $100, né? Já achava caríssimo. $100, $120 para entrar num parque desse. Então agora, $229 o preço do chamado Day Pass, aquele só para um dia. Os 4 passes anuais também ficaram mais caros. O Incredible Pass, categoria mais completa e disponível para qualquer visitante, passou de $1,629 para $1,749. Esse aqui eu acho que aquele passe anual seria, eles dão um outro nome, mas seria anual, não é isso? É. Tem também um outro tipo de passe que agora é $1,139. Tem o Pirate Pass, que é $990, e aí com algumas limitações. Enfim, gente, olha, tá caríssimo. Também houve reajuste em outras modalidades do parque, o Lightning Lane Premier, que é uma opção que permite acessar uma vez cada atração, o participante de um parque, sem precisar marcar horário, né? Esse preço máximo passou de $449 e agora $499, meu povo. Então, os novos preços chegam aí enquanto a Disney prepara grandes expansões nos parques da Flórida
7: incluindo áreas inspiradas em carros e vilões no Mad Kingdom, além de novidades também no Hollywood Studios, também no Animal Kingdom, e também a questão inflacionária sendo colocada como uma das principais causas. A inflação ainda segue alta para os padrões americanos. Quer ver o Mickey? 229 conto, baratinho. Boa sorte pra você. Tá certo, intervalinho, e eu volto na sequência, não sai daí não.
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7: Muito bem, minha gente. Daqui a pouquinho tem assunto de imigração aqui no nosso Benevibes. Não sai daí, não. Muito assunto importante pra gente comentar. Vocês viram, meu gente. Vocês estão acompanhando, aliás, não só vendo, como é que tá o preço do diesel. Impressionante. Passando aí da casa dos 6,50, um galão em muitos lugares. Governadora Maura Haley anunciando aí algum alívio, mas parece que no primeiro momento um alívio temporário, mas aí nós estamos falando de desconto. Desconto é vai e vem, você vai seguir pagando caro. Vai ter um alíviozinho? Ok, mas não significa que o seu sistema vai ser barato. E quando você tem a oportunidade de trocar o seu sistema óleo para um heat pump sem custo, pelo mesmo estado, o estado que está te oferecendo hoje um desconto para aliviar aí nas contas, também te oferece a possibilidade de fazer essa conversão sem custo nenhum. E a nossa Souzete está aqui para te ajudar, não é isso, Ramon? Bom dia!
10: Bom dia, meu amigo, tudo bem?
7: Como é que você está, Ramon?
10: Tudo bem, graças a Deus, muito trabalho, muitos clientes sendo atendidos aí através do MassSave. E aí, como você falou, o custo do óleo está aumentando, a governadora anunciou essa semana algumas medidas emergenciais que vão ajudar, mas que também tem regras, né? É importante a gente, foi até bom você tocar nesse ponto aí, nesse assunto. Ontem a gente estava lendo sobre isso, exatamente sobre essa questão. O Estado vai, né, ajudar aí com algumas medidas emergenciais para o pagamento das contas, né, da despesa do cliente com aquecimento, mas existe a possibilidade do cliente ter acesso a um sistema novo, moderno, mais eficiente, sem pagar nada por isso. E é aí que a Souzete, nós aqui da Souzete, estamos para poder, à disposição para poder atender aí o ouvinte da Insuperável e trazer a ele todas as melhorias através do MassSave.
7: E isso serve também para quem mora de aluguel, né, Ramon?
10: Serve para quem mora de aluguel. Ontem mesmo nós estávamos atendendo um cliente que mora em Framingham. A gente estava fazendo a primeira visita na casa desse cliente. É um cliente que mora em Framingham numa propriedade de aluguel. Ele ouviu falar da gente, entrou em contato com o proprietário e o proprietário autorizou ele de prosseguir com o contato, né, com a gente, e a gente vai fazer uma visita na casa. É uma casa construída em 1957, então é uma casa que provavelmente vai precisar de melhorias de insulation. É uma casa que ela tem ali um sistema de heating a óleo. É uma casa, né, pelo fato dela ter sido construída em 1957, e esse cliente ainda tem ali um painel de energia elétrica que ele é de 100 amps, né, 100 amperes que a gente chama. Então a capacidade desse painel de energia elétrica é baixa, e o sistema de aquecimento da água desse cliente, ele é vinculado ao sistema óleo. Então, quando remover o sistema óleo, também precisa entrar ali uma water heater nova. E esse cliente, ele não vai ter custo nenhum, nem pela visita, que é a avaliação energética, nem pelas melhorias de insulation, nem pela troca do novo sistema de óleo para heat pump, incluindo o sistema novo, seja ele ar-condicionado central ou mini-split, o upgrade do painel de energia e a instalação da nova water heater para ele ali na casa. Então, assim, por ser uma propriedade de aluguel, por ser localizada em Framingham, sem custo e, nesse caso, sem checagem de renda. É importante a gente deixar isso aí bem frisado para o cliente, para os ouvintes.
7: Muito bem, minha gente. Então, o que você precisa fazer? 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Isso serve para você também que mora de aluguel e que hoje está pagando. Inclusive, eu fiz uma indicação pessoal de um ouvinte, amigo também, que estava aqui nas minhas listas do WhatsApp. Ele me chamou, me procurou. Ele mora de aluguel. Não sei se você já chegaram a contactar o Júnior, lá de Milford, o Ramon.
10: Sim, a Carol já está em contato com o Júnior. É, e é importante, né, igual como você está falando, quando você passa para a gente esses contatos aí dos seus ouvintes, do pessoal que é aí seu amigo, seu ouvinte, né, alguém que você conhece, que trabalhou com você ou o que quer que seja, né, você recebe por essa indicação, né, a gente tem ali uma bonificação pela indicação a partir do momento em que a visita é realizada. E esse cliente, ele provavelmente vai ter acesso a essas melhorias através do programa e poder ter aí um sistema mais eficiente. A gente trabalha de uma forma que é o seguinte, Marcelo. A gente vai visitar esse cliente, vai emitir esses relatórios para ele com o tempo, né, o menor tempo possível, e já vai poder agendar com ele as melhorias no insulation da casa, porque essas melhorias, elas são automaticamente, a partir do momento da visita que é realizada, se a casa precisa de melhorias, a gente já pode executar. O processo da troca do sistema, ele demanda um pouco mais de tempo, porque a gente precisa da aprovação do MassSafe primeiro, depois precisa voltar nesse cliente, fazer um project design da casa para ver qual o melhor sistema que aquela casa aceita, e consequentemente devolver para o MassSafe aprovar esse projeto, esse desenho do projeto, volta para nós para a gente então poder colocar ali na nossa programação de instalação. Então tem projetos que são rápidos, tem projetos que são mais complexos, mas o mais importante é sem custo para o cliente. O cliente vai ter algum custo necessário se porventura o MassSafe falar assim, isso aqui é necessário, mas a gente não cobre. Eles chegam a pagar, por exemplo, Marcelo, vou te dar um exemplo aqui. Tem uma casa que a gente está fazendo em Framingham nessa semana. Essa semana a gente precisou abrir um acesso na casa. Nessa casa eles não aprovaram o pagamento do acesso ali para a gente passar com a máquina para o Eric. Já teve uma outra casa em Framingham que eles, olha, nós vamos pagar inclusive pelo acesso a ser feito ali para o Eric para poder passar a máquina. Então, assim, cada caso é um caso, mas nós sempre trabalhamos com a possibilidade que o cliente não tenha que tirar nenhum centavo.
7: Fantástico. 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Se houver alguma questão que porventura o MassSafe não aprove, aí você também tem os rebates, os incentivos e tudo mais, mas o importante é que muita gente está conseguindo fazer essa conversão, gente pagando aluguel, inclusive, gente, olha que maravilha, antigamente era só quem era proprietário, hoje você morando de aluguel, conversa lá com o seu landlord depois direitinho, conversa com ele depois da visita, até melhor, né, porque de repente na visita não sai nada na visita, depois que sai a visita o cara falou, ó, tá tudo certo aqui, agora comunica lá o landlord, se ele tá de acordo e tudo mais, e aí pronto, você já tem ali exatamente o que precisa ser feito na sua casa e passar para um heat pump, um sistema que você vai ter a sua redução drástica da sua conta, independentemente de governo, já vai pagar mais barato, e aí se o governo der mais um descontinho para você ainda, melhor ainda, não é não? 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
0: 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Você não paga pela visita não, tá, meu povo? 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Meu querido Ramon, agradecendo a sua participação, se tiver mais algum recado, fica à vontade.
10: Tenho sim um recado rápido. Duas coisas que você falou importantes. A primeira coisa, o programa ele independe de documento, situação imigratória. Então, outro dia mesmo uma cliente me ligou me perguntando sobre isso. Ah, mas e a minha situação imigratória? Ela vai influenciar nessa questão do documento, do MassSave? Não, porque isso é vinculado ao sistema de gás e energia da casa. Isso é o primeiro ponto. Segundo ponto é a questão do recurso. Esse dinheiro ele já está na conta do Estado. Então, por exemplo, esse benefício que a governadora, né, anunciou ele essa semana, isso já é de dinheiro que já foi arrecadado e vai continuar sendo arrecadado ali nas contas durante o ano todo. Então é exatamente isso. A gente paga por um benefício, mas a gente também tem direito a usufruir, né, dele. Nessas épocas. E aquele cliente que tem um sistema heat pump, para a gente finalizar, quando chega o período do inverno agora, ele paga uma tarifa mais barata para a companhia de energia e gás. Né? Para a companhia de energia, no caso, desculpa. Sim. Então, assim, é importante que as pessoas estejam cientes disso, de que quando ele é um heat pump customer, ele tem essa tarifa mais em conta e o recurso para custear esses projetos, ele já está nos cofres do governo, o cliente só precisa buscar o acesso a ele.
0: Tá certo, então. Obrigado, Ramon, um grande abraço.
10: Meu amigo, um abraço.
0: Valeu,
10: grande abraço, estamos aqui para atender a nossa comunidade. Fica com Deus.
0: Maravilha, maravilha, é isso, tamo junto. Aí o nosso querido Ramon lá, da Sousete. Então, mais uma vez, meu povo, se você quiser o contato, é só pedir para mim aqui, já tem gente pedindo o contato, já vou passar para vocês. Tá certo? 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Mas, Bené, eu não tenho zap de ninguém. Então, manda mensagem aqui pro programa. Aí você pode mandar o zap pro programa e aí escreve Sousete que eu passo contato para vocês. Se você quiser, inclusive, interagir com este premium pobre locutor que vos fala, é só mandar mensagem pro 508-369-9390. É o zap do programa. Conseguiu anotar? 508-369-9390. 9390. Não deixa de fazer, minha gente. Se você tem a oportunidade de fazer essa conversão, olha, sem custo nenhum, é uma oportunidade que vem e vai, como tudo na vida, né? Por enquanto tá rolando, mas daqui a pouco pode ser que o governo corte. Então, tem que olhar o quanto antes. Muito bem! Seguindo então com o nosso Bela Vibes, daqui a pouquinho vamos falar de imigração neste programa. Agora eu trago pra vocês, minha gente, porque é o seguinte, com a vitória de Flávio Bolsonaro, será que a cotação do dólar vai continuar caindo? Vitória de Flávio Bolsonaro no primeiro turno vai mexer realmente com a cotação do dólar? Porque a gente já viu, né, que a cotação já deu uma quedinha, não é verdade? A gente já viu que a cotação deu uma quedinha e aí nós estamos acompanhando, inclusive passei o dia de ontem pesquisando para ver como é que vai ficar essa questão, como é que está reagindo o mercado. E inclusive eu reparei no meu próprio investimento que eu tenho lá no Tesouro Direto, que já teve um rendimento, e isso também é o que eles chamam de marcação de mercado, quando o mercado está mais entusiasmado com uma previsão de uma política que venha a ser adotada, ele faz uma marcação maior até inclusive para os tesouros de longo prazo. Tem um que é o IPCA 2035 e eu percebi que teve um rendimento acima da média, né? Então parece que realmente o mercado reagiu muito bem à vitória de Flávio Bolsonaro no primeiro turno. Mas o que isso pode justificar? Por que está havendo esse ânimo, pelo menos momentâneo, né? Então existe aí uma expectativa de ajuste fiscal, parte do mercado avaliou que um eventual governo de Flávio Bolsonaro poderia adotar uma postura mais rígida no controle das contas públicas, reduzindo o chamado prêmio de risco do Brasil, entrada de capital estrangeiro. Então, quando investidores percebem menor risco, aumenta a procura por ativos brasileiros, o que tende a fortalecer o real frente ao dólar, né? E também tem a questão dos juros futuros. Existe aí uma expectativa de melhora fiscal que pode reduzir as taxas de juros projetadas, favorecendo então ações e também a moeda brasileira. Mas há um ponto importante aqui. O resultado do primeiro turno não define por si só a trajetória do dólar. Até a eleição final, pesquisas, alianças políticas, propostas econômicas, fatores externos,
7: tudo isso pode causar novas oscilações. Então, em resumo, no curto prazo, a tendência inicial foi do dólar mais baixo, né? E o real mais forte. E aí, no médio prazo, vai depender, obviamente, de quais políticas econômicas forem apresentadas e da percepção também de sustentabilidade das contas públicas. Inclusive, eu já vi assessora aí do Flávio Bolsonaro, pelo menos assessora de campanha por enquanto, não sabemos se vai fazer parte, vai integrar o governo, caso Flávio Bolsonaro chegue ao Palácio do Planalto, dizendo exatamente isso, que as contas públicas elas serão mais arrochadas, né, vamos dizer assim. Então existe já um trabalho inicial para um corte ali, uma expectativa de 1% do PIB. Então o mercado avalia como algo positivo, né? Agora, se vai ser cumprido, só o tempo vai dizer. Vamos ver como é que tá o Catra agora. Deixa eu ir lá no açougue no Brasil, no nosso açougue Brasil, que deixa eu dar o F5 aqui no Samsung, porque a gente vê como é que tá o Catra nesse momento. 4,99. Note que tá ali numa cotação abaixo dos 5, mas beirando ali os 5 reais, dentro de uma estabilidade. Houve uma queda forte de sexta para segunda. Quando na sexta fecha 5,20, na segunda chegou a bater 4,95, não foi? 4,94, 4,96, aí é uma queda mais acentuada. Depois voltou ali para 4,97, chegou a bater 5, e agora neste momento, estamos falando aqui 10h40 no horário de Brasília, a cotação lá no Brasil está em 4,99. Então deve se manter nesse padrão ali dos 5 e tudo mais, pelo menos aí a priori. Vamos ver como é que o mercado vai reagir caso, né, de fato aí tenhamos uma vitória de Flávio Bolsonaro no segundo turno também. Vocês sempre vão ficar muito bem informados aqui no nosso Bad Vibes. Muito bem, minha gente, olha, eu quero já trazer para vocês aqui uma notícia importante, porque, olha só, mais de 500 cidadãos americanos detidos por agente de imigração durante o segundo mandato de Trump. Esse levantamento foi feito pela ProPublica, identificando ali 506 cidadãos americanos detidos por agentes de imigração desde janeiro do ano passado. O levantamento aponta o seguinte: 506 cidadãos americanos foram identificados como detidos entre janeiro de 25 até setembro, agora, de 26. Mais de 100 americanos foram detidos depois que agentes questionaram as suas cidadanias. Pelo menos 70 crianças e adolescentes americanos foram detidos. Cerca de 300 cidadãos foram detidos após serem acusados de agredir ou impedir agentes durante operações ou mesmo protestos. E a investigação também identificou que pelo menos 63 americanos foram detidos enquanto registravam operações de imigração. São aqueles que ficam ali fazendo fotos, interagindo com os policiais e tudo mais. Então, pelo menos 63 desses americanos foram detidos. 36 americanos ficaram detidos por pelo menos um dia, sem conseguir entrar sequer em contato com os próprios familiares ou mesmo um advogado. E a ProPublica afirma que os 506 casos provavelmente não representam o número total, já que o governo não mantém uma contagem pública completa. Então essa investigação reuniu e verificou individualmente os casos encontrados em registros públicos, em reportagens e também em outras fontes. Então apenas daquilo que já está publicado, a agência ProPublica levantou que 506 cidadãos americanos foram presos, vamos chamar assim, detidos. E aí tem muita gente que acha isso natural, né? Ah, não devo nada, pode me checar. Tá bom, então fica lá um dia preso, sem contato com familiar, perdendo um dia de trabalho, tendo um Deus nos acuda na sua vida, sem contato com ninguém, né? Por você achar isso normal, é assim mesmo que tem que ser. Tem gente que fala isso, tá, gente? Não tô exagerando, não. Tem gente que considera que é o trabalho deles, é tudo bem checar, tá? Tá bom, checa, aí fala, você fala que é cidadão, ele não acredita e te leva preso. Então, isso é normal, né? Tá acontecendo, é assim mesmo. É óbvio que não é, é óbvio que não é. Primeiro que esses agentes saem pras ruas sem, com alguns alvos definidos, mas chega na rua, muda de ideia, aí fala, não, peraí, na verdade eu tenho uns alvos definidos aqui, mas vamos ver o que está acontecendo aqui nessa vizinhança. E aí sai fazendo phishing, aí sai fazendo pescaria, à torta e à direito. 506 cidadãos americanos, gente, sendo presos aí, nós estamos falando de um ano e oito meses, isso não é normal, gente, em lugar nenhum do mundo. Pode haver erro aqui, ali, casos isolados, aí sim, se estivéssemos falando aqui no universo, sei lá, de uma dúzia de cidadãos americanos que foram presos assim por conta de engano, ou porque naquele momento ali o policial considerou que havia uma suspeita razoável e aquele abordado não conseguiu comprovar o seu status. Ah, ok, vai lá.
0: Pode ser, acontece. Ok, acontece. 506? Não. Não, isso não é coincidência, isso é método. Isso é a forma como este governo está operando e vai ter uma enxurrada de processos aí. Se eu sou advogado desses cidadãos americanos aí, eu estaria esfregando as mãos nesse momento para arrancar o máximo possível desse governo que já está roubando, a roubalheira escancarada com esses contratos. Aí, amanhã eu vou falar das luvas elétricas de novo, né, das consequências dessas luvas elétricas aí, só ali, nesses dispositivos, mais de um contrato de $15 milhões por aí, né? E fora tantos outros contratos com centro de imigração, contratos de publicidade, roubalheira escancarada. Daqui a pouco eles vão estar pedindo mais dinheiro, hein? Já pediram 70 bi, né, para ver se dura pelo menos mais 2 anos. Eu não sei se chega até o fim do mandato essa dinheirama que está sendo despejada, não. Mas enfim, tá aí os números, no meu entendimento alarmante. Para outras pessoas pode ser que isso seja considerado normal. 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
0: Valeu, Douglas. Obrigado, Deus abençoe, irmão. Obrigado, tá aí, gente.

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1: Muito bem, meu povo. Agora é chegado aquele momento que a gente oportuniza essa audiência maravilhosa. Você que ainda está pagando o aluguel cada vez mais caro e oportunidades estão batendo a sua porta, minha gente, literalmente. Não deixe de investir no mercado imobiliário americano. E quando a gente tem um profissional do quilate, do Brian Salerno, a nossa vida fica muito mais facilitada. Eu falo de testemunho próprio, inclusive, que foi o Brian que me ajudou a ter minha casinha. Hoje estou muito feliz e graças ao serviço desse super profissional, eu também estou evoluindo nesse mercado, espero colher muitos frutos em breve. Então deixa eu dar as boas-vindas para o nosso Brian Salerno. Bom dia, Brian.
2: Bom dia, Marcelo. Bom dia a todos os ouvintes. Um prazer estar falando com você nessa manhã.
1: O prazer é sempre nosso, Brian Salerno, mercado imobiliário americano. Brian, deixa eu te falar aqui um testemunho próprio. Eu tenho um vizinho lá, rapaz, que tá com a casa dele encalhada e ele já tá baixando de preço. Será que tá melhor agora pra galera comprar?
2: Olha, eu acho que quem tá com condição e vontade de comprar nesse momento pode ser um bom mercado, porque toda vez que você tem essas eleições nos Estados Unidos, do midterms, sempre é uma preocupação com a população do que vai acontecer, de como vai ser. E com essa preocupação, tem uma tendência a mais pessoas colocar a casa no mercado. E quando você tem mais casas no mercado do que o número de compradores, talvez essa é uma oportunidade onde a pessoa possa conseguir descontos, onde a pessoa que só qualifica para o FHA às vezes estava tendo dificuldade para ter uma oferta aceita, acaba não tendo esse problema mais, ou a pessoa pode negociar para pagar closing costs. Então pode ser sim uma boa oportunidade onde a pessoa tenha mais vantagens do que anos anteriores.
1: Então, realmente, então você pode ser que nesse momento você tenha mais oportunidades, você pode conseguir ótimos descontos e, ó, a casinha boa, hein? Rapaz, a casinha, Brian, pra você ter uma noção ali, tava listada por 490 e nesse momento tá em 460. Então, falando aí num espaço de 2 meses, $30,000 de desconto.
2: Excelente. Em qual cidade? Em Ashland?
1: Ashland, yeah.
2: Ó, bacana, cidade boa, escolas boas. E fazia tempo que eu não via casas desse preço aqui nessa região.
1: Pois é. Então, olha aí, a oportunidade. De repente você entra na casa, tem que fazer um negocinho aqui, ali, aí é normal, é do jogo. Mas você comprar nesse valor, realmente, já fazia tempos, né? Que pelo menos ali na minha região, eu não via realmente nesse valor com a qualidade do imóvel. É importante olhar também a qualidade do imóvel. Muita gente pergunta, Brian, se aquela pergunta que a gente volta e meia a gente conversa aqui também, se ainda vale a pena comprar casa de 2 famílias, 3 famílias, se ainda está compensando diante das taxas atuais. O que você diria?
2: Olha, eu diria que é algo bem pessoal de cada pessoa, tá? Se vai compensar para ela ou não. Porque tem alguns fatores que têm que ser levados em consideração. Por exemplo, você vai ter o segundo aluguel, verdade, só que você vai ter uma casa mais cara do que uma single family. Outro fator importante, para quem quer arriscar no investimento, né, de 2 ou 3 famílias, é muito importante que você sempre tenha uma reserva. O que, que é reserva? 3 meses para cima de prestação daquela casa, caso você venha a perder um inquilino. Porque se você tem uma casa mais cara e o inquilino sai, você demora aí 1 a 2 meses para alugar novamente, importantíssimo que você tenha reserva para não te atrapalhar na hora de pagar a prestação da casa. Se você tiver a condição de comprar e for qualificado por 3 famílias, aí vai ser a sua primeira casa, você vai morar. Sim, eu acredito que ainda você pode encontrar bons negócios e com certeza 2 aluguéis vão te ajudar aí a pagar a prestação. 2 aluguéis, com certeza, melhor do que 1, se a pessoa qualificar. Agora, outro detalhe é que você sempre, igual você mencionou aí da casa de Ashland, né, que tem uma coisa ou outra para fazer, multifamily, em sua maioria,

0: teoria, você vai ter muita coisa para fazer também, em termos de uma reforma, para deixar do seu gosto. Então, isso também entra em pauta. Então, essa questão compensar ou não vai ser mais para cada pessoa, né? A realidade de cada um. Quando eu comecei a minha vida no real estate, a minha primeira casa foi uma de duas famílias. Então, para mim, na época, que foi em 2003, fez muito sentido para mim, naquela época, comprar uma de duas famílias.
1: Eu também. A minha primeiríssima casa foi em Clinton, de duas famílias. Eu lembro que eu pagava, o aluguel pagava parte do meu mortgage. Eu lembro que eu pagava $400, eu inteirava. Imagina, eu morando numa
0: Certo.
1: casa, uma casa com varanda, dois quartos, com basement, pagando $400 por mês.
0: Isso. Não, essa época que você comprou foi excelente. Que ano que foi isso, mais
1: Isso
0: ou menos?
1: foi 16. É, 2016.
0: Ah, ok. É, faz
1: 2016.
0: muito sentido. Faz muito sentido esses números, porque nós tivemos a bolha de mercado em 2008, né? Ela estourou em 2008, foi até 2010, e aí 2011 para cima, ela começou a subir as casas de novo, mas assim, bem
1: Bem,
0: devagar.
1: não, eu
0: Então,
1: lembro que o valor da
0: 2016,
1: casa na
0: pegou
1: época.
0: muito.
1: Eu peguei um juros baixíssimo na época e o valor dela, ela foi listada por 250, coisa assim, 260. Acho que
0: Pois é, pois é.
1: hoje deve estar o
0: São
1: quê?
0: tempos excelentes.
1: Hoje o quê? Deve estar no mesmo padrão, duas famílias? Aí talvez 500, talvez 400, 500, né? Talvez.
0: Eu diria uns 500, provavelmente uns 500.
1: Uns 500, duas famílias. E assim, em bom estado, né, Brian? Porque
0: Pois é,
1: que depois
0: pois
1: você paga quinhentão e aí, né, tem que gastar mais uns 30, 40, né? Tem que olhar isso também.
0: é. Exatamente, é
1: Muito
0: verdade.
1: bem, minha gente. Olha, o que você tem que olhar é pegar o telefone agora e conversar com o Brian Salerno para saber a sua situação de crédito, a sua situação financeira, para saber em que patamar você se encontra. Antes mesmo de perguntar, olha, eu quero comprar uma casa X de 400, de 500 mil, eu tenho condições? Primeiro você explica para ele, olha, meu crédito está em tanto, eu tenho tanto de renda declarada, né, eu trabalho assim, assado, e tem boas referências. Então, tudo isso o Brian vai poder te orientar. 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Meu querido Brian, agradecendo a sua participação. Se você tiver mais algum recadinho, fica à vontade, meu amigo.
0: Excelente. Sempre lembrando as pessoas que têm a sua própria empresa, ganham 1099, ganham cash. A ideia seria comprar uma casa no próximo ano. Seria muito importante que você conversasse comigo antes para eu ver os seus taxes, ver onde você possa melhorar nessa questão, caso tenha algum erro nos seus impostos de renda. E você também pode me adicionar nas redes sociais, só digitar o meu nome, Brian com I Salerno, que você vai me encontrar facilmente no Instagram ou no Facebook.
1: Tá certo, Brian. Obrigado, meu querido. Até a próxima.
0: Até a próxima, obrigado.
1: Obrigado, obrigado. Eu conversei com o nosso Brian Salerno. 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Muito bem, meu povo. Deixa eu pegar aqui algumas mensagens que ficaram para trás. Aqui a nossa Célia Cristina tá dando bom dia. A Sandra tá por aqui, tá dizendo, olha, os homens estão todos na moita. Tá dizendo a Sandra. A Andrea de Franklin tá por aqui.
2: Chiclete. Bom dia, Marcelo. Faltam exatamente 27 dias para os midterms. Exatamente 3 semanas e 6 dias para votar democrata. A Blue Wave tá vindo aí, Marcelo.
1: É isso, tá certo, André. André falou direitinho chiclete, né? Tem uns aí que tem dificuldade. Sebastião tá por aqui, dia de São Cosme Damião, adorei o comentário do ouvinte aí sobre o vídeo, sem ver o vídeo, dei risada. Bom demais. Tem um Everaldo aqui, tá dizendo que tá em Joinville, Santa Catarina, tá na escuta. Abraço pra galera de Joinville. O Gleice tá por aqui, bom dia, Marcelo. Depois que você anunciou que o Market Basket tem picanha, não consigo encontrar mais. Já tem uns 3 dias que eu vou lá e não tem. Acho que a galera do PT pegou tudo. O Lula avisou a eles. E o da economia também, tá dizendo aqui o Gleiton. Eu fui lá outro dia, tinha, mas não no preço. Agora voltou pra R$10,99. Quando eu fui lá, quanto é que tava, que eu falei pra vocês? R$6,99 ou R$7,99, não foi? Já voltou por R$10,99 lá. É, rapaz. Tá seguindo o Primo Pobre também, Bené? Sou tesouro direto, é show, tá certo. Não, não sigo ele não, mas o Primo Pobre é fera. Conhece muito. Muito bem, tem mais mensagem aqui? Deixa eu ver se eu consigo pegar mais mensagens aqui. O Johnny tá por aqui também. Vai, Johnny.
3: Para, Benevi. Você tá perguntando ao homem se tá bom pra comprar, você já dá o cheque mais na casa do homem. Pode comprar, moço. Pode falar, ó. Eu vou comprar a casa então. É, Benevi. É comprar a casa do homem. Diminuiu $30 mil.
1: É, tô quase que pega, mas tô de olho mesmo, o Johnny. Tô de olho. Meu vizinho, rapaz. Mas aí, tô primo pobre, né? Primo pobre. Tô quebrado. O Éder tá por aqui. Vai, Éder.
4: Bom dia, Bené, bom dia, meu nocão tá vazio, fui levar meu molequinho na escola, a rua vazia, uma tranquilidade, uma paz que dá até tristeza, viu?
1: Olha aí.
4: Sinceramente, ontem à noite, já falei no meu patrãozinho lá, Goiaba, mas repeti aqui, ontem à noite aqui em Nurcão eles fizeram uma limpa também, quem deu mole na rua, andando no telefone, olhando pro tempo, tá pegando geral mesmo, viu? Só Deus, e o resto vão estar falando na rádio, vamos que vamos, dia 21, hein, galera, 21 de novembro tem a festa da rádio.
1: É isso aí, dia 21, save the date, o nosso Hélio de Algarve, lá em Portugal, tá dizendo, olha, bom dia, Bené, a água tá batendo no bumbum do STF, e de repente... Todo mundo pode ser inocente. Eles já estão tentando costurar um acordão lá, irmão. Vamos ver. O Senado está montado para fazer impeachment lá dos ministros. Vamos ver se eles vão ter peito mesmo para levar adiante. Não tem mais desculpinha não, hein? Muito bem. Gente, olha, as Forças Armadas dos Estados Unidos perderam ou tiveram danificadas ao menos 81 aeronaves desde o início da guerra contra o Irã, um prejuízo calculado em 3,3 bilhões de dólares, de acordo com o Serviço de Pesquisa do Congresso. As perdas incluem aeronaves de combate avançadas e drones usados em vigilância e ataques com mísseis. Essas perdas incluem aí algumas das aeronaves de combate mais avançadas dos Estados Unidos, e três caças F-15E, foram derrubados por fogo amigo sobre o Kuwait lá no início de março. Então, gente, olha, tá incalculável, tá insana essa guerra. O Comando Central Americano estimou em setembro que a guerra contra o Irã já custava aos cofres públicos 43,6 bilhões de dólares, e esse valor representa alta de 5 bilhões de dólares em relação ao mês anterior, de agosto, enquanto os gastos com as armas subiram 21,7 bilhões para 28 bilhões de dólares. É uma dinheirama que está sendo despejada, e essa conta vai ser paga por quem? Pelo contribuinte que mora aqui nos Estados Unidos. Aí você poderia falar, os americanos estão pagando? Todo mundo está pagando essa conta. Nós todos estamos pagando. Você declarando imposto ou não, você também está pagando a sua conta. Quando você abastece o seu carro, saiba que você está pagando mais caro, justamente para compensar esses 43 bilhões que estão sendo despejados numa guerra improdutiva, no final das contas, né? Sob o pretexto de eliminar um adversário perigoso, de que supostamente estaria construindo a sua bomba atômica e tudo mais. E aí, tá dando no que tá dando. Não deu no que deu ainda não, né? Tá dando no que tá dando, porque tá em curso ainda, e certamente outros tantos bilhões serão gastos no Irã. Muito bem, minha gente, tô olhando aqui o reloginho, é isso mesmo? Não dá mais tempo? Chega na hora de dizer so long, eu me despeço por hoje, prometendo voltar amanhã com mais Bad Vibes. Vocês vão ficar agora com o Panelado. Eu volto amanhã.

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2: Quarta-feira, 7 de outubro de 2026, 41ª semana do ano, estamos chegando. Venancinho, bom dia.
5: É, bom dia. E aí, tudo bom, negada? Isso aqui, que hora é essa daí, ó?
6: É 9h20.
5: Eu tomo.
2: É 10h05, rapaz.
5: Pra você que é 10h05 já tá com fome, pensando, oh meu Deus, o que que eu vou almoçar hoje? Aquele bom dia, nós estamos juntos, do mesmo jeito aqui.
2: Bom dia, Benjamin, bom dia, Gisele. E bom dia pro Johnny, o homem que nunca para. O nosso primeiro bom dia de hoje é pra ele.
7: Bom dia!
8: Minha linda, bom dia, Renan.
2: Bom dia.
8: Fala, bom dia, Capetinha.
6: Ai, tia.
8: Ô, Renancinho.
5: Quem?
8: O...
5: Esse baita lá pagou foi o áudio, rapaz.
9: É fresco,
5: é, mano? Ave Maria.

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1: Forroso.
0: Gente boa demais. Forroso era
2: Bom dia. 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
0: Tá doido?
2: E peça o seu som.

0: MM, como é que tá, Marilene?
1: Meu povo linda, e vocês rapaz, começou com...
2: Naquele modelo.
1: Naquele modelo. Música macumbeira, tudo de bom. Um beijinho, galera, chamou, galera, ligadinha com vocês. Abraço, Nildinha, Capetinha, Benancinha.
2: É nóis.
1: E pra toda essa galera, um beijinho. Quartou,
0: meu amor.
1: Vamos
0: que vamos, vamos pra cima. Bom trabalho e bom dia pra você. Bom dia pra Elaine, tá aqui ligada. Falei de você ontem, velho, mas ninguém prova nada. Ninguém prova nada. Você falou o que, Elaine? Que nós te amamos? Que nós somos um só? Que nós é igual o Claudinho sem bochecha, parque sem roda gigante? Deve ter te esculhambado. É Johnny Baitola, o Johnny agora tá com essa fuleiragem, apagar o áudio dele no meio da fuleiragem. Fala aí,
3: Fresco. Bom dia, Capetinha, bom dia, velho do Saco Mudo.
0: Bom dia, Marco.
3: Ô, velho do Saco Mudo.
0: O que foi?
3: O Duarte fez uma enquete lá hoje, né?
0: Hein?
3: De estar faltando um homem pra casar.
0: Vixe,
3: aí rapaz. O Paulo Jacaré, é, essa geração de 2000 pra cá, é só tem homem e moleque. Homem, esses homens. Eu prefiro a geração do 90, 80, 70.
0: É verdade.
3: Ali só tem homem alfa.
0: Homem alfa.
3: Você vê que ele fala jacaré.
0: Alfazão, não é alfa.
3: Aí o Ari Júlio. E eu não preciso caçar homem, não, que eu já tenho. Já tem meu reboque lá, me esperando.
0: Que
3: você
0: vê.
3: Olha pra você ver que cara ele tá arrumando.
0: Passa o aparelho nele pra ver.
4: Uma bicha foi detectada.
0: É Choles mesmo, é Choles. Eliodinha, me mande uma foto do Venancinho, por favor. Ei, mande não. Olha aqui que tá pedindo, menino. É bonita, não? Manda aí. Pera aí, que tem uma aqui, pera aí. Aí, pega aí, olha aí. Ela tá gravando um áudio. Não posso falar o nome dela no ar, não, gente, que ela é casada, tá? Olhou a foto do Vênus, mandou um áudio.
5: Oi, tá gostoso, eu quero.
0: Ah, tu quer?
5: Eu quero.
0: Eu quero. Tá gostoso, eu quero. É uma foto do Vênus em cima da moto dele. A única coisa bonita nessa foto é a moto dele. Plascafla. Ei, negrada! Eu não vou pagar nada na festa, olha! O Zé Pereira, nosso pombo correio, ganhou o crachá da rádio! Aí é VIP, menino, aí tem passe livre em todos os eventos da rádio! O Zé Pereira lançou! Agora tá voando com o crachá da rádio, aí, parabéns, Zé Pereira! Zé Pereira é VIP da rádio insuperável. Aí sim, hein? Bambu Correio, ele agora é VIP aqui da rádio insuperável. Oi, bom dia, Mendes. Ah, bom dia, cambada. Toca aí pra nós. Parando o carro no cabaré de Natanzinho. É o Natanzinho que canta rocha. Se for, ele é só a sexta ali. Beijo, Mendes. Oi, Flávio Pantera.
6: O Johnny, o homem não para de queimar rosto. Na enquete do Eduardo, ele encontrou os homens da vida dele, que é o Aires.
0: Nossa.
6: E o João Paulo. O João Paulo não, é o Aires e o. O Paulo Jacaré, dizendo que ama o Trisal.
0: Ih, rapaz. É porque ele não pode nem dizer, Flávio Pantera, que ele gosta do João Paulo, que ele tirou o Aires do João Paulo.
7: É triste isso, né?
0: Lembra que no mês do Halloween vai usar essa fotografia pra assustar alguém.
2: É, qual é?
0: Aqui, ó. Aí eu mandei a foto do Vênus assim na moto dele aqui, pra menina que pediu aqui. Ó a reação dela.
5: Oi, tá gostoso, eu quero. Eu quero.
0: Tu quer o quê? A moto, véi? Cachorro que fazer, velho. Tu fica derrubando o serviço dos outros, rapaz.
5: Ui, tá ruim, véi.
0: Ei, e aí? Ué?
5: Aqui, não, é que o Google ontem tava meio bravo no programa, sabe? Eu lembrei da musiquinha que quando os outros falam de você, que você canta lá.
0: Sim.
5: Esqueci. Ontem eu lembrei ela mais tarde, depois até coloquei lá no espelho.
0: Sim.
5: Depois você toca ela aí, não tô nem aí. É uma musiquinha aí no dia que você tá brava aí, no dia que você tá virado no girai. Quando os outros falam de vocês, você não gosta.
0: É, negada fica de fuleiragem, rapaz. É. Ê, Guga! O pessoal tava te frescando, era, rapaz? Não acredito nisso, não, rapaz. Meu amigo Guga não merece ser frescado. De jeito nenhum. Ó, Guga, é o seguinte, eu tô aqui pra ajudar você, então eu quero que a igreja todinha fique de pé agora em apoio ao Guga. Conta da tua vida, larga a vida do Guga. Toma conta da tua vida, deixa a vida de Guga demais.

0: mas o que, que é dinheiro, hein?
1: A pior imitação de Silvio que eu conheço, cara.
0: Mas o que, que tem hoje, Lombardi?
1: Hoje não tem nada, Silvio. Igual ontem e amanhã. Não vai ter nem bexiga aqui.
2: Você sabia? Sabia?
1: Aí! Você sabia que só é mentira se alguém descobrir que não é verdade?
2: Você sabia? Canelada.
1: Fala a verdade. Tu sabia era poxa, rapaz.

0: Ed, bom dia, meu amor.
1: Bom dia.
0: Ah, bom dia, nega. Tá vendo assim? Que aconteceu? Não, política não, gente. A gente não aborda esse tipo de pauta, por favor. Ed Santana, bom dia. Oi, Dogão, fala comigo, bebê.
2: Bom dia, bom dia,
3: cara. Bom dia,
2: panela. Fala comigo.
0: E aí, como é, amor? Bom dia, meu bem.
2: Mais linda, mais sexy, oh, né, sem superar.
0: Você teve me iludindo, né, Dogão?
2: Bom dia, velho Venâncio.
3: É, bom dia.
2: Como que você tá hoje?
0: Rapaz, na correria aí, papai, de boa.
2: De ladinho.
0: Não, tô aqui de boa.
2: Fala pra mim.
0: Hein? Na luta.
2: Bom dia, capetinha.
4: Bom dia,
2: menino dos petentos.
4: Cadê?
2: Menino que gosta de mamar.
4: Não é ruim, não.
2: Você tá doido.
4: Rapaz, é bom.
2: Bora, é galera. Quarto. Bora pra cima.
0: Vamos pra cima que atrás vem gente. Adoro. Lá ele, negócio de atrás vem gente aí. Você tá doidão?
5: E por que você ficou bravo, véi?
0: Calma.
5: Você falou que. A mulher falou que você é o mais chifrudo da rádio, insuperável.
0: Meu olha, amigo.
5: É verdade, véi?
0: Meu amigo, olha. Aí, véi? Você, Johnny, nunca mandou uma foto pra uma gata pra ela dizer pra você olhando assim a sua foto.
6: Oi, tá gostoso. Tá eu gostoso. Quero.
0: Tá gostoso.
6: Eu quero.
0: Ela tá querendo. Duvido. Tu só quer o namorado lá e tu. Aqui o João Paulo aqui, ó. Namorado do Aires. Tu fica tomando namorada e daqui a pouco ele joga.
7: Fala comigo, Nildinho.
0: Oi, meu amor.
4: Aí, ó. Aí, tio.
0: Tá, quatro. Bora. E aí, mano?
7: Ei!
0: Quem?
7: Aqui, velho, pela sua rede. Você sabe que você mora no meu coração e não paga aluguel.
0: Lá do outro lado da cidade, você
7: tá. Tá chegando.
0: Semana Santa.
7: Capetinha. Vamos marcar aquela voltinha aqui em Miami, Capetinha, pra você conhecer aqui.
4: Cruzar
7: o pão, Capetinha.
4: Tem
7: uns perfeitos aqui, vou te falar.
4: Delícia.
7: Capetinha, toca pra nós aí, por favor. Essa música é uma homenagem ao véi. O véi, quando ouve ela, lembra de mim.
0: Que música?
7: O véi é aquela, você sabe, né?
0: Qual?
7: Meu eu e você.
0: Ai, Zé Vaqueiro. Tchau. Meu eu e você. Tchau. Meu eu e você. Ai, ai, ai. Enildinha. Como é que é? Ele quer ver o tamanho do chifre. Quem, minha irmã? Como é? Os homens estão todos na moita. Aqui é outras coisas, aqui foi 10 e 18. Eu, meu amigo, vou lhe dizer um negócio. Eu gosto mais de Xandre, eu gosto da Xandre. Eu gosto da Elaine, eu gosto. Eu gosto da Hortência, eu gosto. Mas é tudo doido. Aí qualquer uma dessas três, se você tá 10 minutos no INSS, cada uma ganha 3 aposentos. Cada
4: uma.
0: Não é papo mago, não, mano. É Batista, fala aí, Batista!
8: Bom dia, Capetinho!
4: Bom dia, tio!
0: Ei, como é?
8: Bom dia, galera!
0: Bom dia,
8: Tô com a música pra nós aí de. Fala Mansa!
0: Fala Mansa é bom!
8: Vamos
0: hein?
8: Aqui, ligadinho, na insuperável! Tchau, obrigado!
0: Meu, peraí, vamos procurar assim: meu eu em você! Meu eu em você! Vamos fazer aqui a ordem aqui. Meu eu e você. Bote aí, prepara aí. Aí agora você procura aí. Fala Mansa. Fala Mansa. Bota aí. Fala Mansa. Pronto, prepara aí. Fala Mansa. Preparou?
4: Preparei.
0: Pronto, agora você deleta. Que nós toca se quiser. Ninguém manda em nós. Aqui, ó. A mulher que pediu a foto do velho. Ela quer ver o tamanho do chifre dele.
6: Oi, tá gostoso, eu quero.
0: Não é querer, pra lá.
6: Eu quero.
0: É, não, tu quer lascar com minha vida, quer não, vai pra lá. Deixa eu falar aqui. 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

0: Foto aí, ó, Venecia. E você quer? A peça Marli Marques aqui, sabe? Sabe, é ser bonita. Ela é devota de São Francisco, é um.
1: Por quê?
0: Ela tá de marrom.
1: Tua cara que é devota de São Francisco.
0: Rapaz, gostei do modelito aí, mano. Eu ia mandar aqui um áudio pra ela aqui, pra me dizer pra ela o seguinte aqui, ó.
2: Oi, tá gostoso, tá, eu quero.
0: Eu quero.
1: Uma ataca que tu quer, velho, sem vergonha.
0: Olha que fala pro papai, o que você quer? Oi, Ed, bom dia! Flash, toca aí Flash com o Zé Vaqueiro. Sim. A Hortência tá com a gente também. Bom dia!
3: Oi, bom dia!
0: Ei, coloca aí pra mim de novo, truco-truco. Ah, o sucesso do momento. Truco-truco, no truco-truco.

0: Eu amo no truco-truco. Ei, o que é que o Ozzy Baiano tá falando?
1: Bom dia, panelada!
0: Aí,
1: por favor, se possível, toca aí!
0: Sim!
1: Sopa da sogra!
0: Sopa da
1: sogra! Trio Chaparral!
0: Oh, é bom!
1: Brigadu!
0: Brigadu!

0: que você pede, a gente toca. Se quiser, panelada.
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0: o Chapa Raul.
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0: Raul, radinha boa. É, agora vamos pra aquele questionamento de hoje de sempre.
2: Pra que esse negócio, Raul?
0: É porque eu gosto assim, eu gosto de alto. Eu gosto de ouvir o sonzão é torando no grosso assim. Bem alto assim.
3: Hora certa.
2: 9:20.
0: Eu tomo. Fala direito.

0: Castro Escolete, bebê. Saia daí não, não, não saia, saia daí. O programa Panelada volta já. Sim, ei. Depois do intervalo comercial. Isso aqui é bom, hein? É o Flash. Zé Vaqueiro. Segura aí que a gente já volta.
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0: Aisha, minha mãe.
1: O que é que significa, Vanessa? Check on me.
2: Toque-me.
1: Ai, Deus.
3: Tu é fresco.
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0: A professora Chuda acabou de jogar o celular dela fora. Mas não, parei. Jogou fora, tá?
1: Muito bem, senhoras e senhores, chegando mais uma pesquisa do Instituto
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1: Sim, pesquisa e opinião pública que interessa única e exclusivamente a nós. Quatro pessoas. É, quatro pessoas. Que arte de pesquisa foi essa?
2: Leia.
1: Pera aí, antes de eu ler, deixa eu ver aqui o áudio do pessoal aqui. Oi, Hilbert, bom dia.
7: Bom dia, panelada. Bom dia, Nildinha, minha
1: bom
7: linda.
1: Bom dia.
7: Bom dia, Capetinha,
0: bom dia, tio.
7: Bom dia, Renancinho.
2: Maia, não, aí, oi.
7: Tá tudo a ilha da fantasia.
2: Me arruma aí um buraco.
7: Me abraço, motoqueiro, que você gosta aí, torando tudo isso aí.
2: Tô fora, tá doido.
7: Aí, ó, pergunta inédita pros três aí. Eu quero que os três respondam, entendeu?
0: Aí, lá vai.
7: Não deixa de responder, não. Presta atenção.
2: Vai.
7: Raimundo rodou o mundo.
2: Raimundo rodou
7: comendo o mundo. Todo mundo.
2: Comendo todo mundo.
7: Menos um. Quem? Responde aí.
2: Eu. Ei, aqui. Vai respeitar a polícia, fulano. Você, ei. Raimundo rodou o mundo. Pegou todo mundo. Tá faltando quem? Eu. Vai pegar o cão.
1: Oi, Elaine, meu bem.
8: Eu tô querendo saber se você vai vir dançar o truco-truco com nós.
2: Truco-truco, meu amor. No
8: novembro. Capitano, e eu tô falando no telefone. Aí,
1: eita, Josh.
8: E conta pra nós quem que é esse aí da música que tá morrendo com o próprio veneno. Tem vários nessa lista, não tem? Conta pra nós, conta.
2: Aí, ó. É segredo de estado.
1: Eu ia até te mandar uma foto, mas eu tenho medo de você olhar a foto e me falar.
8: Oi, tá gostoso. Tá eu quero.
2: Como é chato ser gostoso. Chato
1: ser gostoso, né? Vai, então. O Edi Santana. Fraga de mil fortes. Essa aí do Arrato, sei que o minha é boa, viu?
2: Gostou?
1: Tem mais aqui, de onde saiu essa aqui? Tem mais, né? Ai, ai.
9: Bom dia, Charlene.
1: Aí dentro,
9: Furado. Você acha que eu não tô aqui não, Tatuzinho?
1: Eu tô vendo tu aí, de tucar, é só tucar.
9: Você achou que eu não tava ouvindo aqui não?
1: Hein?
9: Tu na sua captura, baitola, velho.
1: Eu tô aqui de boa, sossegado, rapaz. Olha, rapaz. Cadê o contato da imigração? para, senta aí. O negócio de imigração tá ficando doido? Oi, Johnny.
10: O Verancinho, como é que é? Raimundo, rodou o mundo. Pegou todo mundo, tá faltando quem? Você, não?
2: Só falta eu. Sabe por quê? Tu sabe por que falta eu? Porque ele já pegou vocês tudinho. Passa o aparelho no Johnny.
6: Aí, ó. Uma bicha foi detectada.
1: E acharam mesmo, ó. Rapaz, para. Quatro pessoas entrevistadas pelo Instituto
4: Superável.
1: De pesquisa e opinião pública que interessa única e exclusivamente a nós. A pergunta feita foi a seguinte. Por que a agiota mata? Ih, rapaz. Ó, Sandra, essa música aí do truco-truco é boa. Tem muita gente morrendo com o próprio veneno. Ah, você entendeu o que é o truco-truco, né, rapaz? Truco-truco, meu amor, no truco-truco. Vou procurar aqui pra Hortência, será que eu vi a música ha-ha-ha-ha. Catuaba com amendoim. Procura aí, ha-ha-ha-ha. Deixa eu ver aqui, peraí. Ha-ha-ha. Catuaba com amendoim. Pronto. Ih, ela achou mesmo. Já tá no ponto, minha filha. Já não pipoca aí. Pode esperar aí, viu, Hortência? Já tem um ha-ha-ha pra você aí. Essa música é antiga, eu nem me lembro como é essa música mais. Bora, Instituto Insuperável de Pesquisa e Opinião Pública que interessa.
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1: Única e exclusivamente a nós. Entrevistou quatro pessoas e perguntou o seguinte. Por que que a Jota mata? Mas peraí, por que que você que tava interessado nessa pesquisa?
2: Não. Esses são os agiotas que eu dei.
1: vivo, rapaz. Entrevistei os quatro. O deve quatro agiota. E um deles é policial e o outro é macumbeiro. Ave
9: Maria. Agiota mata porque ele não é crente. Se ele fosse crente, ele só orava pra receber.
1: Orava, é verdade.
9: E é porque ele não tem Alzheimer. Porque se ele tivesse Alzheimer, ele esquecia a dívida.
1: Eu tenho vontade de achar.
9: Não tem. Oh. É tiro e porrada e bomba.
1: Eu tenho vontade de achar, eles assim, um agiota evangélico. Que não mate, que só ore por nós. Quatro pessoas entrevistadas. Quatro agiotas do Venancinho foram entrevistados por ele mesmo. A Marília tá dizendo aqui, ó. Agiota mata, pois a pessoa não paga a conta, aí eles vão lá e mata. Covardia. Aí eles o quê? Aí eles matam de covardia. Rapaz, vou lhe dizer. Ninguém sabe. Não, ninguém tá acertando porque que ele mata, não. Edson Santana, você já pegou dinheiro com a agiota e já atrasou já alguma vez na vida, mano?
3: Eu ficou devendo um agiota que tinha Alzheimer, ele pagou. Ele tomou um couro e pagou. Aí o J esqueceu que ele tinha pago, bateu nele de novo. Ele pegou duas vezes. Você tá doido? Qual Alzheimer dá, não?
1: É, qual Alzheimer é ruim. Vai acontecer isso aí mesmo. O cara esqueceu que nós pagamos e cobrar de novo. Vamos lá então, o Instituto
4: Superável.
1: Pesquisa e opinião pública que interessa única e exclusivamente a nós. Entrevistou os quatro agiotas que eu vendo assim pegar dinheiro emprestado. Não fale o meu nome. Eu sigo o Amarildo no Instagram. O Amarildo, ele é evangélico. Ele é agiota, é? Ah, pois se ele for agiota, eu vou colar nele. Água Amarildo de mão, rapaz. Rapaz, e vocês afastaram o rapaz. Por que que a agiota mata? O Instituto Superável de Pesquisa e Opinião Pública que interessa única exclusivamente a nós perguntou a quatro agiotas. Ai, ai, ai.
10: A agiota do Venancim diz que vai vir na rádio superar cobrar do Leandrinho.
1: Ei, não, mas o Leandrinho tem nada a ver com isso, não. Leandrinho não é afiador, não. Não resolvo com meus agiotas. Mas eles nunca me responderam, hoje não sabem o que é. Por que que a agiota mata? 99,9% dos agiotas do Venancinho responderam. A agiota mata porque quando eles vão cobrar, parece que é o agiota que tá devendo. Eles ficam puto da vida.
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11: Cadê a Rosa, hein?

tá aqui o Fraga de Milford dizendo o seguinte. Palavras de Fraga de Milford. Abre aspas. Essa rosa é até generosa. Deixou o rapaz com a mala e a sacola. Já a do Johnny deixou ele só com o tapete. Fecha aspas. Ô, mulher sem coragem! 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
0: 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Bom dia, quase boa tarde, trabalhando, mas escutando, Evelyn Zezê. Hoje tô aqui dirigindo, feito uma condenada. Aliás, condenado não dirige, né? É verdade, é verdade. Dê um abraço por trás aí do meu amigo Guguete, tá bom?
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2: Enildinha, minha irmã, deixa de falar mal da vida alheia.
0: Ê, minha irmã, não fala mal da vida de ninguém, não. Quem fala mal dos outros aqui não é eu. É Paulo Jacaré, menino.
3: Bom dia, aí, canelada.
0: E aí, Jacarezão?
3: Bora. Tô, hein?
0: Chama.
3: Você tá doido.
0: Hein?
3: Não tenho tudo que amo, mas amo tudo que tenho, hein? É a frase do Jacaré do dia, hein?
0: É, frase bonita, dia, profunda, mas profunda que poxa.
3: Fala com nós.
0: Tô aqui, meu amor.
3: Esse friozinho tá bom de dormir de coxinha, hein?
0: Ah, você gosta.
3: Você tá doido.
0: Ui, delícia.
3: Cadê o velho da boca murcha? Fala comigo, velho. Ficou sabendo do Johnny aí?
0: Ei, eu vi aí, ó. Johnny
3: tá apaixonado com dois homens. Esse Johnny, falar, viu?
0: E ele não tem vergonha de falar, não.
3: Tinha que ser o Johnny,
0: ele
3: homem.
0: Se abre para. Mesmo, né?
3: E cadê o meu menino levar?
4: Tá aqui, tio de boa.
3: Fala comigo. Menino da pepeta.
4: Tô pouco aí, né? As pepetas, por aí uns pepetos de aí, mas tá difícil, pô, tá osso.
0: Tá osso, né, Marcos? A Elaine tá dizendo que vem vir assim pra festa da rádio. Eu vou é porra. Rapaz, você, ó, por isso que diz que quem bate esquece quem apanha jamais. A Sandra cava o buraco, bota uma árvore rara em cima pra ninguém mexer. A Hortência diz, vem que vai ser legal. E aí tá aí a Airline com as facas guincho dela pra cortar nós e botar em saco pra enterrar mais fácil. Oh, é pouco. Cadê o William Maciel? Sumiu mesmo, minha irmã. Eu, hein, o Ney Santos aqui. Oi, panelada, abraço de um dia vendo assim, capetinha. Ney Santos por aqui, limpando casas e ouvindo vocês. Se der, toca aí pra nós. Loirinha, antiga banda Calypso. Ah, oh, meu amigo. Agora você foi longe. Loirinha, ninguém, loirinha, ninguém. Deixa eu ver se eu acho logo aqui. A catuaba com amendoim, tu nunca botou aí, ó. Você não deixa! Como é que eu vou botar se você não deixa?
5: Eu não deixo? O que eu tô dizendo pra você aí, mano? Esquim-guim-guim-guim-guim-dão-dão-dão.
0: Loirinha, esquim-guim-guim-guim. Essa aqui é boa, rapaz. Vamos botar ela já e catuaba com amendoim pra negar que tá pedindo aí. Agora você pediu uma música de homem sério, viu, Neixão?
6: Ê, Nildinha! Fofoca. Babado pra te contar, Nildinha. Esse aqui é pesado. Meu amigo começou a sair com uma mulher aí. E só 4 meses depois que ele descobriu que essa mulher era casada. Ixi. Por que que elas escondem isso de nós, hein? Por que é? A gente tá sempre sendo iludido pelas mulheres. Só que ele já tava apaixonado, ele não queria deixar ela. Ele perguntou: vem cá, por que que você nunca me falou que você era casada? Ela disse: você nunca me perguntou.
0: É justo. Se nós não pergunta, elas não têm obrigação de falar, né, não?
6: Ela disse, mas eu só tenho um homem na minha vida, meu amor. Além do seu marido, só tem eu. É, só tem um homem na minha vida, só tem um. Ela insistindo que só seria um, e que esse um seria ele. Só que mexendo no celular dela, ele descobriu que ela tinha outros. Além dele. E ele perguntou pra ela: por que que você tá mentindo pra mim? Ela disse calmamente: eu não menti pra você, não. Não menti pra você. Eu realmente só tenho um. E eu posso te explicar. Eu tenho um homem, tá? Meu marido, Gustavo. Você. Um gordinho, um baixinho, tem um loirinho, um japonesinho e você que é moreno. Ela tem um de cada, né? Um de cada. Você perguntou se eu tinha um homem. Além de você, eu disse sim, eu tenho um. Que mulher fafada, né, rapaz? Muito fafada.
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0: Capetinha.
1: Capetinha, o rei do pepeto.
2: Rapaz, nós estamos aí pra dar os recados pro povo, né? Aquele recado que ninguém tem coragem de dar, não vai lá e resolve.
3: Tá aqui pra resolver.
2: Vamos, rapaz. Pra escutar Goiaba e me paga $10 por mês.
3: Vai, qual que é o recado?
2: Cansei de passar a mão na cabeça, de ajudar todo mundo. Agora eu serei uma pessoa fria. Uma pessoa duia.
3: Uma pessoa cão?
2: Duia.
3: Ah, entendi.
2: O meu posicionamento... Agora serão muito duros. Não quero mais saber de estar com moleza com ninguém. Mas...
3: Perdeu a paciência.
2: Vai, dia.
3: Qual que é o recado, então, pra quem agora vai ser duro, porque as pessoas só ficam abusando da boa vontade dela. Vai, qual que é o recado?
2: Não adianta ser duro com algumas pessoas. Até porque muitas vezes o que elas querem tá mole.
0: Moleque de recado com Capetinha.
4: Esse bicho merece.

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1: Hoje, quarta-feira, 7 de outubro de 2026, 41ª semana do ano, estamos de volta com Seduzência. Aquele momento em que eu ensino você a seduzir sem saliência quem você ama.
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1: Eu tenho aqui em minhas mãos uma carta de um ouvinte que assina com o pseudônimo de Mariposa Apaixonada de Guadalupe, de Taubaté. Tô brincando, pra tô de fuleira. Ela tá dizendo assim: olá, Nildinha, tudo bem? Eu sou a Maiane, de 19 anos. Estou muito afim do Juliano, de 20 anos. Ele é irmão da minha melhor amiga. Ele é um fofo e sempre atencioso comigo. Mas eu não sei como falar pra ele que eu gosto e que eu quero muito pra mim na minha vida. Tenho medo de dar a cantada errada e estragar tudo. Nildinha, você poderia me ajudar?

0: Primeiro que eu percebi aqui, Miami, de 19 anos. Ele é um ano mais velho que você. Ou melhor, um ano mais maduro que você. Ele é irmão da sua melhor amiga, então realmente se exige uma grande cautela pra não estragar a amizade com os dois. Você fala que ele é um fofo, que você o queria pra você. Queria aquele sentimento de pertencimento dele na sua vida. E por medo de perder e estragar uma amizade maravilhosa, nos pede uma ajuda. Quero que você saiba de uma coisa. Que dentro dos elementos que você me passou, eu encontrei algumas coisas que a gente pode juntar os pontos e elaborar a cantada perfeita. Eu tenho aqui como elemento o fato de você ser a melhor amiga do irmão desse fofo que você quer pra você. Então preste atenção, porque quando você encontrar o Juliano hoje, você vai fazer o seguinte. Oi, Juliano, tudo bem? Ele vai dizer, oi, Maiane. Então, a tua irmã pediu pra eu te dar um recado. Ele vai dizer, recado? Qual recado? Ela mandou te falar que ela adoraria que nós dois, eu e você, fôssemos um casal. Você quer namorar comigo? Esta é infalível. Eu posso até dizer pra você que esta cantada é...
1: insuperável.
0: Vai lá que dá certo, bebê. Tenho certeza que você e o Juliano vão ser muito felizes.

0: aqui, o cueca aqui, macho. Libélula.
1: Ô, velho, então que? Faz o seguinte, já que o pessoal tá pedindo música aí, toca pra mim aí.
0: Quê?
1: Toca uma pra mim.
0: Aí dentro,
1: macho. Beleza?
0: Aí dentro, tá aí dentro, essa fuleiragem.
1: Você já gosta mesmo de checar o mijador dos outros?
0: Respeita a polícia.

Menino, quando a música é boa, vou te contar, viu? Chega, eu fico aqui e digo, meu Deus, que música maravilhosa. Vou deixar tocar até o último instante, até o talo.

0: chegando ao finalzinho de mais uma edição do programa Panelada, aquele lembretezinho básico, tá? 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
0: Tchau!

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0: Quarta-feira, lindíssima de informação. Daqui a pouco tem notícia local, notícia nacional. E o governo Trump, hein, que continua tentando impedir a chegada de estudantes internacionais na Harvard. Já já tem o doutor Danilo Brack, tem o médico da comunidade. Vem comigo! 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
0: Notícias locais, crimes, dois imigrantes ilegais acusados de esfaquear um policial em Nova York são presos num basement em Lynn, Massachusetts. Daqui a pouco os detalhes. Perseguição, motorista é preso numa rua sem saída em Brockton após se recusar a parar para a polícia. Seria enganação? Rede Dunkin' de cafeterias sofre ação coletiva por propaganda enganosa numa campanha de uma de suas bebidas. Serviço público, você não foi votar no primeiro turno da eleição do Brasil? Saiba hoje como e onde pode justificar a sua ausência. Hoje tem a volta do quadro Justiça. Mais de 100 jurados já foram descartados do julgamento do caso Sandra Beachmore. Está julgando o policial Matthew Farwell. Mais de 400 pessoas já passaram pela primeira triagem de jurados. Já já os detalhes. Política nos Estados Unidos. Governo Trump ainda tenta barrar estudantes internacionais na Harvard. Saiba como o caso corre na justiça. Daqui a pouquinho vamos ao vivo ao Brasil falar com o nosso correspondente Wellington Campos, que chega trazendo as seguintes manchetes. Eleições 2026. Flávio diz que defende mudanças na Constituição para reforma no Judiciário, fim da reeleição e redução da maioridade penal. Eleições 2. Mudança no comando da campanha de Lula. Camilo Santana deve entrar na coordenação geral e reduzir o poder de Edinho Silva. E no futebol, quarta-feira com 5 jogos no Brasileirão, destaques para Inter e Corinthians, Botafogo e Vasco, e também tem Cruzeiro e São Paulo em campo. Hoje tem a volta do quadro Super Enquete. Hoje eu tenho duas perguntas, as duas sobre pena de morte. Mulher no corredor da morte no Tennessee que sobreviveu a duas injeções letais está acordada e conversando normalmente. Ouvinte Zé Pereira disse o seguinte: isso é prova que apenas Deus pode tirar a vida e que não chegou a hora dela. Você concorda com nosso querido amigo Zé Pereira? Será que mesmo em pena de morte, em que o homem julgou e condenou a matar a pessoa que matou outra pessoa, será que nesse caso também está tudo permitido por Deus? Hoje vamos fazer uma segunda pergunta que tem a ver com pena de morte. Tudo isso e muito mais a partir de agora no programa Hora da Notícia. Boa tarde você que me ouve, boa tarde você que sempre participa do programa Hora da Notícia. Eu sou Eduardo Oliveira, vou com vocês até as 2 horas da tarde, com muita informação, vem comigo. Aqui não tem faz de conta, os fatos mandam nesse programa. Você sabe, o conhecimento é e sempre será o seu melhor investimento. Hoje, nessa quarta-feira, dia 7 do mês de outubro, vamos começando mais uma edição do programa Hora da Notícia. 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Um caminhão de informação indo na sua direção. Olha, hoje, quarta-feira, dia lindíssimo, né? Tá um pouco friozinho, o sol já tá esquentando agora as nossas vidas. Vamos ver agora, nesse momento, como é que tá a temperatura em Framingham. 59 graus em Framingham. A temperatura deve subir até 64 graus a partir de 3 horas da tarde. Região de Boston, apenas 60 graus. Mais frio em Boston. Tudo isso é Fahrenheit, né? Boston vai ter 65 graus a partir de 3 horas da tarde também. Vamos aproveitar esse dia lindíssimo de outono. Chega mais a sua hora dobrada de informação. Está no ar.
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0: Bom, hoje eu tenho um convite para a comunidade. Hoje tem Batata Quente, a voz das urnas. Qual foi o recado dado? E hoje no Batata Quente nós vamos debater os resultados para presidente, para o Senado, para deputado, para governadores. O Brasil foi varrido por uma onda conservadora. Hoje vamos ter diretamente de Brasília o repórter Jonathan Ferreira. Vamos ter também do Rio Grande do Sul o ex-vereador conservador, o coronel Augusto de Oliveira. E vamos ter o nosso querido professor Jonuel Gonçalves. O horário está marcado, hein? Horário marcado 8 horas da noite na costa leste americana, 9 horas da noite no Brasil. Quem nunca viu Batata Quente, hoje vai estar quentíssimo para você assistir, né? Semana passada tivemos um conservador chamado José Peixoto, da Flórida. Batata esquentou, ficamos até meia hora a mais. Então hoje, Batata Quente, às 8 horas da noite na costa leste americana, 9 horas da noite no Brasil. Batata Quente, te vejo lá.
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0: Você perdeu a eleição no primeiro turno, tá registrado e não foi votar? Faltam apenas 19 para 20 dias para o segundo turno. A justificativa do voto é necessária para cada turno. Então, uma eleição com dois turnos conta como duas ausências. Como é que pode justificar a ausência? A ausência pode ser justificada pelo aplicativo e-título, pelo autoatendimento eleitoral dentro do e-título, entra em título net ou presencialmente em qualquer cartório no Brasil. Aqui você pode ir no segundo turno, apresentar lá que não votou no primeiro turno e tem um formulário que os mesários guardam e você pode preencher o formulário, tá certo? Nos locais de votação em Framingham, Malden tem esse formulário. Eu vi o formulário lá em Framingham no primeiro turno. Até quando eu posso justificar? Olha só, o prazo para justificar a ausência no primeiro turno é até 3 de dezembro. O prazo para justificar a ausência no segundo turno é até o dia 8 de janeiro de 2027, conforme o calendário eleitoral estabelecido pela lei na resolução 23.760/2026. A justificativa vale somente para o turno ao qual se refere. Por isso, quem deixar de votar nos dois turnos deverá apresentar duas justificativas. E o que acontece se eu não votar e não justificar? Quem não votar e não apresentar justificativa fica em débito com a Justiça Eleitoral e deverá regularizar a situação mediante o pagamento de multa. Enquanto não regularizar a situação, o eleitor e a eleitora ficam sujeitos a restrições previstas na lei eleitoral. Entre elas estão a impossibilidade de obter certidão de quitação eleitoral enquanto não estiver quite, de inscrever-se também em concurso ou prova para cargo ou função pública, tomar posse em cargo público, renovar matrícula em estabelecimento de ensino oficial ou fiscalizado pelo governo e também praticar atos que dependam da quitação eleitoral. A legislação vigente também prevê restrições relacionadas à obtenção de passaporte ou carteira de identidade perante as repartições diplomáticas, ressalvadas as hipóteses previstas na lei. Além disso, o eleitor ou eleitora que deixar de votar em 3 eleições consecutivas, considerando que cada turno é uma eleição, como eu falei, e não justificar a ausência nem pagar as multas correspondentes, poderá ter inscrição eleitoral cancelada. Ou seja, o seu título pode ser cancelado. Então, quem está perguntando aqui, onde é que eu posso justificar? Baixa o e-título, vai lá, bota no App Store, no Google Play, e-título, e lá você procura o registro, ou melhor, o setor de justificativa. Ou então, comparece no segundo turno e pegue o formulário, tá certo? Quem comparecer no mesário no segundo turno, pode preencher o formulário e deixar mesmo com o mesário. Vai tudo para Brasília, né? No pacote que é enviado à mídia da votação, vai tudo para Brasília, tá certo? Esse é o nosso quadro de serviço público, trazendo informação que ajuda no seu dia a dia.

Olha, minha amiga André de Málboro tá dizendo, Eduardo, e quem não registrou não pode votar? Não, não pode. Quem não transferiu o domicílio eleitoral até 6 de maio não pode votar, tá certo? Minha amiga Patrícia Vieira também tá aqui, chega mais, chega mais, chega mais. Calabar da Silva também tá aqui. Olha, quem quiser fazer pergunta pro nosso advogado, já vai mandando, vai afiando o dedo, vai mandando a sua pergunta, coloca a palavra advogado na frente, já fica tudo certinho. 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
1: Bom, vamos lá. Hoje tem uma enquete muito boa. Semana passada, meu amigo Zé Pereira mandou mensagem pra mim falando da tentativa de pena de morte, né? De injeção letal numa condenada à pena de morte e que não funcionou. Uma mulher que, inclusive, tomou duas injeções letais e sobreviveu. Já vou falar a opinião do meu amigo Zé Pereira. Mas antes da opinião dele, deixa eu explicar essa situação, porque essa mulher, que continua no corredor da morte, ela está alerta, acordada e conversando normalmente. O nome dela é Krista Pike, de 50 anos, está consciente e falando após sobreviver a uma tentativa de execução no Tennessee. A informação foi divulgada pelos seus advogados ontem, terça-feira. Ela permanece hospitalizada, recebendo cuidados intensivos, e seu prognóstico ainda é incerto. A defesa prevê uma recuperação prolongada e relata ferimentos graves nos braços. A tentativa de levar adiante a pena de morte aconteceu no dia 30 de setembro, na prisão de segurança máxima do River Bend, em Nashville, Tennessee. Funcionários administraram duas doses de pentobarbital, medicamento utilizado na injeção letal, mas Krista Pike continuou respirando. Testemunhas relataram que ela reclamou de dor no braço e apresentou movimentos durante o procedimento. Uma ambulância foi chamada para levá-la ao hospital naquela ocasião. Krista Pike foi condenada pelo assassinato de Colleen Slammer, de apenas 19 anos, em 1995. Ela, Krista, tinha 18 anos quando participou do crime e seria a primeira mulher executada no Tennessee em mais de dois séculos. Após o episódio, o governador Bill Lee suspendeu as execuções restantes desse ano e determinou uma investigação independente. A defesa quer preservar agulhas, registros e informações sobre os medicamentos que foram utilizados em Krista. Os advogados apontam possíveis problemas no acesso intravenoso, mas a causa da falha ainda não foi esclarecida pelas autoridades. Eles também pedem que a pena seja convertida em prisão perpétua, sem a possibilidade de liberdade condicional. Primeira pergunta hoje. Olha o que disse meu amigo Zé Pereira, vou falar a opinião dele antes de fazer a pergunta. Quinta-feira passada, Zé Pereira me disse o seguinte: então, meu amigo, falávamos há poucos dias sobre a hora certa de morrer. Veja o exemplo daquela mulher que tentaram executar, continua viva. E eu digo mais, que vem a questão do pecado, tá na Bíblia. Se arrepende de coração dos seus pecados e peça perdão. Deus perdoará tudo o que está para trás. Fecha aspas. Aí, na minha opinião, se a pessoa pediu perdão e foi perdoada, fica apenas a pendência da justiça do homem. O que você acha? Quem livrou ela da morte? Será que o próprio Deus dela, ou melhor, será que o próprio Deus deu a ela uma nova chance? É a pergunta do meu querido ouvinte e amigo Zé Pereira. A pergunta é, a teoria do Zé Pereira é que como ela não morreu, isso mostra que há a vontade de Deus imperando, que só quem tira a vida é Deus. Você concorda com Zé Pereira? Será que esse tipo de caso, uma mulher condenada à pena de morte, ela, inclusive, torturou a mulher que ela matou, então foi considerado um crime bárbaro. Será que Deus não permitiu que essa condenada da justiça dos homens morresse? Você concorda com o Zé Pereira? Manda pra cá no Torpedão no 603-233-5200. Nosso ouvinte João Silveira, de East Boston, tá dizendo: boa tarde, Eduardo. Vi esse caso hoje, estava conversando com a minha esposa. Concordo sim. Eu acho que o Zé Pereira tocou no ponto mais importante. Só Deus tira a vida de um ser humano? Não adianta nenhum homem tentar. É a opinião do seu João Silveira. Manda pra cá no Torpedão no 603-233-5200. E aí, será que nesse caso prova o ponto do Zé Pereira? Augusto Júnior tá dizendo: não concordo. O Zé Pereira viajou. A Kátia tá aqui, tá dizendo: como dizem os mineiros, o trem é tão ruim que nem uma injeção letal a matou. Manda pra cá, será que o ponto Zé Pereira é válido quando mesmo a condenada já no momento de morrer e sobrevive duas vezes? Será que isso prova que só Deus tira a vida de uma pessoa? Manda pra cá no Torpedão no 603-233-5200. 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Olha, ainda hoje nessa enquete eu vou passar um segundo caso de pena de morte, também corrente, caso atual, para você opinar se essa mesma teoria do Zé Pereira se aplica a esse outro caso também. A primeira pergunta é: você concorda com o Zé Pereira que esse caso prova que só Deus pode tirar a vida de alguém? Dalila, ouvinte, tá dizendo: boa tarde, Eduardo, eu concordo com José Pereira. Deus tem um plano com a vida dessa mulher, por isso não cai nenhuma folha de uma árvore sem a permissão de Deus. Obrigado, Dalila. Olha, saiba, Dalila, que essa frase é do Alcorão, né? O livro sagrado dos muçulmanos, não é da Bíblia. Inclusive, eu falei aqui que era da Bíblia e fui corrigido. É a frase do Alcorão. A Flávio Pantera também tá aqui. Chega mais. Esse é o nosso quadro Super Enquete.
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1: Daqui a pouquinho tem notícia local de uma perseguição que terminou numa rua sem saída em Brockton. Um motorista evitou parar pra polícia quando teve a ordem policial. Flávio Pantera tá aqui. A pergunta hoje é: o Zé Pereira tá dizendo que a mulher que estava no corredor da morte sobreviveu a duas injeções letais, isso é prova de que só Deus tira a vida de uma pessoa? Flávio Pantera tá aqui, boa tarde, Flávio.
2: Eduardo, eu não sei não, porque só Deus tira a vida, mas qual a explicação de uma pessoa, não vou dizer no Brasil, em qualquer lugar do mundo, ele assaltar uma outra pessoa e aquela outra pessoa negar entregar o produto que o assaltante está querendo, e ele vai agir com tiro na cabeça daquela pessoa e matar aquela pessoa? Qual a explicação disso, então? É Deus que botou a mão na consciência do ladrão para matar aquele? Eu conheço demais, Deus demais. Só ele, eu acho que não é só ele que pode tirar a vida, não. Muitas vezes eu vou embora aí do nada. Minha opinião. Se eu tiver errado, Bill. Fala aí, Bill. Uau!
1: Valeu, obrigado, Flávio Pantera, pela sua participação. Olha, eu já falei a minha opinião, eu acho que a morte pode ser antecipada. Esse exemplo aí que o Flávio deu é um exemplo claro de que não chegou a hora da pessoa. Se chegasse a hora apenas quando Deus determina, por que que os mandamentos incluiriam não matarás? É porque alguém pode matar alguém, antecipando a vontade de Deus. É ou não é? Manda pra cá. Felipe Dias está dizendo que iria até concordar com o Zé, mas tenho perguntas. Por que deixar ela viva e manter em prisão, onde ela vai viver isolada pelo resto da vida, ainda mais considerada a pessoa que é? Continuar com o sofrimento dela e das outras pessoas? Eles vão tentar mais uma vez. Se ela continuar, quero saber qual bruxaria ela fez. É a opinião do meu amigo Felipe Dias, ótima participação. Eu gosto quando a gente move o debate com argumentos, e argumentos bons, né? Eri Santana tá dizendo: eu penso que o Zé Pereira tá certo sim, pois não sabemos o que essa senhora Pike anda conversando com Deus, né? Eduardo, quem sabe ela se arrependeu e orando a Deus, pede perdão incessantemente a ele, vai saber, né? Pois quando você pede com fé e se arrepende de verdade, Deus perdoa sim. É a opinião do Eri Santana. Obrigado, Eri. Continue participando. Ah, na verdade, essa é a opinião do Ney Santos. Desculpa que eu cliquei num, falei do outro. É a opinião do Ney Santos. Obrigado, Ney. Manda pra cá. É a opinião do Ney Santos. O meu amigo Eri Santana tá aqui. O comentário dele tá em cima e tá em áudio. Boa tarde, Eri. Tudo bem?
3: Boa tarde, tudo bem?
1: Chega mais.
3: Cara, eu fui criado dentro da igreja e tem umas coisas que eu não consigo concordar de forma alguma. Uhum. Se é só Deus que tira a vida, por que que ela lá foi lá e torturou e matou a mulher? Então quer dizer que Deus permitiu que a mulher fosse torturada e morta? Não, isso não tem nada a ver, não. Eu creio que quando uma pessoa morre de velhice, sem sofrimento, sem nada, eu acredito que Deus levou aquela pessoa. Aí, ok. Mas quando eu vejo um cara saindo para roubar os outros e dando um tiro por causa de um telefone, ou uma mulher igual essa daí, ou um cara que vira corno, vai lá e mata a mulher, isso não é porque Deus permitiu, não. É falha humana isso daí. É uns assuntos que eu vou te falar que sim. O pessoal pode discutir o que for, mas não tem como você falar que é Deus que autorizou o cara a matar a mulher que estava traindo ele. Não faz sentido nenhum.
1: Verdade, concordo com você 100%, Eric. Continue participando. Desculpe pela confusão inicial. Eu cliquei num e falei do outro, né? A Bia tá dizendo, Eduardo, você sabe se já tem... Ou já teve algum brasileiro aqui no Corredor da Morte? Não, aqui eu não conheço nenhum. Mas a gente pode procurar, mas aqui eu não conheço nenhum. Não sei se já teve. Já teve brasileiro condenado à morte na Tailândia, outros países que têm leis mais severas. Sandro tá dizendo, fala Eduardo, concordo com o Zé Pereira. Eu acho que a pessoa que sobrevive à pena de morte deveria ser libertada. Olha só, deveria ser libertado. O Valtaí tá direto do Brasil. Boa tarde, Valtaí. Tudo bem?
4: Ah, é tua!
1: Que isso, rapaz?
5: Que boa isso? Boa tarde, Eduardo. Boa tarde, essa galera barra pesada aí. Ô, Eduardo, nessa aí, eu acho que o Zé Pereira tá errado.
1: Aham.
5: Porque eu acho que a mistura que eles fizeram ali foi fraca. Porque não tem cabimento, não. A mulher fazer uma maldade dessa e ainda... se livrar da morte ainda, tem que sofrer um pouquinho também. Tchau, obrigado.
1: Valeu, obrigado, Valtaí. Olha, pra quem acredita que Deus permite tudo, então Deus permitiu que ela não morresse e Deus permitiu que a outra fosse torturada e morta? Então, pra caber nessa visão, Deus foi injusto. Como eu também acredito que Deus não é injusto, Deus dá o livre-arbítrio, o livre-arbítrio serve para tudo, para o bem e para o mal. É claro que alguém tira a vida do outro, a gente vê todo dia, e que aquilo não pode ser permissão de Deus, é ou não é? Então, quando morre de maneira natural, aquele era o plano, morreu de maneira natural. Estou passando por situação difícil agora com a minha mãezinha. Eu acho que ela vai passar dessa para outra vida de maneira natural, é ou não é? Agora, se alguém for lá esganar minha mãezinha, eu vou achar que foi plano de Deus? Pensa nisso. Patrícia Vieira, chega mais. Edu, esse caso aí tá igualzinho à política. Quem é de esquerda jamais votará no Bolsonaro e quem é de direita jamais votará no Lula. Quem concordou com o Zé vai continuar concordando, quem discordou vai continuar discordando. Por isso falam que política, futebol e religião não se discutem.

0: ai, ai, mais uma vez vou discordar, meu Deus do céu. Não vou nem pegar as três, vou pegar o futebol. Como é que não discute futebol, minha gente? Como não discute? É ou não é? Não tem como essas frases serem certas, né? Ah, ou mesmo que a pessoa fale assim, não se deve discutir futebol, olha a Copa do Mundo, todo mundo discutindo. Olha, não funciona, não funciona assim. Vamos agora pra notícia no seu rádio. Daqui a pouquinho tem doutor Danilo Brack, o nosso advogado de imigração. Já, já, doutor Danilo Brack ao vivo conosco. Bom, vamos falar de uma notícia local, porque teve um motorista que se recusou a parar para a polícia e houve uma perseguição policial. Daqui a pouco tem a perseguição do governo Trump contra a Universidade Harvard. Daqui a pouquinho a perseguição continua. Vamos lá, então. Motorista é preso numa rua sem saída porque se recusou a parar para a polícia. Isso aconteceu ontem à noite. Segundo a polícia, o incidente começou quando um agente tentou abordar um veículo por diversas infrações de trânsito. Em vez de parar, o motorista teria continuado circulando pela cidade. Equipes do canal de TV Boston 25 News registraram durante a madrugada uma grande concentração de policiais perto da Circle Street, incluindo agentes estaduais, policiais de Brockton e até ambulâncias. As imagens também mostraram pelo menos uma pessoa sendo colocada em uma maca e levada para uma ambulância. A polícia estadual informou que o veículo continuou em movimento, mesmo depois de perder um pneu traseiro. Segundo a autoridade, dois ocupantes saíram do veículo antes do fim da perseguição. Um repórter cinematográfico da emissora de TV, que estava no local, relatou que o veículo circulava com três pneus e uma roda apenas no aro, até parar em um trecho sem saída da Emerald Street, pouco depois das 11h20 da noite de ontem. O motorista foi preso e levado a um hospital para avaliação. Segundo a Polícia Estadual, os ferimentos deles aparentavam ser leves. As equipes de emergência posteriormente rebocaram do local uma minivan relacionada à investigação antes de liberar a área. Ainda não se sabe para onde foram os outros dois ocupantes que saíram do carro. A Polícia Estadual não divulgou informações sobre eles. A investigação continua. Estamos acompanhando para você ficar sempre bem informado. Isso aqui é uma atualização até de uma notícia que a gente deu de manhã, com mais detalhes. O nome do motorista também não foi revelado. 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
0: Olha, um ouvinte perguntou agora há pouco se algum brasileiro já foi executado no corredor da morte nos Estados Unidos ou estaria atualmente nesse corredor. Felipe Dias fez a pesquisa e está dizendo que não há registro de nenhum cidadão brasileiro executado no corredor da morte nos Estados Unidos. Hoje nós estamos perguntando o seguinte... A mulher que, no corredor da morte, a Krista Pike, que sobreviveu a duas injeções letais. Meu amigo Zé Pereira tá dizendo, ela sobreviveu porque Deus diz que não chegou a hora dela ainda. Você concorda com isso? Lembrando que Krista Pike foi condenada por um crime em 1995. Ela torturou e matou uma mulher de 19 anos. Ela tinha 18 anos na época. Olha só, o Cláudio Gregório está dizendo, sim, já houve brasileiro condenado à pena de morte nos Estados Unidos. Um caso documentado é de Oswaldo Almeida Júnior, brasileiro e americano que foi condenado à morte na Flórida em 96 por 3 assassinatos. O governo brasileiro chegou a tentar impedir a execução na cadeira elétrica. Olha só, vamos pro áudio dele, Cláudio Gregório participando. E aí, Zé Pereira acertou ou viajou? Boa tarde.
2: Boa tarde, Eduardo de Oliveira.
0: Chega mais.
2: Ô, amigo, meu amigo Zé Pereira, muda de ideia, meu amigo, senão você vai morrer solteira. Desculpa a brincadeira aí, mas eu não concordo em nada que você falou, não, cara. Nem toda morte é vontade de Deus, não. Primeiramente, que Deus não quer a morte de ninguém. Deus não quis a morte de ninguém, não. Deus não criou a morte. A morte veio pela desobediência. Rapaz, quando alguém é matado, quando alguém sofre um desastre, quando acontece essas coisas, Deus não quer desastre, Deus não quer desgraça na vida de ninguém, não. Deus é amor, Deus é vida. Pelo amor de Deus, muda de ideia, Zé!
0: Valeu, obrigado. Cláudio Gregório está dizendo outra coisa. Quando Caim matou Abel, foi vontade de Deus? Quando Moisés matou um soldado, foi vontade de Deus? Quando Hitler matou mais de 6 milhões de judeus, incluindo gays, católicos, mulheres, crianças, foi vontade de Deus? Não é mesmo. Obrigado, Cláudio Gregório. Continua participando. Paulo Jacaré, é o pai do jacarezinho Gabriel. Boa tarde, Paulo.
3: Eduardo. Boa tarde, Eduardo. Eu apaguei o áudio aqui, o áudio só muito ruim.
0: Aham.
3: Mas questão de Deus, se é Deus ou não, eu acredito muito em Deus, mas eu acredito que ela foi dosagem fraca ou a dosagem que o corpo dela, o organismo dela conseguiu reagir o veneno, entendeu? Essas duas coisas eu coloco como técnico no caso, porque se a dosagem foi a mesma dosagem para todos que já morreram, então o organismo dela conseguiu rebater esse veneno. Porque eu não acredito que Deus salvou ela, não, porque ela matou outra mulher, entendeu? Então ela também tem que pagar. Essa é a minha opinião.
0: Valeu, obrigado, Paulo Jacaré. Bruno Santos está aqui sobre a enquete. Será que se a mulher que foi torturada e morta fosse filha do Zé, ele teria essa mesma opinião? É difícil, né? Porque esse tipo de pergunta acaba jogando para um lado pessoal que não existe aqui. É uma pergunta válida, mas eu acho que é a última pergunta que deveria ser feita. O Zé Pereira está aqui, né? O porquê Deus permitiu ou não, só ele pode responder. E eu quero ter a chance de perguntar diretamente a ele um dia. Claro, não tenho pressa, pode ser daqui uns 40 anos ou mais. Tá aí o Zé Pereira. Marli Marques também tá aqui. Temos que discutir tudo, né? Tá falando sobre o comentário da Patrícia Vieira. A vida é sobre isso, pontos de vista. A vida é sobre isso. O Johnny ouvinte também tá aqui. Chega mais, Johnny. Boa tarde pra você.
4: Boa tarde, Eduardo. Boa tarde. Ô, Eduardo, eu concordo com Zé Pereira. Eu acho que Deus deixou ela viva pra ela sofrer mais um pouco na pele. Pra não morrer assim tão rápido, ela sofreu um bocado mais na pele, ok? Mas eu concordo, Zé Pereira, Deus que tira a vida do ser humano. O ser humano não pode tirar a vida do outro, é Deus que tira, entendeu?
0: Tá certo, meu amigo, chega pra cá, quem tá falando pode falar com a gente, manda pra cá, no Torpedão. Olha, ouvinte novo aqui, Rodrigo Reis, é isso mesmo? Chega mais, Rodrigo, boa tarde pra você.
5: Meu amigo, boa tarde, ouvintes. Meu nome é Rodrigo Reis, é a primeira vez que eu participo aqui.
0: Então, bem-vindo.
5: Aconteceu isso aí, Será que realmente ele não é o projeto de Deus para mudar a vida dessa mulher e essa mulher assim levar o evangelho à frente, levar o nome do Senhor à frente e salvar outras pessoas, entendeu? Conduzir outras pessoas à salvação? Será que não foi isso?
0: Interessante. Olha o questionamento do Rodrigo Reis, participando a primeira vez. Ô Rodrigo, pra gente conhecer melhor aí como ouvinte que tá chegando agora, de onde você é no Brasil, qual cidade você tá por aqui? Continua participando, tá bom, Rodrigo? Você é muito bem-vindo aqui, como sempre. Todo mundo é bem-vindo. Manda pra cá, manda pra cá. Fernanda, mãe do Thales, mãe da Emily, tá dizendo aqui, chega mais, Fernanda. Da onde eu começo, hein, Fernanda? Olha só, tá bom, é aqui de cima. Olha, não sei explicar como ela ficou viva. Eu sou contra a pena de morte. Eu acho que crimes bárbaros deveriam ficar vivos e presos. Ah, criminosos bárbaros, né? Pro resto da vida. Acho que a morte é muito bom pra esse tipo de gente. Deus perdoa sim e perdoa tudo. Aham, aham. Ah, se a pessoa pode se arrepender, mas não se esqueçam que há consequências pelos nossos atos. Como eu já disse, todo mundo tem hora de morrer, mas existem sim que pessoas apressam a sua morte, como fumar, beber em excesso, se drogar. Eu creio que quando alguém mata alguém, é consequência do pecado e desobediência do homem. Lá no Jardim do Éden, Deus não quer a morte e nem o sofrimento de ninguém. Tudo consequência do pecado e também desobediência.
1: Super Enquete.
0: Opa.
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0: E a Fernanda conclui, outra coisa, por que existem então pessoas que sofrem atentado e não morrem? Porque tem o dia de morrer sim, não porque Deus gosta de mais de uns ou de outros, mas porque Deus tem propósito para todos nós. Aí é que é o assunto complicado e essa é a minha opinião. Obrigado, Patrícia, continue participando, ou melhor, obrigado, Fernanda, continue participando. Obrigado, obrigado. Rinaldo de Ipatinga, Eduardo, esse ponto de vista coloca na vontade de Deus toda a tragédia e sofrimento humano. Não é justo colocar na conta dele. Manda pra cá, manda pra cá. Já vou lançar a segunda pergunta, hein? O tempo tá voando, voando. Marcos, eleitor do Trump, também tá aqui. Boa tarde, Marcos. Tudo bem? Que é isso? Que é isso? Que é isso? Nossa senhora.
6: Uai,
0: barulhada.
6: É o seguinte.
0: Sim.
6: Com essa baboseira, tudo é por Deus também? Isso não existe, não. A mulher do morreu porque fizeram um produtinho ruim. É só aplicar um pouquinho de furadão que a mulher vai pro inferno, vai lá pro polo do capeta, que é onde ela merece ir. E mais, só teve um brasileiro que foi pro corredor da morte, lá de Anápolis, Goiás, matou o avô e deixou a avó ferida, lá da Califórnia, se não me engano, lá dos 2000. Mas ele pegou pena de morte e depois passaram pra prisão perpétua. Essa é a minha história que eu sei. E Goel, se eles quiserem, eu mesmo vou lá e aplico a injeção dessa assassina.
0: Valeu, obrigado, obrigado pela participação, Marcos, eleitor do Trump. Olha, quem não participou até agora, segura a participação, porque vai ter a segunda pergunta, tá? Segura a participação, não participa agora, porque vai ter a segunda pergunta. Vou dar espaço aqui a mais umas duas ou três pra gente entrar na segunda pergunta. O Elbert está dizendo: justiça e perdão não são necessariamente opostos. Uma pessoa pode ser responsável pelas consequências de seus atos e ainda assim não precisar ser odiada para sempre. Se queremos que Deus tenha misericórdia de nós, dos nossos erros, conseguimos aceitar a possibilidade de que ele também tenha misericórdia de alguém que nós consideramos imperdoável? Então, para essa mulher, Deus tem um propósito para ela. Obrigado, é o Elbert. Olha, meu amigo Amarildo Ferreira, o marido da Neiri, também tá aqui. Boa tarde, Amarildo.
7: Boa tarde, Jesus.
0: Deixa eu corrigir aqui. Meu amigo tarde, Alberto de Walfen, marido da Neiri, o Amarildo também tá aqui. Boa tarde, Alberto de Walfen.
7: Gosto muito. Zé, você tá mais errado, você tá mais por fora do que... Não vou falar nem mundo, Dinho, vou falar castanha de cachorro. Zé, somente Deus sabe a hora da pessoa morrer, somente Deus tira a vida do indivíduo, certo? Certo. Duvido, cara. Se eu pego uma escopeta calibre 12, põe na sua testa, não, na sua testa, não. Dou pelo menos dois passos pra trás, você fica paradinho, paradinho, paradinho. E eu rasto o dedo, Zé, não tem Deus que segure, meu irmão. Se a agulha explodir e o chumbo se projetar na tua cara, não tem escudo, não há ferrolhos que entende que vai segurar a bala. É caixão e vela preta, não tem brincadeira. Mas, e eu seguro, eu sou a favor do aborto, tá?
8: Alberto, é difícil defender você, meu amigo, porque você leva para um lado que não tem nada, nada, nada a ver. Pensa comigo, Alberto. Alguém pode considerar isso uma ameaça. Porque você falou da morte de um ouvinte.

0: o outro. Então, ou maneira, ou vai ser banido no meu programa, tá certo? Ah, já tenha paciência demais. Bom, vamos lá, Cristiane Damasceno tá dizendo, se ela se arrependeu e pediu perdão para Deus, talvez tenha sido a maneira de Deus falar para ela que ela está perdoada. É a opinião da Cristiane Damasceno. David Santos, Eduardo, te mandei um vídeo no YouTube sobre isso. Existe a vontade permissiva e a vontade absoluta de Deus, quer um exemplo? Jesus morreu por todos nós, mas todos nós seremos salvos. Será que seremos salvos? É claro que não. Ou seja, a vontade absoluta de Deus é que todos sejam salvos, mas nós, seres humanos, temos o poder de escolha. A vida para Deus é eterna. Essa terra, tudo e todos são passageiros. Jesus ressuscitou Lázaro e ele está morto nos dias de hoje. Mas um dia todo, olha, verá toda a língua, confessará que Jesus Cristo é o rei. Todos vamos morrer, podemos escolher como, tá certo? Tá lida a mensagem. Manda pra cá, meu Deus do céu. Olha, Ana Paula tá dizendo, Edu, como já te falei antes, quando Jesus voltar, nós vamos ter 1000 anos na Nova Jerusalém, junto com ele, para entendermos sobre a morte e muitas outras dúvidas que todos nós temos. Hoje, vamos ter muitas perguntas e acho que a maior delas é por que crianças inocentes sofrem. Manda pra cá no torpedão, policinha tá dizendo, boa tarde Eduardo. Ela não morreu porque a injeção não foi letal, foi falha na injeção. Queria ver se fosse com um fuzilamento.
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0: Bom, a segunda pergunta hoje é exatamente sobre fuzilamento. Exatamente sobre fuzilamento. Vamos para a segunda pergunta. Tá certo? Quem não participou, participe da segunda pergunta, por favor, para a gente não voltar no tempo e sem tempo, né? E quem participou da primeira pergunta pode participar da segunda. Ex-militar que matou 13 pessoas no Texas será executado por pelotão de fuzilamento ainda esse ano. O major e psiquiatra do exército americano Nidal Hassan, de 56 anos, deverá ser executado por pelotão de fuzilamento no dia 3 de dezembro na base militar de Fort Hood, no Texas. A execução foi autorizada pelo presidente Trump após recomendação do secretário de defesa Pete Hegseth. Hassan foi condenado à morte em 2013 pelo ataque que matou 13 pessoas e deixou outras 32 feridas. E o ataque aconteceu em 2009. O crime aconteceu dentro da base militar, em um prédio onde soldados passavam por avaliações médicas antes de missões. Portanto, o massacre ocorreu no Texas e não nas ruas de Washington. Durante o julgamento, Hassan representou a si próprio e afirmou que agiu para defender muçulmanos que considerava vítimas das operações militares americanas. Um júri formado por oficiais o condenou pelos assassinatos e pelas tentativas de assassinato. O anúncio marca um passo decisivo para o cumprimento da sentença, porque a legislação militar exige autorização presidencial antes de uma execução. Se ela for realizada no dia 3 de dezembro, será a primeira execução militar americana desde 1961. Hassan foi baleado por policiais durante a intervenção, que encerrou o ataque e ficou parcialmente paralisado, passando a utilizar cadeiras de rodas. A execução está prevista para acontecer na mesma instalação militar onde ele cometeu o massacre. Olha só, a pergunta hoje é o seguinte: você acha que pelotão de fuzilamento tá certo? Ou você acha que é uma morte cruel? Ou será que é simplesmente uma tentativa de dar a ele o que ele deu aos outros? E será que essa morte também é permitida por Deus? Manda pra cá no torpedão no 603-233-5200. Meu amigo Zé Pereira tá respondendo ao Alberto de Wolfen. Se ele não quiser, Alberto, Deus, a arma explode e nada acontece. É a opinião do Zé Pereira. Obrigado, continue participando.

0: pouquinho voltamos para a participação dos ouvintes. Olha, foi informado aqui pelo escritório Bracklock, o doutor Danilo Brack não vai poder participar hoje porque está num atendimento, não vai poder participar nesse momento, tá certo? Então, ele volta na sexta-feira. Daqui a pouquinho tem mais participações dos ouvintes. Hoje tem uma enquete muito interessante, um quiz da Márcia Peçanha sobre o preço de um imóvel. Vai ser muito legal, porque ela vai trazer toda a informação sobre esse imóvel. Daqui a pouco, Márcia Peçanha ao vivo. 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Mais cedo no programa, eu conversei com o ouvinte novo aqui com a gente, Rodrigo Reis, participando, e eu perguntei pra ele, e aí, Rodrigo, de onde você é no Brasil? Onde mora aqui?
1: Eu sou capixaba, né?
0: Sim.
1: Estou aqui em Sharon, moro ali em New Bedford. Esse Alberto é PT, eu já conheci de longas datas. Mandei ele vender água de coco lá em Itapuã. Alberto, Alberto.
0: Valeu, obrigado, Rodrigo Reis, participando com a gente pela primeira vez. Daqui a pouquinho tem mais participações dos ouvintes. Manda pra cá a sua participação. Já, já, mais participações dos ouvintes. Segundo horário tem também o quadro Justiça. Bom, vamos falar de uma notícia sobre o Dunkin'. Dunkin' Donuts, a rede de cafeterias, está sofrendo ação coletiva por suposta propaganda enganosa em campanha. A Dunkin' enfrenta uma proposta de ação coletiva que acusa a rede de divulgar de forma enganosa uma campanha de uma de suas populares linhas de bebidas como contendo zero açúcar. A ação apresentada dia 30 de setembro à Justiça Federal de Massachusetts alega que a campanha da linha Dunkin' Zero da rede de cafeterias sediada em Canton viola as normas federais de rotulagem. A autora do processo, Phyllis Wells, de Illinois, afirma que o Dunkin' induz os consumidores ao erro porque as bebidas contêm quantidades significativas de alulose, um monossacarídeo ou açúcar simples. Segundo a ação, as bebidas Dunkin' Zero contêm aproximadamente 9 gramas de alulose, no tamanho médio entre 11 e 13 gramas no tamanho grande, embora sejam anunciadas como tendo zero açúcar. O processo também cita o guia de ingredientes da empresa, que apresenta a alulose como um dos principais componentes dos xaropes saborizados misturados à água com o gás para preparar as bebidas. De acordo com a ação, as normas federais só permitem o uso da expressão zero açúcar quando os produtos contêm menos de 0,5 grama de açúcar por porção. É por isso que um caso na justiça é bom para a gente aprender. Se tem mais de 0,5% de grama de açúcar, não pode falar zero açúcar. A Phyllis Wells afirma que comprava as bebidas Dunkin' Zero de 2 a 3 vezes por semana em uma unidade de Illinois porque tentava limitar o consumo de açúcar e confiava na publicidade da rede. Ela alega que não teria comprado as bebidas ou teria pago menos por ela se soubesse que continham alulose. A ação pretende representar consumidores de todo o país que compraram bebidas Dunkin' Zero desde o dia 4 de março desse ano, além de um grupo específico de consumidores de Illinois. O processo também pede indenização, restituição de valores, pagamento de honorários advocatícios e uma ordem judicial que obriga o Dunkin' a interromper a publicidade questionada da Zero Açúcar ou divulgar esclarecimentos que corrigem as informações. Olha, eu já falei aqui que eu, como jornalista, eu não acredito muito em teoria de conspirações, né? Até que se prove, eu acho que não deveria nem ser divulgado. Mas a área que mais tem problema é a área alimentícia. A área que mais mente nos seus rótulos é a área alimentícia. Tem muita coisa errada. Eu já contei aqui o exemplo que eu trabalhei para uma nesse caso é cosmética, né? Não é nem alimentícia, mas trabalhei para uma empresa cosmética que vendia um produto que eu escrevia o rótulo, que tinha uma planta chamada Camu Camu, que dizia ter 70 vezes mais vitamina C que a laranja, uma planta da Amazônia. E aí a mulher do laboratório falou para mim: Eduardo, quando abre a garrafinha do shampoo, vitamina C evapora. É uma mentirada danada. Aí eu fui no presidente da empresa e perguntei a ele isso. Aí ele falou para mim: Eduardo, trabalha com o que tá na cabeça dos outros e não com o que tá na sua cabeça. Isso mostra que não é só a área alimentícia que mente.

0: Alberto de Walfen ligou pro meu amigo Zé Pereira. Tá certo, tá certo. Eu acho que a coisa certa é se fazer. Não é brincadeira. Esse negócio de falar de morte de ouvinte não é brincadeira. Se tivesse escrito lá, eu não teria lido. Mas como é áudio, eu não tenho como saber o que que tava falando. Bom, vamos voltar então pra nossa enquete?
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0: A pergunta hoje é o seguinte, é a segunda pergunta. Um homem que matou 13 pessoas em 2009 dentro de uma base militar vai ser fuzilado, pelotão de fuzilamento no dia 3 de dezembro. Você acha que esse tipo de morte é recomendável nesse caso ou você é contra mortes cruéis? E será que esse tipo de condenação também foi permissão de Deus? O ouvinte Leco está dizendo, é muito justo pagar com a mesma moeda. Muito justo. Olha só, o ouvinte de Bilerica está aqui, 67 final 0106. Eduardo, meu nome é Elion. Na minha visão, esse caso levanta uma questão muito profunda. Se o Estado decide aplicar a pena de morte, uma execução que falha não deveria ser atribuída à intervenção de Deus, mas a uma falha humana ou técnica, seja na droga utilizada ou na própria aplicação. Como exemplo, a guilhotina. Por provocar decapitação, não deixa margem para uma pessoa simplesmente sobreviver à execução. Eu acredito que Deus é quem dá a vida, mas não acredito que ele intervenha para impedir que o homem tire a vida de outro homem. A vida é um dom de Deus, enquanto a morte pode ser provocada pelo próprio ser humano. Por isso, esse caso me faz refletir sobre os limites e responsabilidade do homem diante da vida e da morte. Na injeção letal, já houve caso de falha. No fuzilamento, é muito mais difícil imaginar alguém sobrevivendo. Existem registros históricos de execuções que falharam, mas sobreviver a um pelotão de fuzilamento é praticamente impossível. Portanto, sem chance. É o Hélio de Bilerica. Chega mais, Hélio. Rinaldo de Patinga. Eduardo, Alberto é gente boa demais. Só é exagerado na rádio por empolgar, principalmente agora que ficou famoso. Só falou sem pensar. Quanto à nova enquete, sou meio irracional. Pois a justiça dos homens é falha e todo autor de crime hediondo deveria sofrer morte do mesmo jeito que provocou o sofrimento. Obrigado, Rinaldo. Continue participando. E aí, será que morte por pelotão de fuzilamento tá valendo ou não tá? A Kátia, ouvinte, também tá aqui, tá dizendo, um amigo do meu pai estava em casa e viu o ladrão tentando levar o carro dele. Então ele pegou a arma e foi atrás do bandido. Só que não tinha bala na agulha. E quem morreu foi ele. Mas eu não acredito que Deus interfere em morte de ninguém e ele não tira a vida de ninguém. Temos um dia que partiremos e não sabemos que dia e nem de que. É a opinião da Kátia. Obrigado, Kátia. Olha só, tem mais gente falando. Eduardo, ela nesse tempo tinha apenas 8 anos de idade. Isso aqui é outra coisa, né? Júlio Leal tá dizendo, se era pra morrer, por que levou ao hospital pra ser salva? Nada a ver, Edu, Alberto não ameaçou ninguém, para, né? Tá dado o recado, ninguém vai falar da morte de outro ouvinte assim, porque aí eu vou ter que tomar uma medida que eu não quero tomar, né? Aqui não é brincar de falar o que pode ser considerado ameaça. Ameaça, não. Ninguém pode fazer ameaça a ninguém aqui. Valtair, voltou. Boa tarde, é certo sim. Eu acho que todos que matam alguém deveria pagar com a própria vida. Pronto, falei. Tá dizendo o Valtair. Fernanda, mãe do Thales, voltou. Deus... Deus não quer isso, não, Edu. Deus criou o homem à imagem e semelhança dele, mas o homem se perdeu nas suas próprias escolhas. Eu sou contra a pena de morte, por mais que dá raiva na gente, crimes terríveis, eu acho que não devemos condenar ninguém à morte. Manda pra cá. Meu amigo Amarildo Ferreira também já participou. Vamos lá pra participação dele. Já vamos ao vivo ao Brasil falar com o nosso correspondente, o Wellington Campos. Já. Boa tarde, Amarildo. Tudo bem, meu amigo? Boa tarde.
2: Chega mais. Boa tarde, meu amigo Eduardo Oliveira, gente fina de boa. Ô, Eduardo, eu não tô aqui pra julgar a opinião do Zé Pereira, não. Cada qual dá a sua, né? Eu dou a minha, entendeu? Eu espero que seja respeitado. É, a Bíblia fala, né? O nosso Deus, ele é amor e misericórdia. E fala também que a misericórdia do Senhor, do nosso Deus, é a causa de nós não sermos consumidos. Jesus, quando foi crucificado, pra quem não sabe, tá ouvindo aí falando bobozeira, ele estava ao lado de duas pessoas, dois ladrões, né? Então, um deles se arrependeu, entendeu? E Jesus deu para ele a entrada no céu a partir daquele momento que se arrependeu, né? Então, não interessa ser ladrão, ser assassino, entendeu? Deus tem misericórdia, sim. Deus, ele é o dom da vida. Ele que tem um dom da vida. Ele pode tirar ou ele pode dar a vida. O homem, a lei da pena de morte é instituída pelo homem, não por Deus. Não foi Deus que fez isso aí, foi o homem. Então, essa é a minha opinião. Um grande abraço, Amarildo Ferreira, direto da capital. Tchau.
0: Valeu, obrigado, Amarildo. Paulo Jacaré voltou. Boa tarde, Paulo. E aí?
3: Eduardo, eu creio que sim, que tirar a vida dos outros, não concordo não, entendeu? É muito fácil. O pessoal morre ali e acabou. A pessoa tem que pagar, sofrer na cadeia, ficar podre na cadeia.
0: Valeu, obrigado, Paulo Jacaré, obrigado, continue participando no Torpedão no 603-233-5200 ou então no WhatsApp da Rádio Insuperável 774-707-7835. Carlos Ferrari tá dizendo, boa tarde, Eduardo, a injeção letal não fez efeito na mulher e agora estão apelando para fuzilamento, isso é muito cruel. E também acho que nenhuma morte, qualquer que seja, seja permitida por Deus. Estas mortes são partidas pelo homem, pelos homens e não por Deus. Olha só, Marcelo Sabiá Ferreira, boa tarde, Edu. Não leva para esse lado. O Alberto quis dizer que Deus não para uma bala. O Alberto e o Marcão são os melhores da rádio. Até eu ia fazer essa pergunta ao Zé. Não leve para esse lado. Eu acho que a descrição dele em relação à morte do colega foi muito cheia de detalhes e isso pode ser considerada uma ameaça.

0: Já já tem Márcia Peçanha no segundo horário, também tem o quadro Justiça, seleção de jurados para o julgamento de Matthew Fowell pela morte de Sandra Beachmore. Já começou essa seleção e mais de 100 possíveis jurados já foram descartados. Mudamos de assunto e vamos ao vivo falar com ele, o nosso correspondente, o Wellington Campos. Boa tarde, Wellington.
1: Muito boa tarde, meu querido Eduardo. Boa tarde, amigos da Hora da Notícia. Tempo nublado no Rio. Temperatura na casa dos 23, 24 graus, Eduardo.
0: Chega mais, daqui a pouco tem mais participação dos ouvintes. Eleições 2026. Flávio Bolsonaro diz que defende mudanças na Constituição para reforma do Judiciário. Fim da reeleição e também defende redução da maioridade penal.
1: Esses são os principais pontos, né? O candidato do PL, ele afirmou nesta quarta-feira que as mudanças na Constituição defendidas por ele passam por uma reforma do Judiciário, pela redução da maioridade penal e pelo fim da reeleição. A declaração foi dada durante um ato em Brasília, na qual a federação formada por União Brasil e PP formalizou apoio à sua candidatura no segundo turno. Segundo ele, palavras dele, temos que respeitar a política. Tem várias PECs possíveis. Tem que haver uma reforma do judiciário. Sou a favor da diminuição da maioridade penal. Tem que ser por PEC. O fim da reeleição também tem que ser por PEC. Agora, será o Congresso que vai decidir se são 4 ou 5 anos, né, de mandato. Qualquer coisa diferente disso é especulação, disse o candidato Flávio Bolsonaro, Eduardo.
0: É isso aí, estamos acompanhando para você ficar sempre, sempre bem informado. Eleições 2, mudança no comando da campanha de Lula. Camilo Santana deve entrar na coordenação geral e, com isso, reduzir o poder de Edinho Silva.
1: É o que fala ao lado do Lula, né? O senador Camilo Santana deve entrar na coordenação geral da campanha à reeleição do presidente Lula e, com isso, reduzir o poder do presidente do PT, Edinho Silva, que é alvo de críticas. O ex-governador do Ceará, por 2 mandatos, ex-ministro da Educação, Camilo atuou nos últimos meses como principal cabo eleitoral para que Eumano de Freitas fosse reeleito governador lá do Ceará. A disputa cearense foi acirrada com Ciro Gomes, que liderou as pesquisas de intenção de voto até a reta final. Com a vitória do Eumano no primeiro turno, aumentou o prestígio do senador junto a Lula para que lideranças do PT o recebessem como um dos principais nomes da coordenação da campanha. Tradicionalmente, o PT dá essa posição ao presidente, só que o Edinho Silva, ele não tem agradado algumas decisões, centralizou outras questões e, sem dúvida, no popular, tá no olho do furacão, Eduardo.
0: É isso aí, vamos acompanhando. Faltam menos de 3 semanas aí pro segundo turno, eleições a todo vapor. Bom, vamos falar de futebol, porque hoje também retorna o Brasileirão, depois da data FIFA. Quarta-feira com 5 jogos no Brasileirão, destaques para Inter e Corinthians, Botafogo e Vasco, e também Cruzeiro e São Paulo.
1: É, a rodada começa às 7:30, né? Com Bragantino e Mirassol e Internacional e Corinthians. O Inter tá brigando lá na zona de rebaixamento, o Corinthians tá por ali também. É um jogo de desesperados no Beira-Rio. 20h tem Vitória e Chapecoense lá no Barradão. Aí 20h30 no estádio Nilton Santos, Botafogo e Vasco. Também um jogo de desesperados. O Botafogo é o 12º com 35 pontos. O Vasco é o 16º com um jogo a menos com a Chape e com 31 pontos. Então ninguém pode perder. E hoje tem o Tite de um lado, Pedro Emanuel do outro. E lá no Mineirão, às 21h30, tem Cruzeiro e São Paulo. Jogo que sempre chama muita atenção, de muita tradição. E o Cruzeiro tentando subir no campeonato e o São Paulo idem. Então são promessas de grandes jogos, viu, Eduardo?
0: Olha, o ouvinte Cláudio Gregório está perguntando ao Wellington, pergunta a ele se tem data FIFA ainda esse ano.
1: Tem, novembro, 14 e 17 de novembro, Singapura. Lá em Singapura, no dia 14, Brasil e Japão. E no dia 17, Brasil e Singapura. Singapura é um dos lugares mais lindos do mundo que eu já fui.
0: Olha, então já é mês que vem, né? Brasil e Japão vai ser jogão, hein? Teve Brasil e Japão Isso. na Copa, foi um jogão, né?
1: Foi um jogão e agora nessa data FIFA o Japão também andou fazendo uns estragos por aí. É uma frase do meu filho Natan. Ele diz: pai, presta atenção, já já o Japão vai brigar pelo título mundial da Copa do Mundo. Eu não discordo dele não.
0: Interessante, interessante, porque deu trabalho pro Brasil na Copa, o Japão, timaço mesmo.
1: Bom, meu ídolo, rapidinho, sim. A gente não pode deixar de falar da festa de ontem do Lionel Messi.
0: Ah, meu sim, Deus, como é que foi? Céu.
1: Foi fantástica, sensacional, sem adjetivo para descrever, né? Estavam lá Cristiano Ronaldo, Beckham, entre outros grandes nomes que saíram da Europa, principalmente, para prestigiar. Quem não foi, fez mensagem nas redes sociais carinhosíssimas, porque é um monstro, né? Messi, talvez depois de Pelé, tenha sido... ao lado do Cristiano, aí nós vamos abrir uma discussão muito grande, um dos maiores jogadores dos tempos atuais no futebol. O Sport TV fez um especial sensacional mostrando ele na base, mostrando ele depois no time B do Barcelona. Que facilidade de jogar, meu. Facilidade.
0: É interessante. Fala.
1: O goleiro do Benin falou que deu uma colaborada pro gol dele. Se fez bem.
0: Quanto é que terminou o jogo?
1: Aí tava 3-0. Eu te confesso que eu não prestei muita atenção no placar, não. Mas tá o que ele deixou dele, deu assistência, deixou.
0: O interessante é que falam nos bastidores do futebol que ele antecipou o fim da carreira na seleção depois da morte do pai, né?
1: Ele disse isso no aquele discurso, né? Após a partida, ele falou sobre isso. Ele perdeu muito do encanto de jogar pela seleção da Argentina após a morte do pai.
0: Interessante. Bom, meu amigo, bom dia de trabalho para você. Eu sei que vai ser longo. Você volta conosco amanhã.
1: Se Deus quiser, vamos lá para o estádio Nilton Santos acompanhar um belo jogo. Tô torcendo demais para Botafogo e Vasco fazer um grande jogo, meu ídolo.
0: É isso aí.
1: Fiquem com Deus.
0: Obrigado, você também. Esse é o Wellington Campos, homem da palavra fácil da Super Rádio Tupi, Rádio Itatiaia e também da Insuperável.

0: pouco tem a volta do quadro Justiça. Tem mais notícias também sobre a perseguição do governo Trump contra a Universidade Harvard.
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1: Segura! Essa é a nova música do YouTube, do novo CD a ser lançado em novembro. O nome da canção é Silêncio.

música foi composta por Bono, The Edge, Adam Clayton e Larry Miller Jr. A produção é de Jackknife Lee, produção adicional de Ryan Tedder.

banda nasceu de uma ideia antiga na guitarra, nas etapas finais do álbum. Jackknife Lee sentiu que faltava uma faixa mais explosiva. Aí o guitarrista The Edge então recuperou um riff que havia guardado desde a época de Songs of Innocence, de 2014. O nome da música é Silêncio.

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2: O novo disco do YouTube vai ser lançado dia 24 e tem o nome de Carnaval de Luz. Na verdade, o disco vai ser lançado dia 13 de novembro.
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2: Já vou bater um papo com o meu amigo Leandrinho, Leandro Alves, pra falar da festa da rádio. Tá chegando dia 21 de novembro, vem aí. Bom, vamos falar de notícias, estamos acompanhando diversas informações. Hoje, deixa eu falar de notícia. Eu anunciei agora há pouco que a perseguição do governo Trump contra a Universidade Harvard continua. O governo continua tentando barrar na justiça o ingresso de estudantes internacionais na Harvard. Um colegiado de 3 juízes deverá decidir se o presidente conservador Donald Trump pode reeditar uma medida que impede a entrada de alunos internacionais no país para estudar na Harvard. Segundo o jornal Boston Globe e também o jornal Harvard Crimson, advogados discutiram o caso na Justiça Federal ontem, terça-feira. Representantes do Departamento de Justiça disseram aos juízes Gustavo Gelp, Rogeri Thompson e Joshua Dunlap que Trump provavelmente tentará novamente impedir estudantes internacionais de frequentar Harvard caso uma ordem judicial seja suspensa. Olha o que afirmou o advogado Tiberius Davis, segundo o jornal Harvard Crimson. Abre aspas, não posso revelar as conversas exatas nem com quem ocorreram, mas pessoas da Casa Branca me disseram que é provável que o presidente Trump reedite a medida. A proclamação presidencial que suspendia a entrada de estudantes internacionais interessados em estudar na Harvard expirou em dezembro do ano passado. A juíza federal Alison Burroughs havia impedido que a medida entrasse em vigor. Em maio passado, uma decisão judicial prorrogou a ordem que impede o governo Trump de proibir Harvard de matricular estudantes estrangeiros. O juiz Galp, juiz de um tribunal federal de apelações, afirmou que as tentativas de Trump representam a primeira vez que algo assim é feito e questionou as motivações do governo. Os advogados do Departamento de Justiça disseram que as medidas buscam combater o antissemitismo no campus e proteger os interesses de segurança nacional. Segundo o jornal Boston Globe, a Davis argumentou que não se pode confiar em Harvard para supervisionar e aplicar medidas disciplinares aos estudantes internacionais. Paul Clemente, advogado externo da Harvard, afirmou que o governo está escolhendo uma instituição específica como alvo e alertou que permitir essa prática abriria uma caixa de Pandora. Hoje é Harvard, amanhã é todo o estado de Massachusetts, declarou segundo o jornal. Durante a disputa judicial, os estudantes internacionais continuam autorizados a frequentar as aulas. Eles representam hoje aproximadamente 23% de todos os alunos da Harvard. O colegiado de 3 juízes vai decidir sobre a matrícula de estudantes internacionais na Universidade Harvard. A gente está acompanhando para você ficar sempre, sempre bem informado.
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2: Bom, hoje estamos perguntando se um pelotão de fuzilamento matando agora, no dia 3 de dezembro, um ex-militar que assassinou 13 pessoas e feriu outras 13, será que isso é, na sua opinião, necessário? Ou seria considerado uma morte cruel? Ou, já que ele matou a tiro, tem que morrer a tiro? E será que esse tipo de punição também é permitida por Deus? David Santos está dizendo, estou começando a entender o que você está dizendo. Na verdade, o que você está querendo dizer é que Deus tem um plano para todo mundo, só que as nossas escolhas interferem nesse plano de Deus, que seria a morte natural. Tudo aquilo que foge da morte natural não é vontade de Deus. Eu acho que se for essa a opinião, você está correto. Essa é a minha opinião. O homem pode antecipar a morte do outro que isso não estaria no plano de Deus. Quando alguém morre de causas naturais, estaria no plano de Deus. E tem mais. O homem pode antecipar de várias formas. Não é só matando o outro, é se matando. Se matando no suicídio, se matando na obesidade, se matando no cigarro. É a própria pessoa que está provocando a própria morte. Eu acho que se for essa sua opinião, disse o David, você está correto. Eu sou contra qualquer tipo de pena de morte. Você se assemelha ao assassino quando você comete um assassinato. Quer dizer, então, que você é digno de pena de morte? A vingança pertence ao senhor, disse David Santos. Minha amiga Beatriz de Rayanes também está aqui. Boa tarde, Beatriz.
0: Oi, Eduardo. Eu te paguei as mensagens porque eu estava falando sobre o que o Alberto tinha falado. Eu achei um horror, mas eu vi que você já corrigiu. Você tem muita sabedoria, nosso Deus, e muita paciência também. Deus te abençoe.
2: Valeu, obrigado, Beatriz. Obrigado. Mitz, do Novo Tempo. Boa tarde, Eduardo. Quando a nação do povo judeu era regida pelo próprio Zeus, Deus era o próprio juiz, rei, etc. Quando os judeus decidiram por um rei terreno, foi avisado das consequências que teriam. Mesmo assim, se ainda procurassem trabalhar com Deus, não seria tão ruim? Deus é soberano e somente Ele sabe o fim desde o começo. A justiça de Deus precisa ser executada, cedo ou tarde, mas não pode passar sem ser satisfeita. Tanto que nem o próprio Jesus ficou livre, por escolha própria, e Deus não podia intervir naquele momento, porque a justiça de Deus teria que ter consequência da morte satisfeita. No livro Romanos 13, 1 a 4, diz o seguinte, especialmente o versículo 4, Paulo fala da autoridade civil como alguém que exerce uma função de justiça e diz explicitamente, abre aspas, pois ele é ministro de Deus para teu bem, mas se fizeres o mal, teme, porque não é sem motivo que ela traz a espada, pois é ministro de Deus vingador para castigar o que pratica o mal. Se o povo aceitou que a pena de morte seja aplicada para certos crimes, sendo da vontade de Deus ou não, Deus tem que respeitar, porque ele não duela com seu próprio caráter. Mas é um assunto muito complexo para se discutir em tão pouco tempo, mas é um assunto interessante para se refletir. Boa reflexão também do Mitz. Manda pra cá no Torpedão no 603-233-5200. Manda pra cá. Alberto de Walfen voltou aqui e tá querendo falar. Vamos lá, Alberto de Walfen. E aí, Alberto, o que você quer completar? Já se desculpou com o Zé Pereira, certo? Boa tarde.
5: Eduardo, eu não tô querendo ser chato. Eu já sei que eu já sou chato. Todo mundo acha chato. Por sinal, eu não vou usar mais o Zé como exemplo de nada, tá? Quando eu tiver que fazer algum comparação assim, fatálico, eu vou usar o Wellington. Ninguém gosta do Wellington mesmo. Mas o negócio é o seguinte, em nenhum lugar na Bíblia fala assim, as duas pessoas que estavam ao lado de Jesus falam assim, Senhor, me arrependo dos meus pecados, me arrependo de ter roubado alguma coisa. Não, fala assim, Senhor, lembra-te de mim. Eduardo, me lembra de eu na hora que você estiver lá na rádio. Foi isso que ele falou. Lembra de mim quando estiver no céu. Ele em nenhum momento assim me arrepende de nada, tá? Nada. É só porque esse povo que lê a Bíblia aí não entende nada que dizer na Bíblia.
2: Valeu, obrigado, Alberto. Flávio Pantera também tá aqui. Boa tarde, Flávio.
6: Aí, Eduardo, aí volta o meu questionamento de novo. Será que Deus permitiu esse pelotão aí estudarem pra matar pessoas? Igual dia 3 de dezembro eles vão fuzilar essa outra pessoa aí. Será que foi Deus que permitiu? Não, esses daí vão... O destino dele é pra fuzilar aquela pessoa. Isso aí que não encaixa na cabeça, né? Nada disso encaixa. Eu acredito demais em Deus, eu acredito que Deus tira a vida... E Deus dá a vida, mas tem coisa que não é Deus não, tem coisa que eu acho que é o pecado, eu não sei explicar e tal.
2: Valeu, obrigado, obrigado Flávio Pantera. Bom, a gente pode concordar, quem acredita em Deus, que Deus deu a vida, beleza, esse é o ponto de partida. A gente pode concordar que até exista um plano de Deus ou do ser que você acredita para a sua vida, para que quando é o final. O que a gente discorda aqui é quando alguém mata outra pessoa, se esse foi o plano de Deus. Na minha visão é não é o plano de Deus. A gente antecipa. A gente não tem liberdade só para fazer o bem, a gente tem liberdade para fazer o mal. mas tem que sofrer as consequências. As consequências são na lei, são dadas na lei dos homens, né? Então, esse é o ponto que a gente está discordando. Eu não acho que a mulher que sobreviveu duas vezes a uma execução, aquilo era o plano de Deus.

0: Mudamos de assunto e vamos ao vivo falar com ele, Leandrinho Leandro Alves. Agora para falar de algo muito bom que tá vindo, hein? O tempo tá passando rapidinho. É claro que eu tô falando da festança da Rádio Insuperável. Boa tarde, Leandrinho.
1: Fala, Eduardo. Boa tarde pra você. Boa tarde pra todos os ouvintes do programa A Hora da Notícia. Bom estar falando com você aqui novamente.
0: Prazer, né? Ter você hoje aqui com a gente, meu amigo. A urgência, nesse caso, na festa, é porque vai ser ali no Caipe e vai ter poucas mesas, né?
1: Exatamente. Vão ter poucas mesas. Lembrando que as mesas não têm cadeiras. São mesas que ficam em lugares reservados, okay, mais confortáveis, para você colocar sua bebida, colocar, ficar, se reunir com seus amigos num cantinho mais privado ali da área do evento. Porque tem os camarotes que já foram todos vendidos e tem essas mesas que cabem entre 4 a 6 pessoas cabem na mesa, né? Mas 4 fica mais confortável. E que depois das mesas não tem mais espaço. Aí vai ser o espaço fora da área reservada, que são as áreas da mesa, né? Que todo mundo certo. Fica em pé.
0: Camarote acabou, e mesa tem quantos?
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1: 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Vão ter outros prêmios que a gente quer trazer lá para a festa. Então vai ser muito legal, né? Vamos ter os ouvintes premiados que ganham a credencial da rádio, aquela credencial vitalícia que não paga mais para ir nenhuma festa da rádio.
0: Muito
1: a gente
0: bom.
1: Faz essas homenagens lá e encontrar todo mundo, comer, dançar e curtir, né, Eduardo?
0: Com certeza. Zé Pereira já tem a credencial dele, hein? Quem é que mais vai ter? Olha, o Paulo Jacaré tá aqui, tá dizendo: Eduardo, eu já peguei o meu camarote. O Jacaré vai tirar em onda. Jacarezinho vai estar lá também, meu amigo? Gabriel, seu filho, vai estar lá?
1: O Jacarezinho tá agarrado, né?
0: A festa é pra gente se encontrar. Esse é
1: verdade,
0: o ponto.
1: Verdade,
0: né? Encontrar com os ouvintes. Eu falo com um monte de gente no telefone e não conheço a pessoa. Então, vou tirar uma foto com você, vou apertar a mão, a gente vai ouvir sugestões e críticas. Esse é o ponto. Agora, sair de lá com o iPhone é melhor ainda, né?
1: É melhor ainda, né? E outra coisa, gente, Eduardo, a gente faz essa festa uma vez no ano, para poder arrecadar fundos, para poder fazer investimentos para a rádio. Nós já estamos trabalhando num novo aplicativo para a rádio.
0: Muito bom.
1: O custo não é barato dessas coisas. A gente quer trazer outros investimentos aqui para a rádio também. O aplicativo, eu tenho acompanhado o desenvolvimento, né? Então, essa festa vai ser para a gente investir nessa nova tecnologia. Eu estou acompanhando o desenvolvimento do aplicativo. Vai ficar uma coisa incrível, cara, incrível. E a gente fez tudo baseado na pesquisa que nós fizemos aqui com os nossos ouvintes, pedimos sugestões para eles, eles deram as melhores sugestões do mundo e a gente fez um apanhado de tudo para poder desenvolver esse aplicativo que vai ficar muito, muito, muito legal. Então, o objetivo da festa é esse: trazer novos investimentos, fazer novos investimentos na rádio. A gente faz isso uma vez no ano, né, Eduardo? Investe. O ano passado a gente comprou câmeras novas aqui pra rádio. O ano passado nós mudamos aqui pra rádio toda essa estrutura, trazer essa estrutura pra cá, montar tudo de novo, montar uma rádio de novo. Foi um custo muito alto. Então a gente fez isso ano passado. E esse ano a gente vai investir em um novo aplicativo e outras coisas que a gente quer investir aqui pra rádio também. Então,
0: é isso
1: aí.
0: Se
1: divertir, ajuda o nosso trabalho também, né, cara?
0: Como é que faz então pra comprar o convite?
1: Você pode mandar aqui pro WhatsApp da Rádio Insuperável agora o número 12. 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Tem o meu WhatsApp, você quer ser parceiro da festa, você pode ser também. Então manda pra cá, pro WhatsApp da Rádio Superável, o número 12. Mandou o 12, a gente tem uma ferramenta que ela dispara tudo pra você, o meu WhatsApp, as informações. Mas não deixa pra última hora não, porque o ano passado foi sold out, né, Eduardo?
0: Exato, aí depois a gente fica passando aqui 2, 3 dias comentando como é que foi a festa, quem ficou bêbado.
1: Pois é.
0: A gente começa a falar mal de todo mundo, não vai poder falar mal de você,
1: não
0: que
1: vai,
0: não
1: né?
0: foi.
1: É verdade, né? É verdade.
0: Ney Santos já mandou o 12, o Wellington José Rosa já mandou.
1: Ô, seu Wellington, um grande abraço.
0: Também já mandou. O telefone da rádio é 77470778 3535. Manda pra esse número, o 12, ou se você não conseguiu pegar, manda aqui pra mim, festa. Vou mandar pra você. A festa é no dia 21 de novembro, uhum. É aqui no Caipe em Framingham, né? Vai ser boa demais, é um sabadão, né?
1: Vai ser no sabadão, cara, no sabadão.
0: Vai ser muito bom.
1: Vai ser uma festa maravilhosa.
0: Não fica de fora, hein? Não fica.
1: Aí eu quero me encontrar com essa galera, principalmente esses ouvintes novos. Você sabe quanta gente nova tem na rádio, né? Tem muita gente nova, Eduardo.
0: Muita gente
1: nova, né? Hoje mesmo. Todo ano, cara, é muita gente nova que chega pra rádio, né? A gente cresce todo ano, cresce muito. Esse ano eu vi muita gente nova aqui na rádio que não tava na festa o ano passado, né? Muito legal. A gente quer conhecer essas pessoas também, né?
0: É festa de 12 anos, o povo tá tão com política na cabeça, tá mandando 13 pra mim. Não é pra mim e não é 13, meu amigo. 774-707-7835.
1: Né?
0: Manda pra lá.
1: O ano que tá vem certo? Na festa de 13 anos, nós vamos ter que fazer a festa de 14 anos.
0: É, pra pular.
1: Ou então de 12 anos e
0: ou então pedir pra mandar 13,
1: a festa 22. Do 12 mais 1.
0: É. Manda 13 e 22, né? No ano que vem vai ser.
1: Sendo 12 mais 1.
0: Tá certo, Leandrinho. Obrigado pela participação, tá bom?
1: Valeu, gente. Um abração. Tchau.
0: Obrigado. Esse é Leandro Alves falando com a gente. A festa é dia 21 de novembro, minha gente. Vem conosco. Manda o número 12 para 774-707-7835.

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1: Bom, já já tem Márcia Peçanha com um quiz inteligente muito legal sobre preço de imóvel, daqui a pouquinho. Ó, o julgamento do caso da Sandra Beachmore tá na seleção de jurado. Seleção de júri continua hoje, começou ontem. E o julgamento é do policial, ex-policial de Stoughton, Matthew Farwell. Ele é acusado de matar Sandra Beachmore e simular um suicídio. Nenhum jurado foi selecionado até agora. Centenas de candidatos ainda precisam ser avaliados. Por causa da grande repercussão do caso, o processo é um pouco diferente do tradicional, no qual os jurados são escolhidos diariamente, até que se complete o número necessário. No primeiro dia, ontem, terça-feira, mais de 400 pessoas compareceram ao Tribunal Mockley, em Boston, em grupos e preencheram um questionário antes de serem dispensados. O conteúdo das perguntas não vai ser divulgado. A audiência foi retomada hoje por volta das 10 horas da manhã. Os promotores disseram que avançaram na análise dos questionários preenchidos por 411 candidatos. A acusação e a defesa já concordaram em excluir 102 deles. A previsão era retomar os trabalhos ao meio-dia de hoje com números atualizados. Os candidatos restantes devem voltar ao tribunal na quinta-feira, amanhã, quando os advogados dos dois lados poderão fazer uma avaliação final antes da escolha de 16 pessoas. São 12 jurados titulares e 4 suplentes. Eles terão a tarefa de decidir se Matthew Farwell realmente matou Sandra Beachmore e o bebê dela, que ela esperava, em fevereiro de 2021, para impedir que ela revelasse o suposto relacionamento sexual entre os dois. Segundo a acusação, esse relacionamento começou quando Sandra tinha apenas 15 anos de idade e participava de um programa de estagiário para jovens na delegacia de Stoughton. Sandra Beachmore tinha 23 anos quando foi encontrada morta no seu apartamento em Kenton. Inicialmente, a morte foi considerada suicídio, mas a classificação foi posteriormente alterada para indeterminada. Esse é o nosso quadro Justiça.
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0: Mudamos de assunto, vamos falar ao vivo com ela, Márcia Peçanha. 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E hoje tem um quiz muito, muito legal, que é sobre preço de imóveis. Hoje eu quero conversar com você sobre o preço de uma casa. A Márcia Peçanha vai explicar tudo isso pra gente. Deixa eu pegar o boa tarde da corretora número 1 da comunidade brasileira, Márcia Peçanha. Boa tarde, Márcia.
2: Ei, Eduardo, boa tarde, ouvintes. Bom estar aqui com vocês mais uma vez. Gosto de estar aqui, viu?
0: Quando você fala comigo no telefone, eu pensei, o telefone da Verizon dela é muito bom. Mas não é o telefone, é a sua voz, velho. Você tá do meu lado aqui? Tá do meu lado, sua voz é muito clara, muito crispy, cristalina. Bom, Márcia, hoje você tem um quiz muito interessante, que é sobre o preço de uma casa. Gente, me dá os primeiros dois pontos dessa casa e eu já vou dar as opções de preço. Quais são os primeiros dois pontos?
2: Essa casa vai entrar no mercado, hein, gente? Então estejam ligadinhos aí, hein?
0: Legal.
2: Primeiro ponto, você quer ouvir?
0: Dois primeiros pontos,
2: vamos lá. Os dois primeiros pontos, então, da casa é que ela tem 5 quartos e 5 banheiros e meio.
0: 5 quartos e 5 banheiros e meio. Vamos falar o local agora ou não?
2: Podemos falar.
0: Então, em que cidade ela fica?
2: Ela fica lá em Hopedale, gente.
0: Hopedale.
2: Excelente town, tá? Excelente cidade.
0: Então, aqui o quiz é o seguinte, qual é o preço dessa casa? A gente sabe até agora que é uma casa que fica em Hopedale, que tem 5 quartos e 5 banheiros e meio. Vou dar as opções para você. Será que essa casa custa 800 mil? Será que essa casa custa $1 milhão? Será que essa casa custa 1 milhão e 200? Será que essa casa custa 1 milhão e 450? Ou será que essa casa custa 1 milhão e 800? Vai mandando pra gente, porque no decorrer da entrevista, a Márcia vai trazer mais informações sobre essa casa. Você tá animada com essa casa, né, Márcia?
2: Tô animada, Eduardo.
0: Entra nessa semana ainda.
2: Que casa, né?
0: Que casa. Vai entrar na
2: semana que vem. Ela ia entrar essa semana, mas aí devido a algumas questões lá, que estão ainda preparando a casa, ela vai estar entrando semana que vem. As fotografias vão ser tiradas na segunda-feira ou terça-feira máximo. Porque eu tô aproveitando o dia que vai ficar bonito. Acho que na terça-feira vai ficar bonito. Segunda-feira nem tanto, mas a gente tá esperando pra ver o que vai acontecer na segunda-feira. Pra talvez irmos na segunda-feira ou na terça. Mas vai entrar semana que vem com certeza, Eduardo.
0: Então tá, olha, as opções pra você tentar adivinhar o preço dessa casa. Letra A, 800 mil. Letra B, $1 milhão. Letra C, 1 milhão e 200. Letra D, 1 milhão e 450. E letra E, 1 milhão e 800. Uma dessas é correta. Uma dessas é correta, tá? Então, por enquanto, ela só revelou que a casa tem 5 quartos, 5 banheiros e meio. Elaine Soares tá dizendo 1 milhão e 500 mil, nem sei quantos zeros tem. É letra D. Milfordiano tá dizendo letra E, 1 milhão e 800 mil. Daqui a pouco a Márcia traz mais informação. O que você trouxe no mercado imobiliário hoje?
2: Vamos lá, Eduardo. Eu tô com a propriedade também que tá entrando no mercado, tá? Ela fica lá em Rhode Island. Tá? Pra quem não sabe, eu também tenho licença em Rhode Island, tá, gente? Essa casa aqui é para um investidor ou talvez um first time home buyer, tá?
0: Ok.
2: Por quê? Porque essa casa precisa de reforma, tá, gente? É uma single family com 2 quartos, um banheiro completo. Não, desculpa, 2 banheiros completos, porque um dos banheiros está lá no basement. O basement é terminado, tá? Mas é uma casa que ela não teve updates nenhum, tá, Eduardo?
0: Sim.
2: Então, já deixo bem claro pra vocês aqui que é uma casa pra você reformar. Quem sabe, talvez ganhar um dinheirinho nela, ou talvez você arrumar.

0: aquele... É como se fosse a garagem aberta, né? Só tem o teto. Então, quer dizer, tem um carport lá pra mais ou menos 2 carros. Então, se você tá procurando algo baratinho, quem sabe essa seja a oportunidade pra você, né?
1: Olha, o nosso quiz tá arrebentando de participação, hein? Olha nosso aí. Quiz aqui inteligente da Márcia Peçanha. Tatinha tá dizendo que a casa custa 1.450.000. Ué, mas tem 2 da Tatinha aqui, 1.200.000. Ô, Tatinha, você participou de 2 telefones? Olha só, Flávio de Tanto, 1.200.000. Zé Pereira, 1.500.000. A Kátia Vidal, 1.200.000. Lucimar, letra D, 1.450.000. A Ana Paula, pode repetir as opções? Então tá, então vamos repetir as opções. Letra A, essa casa de 5 quartos e 5 banheiros e meio custa 800 mil em Hopedale. Essa é a letra A, 800 mil. Letra B, 1.000.000 de dólares. Letra C, 1.200.000. Letra D, 1.450.000. E letra E, 1.800.000. Márcia Peçanha, com ela você sempre ganha. Vamos falar mais um pouquinho dessa casa. O que, que você tem mais nessa casa aí?
0: Dessa casa, ok. Aí pra vocês, gente, ela tem diária terminada, tá? 6.137 square feet, tá? Diária terminada. Isso é um equivalente, Eduardo, a 570 metros quadrados.
1: Uau! Tá?
0: Então, olha só, gente, é uma casa grande.
1: Tá, grandona.
0: Outro detalhe importante, o basement dessa casa, para se terminar, não é terminado, tá, gente? Mas tá tudo fremado já. É um basement que só o basement tem 2.137 square feet. Que é mais ou menos 198 metros quadrados.
1: O basement é maior do que a minha casa, uai?
0: O basement enorme.
1: É enorme, enorme.
0: Dá pra passear bastante no basement.
1: Daqui a pouco a Márcia vai explicar a questão do square feet, dos metros quadrados. Já já ela vai trazer a informação. Não é vergonha mudar de opinião. Enquanto não. A Márcia tá falando as coisas, uhum. Né? Então nós já sabemos que a casa fica em Hopedale. 5 quartos e 5 banheiros e meio. O meio é aquele lavabo, né? Que não tem chuveiro. E essa casa tem 6.137 square feet de área terminada. E basement, pra se terminar, já tem uns frames lá, 2.137 square feet. E aí, qual o valor da casa? Paulo Jacaré tá dizendo 800 mil. A Kátia Vidal, 1.450.000. Kátia tá dizendo 800 mil. Ana Paula, 1.500.000. Vera Souza tá dizendo 800 mil para reforma, vai subir de preço com reforma.
0: Olha, não, não é pra reforma, não.
1: Já tá toda boa a casa. Já tá
0: essa
1: toda
0: casa
1: boa.
0: Tá toda linda, maravilhosa. Nada pra fazer. A não ser que você queira terminar o basement mesmo. E no basement, Eduardo, eu quero mencionar aqui que no basement, eles, a intenção ali foi colocar uma sala de movie, né? Movie tira.
1: Sim.
0: E a outra sala pra academia. Tá? E a outra área fazia um TV room grande ali, né? Então, quer dizer, gente, tem espaço à vontade pra vocês aqui.
1: Gabriel tá dizendo letra F. Nenhuma das respostas anteriores, 970 mil. Ozzy Baiano, 1.200.000. Zé Pereira também tá aqui, chega mais. Olha só, o Zé Pereira mandou a foto da casa, minha gente.
0: Olha só.
1: Olha aí, Márcia, será que é essa bonitona aqui, Márcia? Olha só, Zé Pereira tá esperto no lance. Não sabe, Márcia não sabe. Quer ver aqui, produção? Olha a produção da Márcia aqui.
0: Aham.
1: Será que é essa aqui? Olha só. Bom, tem uma pergunta interessante aqui, enquanto o povo vai tentando. Daqui a pouco, mais informação sobre essa casa. Eduardo Ribeiro, nosso querido titulado Inteligência Artificial. Em uma conversa anterior, a Márcia comentou que alguns lawmakers estavam discutindo uma possível mudança na lei que permitiria uma pessoa que vendesse sua casa e ao comprar uma outra pudesse manter ou transferir a taxa de juros do financiamento atual para um novo imóvel, se eu entendi correto. A pergunta é, você sabe se já houve algum avanço nessa proposta? Já existe algum projeto de lei ou programa nesse sentido em Massachusetts ou nível federal?
0: Não, ainda não foi aprovado, Eduardo,
1: ainda
0: infelizmente.
1: Não.
0: Tá sendo discutido ainda, tá? Tem outras reformas também muito boas para acontecer, mas é tudo discussão ainda, gente. Nada realmente aprovado, infelizmente. Mas...
1: Nada aprovado.
0: Quem sabe, né?
1: Vamos lá, tem mais informação?
0: Ok, vamos lá então. Eu também terei, Eduardo, um condo, tá? Lá em Spencer, tá, gente? Okay. É um condo townhouse ali, de 2 quartos, com um banheiro, basement terminado. Ela tem um acesso ótimo pra parte de trás, né? Pro quintalzinho, né? Porque é um townhouse, então cada um tem o seu quintal ali separado, já com um fence bem do lado, assim, pra você não ver muitos vizinhos, né?
1: Interessante.
0: E a parte lá no fundo tem um quintal legal, que a criança pode jogar bola, pode brincar e tudo mais.

0: tem vaga para dois carros, sendo que um numerado e o outro de visitantes. Essa propriedade aqui também vai estar entre... Desculpa, essa aqui são dois quartos com um banheiro e meio, tá, Eduardo? Okay. Essa aqui também vai entrar na semana que vem, tá? Já está com fotografias marcadas para segunda-feira ela entrar... Para semana que vem ela entrar no mercado, tá, gente?
1: Então, qual
0: se
1: cidade?
0: Você... Spencer.
1: Uhum.
0: Lá em Spencer. É um condo townhouse, tá, gente? Então, se você está procurando algo também mais acessível, tem essas oportunidades para vocês aí.
1: Tá certo, vamos voltar pro nosso quiz. Nathanael tá dizendo que essa casa custa 2 milhões de dólares, nem tem aqui nas nossas opções. Edneia Marcel tá dizendo letra E, 1 milhão e 800. Adriano tá dizendo 1 milhão de dólares. Vera Souza mudou e tá dizendo, ah, então não é 800 mil, é entre 1 milhão e 400 e 1 milhão e 600. Ana Paula, 1 milhão e 500 mil. Zé Pereira ficou aficionado na casa que ele mandou a foto. Será que é essa? Já mandou até informação aqui, olha, Márcia.
2: Gente do céu,
1: Zé Pereira tá esperto, rapaz. Você
2: quem
1: tomou,
2: sabe, né? Ele
1: tomou
2: tá
1: algum
2: certo.
1: Red Bull aí hoje, Zé Pereira? Porque você tá espertão, tá espertalhão aí, trazendo mais informação do que a gente tem. Edmilson Trindade tá dizendo letra A, 800 mil. Reginaldo Martins tá dizendo letra A, 800 mil. Vamos mais a mais informação dessa casa em Hopedale, Márcia?
0: Vamos, podemos ir sim. É a 3, né, agora?
1: Sim.
0: É a 3. Essa casa, gente, tem garagem pra 3 carros e espaçosos, tá? 3 vagas de garagem, muito espaçosas. Estacionamento para mais de 15 carros, Eduardo.
1: 15?
0: Um driveway maravilhoso.
1: Gente, gente. Então.
0: Olha só.
1: Ô Edmilson, quer mudar, meu amigo? 800 mil, ele tá insistindo. Ah, mudou. Então será 1 milhão e 200 mil, tá dizendo o Edmilson, letra C. E aí, então vamos de novo ao que a gente já sabe sobre essa casa. 5 quartos, 5 banheiros e meio, 6.137, área de square feet, né? Terminada, e basement 2.137, não tá terminado, mas tem o frames. Garagem para 3 carros e estacionamento para 15 carros ou mais. 3 carros é coberto, então.
0: 3 carros coberto, é. Garagem mesmo. Garagem.
1: Tá certo.
0: Tá?
1: Alberto de Wolfen tá dizendo, eu vou comprar ela. Ozzy Baiano tá dizendo 1 milhão e 200 ou 1 milhão e 450. Paulo Jacaré tá dizendo letra C, 1 milhão e 200. Alberto tá pedindo passo o endereço. Sônia tá dizendo letra D. Gente, 1 milhão e 450 mil. Vamos para mais informação do mercado imobiliário?
0: Vamos lá, então. Eu quero falar um pouquinho sobre esse town, né? De Hopedale, gente.
1: Ok.
0: Lá em Hopedale, hoje, ativo, nós temos entre 360 mil a 9 milhões e 500. Olha
1: Uau.
0: Só, Eduardo, como é que tá lá?
1: 9 milhões.
0: É, essa casa de 9 milhões e 500 é uma casa de super, super luxo, né? Muito
1: Sim.
0: luxo, tá? Então, quando lá tá variando entre 360 a 420 mil, tá? E a single family lá, a média de single family tá entre 500 mil a 750. Isso é média das casas mais baratas naquele local, tá? Tendo 3 quartos ou 4 quartos, talvez, tá? Agora, as propriedades mais de high-end, né? High-end luxury, que a gente chama, é acima de 1 milhão, tá? Lá está entre 1 milhão a 9 milhões e 500. Inclusive, tem duas casas lá, Eduardo, que é a high-end, as mais caras ali do local, tá? Uma por 3 milhões e 500, com 12 quartos, 6 banheiros. Olha só, 6 banheiros, Eduardo.
1: 12 quartos.
0: E 2 half. 12 quartos.
1: Você tem uma casa de 12 quartos, aí vem o familiar e fala assim, vou trazer meu primo.
0: Vou trazer todo mundo.
1: Como é que você vai falar não, se a casa tem 12 quartos?
0: Complicado, né, Eduardo? 12 quartos.
1: Quanta
0: essa casa lá
1: limpar?
0: Em Hopedale. Ah, Eduardo, nem. Acho que o House Cleaner pode falar aí, pode mencionar aí, né, gente? Essa casa, Eduardo, tem 10 mil square feet.
1: Essa é outra casa, gente.
0: Olha
1: não
0: só,
1: é a
0: gente.
1: Casa do
0: não
1: Queens.
0: É.
1: É outra casa.
0: É as duas casas que
1: estou
0: mencionando que são high-end naquele local que estão no mercado hoje disponível. Tá? A outra casa, que é a de 9 milhões e 500, ela tem, olha só, 12 quartos também, tá? E 9 banheiros completos, sendo que 3 extra lavabos. Olha só.
1: Isso não é casa, é um castelo, né, gente?
0: É um castelo, né, Eduardo?
1: Nossa,
0: mas engraçado, essas duas casas têm garagem para 2 carros só. Eu achei isso interessante. Porque pensa bem, casa com 12 quartos, mas com 2 garagens só. Então essa casa minha aqui tá ganhando, viu, Eduardo? Com 3 garagens, hoje em dia as new constructions estão todas sendo feitas com 3 garagens, né? Ninguém mais quer 2 garagens, né? Todo mundo quer... É, porque essas casas aqui são mais antigas também, tá, Eduardo? Essas duas casas que eu mencionei de 9 milhões e a outra de 3 milhões e 500, essas casas são construções mais antigas, 1930 e a outra de 1920, se não me engano, que eu me lembre agora. Mas os preços dessas casas, não é que esteja ruim não, tá, Eduardo? Porque as casas são castelos, são maravilhosas.
1: Olha, o povo tá querendo adivinhar o preço da casa em Hopedale. Márcia já vai revelar. Milfordiano, dono da fábrica de trompetes e trombones, também tá aqui. A letra é, Eduardo, 1.800.000. Eu falei primeiro, o prêmio é meu. Que prêmio, rapaz? Quem falou em prêmio? Edneia tá dizendo também, letra é 1.800.000. Zé Pereira falou, não fala no ar, mas essa casa aí é 1.029.000. Já falei no ar. Será que você acertou? Paulo Jacaré mudou. O Paulo falou 800.000, agora tá falando 1.200.000. Letra C. Patrícia Vieira tá dizendo, eu chutaria 1.200.000. Vera Souza, entre 1.400.000 e 1.600.000. Reginaldo Martins, letra A, 800.000. Vai mudar não, Reginaldo? Gabriel tá dizendo, mudei de ideia, 970.000 não, mudei. 2.700.000, nem tem isso, rapaz. Natanael tá dizendo 1.800.000. Tem mais informação dessa casa?
0: Tenho, Márcia? Sim, Eduardo, da cidade, tá? Vamos lá então para as escolas ali, tá? Então a escola lá, ela está acima da média, tá? Ganhando B+, tá? No rating ali, na proporção escolar, tá, gente? E número 8, olha que interessante isso aqui. Número 8 entre as melhores escolas no condado de Worcester. Então, olha, Hopedale é um local muito bom, né? Você tá procurando escolas melhores também. Então, ali também é um local excelente para você, né, ter seus filhos indo pra escola.
1: Onde é que fica Hopedale? Perto de quê?
0: Hopedale fica longe de Milford, tá? Okay. Fica perto de Mendon, fica próximo a Hopkinton, que é uma cidade maravilhosa também. Então, tudo ali bem juntinho, né? Bem próximo.
1: Como é que é a rua dessa casa? O que você tem mais?
0: A rua dessa casa é uma rua, como eu falei, sem saída, né? Uma rua circular. Então, não tem melhor, né, Eduardo? Uma casa situada numa rua circular, né? A gente chama de cul-de-sac. Então, não tem muito movimento de carros ali, só entra ali realmente quem mora ou quem tá visitando, né, aquelas pessoas ali que moram ali. O driveway dessa casa é maravilhoso, Eduardo. É assim, bem fundo, né, você entra saindo dessa rua, né, que é um dead end, você vai entrar pra entrar na casa, né, você vai entrar assim, aquele driveway que perde de vista, assim, vai lá pro fundo. E aquele quintal, assim, a perder de vista, né, com, caramba, o quintal ali é muito grande, Eduardo. Olha, vou te falar, 3.76 acres, gente, é 15.216 square feet de quintal somente, né? Então, uma área muito boa, sabe, Eduardo? Um quintal, assim, maravilhoso. Você quer privacidade? Ali você vai achar demais até, muito por sinal.
1: Interessante, Alberto de Walfen tá dizendo que é perto de Milford, não é mais pra mim, eu tô com medo da Mimi, tá dizendo o Alberto.
0: Ela fica próximo de Apton, Mendon, Hopkinton, tá? Milford um pouquinho mais distante, mas eu diria que Milford também, porque é tudo mais ou menos ali assim junto, né?
1: Tá certo, tá certo, tá certo. Tem mais gente falando. Nathaniel tá dizendo 1.800.000 dólares essa casa. Será que é isso mesmo? Márcia, tem algum open house pro final de semana?
0: Não, não tem open house pro final de semana não, mas pra semana que vem já tô bastante lotada pra open house. Vou estar anunciando pra vocês aqui essas casas que mencionei. Então fiquem ligadinhos aí, gente.
1: Tá certo. 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Zé Pereira tá dizendo, eu passei lá hoje, voltando de Douglas.
0: Olha só.
1: Mas a IA me ajudou a pegar alguns detalhes. Será que a IA errou de 1.029.000, disse o Zé Pereira. Bom, vamos revelar então qual é o preço dessa casa e queria que você explicasse a questão do square feet também,
0: Márcia? A gente falou número 4 já? Falamos?
1: Já, não, acabamos de falar. Eu puxei de você, você nem percebeu.
0: Uhum. Pois é. Então, gente, essa casa aqui, maravilhosa, vai estar entrando no mercado e muitos falaram esse valor, hein, Eduardo? Eu acho, não foi?
1: Alguns falaram.
0: Essa casa vai entrar no mercado, então, semana que vem, por 1.450.000. Então, se você aí está procurando uma casa espaçosa, gente, essa casa aqui, o preço dela vai entrar muito bem, tá? Uhum. Porque é uma casa que tem tudo, eu diria assim, tudo realmente, numa excelente localização, excelente área de escolar, a rua maravilhosa, casas espaço assim que você, a perder de vista, você fica até perdido ali dentro. A cozinha dessa casa, Eduardo, tem uma ilha, cozinha toda branca. Tem uma ilha maravilhosa. Ela tem hardwood floors em todos os floors, em todos os andares da casa. O quarto do casal, gente, é maravilhoso, tá? É maravilhoso. O banheiro dentro do quarto do casal tem a shower pra dois ali, né? E grande demais. Tem duas showers, tá? Tem também a banheira, né? Pra você tomar o banho na banheira. Com aquela vista maravilhosa do backyard, que tem muitas árvores, muitas arborizadas ali atrás. Então, gente, o que mais eu posso mencionar? Tem também um escritório, tá, Eduardo? Então, além dos 5 quartos que eu mencionei aqui, ainda tem um escritório. E nesse escritório tem também um banheiro full. Tem um acesso pro banheiro full do escritório, lá no primeiro andar, tá, gente? Sem dizer que tem copa, que tem sala. Então, a sala é maravilhosa, com dois fireplaces grandes, de pedra, muito bonito. Então, gente, é uma casa para não se colocar defeito, viu?
1: Com certeza. Então, a resposta certa era a letra D, US$1.450.000. Ah, tem uma correção para fazer, parece que eu falei aqui do terreno. É, na verdade, o terreno é 3,7 acres. Que corresponde, uhum. Que corresponde a 15.216 metros quadrados, isso, né?
0: Uhum. Quase 4 acres, Eduardo.
1: E de espaço interno é 570 metros, minha gente. Um apartamento no Brasil de 100 metros quadrados já é grandão. 570 é 5 vezes, né? 5 vezes mais.
0: É muito grande, vezes. Eduardo. São casas... É uma casa, assim, de tamanho que você vê, assim, mais... Para as áreas mais ricas, sabe? Vamos dizer, em Newton, Wellesley, Brookline... Tem casas, né, grandes assim, com 6 mil square feet, 5 mil pra cima, né? Então, lá em Hopedale, você vê casas com essa metragem, não é muito corriqueiro, né? A gente não se vê muito.
1: Olha o povo falando, Elaine Soares tá dizendo, eu acertei, letra D, qual é o meu prêmio? É um grande um nada. Se o Basement tivesse terminado, falaria mais, tá dizendo a Elaine. João Paulo da Flórida também tá aqui, abraço pra melhor corretora da América, Márcia Peçanha.
0: Obrigada.
1: Está barata essa casa, hein? Feita pra mim. Eu que não fui pra ela, porque só falta o din-din, só falta o dinheiro. Paulo Jacaré tá dizendo, essa casa é pra Dione Pimentel. Gente.
0: Quem sabe?
1: Olha só. Então a resposta certa é US$1.450.000. Segunda-feira já tá no mercado ou mais
0: ela vai entrar no mercado possivelmente na quarta-feira, tá? Se eu tirar as fotos na terça, então quarta-feira ela entra. Se eu conseguir tirar as fotos, né, com um dia ensolarado na segunda-feira, que a gente não tá sendo essa previsão atualmente, aí ela entra na terça-feira. Mas eu vou fazer um marketing bem, assim, bem expressivo ali naquela área para poder atingir o máximo de pessoas ali interessadas pro final de semana, onde eu estarei fazendo o open house. Então, se você aí, tá, talvez interessado, ou talvez só curioso, né? Vá lá então no Open House no final de semana, eu vou estar postando lá os horários, os dias e horários do Open House para essa belíssima casa. É só você dar um pulinho lá e conhecer essa belíssima casa então.
1: Com certeza. 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Obrigado, Márcia, pela participação.
0: Eu que agradeço, Eduardo. Como vocês podem ver aí, ouvintes, eu vendo casas das mais caras como também as mais baratinhas, tá, Eduardo? Tem gente que fala assim, ah, não vou procurar a Márcia não, porque ela só vende casarão. Não é assim. Então eu vendo para todos os tipos e gostos, né? Então, se você está procurando casa de investimento, casa mais barata, como eu citei aqui, mesmo em Rhode Island mesmo, eu tenho também a disponível para vocês, como também as casas mais caras também, tá? 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
1: 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Márcia, obrigado.
0: Eu que agradeço, Eduardo. Obrigado aí, obrigado aos ouvintes por participarem também. Muito legal ter vocês com a gente.
1: Muito legal mesmo, todo mundo participou. Eu gosto quando erra é melhor, mas alguns foram espertos e acertaram. Tá certo, obrigado, Márcia. 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Não dá tempo pra mais nada, minha gente. Manda o número 12 aqui pro WhatsApp da rádio pra gente se ver lá. Tenho certeza que a Márcia vai estar lá com a gente. Dia 21 de novembro, festa da Rádio Insuperável. Teve até um ouvinte que falou, é a festa de ação de graça. Vai ser a nossa maneira de agradecer você também, abraçando todo mundo, tirando foto, conversando, ouvindo crítica, o que for. Fique agora com a programação musical. Volta amanhã. Fiquem com Deus.
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Agora sim, seja muito bem-vindo, Tarde Insuperável começando. Chegamos ao meio da semana, como sempre, estamos aqui para trazer as principais notícias, acompanhar os assuntos do momento, fazer companhia para você durante essa tarde. Obrigado por escolher o Tarde Insuperável.

Eita, beleza, estamos ao vivo, tá, gente? Estamos ao vivo com imagens, tivemos um pequeno problema técnico no nosso Facebook, mas já estamos ao vivo também nas redes sociais. Você que gosta de acompanhar com imagens, já pode conectar ali na página da Rádio Insuperável no Facebook, tá bom? Hoje é quarta-feira, 7 de outubro, boa tarde para você que está no trânsito, muito boa tarde para você que está na correria do trabalho, para quem já chegou em casa e escolheu a Rádio Insuperável para acompanhar as notícias do dia. Um abraço muito especial aí a nossa comunidade brasileira que acorda cedo, trabalha muito e ajuda a construir uma história de sucesso nos Estados Unidos. Claro, um abraço para quem está nos supermercados, padarias, restaurantes, lanchonetes, tantos outros estabelecimentos brasileiros que fazem parte da nossa audiência diariamente. Eu sou o Felipe Tonon, vou com você até às 5h30 da tarde. O mais importante, este programa também é seu, hein? Participe pelo aplicativo da Rádio Insuperável, é só clicar em participe, depois em WhatsApp, mandar sua mensagem, tá bom? Se preferir, envie um áudio, a sua opinião faz parte do nosso programa. Informação, prestação de serviço, entrevistas e os assuntos que movimentam o dia, fique com a gente, Rádio Insuperável, tá só começando.

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0: Muito bem, ao vivo no Facebook da Rádio Insuperável, você acompanha com imagens a nossa programação, você também pode acompanhar aqui no nosso aplicativo, tá bom, minha gente? Olha só, agora são 4 horas e 11 minutos pelo horário da costa leste dos Estados Unidos, 5 e 11 pelo horário de Brasília, hora de acompanhar os principais destaques do dia. As notícias com informação, contexto e análises para você entender o que realmente importa. Sua participação também sempre muito bem-vinda e vim para cá sua mensagem pelo WhatsApp. O Tarde Insuperável está no ar. Confira agora as manchetes desta quarta-feira, 7 de outubro de 2026. Morte suspeita na Rússia acende alerta sobre armas biológicas. Donald Trump anuncia telefonema para Vladimir Putin. OMS diz que ainda não pode fazer análise de risco após morte por peste na Rússia. Flávio Bolsonaro justifica fala sobre mudar a Constituição e diz que DES se refere à reforma no STF e o fim da reeleição. Políticos democratas acusam o governo Trump de escalada contra o Brasil após revogação de visto de embaixadora. E no Brasil, Lula reconhece que sua campanha foi bagunçada e esquerda tenta alistar tropa digital para o segundo turno.
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0: Dia bonito, hein, minha gente? Framingham agora com 65 graus nos termômetros. Céu azul com muito sol também, hein? Amanhã a máxima prevista é de 70 graus. E olha só, tem uma chuva aí esperada pela manhã, por volta de 8h30 da manhã. Pode ser que chova um pouquinho, tá, gente? Mas é só isso, tá? É curioso, amanhã a previsão é que o sol nasça, normalmente, dia bonito, aí pode ter uma chuva isolada aí, tá bom? Pelo menos essa é a previsão pra amanhã e a temperatura mais alta da semana, em 70 graus, hein, minha gente? Depois, a partir de sexta-feira, o tempo volta a ficar bastante ensolarado, com máxima de 65, e no final de semana, a partir de domingo, o tempo vai nublando, porque deve começar a semana que vem chuvosa, tá bom? E temperaturas caindo, hein? Semana que vem teremos máximas aí na casa dos 50 graus, hein, minha gente? Vai estar mais frio semana que vem. Olha só, Boston agora também, tempo muito agradável, 65 graus neste momento, com sol forte, céu claro. Amanhã, máxima prevista é de 71 graus na capital de Massachusetts. Na sexta-feira, máxima prevista é de 65, até sábado, dias ensolarados. Domingo, tempo fecha, vai ficar nublado, porque deve começar a chover aí de domingo para segunda-feira, deve começar a chover e aí a semana que vem deve amanhecer, deve começar, melhor dizendo, chuvosa, tá bom? Deve chover até quarta-feira da semana que vem, pode chover um pouquinho, tá bom? E temperaturas caindo, hein? Começa a segundona com 70, mas vai caindo e vai chegar lá no final de semana com temperaturas baixas, hein, minha gente? É na casa dos 50 graus, tá? A gente vai trazendo aqui o update ao longo da semana que vem. 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
0: Agora são 4 horas e 15 minutos no horário da Costa Leste, 5 e 15 em Brasília. Nós vamos para o WhatsApp, você que está nos acompanhando pelas redes sociais. Quero te agradecer a audiência. Estamos ao vivo na página da Insuperável no Facebook, tá bom, gente? Acesse lá, tá? o Facebook da Rádio Insuperável, você vai ter acesso à nossa live, tá? Olha só, um abraço aí pra Edmilson. Edmilson tá aparecendo aqui, né? Edmilson Peramo. Um abraço, Edmilson. Já o pessoal chegando aqui na nossa live também, tá bom? Paulo Jacaré. Diga, Paulo, o que, que é, Edmilson? Fala, grande Felipe. Tem um sujeito que daqui uns dias só vai falar no seu horário. É o petista doidinho. O que, que é o petista doidinho? Eu não sei. Fala, ô Paulo Jacaré.
2: Boa tarde, Felipe. Vamos que vamos, hein? Quarta-feira. Meio da semana, graças a Deus.
0: Graças a Deus.
2: E né? Passando aqui pra agradecer o Johnny, homem no para, pela rosquinha dele. Rosquinha isso, doce e maravilhosa.
0: Que isso.
2: E vão que vão, Felipe. Tô aqui só na espera aqui da notícias.
0: Vocês com essas brincadeiras maliciosas, hein, Paulo Jacaré? Ah, Paulo Jacaré, fala, José.
3: Boa tarde, Felipe. Boa tarde, galera insuperável. Ô, Felipe, quer saber se tem polêmica hoje? Como é que foi esse negócio aí? Conta pra nós.
0: Eu quero saber o que vocês acham da campanha do Lula. Foi bagunçada? Porque o Lula falou que foi. Será que deu indireta pra alguém, gente? E os marqueteiros milionários, hein? Mas que bagunça que é essa? Foi bagunçada? Ele disse que desde 89 não tinha uma campanha tão bagunçada assim. Quem disse foi o Lula, tá, gente? Fui eu não, tá? Foi bagunçada, Rose, a campanha do Lula? Tem polêmica hoje, sim, viu? Tem falas aí de uma coordenadora da campanha do Lula. Cátia Abreu, lembra da Cátia Abreu? Lá de Tocantins, deu uma indireta pra Dona Janja, hein? Será que azedou o frango lá em Brasília? Vamos falar sobre isso também, vamos falar sobre o Flávio Bolsonaro e a mudança da Constituição. Minha gente, você sabe até que ponto a Constituição pode ser mudada, né? A gente vai falar sobre isso também, porque muito se especulou, né? O pessoal começa a aumentar um monte de coisa, mas eu confesso que Flávio Bolsonaro errou o timing, hein, gente, pra falar de mudança constitucional. Não é o momento, né? O momento é de conseguir voto, né, minha gente? E o PT tá fazendo a tropa da internet, ó. Vou trazer uma exclusiva aqui pra vocês. Conversei com uma influenciadora, tá? Uma influenciadora de esquerda, que é minha amiga. Eu tenho amigos influenciadores de esquerda e de direita, tá, gente? Antes que alguém me condene aí, tá? E eu conversei com ela e ela recebeu um e-mail da campanha do Lula, né? Alistando os influenciadores de esquerda para a campanha. Ih, ela tá brava, hein? Tá brava. Vou explicar o que tá acontecendo, tá? Fala, Flávio Pantera.
4: Boa tarde, Tunão. Qual que é a treta de hoje, Tunão? Falar política de novo, não, né? Pelo amor de Deus. Vou falar do Alberto hoje. Falar do Alberto, com o Alberto hoje deu polêmica, hein?
0: Ah, não tô sabendo, hein? Fala, ô Chapolin Colorado. O Chapolin não tá aqui ainda, viu? Fala, o Henrique Pará mandou uma foto aqui. Com esse banheiro aí, viu, Pará? Não terminou ainda, Pará? O cliente vai ficar bravo, hein, Pará? Fala, Pará. Fala, Pará. Ah lá, é vídeo mostrando o trabalho. Lindo o seu trabalho, Pará. Aqui é rádio, Pará. Ô, Pará, ele mandou um áudio aqui, tá? Fala, Pará.
5: Fala, meu querido Felipe Tolton, Henrique Pará, da linda capital de Uster. Graças a Deus.
0: Terminou bem.
5: Terminei o trabalhinho aqui. Agora eu tô indo pra linda capital de Uster, assar uma carninha, né, Felipe? Porque na final, na verdade, Lulinha tá dando picanha à vontade. Vamos que vamos.
0: Valeu, Pará, um abraço, viu? Boa viagem aí. O Edmilson falou, é o Alberto. O Alberto já vai sair da rádio. Será? Não, do meu programa não sai não, viu? Não, de jeito nenhum. Rapaz, o Lulinha tá aliciando os influenciadores. Comprar voto pra ele. Ah, comprar voto? Não, pedir voto, né? Diferente comprar voto, né? Fala, Rose, minha enciclopédia.
6: Ei, Felipe, joia, Felipe.
0: Joia, Rose.
6: Felipe, você viu? O francês não sabe brincar, não, né? Qualquer coisa, eles quebram a chance de ver.
0: Eles são.
6: Depois fala que o povo da linha de baixo do Equador é que não tem educação.
0: Não, é.
6: Esse é o problema, né, Felipe? Das pessoas que ficam muito tempo no poder. Eles param de ouvir o povo. Porque eu sei que ele tem as pessoas que concordam com ele, mas ele governa uma nação que tem pessoas com anseios diferentes, com pensamentos diferentes, com demandas diferentes. E ele tem que parar para ouvir isso. Ele esqueceu como se faz.
0: É a França, né, Rose, você sabe mais do que eu, é um país que mudou a história do mundo, né? A Revolução Francesa foi um marco muito importante, né? E foi uma revolta ali que modificou a história de muitos países, influenciou muitos países, inclusive o Brasil, né? E principalmente os ideais da Revolução Francesa. E na França tem muito, né? Essa ideia aí do protesto, né? E os estudantes estão revoltados lá, gente. A gente fala mesmo, né? Fala muito, critica muito, ou elogia muito os países desenvolvidos, mas a França, a revolta é por conta do ensino, né? Eles estão buscando aí melhoria no ensino, né? Nas escolas ali. E aí os professores entraram também na greve, os pais, os sindicatos também, né? Organizações estudantis. E as revoltas lá estão enormes, hein, gente? Já dura o quê? Uma semana, né? Tem mais de uma semana já, né? Que há muita quebradeira nas ruas da França, né? Combate com a polícia, tá bem pesado lá, viu? Douglas Martins, boa tarde, Felipe. Me fala aí, é só o Haddad pedindo Pix. Nem pedindo Pix, hein? Val Tigre, um beijo, Val Tigre. Alberto... O Alberto se deu mal com o Eduardo hoje. Me contem, conta a fofoca aí. Vocês contam pela metade, ô Fernando? Eu não ouvi o problema do Eduardo. Fala, Johnny, o homem não para.
7: Boa tarde, meu amigo Felipe Tonon. Boa tarde a toda a sua audiência. Ó, o Edmilson Costela Cabeludo tá falando no programa do Tonon. É, Tonon, o povo cortou o Costela Cabeludo aí, o Edmilson Ramos. De todos os programas, só fala no programa do Marcelo. No Marcelo Benevides, agora ele tá vindo pro seu programa, vai cortar ele dos outros programas. Ele fica falando mal lá do PT, aí o povo tirou ele do programa, agora tá falando do seu programa aí, né? É, Costela Cabeluda.
0: Mas quem? O Edmilson saiu do que programa? Vocês contam tudo pela metade, gente. Explica direito essa história aí, o Edmilson. Como é que é essa história aí, Edmilson? O que é? Gabriel, fala Gabriel, boa tarde, obrigado pela audiência, viu Gabriel? Gabriel que é o filho do jacaré, não é o Gabriel? É isso mesmo, né? Mande pra cá sua mensagem também, 774-707-7835, tá bom? Você pode mandar pelo Facebook também. Ah, não, agora eu não posso atender. Tá bom? Mande pra cá, tá? Estão pedindo impeachment do Alberto. Ih, rapaz, sério? Ih, meu Deus do céu. Olha lá, a Fernanda mandou aqui, estátua do Trump pelado, banhado a ouro, exibida no Parlamento Europeu. Ah, meu Deus do céu. Tem umas dessas, né, que eles fazem em alguns países, né? Ai, meu Deus. É o Jacarezinho, ele mesmo, Gabriel Jacarezinho. Um abraço aí pra família Jacaré. Olha só, um abraço pra todo mundo. Mande pra cá sua participação também, 774-707-7835.
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0: O destaque do trânsito fica por conta de um acidente na Rota 3 ali em South Weymouth, que complica muito o trânsito para quem desce ali rumo ao Cape Cod, tá? Motorista enfrentando 8 milhas por hora de velocidade. Ó, aí o motorista passa pelo acidente ali em South Weymouth, segue tranquilamente, mas chegando ali em Plymouth, tem um novo acidente também em sentido sul, e o trânsito ali está a 8 milhas por hora também. Então tem dois acidentes na Rota 3 no sentido sul, um em South Weymouth e um na altura de Plymouth, tá bom? Dois trechos lentos da Rota 3 nessa tarde de quarta-feira. Motorista que trafega pela Rota 495 não enfrenta tantos problemas assim. Trecho de Marlborough ali no sentido sul, para quem está indo para Hopington, Milford, motorista ali vai enfrentar uma velocidade média de 23 milhas por hora, e em Low também 22 milhas por hora. São os trechos mais lentos da 495 neste momento. Os trechos que trafegam bem agora é a Rota 90 sentido Boston, apenas na chegada a Boston ali, aquele padrão de redução de velocidade. Na saída de Boston, a saída vai até bem ali, né? Mas chega ali na região da Grande Boston, o motorista trafega 18 milhas por hora, chegando a Neirick a 28 milhas por hora. Só depois de Neirick a velocidade melhora ali em Framingham até a região de Worcester. Motorista na 95 também com padrão de velocidade normal, 20 milhas por hora ali no trecho de Waltham, sempre mais lento mesmo. Trecho de Needham e Darren também com velocidade média de 20 milhas por hora. Foxboro com 25 para quem segue sentido sul para o estado de Rhode Island. Passou ali a 495 pela quem está na 95, segue tranquilamente para ir para Rhode Island sem trânsito algum. 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
0: Minha gente, você que está acompanhando o nosso programa, precisarei ir para um intervalinho rapidinho. Só vou deixar a trilha aqui, tá bom? Aguentem aí. É um minutinho. Eu volto já.

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1: Muito bem, já voltei. 4 horas e 28 minutos pelo horário da Costa Leste. 4h29, em 5h29 em Brasília. Olha só, eu vou voltar pro WhatsApp daqui a pouquinho. Ouvi todo mundo que tá por aqui, tá chegando por aqui. Quero agradecer a super audiência, gente. Tô muito feliz, hein? Olha, a audiência da Insuperável crescendo, do Tarde Insuperável. Tivemos uma audiência recorde na programação de domingo também, com a apuração dos votos no Facebook da rádio, no aplicativo. Olha, tô muito feliz e agradecido aí por tamanho e prestígio, viu? Me sinto muito honrado, viu, gente? Muito obrigado, viu, pela audiência aí aqui do Tarde Insuperável, tá bom? 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
1: Olha só, minha gente, eu vou pedir um apoio para vocês. Corram lá no Facebook, porque vocês podem fazer o quê? Vocês vão lá, deem um joinha, compartilhem a live. Isso ajuda a Elaine Soares. Você que gosta da rádio, isso ajuda muito a gente, viu? Vocês não fazem ideia do quanto. Então, corram lá no Face, se vocês puderem. Eu sei que vocês gostam de ouvir pelo aplicativo, mas se vocês puderem, abram o Facebook da Rádio Insuperável, compartilhem a nossa live, dê um joinha, que já nos ajuda demais. Tá bom? O que é Elaine Soares? Vê se pode. Bateu spray? O que é isso? Não entendi. Bateu spray? Entendi nada. Fala, Mário Eusébio.
2: Tarde, Felipe. As pessoas ficaram tudo louco pra fazer comentário no programa do Eduardo, mas o Eduardo cortou, né? Ah. Agora eles querem fazer comentário aí. Eu tô aqui a ver nada de rir.
1: Mas comentem então, eu quero saber o que aconteceu.
2: Ele xingou o Roberto, agora todo mundo quer fazer uma palhinha.
1: O que que aconteceu? Alguém pode me explicar? Fala, Clayton de Rayanes.
3: Ô Filipão.
1: Oi.
3: Cara, eu também escutei assim, tá? Eu vi o lance. Hoje o Eduardão aí pegou pesado com o nosso amigo Alberto aí. Eu acho que a rádio é o seguinte, velho, botou uma enquete, fala o que quiser, entendeu? O cara pronunciou lá uma parada lá de dar tiro na cabeça do cara lá e ele já levou pro outro lado, falou que o cara quer matar e que vai tirar ele do programa, que não aceita isso. Então não pode enquete, pô. Eu não entendo. Eu vou te falar, Felipão, você é um cara que aceita essa parada, lógico, tem limite, tudo tem limite. Ah, o cara bota uma enquete, depois quer impor o que o cara quer falar, o cara fala à vontade, ainda mais o Alberto, que é um cara conhecido, é um cara de atitude, entendeu? Eu sou fã dele. Eu sou Lula, né? Bolsonaro, eu quero que seja coisa, mas botou a parada lá e o cara chamou a atenção do cara na rádio, veio chamar o cara no particular. Não, foi creio que o Eduardo fez hoje. E deixa ele vir falar comigo, que eu não tenho medo de homem, não. Ah, eu tô nessa rádio aí há mais de... Tem 12 anos e eu tô há 18, que eu já escutava esses caras antes.
1: Ô, Clayton de Rayanes, eu entendi mais ou menos, tá? Porque você tá em algum local aí ruim. Primeiro eu quero agradecer aqui o José Henrique Araújo, Val Tigre, Samira Silveira, o pessoal que tá entrando aqui, Val Tigre, entrando aqui na live, dando seu joinha, compartilhando, isso nos ajuda muito, tá, gente? Você quer ajudar a rádio, você gosta da rádio, abre lá o Facebook, dá um joinha, compartilha a nossa live, que você já nos garante aí uma alegria, viu, Samira Silveira? Obrigado, viu? Olha só, eu entendi mais ou menos, tá, o Clayton de Rayanes, mas eu não sei exatamente qual foi o assunto. Eu entendo, meu amigo Eduardo, sabe o que é? Eu já cortei o Alberto aqui também, viu, gente? Sabe por quê? Porque a gente tá no ar ao vivo, às vezes, se for uma conversa fora do ar, a gente interpreta de um jeito. No ao vivo e na rádio, ela pode soar ali uma forma um pouquinho mais agressiva. Não sei o que aconteceu, tá? E aí, meu amigo Eduardo, muito sensato, correto, ele deve ter cortado ali pra evitar um mal maior, né? Então, eu acho que... Eu já fiz isso aqui também, viu, Cleiton? Talvez seja isso, tá? Mas quero entender melhor. A estátua satírica de 2 metros, me desculpa, gente, do artista dinamarquês Jens Galkiot, chama-se Praga Laranja. A obra mostra o líder americano nu, segurando um longo bastão dourado, sentado sobre os ombros de um homem de menor estatura. Eu faria qualquer coisa para ajudá-lo, exceto descer de suas costas. É o que diz aí a estátua do Donald Trump peladão, que foi colocada lá no Parlamento Europeu. Mara Eusébio, um abraço, Mara. Entrou aqui também no Facebook. Obrigado, Mara. Fala, Johnny. O homem não para.
3: Felipe, oi. Alberto, Alexandre Moraes vai ser impeachment da rádio. O Alberto é o Alexandre Moraes da rádio. Vai ser impeachment. Vai meter o impeachment no Alberto. Ele vai falar só no seu programa agora, Felipe.
1: Ele
3: só
1: no seu programa. Não apareceu ainda.
3: É, Felipe, no meio do programa você saiu correndo pra fazer o 2, né? Pra fazer o 2 aí.
1: Que isso?
3: Você deixou o programa.
1: Ah, é 30 segundos, né?
3: É, Felipe, você é visto demais, Felipe. Ô, Felipe, para com isso, Felipe. Na hora do seu programa, Felipe, a barriga doeu?
1: Em 30 segundos, né, Johnny? Ei, meu Deus do céu. Fala, Elaine Soares.
4: Você pediu um minutinho, ai. Então você foi fazer o número 2, não. Você bateu
1: o 3. Eu não acredito nisso, né?
4: Ou você deixou que a catinga lá vivo.
1: Que isso, gente.
4: Ai, Felipe.
1: Olha recorde, hein, Elaine? 30, nem deu 30 segundos, hein? Ei, gente, eu trabalho sozinho aqui no estúdio, tá? Tem várias questões técnicas aqui que eu tento fazer ao vivo. Eu tento. Às vezes não dá, gente, né? Excepcionalmente hoje eu precisei sair rapidinho para resolver essas questões técnicas. São muitas coisas aqui no estúdio. Você tá no Facebook, você consegue ver um pouquinho aqui do nosso estúdio, né? São muitas questões aqui, mas tá tudo certo, deu tudo certo, entramos no ar. Isso que importa. Fala, Paulo Jogar, ainda tem que ouvir isso, que eu fui bater spray, nem sabia, nem ouvi essa expressão. Nem conhecia isso. Fala, Paulo Jogar.
5: Não, Felipe Tonon, aqui o Alberto, ele usou o Zé Pereira, né? Como exemplo, entendeu? Se ele tivesse falado assim, outras pessoas, só que ele falou pro Zé Pereira que puxasse a arma, a bala saía, Deus não segurava a bala, tipo assim, entendeu? Negócio de fé. Só que aí ele usou Pereira, né? Se deu mal.
1: Ele usou o Zé Pereira? Meu Deus, eu não tô entendendo mais nada. O Alberto cometeu um crime, artigo 147 do Código Penal. Eu não lembro qual que é o artigo 147 do Código Penal, viu? Deixa eu ver se eu acho aqui. Eu não lembro. É, disse o Moreira, o Leandro Moreira. Fala, Henrique, para
6: lá. E Filipão, já fui lá e deixei um joinha lá, beleza? É o José Henrique de Araújo. É o grande Henrique Pará, da linda capital de Augusta, viu, Felipão?
1: José Henrique Araújo, um abraço, Pará, não sabia. Eu acho que já tinha falado, mas eu esqueço, eu não consigo ver a foto aqui, sabe que eu tô meio cegueta? Olha só, o Alberto ameaçou o Zé Pereira? Porque o crime, o 147 é ameaça, é isso? O que aconteceu, gente? O negócio foi feio, então, aí, coitado do Felipe, tá entendendo nada? Não tô, Felipe Dias. É exatamente o que você disse, Felipe, sobre o que pensa que aconteceu. Fala, Johnny, explica aí, Johnny. Já tá lá no pimentinha.net. Deixa eu ir lá no pimentinha.net ver se tem esse babado da nossa. Oh, meu Deus do céu, da Rádio Super. Ai, Jesus! Leandrinho, você tá ouvindo, não. É, Rádio Insuperável. Fala, ô Júlio Mentel.
7: Oi, Felipe, boa tarde. O negócio do Alberto foi o seguinte.
1: Fala.
7: O Eduardo fez uma enquete sobre religião, né? Sim. Falando sobre se acontece alguma coisa, igual a mulher que tomou 2 injeções letais pra morrer e não morreu.
1: Certo.
7: Por que que ela não morreu? Será que isso é coisa de Deus? É porque o nosso querido Zé Pereira, ele falou embasado na religião. O Alberto foi lá e falou que ele estava errado, que ele é a favor do aborto e que se ele pegasse uma escopeta, mirasse, desse 2 passos para trás, atirasse na cara do Zé Pereira, que ele ia morrer, porque Deus não ia salvar. É uma coisa assim, sabe? O Eduardo achou isso evasivo demais, sim, não é legal realmente. Entendi. E falou que se o Alberto não melhorar, que ele vai cortar ele, que ele nunca fez isso com ninguém, tal, tal, tal. Aí os haters adoram, né? É isso.
1: Não, entendi.
7: Tá bom?
1: Entendi. Não é tão grave assim que eu imaginei, então.
7: Ele não ameaçou ninguém, ele só deu um exemplo.
1: Foi um exemplo
7: mas
1: ruim.
7: Mas foi feio, realmente. É. Só que ele deu
1: um
7: exemplo.
1: Eu entendi, deu um exemplo ruim. E eu defendo aqui, gente, o Eduardo. Olha, eu fazendo advogado, nem ouvi o negócio. Mas pelo que vocês me contaram, porque no ao vivo, gente, e dependendo o nível ali da discussão, é ruim isso, entendeu? Não é legal, né? Se dar um exemplo desse, né? Então, acho que é mais por isso, né? O exemplo foi ruim, foi inapropriado, né? Fala, Flávio Pantera.
8: Polêmica. Notícias locais. Ouvinte da Rádio Superável, ele...
1: Igualzinho.
8: Roberto, falou o seguinte, teve uma enquete lá hoje da mulher que levou injeção letal e não morreu. Uhum. E semana passada tinha uma enquete lá também de... O Zé Pereira tinha falado que tudo na hora de Deus, que é Deus que leva, que é Deus que dá a vida e uhum. tal. Aí tava enquete, mais ou menos isso, só resumindo aí rapidão. Aí eu acho que o Zé Pereira, não sei, comentou que não era a hora da mulher morrer, porque teve duas injeções na mulher, uhum. ela não morreu, blá blá. Aí o Alberto foi e falou, mandou uma mensagem lá falando assim: é, eu duvido, se eu colocar uma escopeta na sua cabeça uhum. e saminhar a bala, você não vai. Eu quero ver se Deus vai segurar, duvido. Aí uhum. depois o Eduardo falou que, ah, que você é mestre de moça, não sei o que tem, mas só que depois o Alberto ligou pro Zé Pereira.
1: Pronto.
8: E depois eles entraram em contato lá e tal, ficou tudo certo, é isso.
1: Pronto.
8: Entendeu? Ficou tudo certo, já tá tudo correndo.
1: É, e eu não acho também que o Zé tenha levado pra ameaça de morte, né? Foi um exemplo ruim, né? E ele usou um exemplo de pena de morte também, né? Porque tem a pena de morte por injeção letal e tem a pena de morte por fuzilamento também, né, gente? Ele usou um exemplo ruim e o Zé Pereira como a vítima, coitado do Zé Pereira. Acho que é por isso que chocou a comunidade. Fala, Cleiton.
9: Ô, Filipão, foi o seguinte, foi mais ou menos... Fala rápido. Ele botou uma enquete lá daqui
1: a... Olha lá. Bora. Ixi, apagou. É que já explicaram, né, Cleiton? É, o Alberto falou pro Zé Pereira que se desse um tiro de fuzil na cara dele, seu Deus não pararia a bala e estourava a cara dele. Fala, Ozzy Baiano.
10: Não ameaçou ninguém, não. Foi uma bobagem que o Alberto fez.
1: É, eu também acho.
10: Uma bobagem. Comparou, tipo assim, Eduardo Tavichetti, sobre a questão se morresse, se era destino da vida ou era Deus protegendo, tal, tal, tal.
1: Pronto.
10: E aí, Alberto falou que, tipo, se tivesse com uma 12 no peito,
1: entendi.
10: Certo, do José lá, se apertasse o gatilho, Deus não ia proteger. Foi essa bobagem que ele falou lá. Eduardo pirou o cabeção e com razão.
1: É,
10: foi essa bobagem. Certo. Falou sem pensar.
1: E bobeira dele. Sem pensar e no ao vivo ali, a coisa vai para um outro lado. Eu entendo muito, né? É, a opinião, cada um tem um. Só foi um exemplo disso, Joe. Alberto é o cara. Fala, o Johnny.
7: Não, Felipe. O Felipe, com certeza, o Alberto foi infeliz no comentário. Uhum. Até porque tem muito FDP aí que pode tirar esse contexto, tirar o corte e denunciar o Alberto.
1: Não, não faz sentido.
7: Mas acontece que o Alberto já ligou, na mesma hora ele ligou para o Zé Pereira, pronto. Se esclarecer, ele pediu desculpa e mandou a mensagem para o Eduardo falando, só que ninguém viu a mensagem.
1: Tá.
7: O Eduardo também não leu.
1: Tá bom.
7: Eu também não vou falar, porque o Alberto é meu amigo, eu não vou contar. Você vai passar o programa todo
1: falando, Alberto.
7: Todo mundo falando a mesma coisa.
1: Eu já entendi.
7: Tá bom, gente, já tá explicado.
1: É, já tá explicado. Thanks. Vamos mandar de novo.
7: Volta amanhã.
1: O Alberto chegou, tá? Eu vou botar o Alberto. Fala,
11: Felipe, essa rádio é uma grande família. Adoro todo mundo, viu? Nossa, isso é muito bom.
1: É, tá vendo?
11: Porque a gente não se sente sozinho aqui, pois quem tá sozinho, né, nesse país.
1: E tem gente que ama, sabe aquele cunhado chato? O Alberto é o cunhado chato, né? Mas tem hora que ele é legal, né? E tem hora que ele é chato. É o Alberto, gente, né? Eu gosto do Alberto. O Alberto não vai sair do meu programa. O pessoal fica fazendo campanha aqui. Fora Alberto. Eu já dei gelo no Alberto aqui, né, Alberto? O Alberto sabe. Se ele exagera aqui, ele fica uma semana sem falar. Fala, Alberto!
12: Ah, meu Deus do céu. Gente, larga de ser gente fresca. Larga de ser mimimi dos Arvalho, entende? Com todo respeito, Zé Pereira é amigo meu.
1: Exato,
12: de longa data. Pode deixar. Já que eu sei que vocês gostam muito do Zé Pereira, já mostraram como o Zé Pereira é querido. você, eu vou fazer o seguinte, eu vou usar o Wellington. Se eu pegar o Wellington, que colocar isso? O Wellington na frente, com a maçã Campos? Na boca, puxar um arco de flecha e soltar a flecha, não tem Deus que segura a flecha, meu irmão. Entendi. Coitado do Wellington, vai se ruder, beleza? É o Wellington, tá bom? Vocês estão um pouco se lixando com o Wellington, porque o Wellington é ateu. Zé, pode deixar que você vai ficar no céu sozinho comigo, não, e o Wellington vai estar lá embaixo.
1: Eu entendi. Essa discussão é boa, mas eu não acho, viu, Alberto? Eu acho que tudo pode acontecer, viu? É, a fé é uma coisa incrível. Só que você sabe que eu tenho uma teoria dessa mulher aí? Eu acho que não deram duas doses do remédio letal, não, viu, gente? Eu acho que deram uma engambelada ali, viu? Fala, Cleiton!
13: Não, eu deletei porque...
1: Era igual.
13: Cara, tá não certo. Foi a intenção de querer matar o cara.
1: Sim, não, ninguém. Já tá explicado. É, eu já entendi, já. É, claro que não. Fala, Silvinha.
14: Ai, ai. Olá, olá, Felipe. Só assim, né? Pra sair da política. Ô, gente, sabe o que eu tô pensando aqui? É isso. Nada, quem, né, conta um ponto, aumenta um ponto. Então, ô, Felipe, se eu fosse você, não defendia ninguém.
1: Não, eu defendo.
14: Eu, particularmente, acho que foi uma bobagem. Um comentário infeliz. Sim. Uma comparação infeliz. É. Mas, enfim, né?
1: Bobagem.
14: Agora eu vou falar, será que ele tivesse feito uma comparação assim com a Silvia? As pessoas tinham se doído tanto?
1: Eu acho que não. Acho que não.
14: Olha eu. Enfim. Então tá, Felipe, fica com Deus. Beijo.
1: Ah, Silvinha. Não, é que vocês são queridos, né, gente? Foi uma infelicidade. Fala, Fernanda.
15: Não acho.
1: Ah, vá te lascar. Fala, Rose.
16: Gente, o Alberto é uma pessoa boníssima. Exato. Eu não me esqueço que na época da carteira de motorista, ele, o Roberto e uma outra pessoa que eu não me lembro, se juntaram para fazer aquelas plaquinhas para colocar nas gramas, pedindo apoio para a carteira de motorista. O Alberto é uma pessoa do bem, boníssima. É que às vezes ele fica na ânsia de falar que tudo está na cabeça dele, ele tem muitas ideias, ele tem muitos dados, muitos pensamentos, e naquela ânsia de poder querer explicar tudo ao mesmo tempo, de uma forma didática, às vezes ele exacerba um pouquinho, mas ele é gente muito boa, e eu admiro ele.
1: Muito bem, ó, tem mais gente que admira o Alberto aqui, ó. O Marcelo falou, o Alberto pra mim é o ouvinte que mais fala bem e sensato da rádio, tá vendo, gente? Vocês ficam aí criticando, tem gente que gosta, gente que não gosta, né? Tá tudo certo. 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E lasqueira, viu, minha gente? Olha só, Agnaldo, boa tarde, Felipe. Se bem que vindo do Alberto, as pessoas não devem levar por conta disso. Fala, Ozzy.
17: Rose falou tudo, exatamente. Roberta jogou da campanha da carteira de motorista, né? Como, sim, eu falei, né? Ele falou uma coisa sem pensar. Só isso aí.
1: Exato.
17: Só vacilou nas palavras dele. Falou bobeira sem pensar.
1: Fala, Dione.
18: Oi, Rose. Foi o Alberto e o Roberto Barbosa. Eles juntaram para fazer
7: essas placas, essas coisas para ajudar. Exatamente. Na carteira de motorista. O Alberto é meu amigo particular, eu gosto mais dele, eu falo, eu brigo com ele, eu brigo com ele, o Eduardo briga com ele,
1: a Nery briga com ele,
7: que é a esposa dele. Não adianta. Você acha que ele vai voltar? Não. E outra coisa, também quando ele fala do Wellington, que o Wellington, ele vai falar que vai dar um tiro no Wellington, porque eles são muito amigos.
1: Pronto.
7: Entende? É só por isso mesmo. Mas o Alberto é um cara do bem. Ele tira do bolso, ele tira da casa dele pra dar pro outro que precisa mais do que ele.
1: É verdade. Tá bom? O Alberto sempre participa das campanhas, ele sempre doa mesmo, viu? Tem muita gente que fala aí que doa e não doa, tá? Isso é verdade, vou defender aqui o Alberto agora. Fala, Flávio Pantera.
8: Notaram que o cara mais famoso dessa rádio é o Alberto. Ele começa de manhã, ele não sei nem pra participar. Ele tá na... Ai! Ele tá na boca da rádio. O Alberto, gente boa, gente. Tá doido? O Alberto não é troca ideia direto, eu não conheço ele, ele não me conhece. Ele liga pra mim, né? Bate papo direto que eu mais ele. O Alberto é o famoso comedor de pudim. Você tá é doido.
1: Ai, gente, vocês são demais. Vocês é galo doido, olha lá, o Alberto é 10. Ih, vamos gostar do Alberto. Fala, Johnny.
19: Ô, Tonão, será que nessa pet home groom aí dá banho de jacaré? Dá banho de jacaré também? Tem que lavar, é? A cauda do jacaré. A cauda dele.
1: Vai, leva lá.
19: Tem que dar banho de jacaré também, ó. Tem que pagar lá pra dar jacaré tomar um banho.
1: O Alberto é um cara do bem. Ruim foi a parteira. Disse o João Paulo. Fala, Elaine.
20: Olha, eu amo odiar o Alberto. Tipo assim, tem dia que a gente tá mais exaltado, a gente sabe maluca a questão dele política, que ele ama aquilo ali, que as falas dele. Tem dia que a gente quer pegar ele, fica chamando a gente de mulambada. E assim, é aquela coisa, né? Só que às vezes foi o modo de falar, não sei. Sabe, se a gente tem que condenar ele, julgar. Não, gente, não, né? Eu não acho que é pra tanto. Claro que tem hora que ele sai da casinha, Cardenal extra vencido. Mas não, gente, não, daí tem tanto problema, tem tanta coisa pior. Nossa Senhora, tanta. Todo dia esse povo de manhã aí pegando os outros, né? Perturbando a mente da gente. Tanta coisa. Então, assim, ah, não. Deixa ele, e com certeza, né, ele, se ele falou isso, né, se falou de uma forma que foi agressiva, com certeza ele deve ter repensado, igual ele ligou, parece, o Zé Pereira. Então, assim, é isso mesmo, né? E Eduardo...

para tratar de um possível caso de peste pneumônica no Instituto de Pesquisa na Sibéria. Em conversa com repórteres na Casa Branca, Trump disse que falaria com Putin sobre o assunto muito em breve. Autoridades de saúde investigam o caso após a morte de uma funcionária de um instituto antipeste. Segundo as autoridades, a causa da morte foi pneumonia de origem desconhecida. Questionado sobre o que a comunidade de inteligência americana tem apurado, Trump afirmou que o governo americano está em discussões muito profundas sobre o tema e que vai poder falar sobre isso posteriormente. A Organização Mundial da Saúde informou que o episódio representou um risco muito baixo fora da Rússia. A agência da ONU disse estar em contato com autoridades russas após relatos da morte na semana passada de uma mulher que trabalhava no Instituto de Pesquisa Antipeste na Sibéria, no Extremo Oriente. Trump declarou que os Estados Unidos estariam dispostos a ajudar a Rússia a lidar com a situação por ser uma doença muito complicada. Houve até a indicação ali de que pudesse haver qualquer ligação com uma possível arma biológica. A OMS afirmou hoje que ainda não dispõe de todas as informações da Rússia sobre a morte de uma funcionária desse Instituto de Combate à Peste e que, portanto, não pode realizar uma avaliação completa dos riscos. A Rússia criticou a mídia por mencionar um segundo caso suspeito de peste na Sibéria e afirmou que a maioria das notícias sobre a situação consiste em informações falsas. Os Estados Unidos, a OMS e a União Europeia pediram à Rússia que haja com transparência nessa questão. O exército dos Estados Unidos proibiu seus soldados na ilha japonesa de Okinawa de consumir álcool por 48 horas e impôs um toque de recolher de 30 dias após a prisão de um fuzileiro naval americano suspeito de matar uma mulher de 39 anos. As medidas foram anunciadas nesta quarta-feira pela principal autoridade militar dos Estados Unidos na região. O tenente-general Benjamin Watson anunciou essa proibição total do consumo de álcool nas bases ou fora delas durante os próximos 2 dias, a partir de hoje. Neste período, as operações serão suspensas e os comandantes instruirão os militares sobre normas, disciplina e responsabilidades como membros da comunidade de Okinawa. Watson também anunciou um período de reflexão de 30 dias, durante o qual os militares deverão cumprir toque de recolher entre a meia-noite e as 5 horas da manhã. O caso veio à tona no domingo, quando a polícia informou a prisão de um fuzileiro naval americano suspeito de matar e roubar a carteira de uma mulher de 39 anos num hotel em Naha, principal cidade de Okinawa. A imprensa local informou que a mulher foi estrangulada. O fuzileiro naval nega as acusações. A prisão provocou indignação na ilha, onde episódios de estupros, agressões, atropelamentos e acidentes de trânsito atribuídos a soldados americanos embriagados vêm alimentando o debate sobre a presença das tropas americanas no Japão. Os Estados Unidos mantém 54 mil militares no Japão e cerca de 70% desse efetivo está concentrado em Okinawa. A maioria das crianças migrantes que chegaram à Europa pelas principais rotas migratórias no ano passado estavam desacompanhadas dos pais ou responsáveis, segundo o relatório divulgado hoje pela Organização das Nações Unidas. O estudo revela que dos 31.100 menores que desembarcaram no continente ao longo do ano, mais de 20 mil realizou a travessia sozinhos, correndo risco de sofrer algum tipo de violência, exploração e tráfico de pessoas. O levantamento foi produzido em conjunto pelo Fundo das Nações Unidas para a Infância, UNICEF, pela Organização Internacional para as Migrações e pelo Alto Comissariado das Nações Unidas para Refugiados. E as agências alertam que a falta de vias seguras para a migração faz com que milhares de crianças e adolescentes recorram a rotas perigosas controladas por redes criminosas. Embora o número total de crianças que chegaram por terra e mar à Bulgária, Chipre, Itália, Malta e Espanha tenha caído 25% em relação a 2024, a proporção de menores desacompanhados aumentou de 51% para 67%. A Itália recebeu o maior número de menores desacompanhados, com mais de 12 mil chegadas, principalmente provenientes do Egito, da Eritreia, de Bangladesh, da Somália e do Sudão. Já a Espanha recebeu mais de 4.700 crianças e adolescentes viajando sozinhos, principalmente da Argélia, do Marrocos, Mali e Senegal.
As agências da ONU destacam que os riscos não se limitam apenas à travessia marítima.

Segundo a Organização das Nações Unidas, quase metade dos migrantes entre 15 e 24 anos entrevistados relatou ter sofrido algum tipo de violência física durante o trajeto, especialmente na Líbia, um dos principais pontos de chegada à Europa pelo Mediterrâneo.

0: Democratas acusam um grupo formado por 8 deputados democratas dos Estados Unidos, cobrou hoje explicações do secretário de Estado Marco Rubio sobre a revogação do visto diplomático da embaixadora brasileira em Washington, Maria Luísa Ribeiro Viotti, e acusou o governo Donald Trump de aprofundar deliberadamente a crise com o Brasil. Em carta enviada a Rubio, os parlamentares classificam a retirada do visto como uma medida extraordinária e sem precedentes contra uma representante de um país aliado e afirmam que o episódio representa uma nova escalada na deterioração da relação bilateral. Os congressistas dizem que querem saber quais fatores levaram o Departamento de Estado a considerar necessária a revogação do visto e se a decisão foi coordenada com a Casa Branca. Também perguntam se o presidente Donald Trump foi informado previamente da medida. A carta é assinada, entre outros, por Sidney Dove, Gregory Meeks, principal democrata no Comitê de Relações Exteriores da Câmara, James McGovern e Pramila Jayapal. Essa é a terceira carta enviada por democratas no Congresso nas últimas 2 semanas com cobranças ao governo Trump sobre a relação com o Brasil e possíveis tentativas de interferência nas eleições deste ano. A revogação teria ocorrido em retaliação à decisão brasileira de negar vistos a Riley Barner, secretário assistente para a Democracia, Direitos Humanos e Trabalho, e Samuel Sampson, subsecretário assistente da mesma área do Departamento de Estado. Nos Estados Unidos, o documento ganha peso em meio às eleições de meio de mandato, né? Se os democratas conquistarem o controle do Congresso, passarão a comandar comissões e audiências na Câmara e no Senado e ampliarão sua influência sobre a agenda legislativa e sobre a destinação de verbas federais, inclusive recursos para programas dos Estados Unidos na América Latina.
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0: Muito bem, 4h59, nós vamos para um intervalo rapidinho, são 3 minutos, a gente vai voltar falando sobre Brasil, hein, gente? Muita coisa acontecendo daqui a pouquinho.
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5:04 pelo horário da costa leste dos Estados Unidos, 6:04 em Brasília. A gente segue aqui com a nossa programação Tarde Insuperável nesta quarta-feira, trazendo muitas notícias para vocês. Claro que agora a gente vai falar sobre o Brasil, tem muitas atualizações sobre falas aí, tanto de Lula quanto Flávio Bolsonaro. Eu quero saber também a opinião de vocês. Vamos trazer a movimentação da esquerda para virar voto para Lula no segundo turno. Você acha que ainda há esperanças? É possível virar votos neste segundo turno? Vamos falar sobre isso daqui a pouquinho.

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A Polícia Federal decidiu arquivar a investigação da suposta interferência dos Estados Unidos nas eleições do Brasil. O tema ligou um sinal de alerta na campanha do senador Flávio Bolsonaro ao Palácio do Planalto devido ao temor de que o avanço da apuração pudesse justificar uma ação no Supremo Tribunal Federal contra ele antes do segundo turno. Segundo a PF, gente, a falta de indícios mínimos de ilícitos de que o governo Trump tenha interferido no processo eleitoral levou aí o arquivamento desta investigação. O anúncio da abertura da apuração foi feito pelo diretor-geral da Polícia Federal, Andrei Rodrigues, no dia da votação no primeiro turno, no último domingo. A avaliação interna que impera na PF é que a declaração de Andrei foi uma forma somente de dar uma satisfação à Advocacia-Geral da União, comandada pelo ministro Jorge Messias, que solicitou a abertura do inquérito. As investigações, no entanto, ainda estavam em caráter preliminar. Na última quinta-feira, a AGU acionou a PF após o jornal britânico The Guardian publicar uma reportagem intitulada "Governo Trump desvia recursos destinados aos direitos humanos para promover uma agenda da extrema-direita no exterior". Na ocasião, Messias alegou que a informação era especialmente grave diante do processo eleitoral brasileiro em curso e dos episódios recentes de pressão externa sobre as instituições brasileiras. Ou seja, não houve interferência americana na eleição brasileira. Quem diz isso é a própria Polícia Federal, que arquivou a investigação. Fabiano Zettel, preso há 7 meses e sem ver os filhos, o cunhado e operador financeiro do ex-banqueiro Daniel Vorcaro, afirmou a interlocutores que o visitam na prisão que já não quer mais ficar calado. Zettel tentou fazer delação premiada em abril, mas a tentativa foi rechaçada pela Procuradoria-Geral da República. Na época, o então advogado dele, Celso Vilade, chegou a se reunir com o ministro do STF, André Mendonça, na tentativa de fazer a colaboração deslanchar. Não obteve sucesso. Ele afirma que desde então tem sido vítimas de notícias para constrangê-lo e por isso pretende falar. Diz ter informações importantes sobre autoridades para revelar. Zettel foi preso na Operação Compliance Zero, que investiga suspeitas de fraudes financeiras ligadas ao Banco de Vorcaro. Ele administrava a Igreja da Lagoinha, que entrou na mira dos investigadores por movimentar recursos acima de seu faturamento. O gabinete do ministro Cássio Nunes Marques, do STF, afirmou que o julgamento sobre o pedido de revisão criminal do ex-presidente Jair Bolsonaro deve ser levado ao plenário da corte e que o ministro não considerou uma anulação da condenação por liminar. Segundo a nota divulgada hoje, o ministro entende que o caso deve ser analisado pelo colegiado. No entanto, o processo ainda não está disponível para ser analisado. A nota frisa que o pedido de revisão criminal ainda aguarda parecer da PGR, né? E quando estiver pronto para julgamento, o ministro pretende levar ao plenário, que é o órgão competente. A data desse julgamento, se for a plenário presencial, depende do presidente do Supremo Tribunal Federal. No começo dessa semana, o jornal Folha de São Paulo informou que o ministro pretendia analisar o pedido de anulação da condenação por liminar, mas que o cenário mais provável seria pelo plenário. A defesa do ex-presidente entrou com um novo pedido de revisão criminal na semana passada. Os advogados sustentam que não tiveram acesso à íntegra das provas desde o início e citaram diferenças no tratamento dos dados em relação ao que ocorreu com o celular do ex-banqueiro Daniel Vorcaro, do Banco Master. No pedido, os advogados argumentam que a nova revisão se justifica porque há fatos novos, prova nova e a demonstração cabal de que a manutenção da condenação de Jair Bolsonaro representa grave injustiça. A defesa apresentou um parecer técnico que analisou cerca de 2 terabytes em provas reunidas no processo sobre a tentativa de golpe de Estado. Segundo o documento, há falhas estruturais e possíveis quebras na cadeia de custódia dos dispositivos eletrônicos apreendidos.

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0: Oh, meu Deus do céu. Oh, meu Deus do céu. Boicotaram o Alberto. Tá sem som, né, Alberto? Já vou rodar seu áudio já, peraí. Deixa eu rodar da Rose e já volto pra você. Fala, Rose.
1: Felipe, em política nada é impossível. Política é um mundo paralelo, fora da nossa compreensão lógica. Fato que para isso ia precisar ter uma conjunção sinistra de fatores. Mas ai, né, que o universo resolve colaborar.
0: Fala, Alberto.
2: Pô, gente, olha só. Eu vou votar no Lula, mas eu quero mesmo que o Flávio Bolsonaro ganhe. Não sei como vai acontecer, porque eu vou votar no Lula, né? Mas assim, eu quero que fique igual aqui nos Estados Unidos. Né? Que aqui nos Estados Unidos vale é o acordo que você tem para com o patrão. Eu quero saber, nós aí da audiência, que eu gosto muito, quem de vocês negociou quanto que vocês iam ganhar com os patrões de vocês? Né? Porque você fala que não, tem que ser igual lá nos Estados Unidos, o combinado entre o patrão e o funcionário é que vale. Vai dar good, né? Não vai ter reajuste de salário mínimo. Não, vai ficar no mínimo 4 anos com o salário congelado, igual nós aqui. Ó, eu tenho 5 anos que ganho a mesma porcaria. Engraçado que o aluguel sobe, gasolina sobe, tudo sobe, mas meu patrão não me dá aumento. Né? É, eu acho que vai ter uma delícia. Eu acho que isso é o que vai resolver o problema do Brasil, né? Ó, então, ok, vamos lá.
0: Mas você sabe que não vai, né, Alberto? Você sabe que vai ter aumento, né? Salário mínimo. Vai ter reajuste, você sabe, né? Mas essa é a fala aí, né, gente? Vamos lá. Olha só, minha gente, vamos trazer aqui... deixa eu mudar a trilha.
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0: Vamos trazer aqui, porque ainda é repercussão das eleições. Segundo turno, hein? Projeção de segundo turno. Pesquisa. A partir de amanhã, tá? Amanhã tem Datafolha? Acho que é Datafolha amanhã. Tem uma grande pesquisa que sai amanhã. Várias que saem no final de semana também, tá? A gente vai trazer a partir de amanhã. Não sei se amanhã vai dar tempo, né? De trazer, porque geralmente eles anunciam no final do dia, né? Mas a gente vai trazer sim, tá bom? Cadê? Ah, beleza. Bom, vamos lá. Olha só, o Alberto Bolsonaro não deu ajuste do salário mínimo. Não é bem assim, né, Alberto? Não é bem assim, né? Ele mudou lá, acho que o índice, né? E aí o aumento acontecia, mas ficava às vezes abaixo da inflação, né? Uma coisa assim, né? Mas no último ano do Bolsonaro teve um aumento substancial, né? Em 2022, pode ir lá ver, né? Mas realmente teve um ano que não subiu quase nada, né? Mas teve. Acho que foi um ano, né, que não subiu. Não é que ele não deu, né? Mas falar que não deu é uma coisa, né? Falar que teve um ano que não subiu é outra, né? Mas teve reajuste, sim. Acho que 2 ou 3 anos teve um reajuste no salário. Um ano realmente não teve quase nada. Luísa Mendes, fala pro rapaz aí se o Lula ganhar, ele vai pro Brasil. Ou se o Lula ganhar, ele vai ficar melhor que aqui. Eu entendi, Luísa. Muita gente questiona, até falei na internet, fiz um comentário lá, Luísa, numa publicação, o pessoal fala muito, eu não entendo o pessoal que vota na esquerda, o Nicolas falou isso também, né, esses dias, eu não entendo o pessoal que vota na esquerda, no Brasil e mora nos Estados Unidos, na Europa, é muito além, né, gente, essa questão do voto, da escolha política, ela vai além dessa questão do país onde você vive, né? Ela vai muito além, né? Tem gente que acredita que a esquerda, né, ela vai melhorar a vida de quem tá no Brasil, da sua família. Depende muito da realidade daquela pessoa, de onde ela saiu, né? Então é super compreensível isso, gente, né? E se a gente fizer o inverso, quem votou no Bolsonaro porque queria um Brasil melhor não votou pro Brasil porque votou no Bolsonaro, concorda? Votou no Bolsonaro, o Bolsonaro ganhou, ninguém foi pro Brasil morar no Brasil porque agora o governo era bom. Então, a mudança de país, né, a imigração, ela envolve outros fatores. Ela envolve outros fatores, né, não só o lado político, né, de um ou de outro, né? Olha só, Vamos falar aqui do Lula, gente, que ele falou que a campanha dele foi uma bagunça, hein? Ele falou hoje que a campanha do primeiro turno neste ano foi a menos organizada das suas disputas presidenciais. Ele deu essa declaração a aliados ao lado do coordenador da campanha, Edinho Silva, que está sendo criticado por petistas pela forma como conduziu esse esforço aí da reeleição do Lula. Ele falou, eu acho que nós fizemos uma campanha aquém da minha possibilidade, acho que a gente poderia ter feito mais. Eu disse pro Edinho que essa foi a campanha menos organizada que eu participei desde 1989, e normalmente a gente colhe aquilo que a gente planta. A fala, que era originalmente voltada aí à militância, foi publicada pro público geral acidentalmente e expôs ao incômodo do presidente, já abordado aí por aliados, né, sob reserva, né? O discurso foi parcialmente transmitido pelo canal do PT no YouTube. Lula não tá acostumado com isso, né, gente? E aí, o que acontece? A Cátia Abreu, ex-senadora, né, que é a coordenadora da campanha do Lula no Tocantins, disse hoje que a primeira-dama Janja da Silva está ocupando um espaço maior que o do vice-presidente Geraldo Alckmin na campanha pela reeleição. Ela deu uma entrevista hoje, ela confirmou as críticas feitas durante uma reunião da campanha ontem em Brasília, e ela disse que não esperava que o conteúdo da reunião fosse divulgado, mas afirmou que não vai negar essa avaliação. Ou seja, ela confirmou mesmo que a Janja está ocupando sim um espaço maior do que o vice-presidente, e ela falou que não quer desmerecer a Janja, pelo contrário, ela quer enaltecer o vice-presidente. Kátia diz que conhece pouco a Janja, que não tem nada contra a primeira-dama, e segundo ela, a avaliação foi feita sob o ponto de vista da estratégia eleitoral, e ela tem toda a razão, viu, gente? Tem toda a razão. A Janja, ela até beneficiou o Nicolas, né? Imagine, uma primeira-dama vai bater boca com um candidato a deputado federal, gente, né? E acabou trazendo aí o Nicolas ainda às vésperas da eleição, né? Com a votação recorde que ele teve, né? E aí, em resposta também, gente, a esquerda tá mobilizando a internet, né? Menos de 48 horas após Lula terminar o primeiro turno das eleições, atrás do Flávio Bolsonaro, o deputado federal André Janones se incumbiu de ampliar a tropa digital do presidente e corre para aproximar o petista do eleitor nas redes sociais a tempo de virar votos. O deputado, que foi reeleito no domingo, diz que tomou a iniciativa por conta própria e que não vai ficar mais esperando a campanha, que tem 3 semanas para virar a eleição, né? O Janones, ele criticava abertamente a campanha, o que ele dizia, a campanha fofa da esquerda, e cobrava uma guerra digital sem medo, sem pudor e sem remorso. Ele criou um grupo no WhatsApp que, segundo ele, tinha cerca de 50 mil pessoas até a votação do primeiro turno. E até a tarde de hoje, o canal já acumula 2 milhões de membros. Então eles estão acreditando aí que essa força na rede social vai virar voto. Agora eu vou trazer, gente, o Datatonon. É uma informação de uma pessoa, né, que eu conversei. É uma influenciadora que tem milhares de seguidores na internet, uma influenciadora de esquerda, que foi chamada pelo governo Lula, né, recebeu ali uma comunicação da campanha do Lula para entrar nesta onda de pedir voto pro Lula, né? E ela se negou. E ela é de esquerda, tá? E o que que ela me disse? Ela falou, ô Tonon, a esquerda, quando ela tá no poder, ela vai buscar grandes artistas, pagam esses artistas para fazer suas campanhas, né? Para enaltecer o governo, né? Aí quando a esquerda faz um trabalho lixo na eleição, não consegue colocar Lula em primeiro, faz um trabalho péssimo, Lula não vai no debate. Não... O Lula, quando ele tinha o poder de ele aparecer ali, que era no debate, ele não foi. Aí agora, né, a água bateu e tá chamando os influenciadores de esquerda, né, para todos irem lá e pedir votos, né? E ela falou, olha, eu sou de esquerda, só que eu tenho muitos eleitores de direita. Eu não vou ficar aqui com o meu extremismo, que eles têm ali uma conduta, né? Eles pedem a forma como você tem que pedir, publicar o vídeo, né? Ela falou, eu não vou fazer isso. Não vou fazer isso, eu sou de esquerda, eu vou votar no Lula, mas eu não vou usar minha rede social para esse papelão. E isso tem causado, entre os artistas também, muito entrevero, né? Hoje a Daniela Mercury cobrou a Ivete Sangalo. Olha, cadê você para pedir voto pro Lula? A Anitta veio a público hoje e falou, olha, me deixa em paz, isso é muito chato. né? Ficar aí pedindo, pedindo pra gente se posicionar toda hora, não sei o quê. Então o pessoal tá bem cansadão, né? Dessa ideia aí. Outra, eu acho que é mais a questão, gente, do Lula, né? O Lula não fez o papel dele no primeiro turno. Ele deveria ter aparecido mais, né? Agora tá precisando de voto, tá fazendo essa ação com os influenciadores. João Paulo perguntou, você acha que vira votos? De jeito nenhum. Gente, o Lula não vira voto do Flávio. Saiu, já tinha saído uma pesquisa. Eu não vou saber aqui o... Eu vi hoje essa pesquisa sobre eleitores dos outros. É que, na verdade, foi um compilado de outras pesquisas do primeiro turno, que eles perguntavam, né? Você que vota no Jair, no Renan, se o Flávio e o Lula forem pro segundo turno, em quem você vota? Gente, 60% de quem votou no Cury, no Renan, em média, tá? Cury, Renan, Zema e Caiado votam no Flávio. Foram 9 milhões de votos. Então, 4 milhões ali deve ir pro Flávio. Aí o Lula precisa tirar 2,2, pegar mais 4 milhões de onde, né? De onde que ele vai tirar? E mais os indecisos, né? Quem não foi votar. Enfim, acho muito difícil, muito complicado, né? Até porque para vencer o segundo turno, historicamente, não basta só você para virar, não, você não pode só agregar votos, você tem que virar voto. Virar voto é quem votou no Flávio votar no Lula. Impossível. Joe, no tempo do mito, foi o ano que mais chegou pessoas aqui, correndo do mito. Eu, Simar Prado. Felipe, uma coisa é certa, até agora não ouvi nenhum bolsonarista falar que as urnas foram fraudadas, não é? Pois é, o Simar, um milagre aconteceu.
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0: Bom, vamos só repercutir aqui a fala do Flávio primeiro, que ontem pegou mal, né? Falou que ia mudar a Constituição para redemocratizar o país. Aí Flávio Bolsonaro disse hoje que essa declaração, gente, ela se referia a propostas já anunciadas por ele caso seja eleito, como a redução da maioridade penal e mudanças no Supremo Tribunal Federal. Aí ele perguntou, vocês acham que o Brasil está numa democracia plena? Não, e a gente tem que respeitar a política. Tem várias PECs, né, propostas de mudanças na Constituição que são possíveis, né? E aí ele falou, inclusive, sobre o fim da reeleição. Ele falou que com ele não vai ter isso, vai ter estabilidade, vai ter paz para todo mundo trabalhar, vai ter segurança jurídica, respeito à Constituição, que esse vai ser o normal, que o Brasil tem que voltar ao normal. Durante a viagem à Goiânia ontem, Flávio falou, né, que caso seja eleito, ele quer usar a maioria no Congresso conquistada nas urnas para mudar a Constituição, mas não disse o que ele pretendia alterar. A gente tem que lembrar também que Constituição, né, para mudar a Constituição, você tem as PECs, proposta de emenda à Constituição. Precisa de 3/5 do Senado, 3/5 da Câmara, votação dupla em cada casa, né? Duas sessões em cada casa para aprovar uma PEC, né? O Flávio vai ter isso, tá? Ele vai conseguir, né? Só de direita já tem maioria simples, né? Para conseguir 3/5 não vai ser difícil, não, com a centro-direita ali, né? Então, PEC ele vai conseguir aprovar. Para mudar a Constituição, gente, que aí mudaria cláusulas pétreas, né? Cláusulas pétreas, inclusive, fala dessa divisão de poderes, né? Executivo, legislativo, judiciário, né? Você não pode mudar. Cláusula pétrea é imutável. A única forma de mudar a cláusula pétrea é você constituir um novo poder constituinte, né? Para uma nova Constituição, né? Para você redigir uma nova Constituição, o que seria um atraso para o Brasil, tá, gente? Não carece, não, tá? Agora, PEC, falar de reeleição, ok. Você pode criar o que você quiser dentro da Constituição por PEC. E olha, vai ter PEC, hein, gente? Vai ter PEC, porque a maioria do Congresso vai permitir isso. Fala, Johnny!
5: Felipe, oi. Até chegar o segundo turno, falar, Bolsonaro vai dar uma mancada aí, que não vão virar esse voto dentro de tudo aí, viu? Você vai ver. Ele já tá começando a falar besteira já, antes de começar de ser presidente, e vai tomar taca, Felipe, dia 25. Você vai ver, Felipe. Eu vou anunciar, o homem não para, tava certo, ainda na sua audiência aí.
0: Eu fico impressionado com esse otimismo da esquerda, né? É isso, né? Tá certo. André de Franklin, eu votei no Cury e irei votar no Flávio. John Mantel, Flávio Pinóquio. Fala, Farley!
6: Ô, Felipe, boa tarde, beleza?
0: Boa tarde, beleza.
6: Rapaz, até que esse ano mesmo não vi nem falar de uma urna fraudada, não.
0: Não, menino, tá tudo
6: certo. Mas aquele apagão também é uma coisa que... Sei não. Se tiver outro apagão daquele e o nove dedos subir lá em cima de novo, igual subiu depois daquele apagão... Pode cancelar a eleição e voltar pro papel. Eu nunca vi voltar a luz e ele subir rápido assim, rapaz.
0: Conspiracionistas! Beijo, Fernanda. Obrigado por fazer parte da nossa tarde. Foi um prazer levar a informação, acompanhar você em mais um dia. Agora você fica com As Insuperáveis do Dia, na sequência Espelho do Imigrante, com Evelyn, Gugu e Zenzi. Eu volto amanhã às 4 da tarde, ao vivo. Um forte abraço, se cuide e até amanhã.

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Período imigrante. Isso, pera.

sua audiência. Hoje os ânimos na rádio. O dia hoje foi complicado, né, gente? Mas é isso aí, né? Chegamos ao final de um dia tranquilo, depois de muito arranca-rabo, né? Estamos tranquilos, não é isso? Todo mundo bem, todo mundo com a cabecinha no pescoço, né? Ninguém perdeu a cabeça, é isso aí que é importante. Eu quero mandar um abraço aí pra toda a audiência, muito obrigada a você, você que tá indo pra casa, você que chegou em casa, já tomou aquele banho delicioso, né? Tá relaxando aí no sofá, aqui nos ouvindo, ouvindo a melhor, ouvindo a insuperável. Isso mesmo, vamos relaxar. Hoje é dia de relaxar. Não tem mais política, não tem religião, nada, né, para discutir nesse sentido aqui no Espelho do Imigrante, tá bom? Vamos nos comportar agora. 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Tá bom, meu amor. 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Obrigada, turma.

0: Paulo Tomé, a Val Tigre dando boa noite, meu povo. Vamos que vamos. É, Sandra, MM, todo mundo tá aqui ligadinho conosco, viu? Um beijo, meus lindos. Muito, muito obrigada pela audiência, tá? Obrigada de coração, porque sempre é bom estar aqui com vocês, recebendo os updates. A gente tem, às vezes, né, que enfrentar. Hoje eu soube no o problema aí, né, do programa de Eduardo. Mas, gente, é isso, né? Quando você tá ao vivo, você tá no ar, as pessoas têm que ter, entender que você tá falando com um público diverso. Tá? Então, que você não pode estar mandando um áudio falando qualquer coisa, desaforo, ofendendo pessoas ou fazendo brincadeira sem graça, né? Inclusive, em breve teremos aqui no programa uma psicóloga muito importante, né? Que ela vai dar umas orientações para a nossa comunidade, é uma pessoa maravilhosa. Em breve, eu estou negociando com ela, em breve a gente vai ver qual dia da semana, né? Que ela vai estar disponível para estar aqui conosco também durante uma hora, fazendo terapia com vocês, tá? Trazendo temas muito bons. Hoje eu trouxe até um, daqui a pouquinho eu tô aqui, vou esperar só o Guga chegar pra gente bater papo. Paulo Tomé já chegou por aqui. Fala, meu querido.
1: Boa tarde, Espelho de Imigrantes. Estamos aqui juntinho. Uhum. Guga, Evelyn, Zezê.
0: Beijo.
1: Vou estar aqui, tá escutando vocês, viu? Vou cortar minha grama aqui, porque agora tá anoitecendo mais cedo.
0: Eu corro longe,
1: sabia? Que anoitece geral.
0: Ela cresce. Mas eu, quando estão cortando grama, eu tenho que fugir, porque eu tenho alergia, sabia? Quando tá cortando a grama. Pois é. Gente, olha só. Então, a gente vai bater esse papo gostoso, mas antes disso, vou fazer minhas propagandas, porque aí a gente vem, eu venho com vários temas que eu tenho hoje. Hoje tem pauta grande, então vocês ficam ligadinhos, vocês participem. Lembrando que o telefone, lembrar mais uma vez, né, que eu recebi ontem mais mensagens também no inbox do Facebook, as pessoas falando, ah, você não respondeu. Gente, olha só, o telefone do WhatsApp, que você vai mandar mensagem, ou mensagem de voz, ou mensagem de texto, né, um beijo, Claudinha. Ontem eu passei já pra Cláudia, ela já tá aqui conectada. É, sabe qual é? É o 508-395-4227. Esse é o telefone que você entra em contato com o Espelho do Imigrante, Resumo Esportivo, aqui na Flórida, quando nós estamos no estúdio da Flórida, porque eu não tenho acesso aqui na Flórida, eu não tenho acesso ao WhatsApp do aplicativo, que é esse que aparece na live aqui, né? No Facebook aparece a live aqui. Entre, participe através do 774-707, esse 7835, eu não tenho acesso a ele. Então, se você manda mensagem para ele, eu não vou ver. Por isso que eu não respondo, tá? Então, desculpa as pessoas que às vezes se sentem assim, magoados, né? Porque não foi respondido, não foi passado aqui no ar, mas é por isso. Porque tem que ser, tá? No telefone 508-395-4227. Ó, Jacaré, você tá aqui comigo, mas Guga já tá ali lhe olhando lá no lago, que acho que você apareceu ali no lago, tá? Daqui a pouco ele vai dizer se é você que tá ali, que cada hora aparece uma coisa nesse lago aqui. Mas olha só, lembrando pra você também, dando uns recadinhos aqui, né? 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Vamos lá no Minas Market e a gente volta em um minutinho com vocês, já aqui que Guga já tá chegando, tá? Guga tá chegando. Fica aí, fica ligadinho.
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0: Sempre melhor. 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Gente, a gente passou por momentos tão estressantes, né? Como eu disse hoje mesmo, né? Às vezes você ouve na rádio essas brigas, né? Daqui, de lá, a gente vê as pessoas saindo da caixinha, né? Assim, estourando. Gente, pelo amor de Deus, vamos ter calma, né? A vida é uma só, né? E a gente tem que saber levar a vida, saber lidar com as pessoas, tá? 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Eu espero vocês, então. E olha, hoje, o Aires, a gente já tem um convidado, mas o convidado não vai poder, né? Porque ele tá agora editando um vídeo, tá ocupado. Então, eu vou chamar o Aires Júlio, a Libélula, se quiser entrar, tá, Libélula? O link tá aí pronto pra você. Hoje não tem negócio de... Como é? De política não, tá? Elaine já tá aqui, ó. Boa noite, meu povo. Já tá subindo a ladeira. Nem de religião. Nem religião de nada. Ó, o que a gente vai falar hoje, Guga? Eu vou perguntar a você, sabe o que, Guga? Você venderia os seus testículos por 2 milhões e 800? Você venderia? Porque aconteceu isso, né? Foi lá em BH. Um gari de BH, ele vendeu o testículo por 2,8 milhões e virou milionário. Rapaz! 2 milhões vai me deixar milionário? Oxente, rapaz! 2 milhões na conta. Ah, não, Guga. Aí, ó. Olha lá. Cortou.
1: Isso é. Esse é no pé.
0: Cortou.
2: Se for no quilo, o meu vale 3 milhões. Só um. O bicho é grande. Eu faço os dois por 5 milhões. Onde que tá comprando? Que eu mesmo arranco aqui e mando pelo correio. Onde é que é?
0: Pois é, pelo correio. Vai mandar.
2: Por 2 milhões e 800. Isso que o cara saiu de casa sem falar pra ninguém. E voltou sem um ovo e milionário. Mas também tem dois, né? Tem dois, pra que dois? Um só resolve. Eu não sei se eu tinha coragem, não. Mas se alguém souber o endereço, me passe. Só pra eu ver um negócio aqui. Eu mesmo arranco e mando pelo correio. Dentro de uma caixinha de gelo, acho que serve. 2 milhões e 800.
0: Será que serve se mandar pelo correio com a caixinha de gelo? Será, Guga? Será que dá pra mandar assim?
3: Se são dois, é porque tem alguma razão, né?
0: É, porque se um falhar, o outro tá lá,
3: não,
0: né?
3: Não sei, né? Então... Não, rim é assim, rim você não precisa ter os dois.
0: É porque Deus pensou até nisso, ó, deixar o... E será que é por isso que mulher tem dois também? Dois homens, né? A mulher tem um homem e um amante, porque se um falhar, o outro tá lá, é isso? Não, vai começar a briga. Ó, Marcelo tá aqui também. Ó, o Johnny chegou, tava com saudade de tu, Johnny.
4: Boa noite, mãinha, boa noite, painho, boa noite, espelho de imigrante.
0: Falou em vender os
4: boa noite,
0: ovos
4: a galera
0: também.
4: Aí. Ô, mãinha, o Ari Júlio foi lá, comprou ingresso, né? Pagou R$99. Dólar, né? R$99. Aí, ele ficou esperando, né? Ele dá um pênis ele. É um pênis, é o troco, não é? O pênis. Ele esperou o Leandro dar o pênis, hein? Falou, não, Leandro, que é meu tronco, meu pênis, ó. Ó, você vê? Rapaz. Para com isso, Ari Júlio. A moeda, um centavo de troco, bicho, você vê? Como é que é um centavo de troco aqui? É pênis.
0: Esse Johnny é um dono, é um pênis,
4: Ari Júlio comprar com ela, Ari
0: Júlio. Não, é 99, é 99 dólares, é um dólar de troco. Não é um pênis, não, rapaz.
4: Esse povo é besta, gente.
0: Mas não é um pênis. Só se fosse...
4: Ele tá lá fraco, o Leandrinho. Não, eu quero meu pênis. É o pênis, é pênis. É um centavo de
0: troco.
4: É um
0: pênis, um pênis. Um pênis que é um centavo. Mas olha só, só que não é, só se fosse 99,99.
3: Nada, ele queria o pênis de volta.
0: Pois é, que é 99...
3: Beatriz segurou o pênis do ar.
0: Pois é, eu sei. Guga, não... Sim, Guga, mas não complica. Ó, o Marcelo diz que tá aqui, dando boa noite pra vocês, só tô de butuca. Tá de butuca aí na escuta. E aí, gente, pois é. Mas esse Johnny, viu? Ó, deixa eu dar um aviso sério aqui também. Gente, vai acontecer, vocês estão aqui na Flórida, tá? É, começa amanhã, quinta-feira. Vão ser 25 condados que entram em estado de emergência, tá? Tá chegando aqui o Isaías. Pois é, o Isaías é uma tempestade tropical que tá chegando aqui na Flórida amanhã. Nessa quinta-feira, com chuvas muito fortes, ventos intensos, risco de storm e alagamento e possibilidade de tornado isolados também. Então vamos cuidar, vamos ficar atento, né? Porque você tem que ficar ligado aí no Weather Channel para saber as áreas que estão em risco, né? Então, vamos ficar aí ligadinho a turma aqui da Flórida, tá? Aqui já começou. Hoje o Guga saiu. Eu cheguei, o Guga foi ali no mercado rapidinho. Eu digo, gente do céu, começou pá, pá, pá. Eu digo, ih, caiu um toró. Coitado de meu marido. Quase chega aqui todo molhadinho, igual um pinto, mas não, né? Porque tinha uma sombrinha dentro do carro. Tá vendo, mulher prevenida como é? Se não tivesse a sombrinha dentro do carro.
3: Eu ia ficar no carro esperando a chuva passar. Né?
0: Pois é. É. É assim, desse jeito, né? Mas, gente, olha só. Dona de schedule pagam mal. Começou de novo o lelelê, porque o negócio tava política, tava tomando conta, né? Mas agora voltou. Pontos para ser esclarecido nessa briga, tá, gente? Eu trouxe aqui o parecer de uma contadora. Ela vai explicar aqui, vocês vão ouvir, prestem atenção nesse áudio. Porque, principalmente se você é helper, tá? As donas do Sked já sabem, né, o que tá acontecendo. Mas as helpers que ficam aí reclamando, dizendo que tá ganhando um pouco, tem realmente muitas que pagam mal. Mas veja aí a média salarial que é ganhar e que elas estão ganhando bem. Olha o que a contadora tá trazendo aqui pra gente. Presta atenção.
5: Recentemente viralizou
0: Oh, desculpa. Peraí.
5: No áudio. Você viu esse vídeo? Basicamente, a dona do Sketch tá lá descascando a menina, foi super grossa com a menina e eu acho isso super errado. Só que aí começaram a reclamar das donas de Sketch e no meio do bolo começou um assunto assim: as meninas do Sketch de limpeza todas são exploradoras, todas pagam ruim, ninguém paga overtime, tananã, tananã, tananã. E como alguém que já atendeu, eu sou consultora aqui nos Estados Unidos, eu já atendi, tipo, mais de 1000 empresas e muitas delas são limpeza residencial, eu tenho os números. E com os números eu posso dizer pra você que essa informação não é verdadeira. Porque eu trabalho muito assim, a gente precisa filtrar informação na internet.
0: Exatamente.
5: Então na internet nós temos informação que é verdadeira, informação que é falsa. Então assim, as meninas que limpam casa, em média, né, das muitas empresas que eu atendi, é muito difícil essas meninas estarem ganhando menos do que 700 a 750 por semana. Quando
0: Exatamente,
5: a menina não dirige.
0: Okay? Bom.
5: E normalmente, quando você não dirige, você ganha pelo tempo que você pisou na primeira casa e o tempo que você saiu da última casa. Na maioria das empresas que eu atendo, isso não dá muito mais do que 8 a 9 horas. Então é muito raro ter uma pessoa que trabalha, tipo assim, de 7 a 5. Na maioria das empresas é uma hora mais ou menos de 8, 8 e pouco, a 5, 5 e pouco. E muitas vezes a helper, como ela normalmente só ganha pelo tempo da limpeza da casa, né? Porque depois ela tá pegando uma carona pra casa. Isso vai dar em torno ali de 42, 43 horas. Se você tá ganhando 700 a 750, você tá ganhando um salário dentro do mercado com overtime. As drivers, que normalmente ganham a partir de 170, 180, às vezes tem algumas empresas que pagam até 200, 210 com o próprio carro. Se você fizer as contas, tá dando bem acima do mínimo do estado com overtime.
0: Exatamente.
5: Então eu tô dizendo isso, pessoal, porque no ramo da limpeza você tem um salário de 700 a 900 dólares por semana. Tem empresas que eu conheço que a mina ganha acima de 1000. A pessoa normalmente não tem um inglês fluente. Às vezes não trabalha como CLT. E isso significa que ela ganha o dinheiro direto, sem tirar os descontos do imposto. E aí você chegar na internet e falar que isso é péssimo, que isso é horrível, é não entender como funciona o mercado. Se você entrar aí agora no Indeed.com para procurar uma vaga de trabalho nos Estados Unidos, você vai precisar de inglês, normalmente documentação para ganhar no CLT com desconto. Se você não tiver nenhuma experiência de mercado, você vai, e não tiver inglês, e não tiver documentação, você não acha vaga por mais de $15. Exato. Se você tiver todas essas coisas, você ainda entraria no entry position para ganhar 18, que ainda nem é o salário da driver, é menos. Exatamente. Então essa informação é só para pontuar isso, porque às vezes quando a gente começa a jogar esse monte de informação, fica parecendo que é um mercado assim que, nossa, tá todo mundo sendo escravizado, mas assim, vocês merecem ganhar muito, vocês que limpam, porque é um trabalho muito pesado, mas essa história que toda dona de sketch é o tio Patinhas, que tá enchendo o basement de dinheiro pagando uma micharia, é mentira. Até porque, pessoal, a gente vive nos Estados Unidos no livre mercado. Se pagar pouco, não acha gente pra trabalhar. Então, exato, o mercado é bem organizado nessa área e as pessoas ganham muito melhor do que elas imaginam. O problema é que a maior parte das meninas já trabalha pra empresa de limpeza, então elas não têm noção do mercado americano. Eu tô fazendo esse vídeo só pra pontuar isso, porque às vezes a gente acha que a grama do vizinho é verde, mas não é tão verde assim não. Então vamos corrigir o que precisa corrigir e não vamos inventar uma história que não existe. Faz sentido?
0: Então, deu pra entender, né, gente?
3: Semana, eu no Dunkin' Donuts trabalhando de 4 da manhã às 1 hora da tarde, mais ou menos, eu ganhava $280.
0: Pois é. Não, e como ela fala do mercado...
3: Ainda tinha desconto, hein?
0: O mercado americano, por exemplo. Empresa, se você vai trabalhar em uma empresa americana de limpeza, né? Você tem que ter o inglês, né? Você vai trabalhar, por exemplo, tem várias empresas. Existem empresas americanas aqui de limpeza que você pode ir trabalhar, né? Então, você vai trabalhar, você vai ganhar 18, 15 a 18 dólares a hora, depender da sua experiência, do inglês e do... Ainda tem os descontos, porque você vai ganhar no cheque, né? E também, além dos descontos e tudo, você precisa ter, hoje em dia, autorização de trabalho para poder trabalhar na limpeza. Eu tô falando isso de limpeza, de empresas de limpeza, tá, gente? Então, às vezes, as pessoas chegam, né, há pouco tempo, aí fica emprenhada em ficar ouvindo esse fala-fala, essas brigas, essas coisas. Ah, tô ganhando pouco, estou sendo escravizada. Né, já vem aquela cultura brasileira, né? Aquela cultura do Brasil de reclamar. De reclamar, que sempre reclama que tá ganhando um pouco. Então, isso que tá acontecendo muito também nesse mercado. Claro que existem as exceções, existem aquelas que se aproveitam realmente, né? E que, vamos dizer, escravizam, vamos falar como eles usam. Não é escravidão, gente, porque você tá sendo remunerada, tá? Escravidão é quando você trabalha de graça.
3: Na realidade,
0: você não ganha,
3: tem muita
0: e ainda
3: gente
0: é maltratado.
3: Você tá limpando uma casa, você compra $180 sua limpeza. Aí você leva uma help, ela quer que você pague ela 250. Você ganha 180, paga a help 250 e você ainda tira 70 do bolso. Entendeu?
0: Pois é,
3: muita gente pensa. Agora, você pensa o seguinte: você ganha $20 a hora. Você pega 5 casas por dia, dá $100 por dia.
0: Na semana. De segunda a sexta.
3: Sem descontar, sem nada. Livre, livre, livre. A sua patroa, ela tem gasolina, né? Se ela não tiver um drive, mesmo que ela tenha um drive, ela tem que pôr gasolina.
0: Tem a despesa
3: do carro. Se o carro for
0: carro
3: dela, é toda despesa. Se ela paga o imposto, para seguro, tudo isso, tudo é despesa. Então, a casa de 180, ela paga 20, sabe? Mas ela ficou com 160. No mínimo, 100 vai para seguro.
0: E vai para despesa, né? Para as despesas todas. Exato, quase igual o que a Helper ganhou. Então, gente, tem que se fazer essa matemática, tá? Não é assim, as pessoas pensam como ela tá dizendo aqui. Foi muito bom trazer. Olha, o Johnny tá aqui. Vamos ver, fala, Johnny.
4: Aquela época você ganhava pouco, né? E hoje você tá ganhando muito?
0: Coitado.
4: Tá ganhando muito? Ou tá ganhando pouco ainda? Fala com nós. Você que igual o senhor tá hoje, você tá ganhando muito, né? Você não tá ganhando pouco, tá ganhando muito, né?
0: Ô, oh, gente, que me dera.
6: Mas se você tivesse fechado comigo, mas você não fechou, então eu não tô ganhando.
0: Então, essa
6: lacuna
0: aí aberta. Essa lacuna. Recentemente viralizou um vídeo. Eu tô trazendo de novo.
3: Essa lacuna em você aí, gente.
0: Ó, o microfone do Guga tá ruim. Aí, Guga.
3: Seu microfone... Meu microfone tá ruim?
0: Não tá saindo.
3: É bom porque ninguém ouve a bobagem que
0: tá falhando,
3: de falar.
0: Tá falhando muito.
3: Veja agora aí, gente,
0: tá
3: se
0: falhando,
3: tá falhando muito.
0: Fala aí, Elaine, novamente. Se
3: vê
0: o microfone...
3: se tá falhando. Fale rindo.
0: É, fale rindo. Vê se melhorou. Fala aí. Você tem que ficar falando, né, Guga? Que as pessoas não estão.
3: Não, eu já falei. Eu não, só preciso falar... esperar ela me responder. Você acha que eu vou ficar falando?
0: É,
3: Paralelepípedo.
0: Pois
3: uma
0: é.
3: Frase longa. Inconstitucionalissimamente.
0: Pois
3: outra
0: é.
3: Frase longa.
0: Uhum. O que mais?
3: A S. A S.
0: Vamos ver o que ela fala aqui.
7: Eu vou falar rindo, é nada. Eu tô aqui caçando, cobrando meus tickets, meu dinheiro, meus tickets, do nosso cabaré que foi cancelado. E esse povo tá enrolando, hein? Sei não.
0: Ixi, Maria. Aí daqui a pouco vai ter essa treta, hein? Daqui a pouco vai ter isso aí pra gente falar.
3: Não devolveu o dinheiro, não, hein?
0: Não devolveram o dinheiro do povo ainda, não, foi? Gente do céu.
3: Aí, aí é que eu falo. Vem pra mídia pra falar besteira.
0: Pois é.
3: E não assume, porque a pessoa tem que assumir, tem que ser homem e assumir.
0: Pois é.
3: Se o povo pagou, não tem um show,
0: hoje
3: tem que devolver.
0: Hoje não
3: tem que
0: não.
3: Devolver.
0: Né, Jacaré? Fala, Jacaré. Fala, Jacaré. Peraí, Jacaré.
3: Tô estressado,
0: fala.
3: Não. Tô bem.
8: Ô, Guga, o Johnny, ele ganha dobrado, né?
3: Uhum.
8: É por isso que ele é o homem não para.
0: Exato.
8: Ele ganha dobrado.
3: Às vezes, triplicado.
8: E os microfones, você tá chiando, hein, Guga?
3: Continua.
8: Joga fora e compra outro aí, hein? Você tá doido.
3: É muito dinheiro.
0: A Elaine mandou aqui pra mim reembolso dos tickets. Aí ela recebeu aqui o aviso seguinte: caro cliente, estamos cientes dos acontecimentos da turnê Eduardo Costa e Pablo. A Camarote Tickets atua como plataforma de venda de ingressos e não é responsável pela produção do evento. Alterações, adiamentos e ou cancelamentos são de inteira responsabilidade dos produtores. Estamos em contato com as Schuina Production, responsável pela turnê e pelos reembolsos, para que as ordens sejam canceladas e os reembolsos iniciados o mais rápido possível. Assim que houver uma atualização, comunicaremos para esclarecimento diretamente com os produtores em Boston, Schuina e Jean. Aí tem aqui o telefone do Schuina e do Jean. Você acha que eles vão atender? Uhum. Fica aí.
3: A questão é a seguinte: se o dinheiro já foi repassado do camarote para os promotores...
0: Exatamente, é o que o camarote mandou aqui, o aviso, né?
3: Os promotores, eles têm obrigação. Não é querer dar o calote na população, não. É obrigação devolver o dinheiro.
0: Olha, ela falou, acabei de receber esse e-mail aí, depois de enviar mensagem para eles, querendo saber de alguma coisa. E o Johnny fala aqui...
4: É, o microfone para a Google tá chiando? Para com isso, Jacaré. Vai trabalhar, rapaz. Você ganha longo, né, Jacaré? Sabe, o senhor é longo mesmo, né? Tem que ganhar longo, né? Tem que ganhar muito, né, Jacaré?
0: Olha, então aqui o restante é o seguinte. Sobre o cancelamento do show de Eduardo Costa e Pablo, gostaríamos de apresentar 3 opções para você. Dando as opções para o ouvinte, né? Trocar seu ingresso pelo Schuina Summer Festival com Guilherme Silva, Sérgio Silva e Muriel Alves no dia 13 de dezembro em Boston. Trocar seu ingresso pelo show de Eduardo Costa em janeiro de 2027, que vai ser dia 15 de janeiro, no Royale Boston. Terceiro, optar pelo reembolso aguardando o prazo de 30 dias para o processamento. Por gentileza, responda esta mensagem informando qual opção você prefere. E caso escolha a troca, a cidade desejada, para falar com os produtores responsáveis pelo evento, mais informações e o show em Boston. Pronto, aí está aqui o contato deles.
3: Eu só queria dizer uma coisa, que o show o valor do ingresso era cobrado por um show duplo.
0: É.
3: Eduardo Costa e o Pablo. Agora, você trocar o seu ingresso só pro show do Eduardo Costa, você tem que devolver alguma fração aí.
0: Vamos ver o que a Kelaine tá falando.
7: Eu respondi pra ele assim, não, quero meu dinheiro de volta.
0: Claro.
7: Se eu te for nesses shows aí, eu compro novamente, eu quero meu dinheiro de volta. Vou te dizer a verdade, hein? Sei não, hein? Luiz, Marilene, vocês já receberam alguma coisa aí já?
0: Pois é.
3: Vão receber, gente. Nem vão receber.
0: É, espero que sim, né, Guga? Porque...
3: A gente espera, Evelyn, mas a gente não conhece o outro lado.
0: É.
3: Né? A gente espera, porque o show foi cancelado, já poderiam ter sido resolvidos. Esse negócio de 30 dias, não existe isso. Né? Pelo menos aqui na América, eu sempre aconteceu no máximo 7 dias. Né? E essa
9: fala, pessoal, tudo bem? Tô gravando.
3: Se você trocar o valor que você pagou para um show que ainda vai, tal, vai acontecer em dezembro, ou um outro show que vai acontecer em janeiro.
0: E por falar em show, eu quero lembrar pra vocês, gente, hoje já é quarta-feira, amanhã já é quinta-feira, é dia de ir lá pra o 416 da Boston Post Road East, em Marlboro, ali no karaokê do Brasil Steak Grill. Por quê? Você vai relaxar. Oh, foi tão estressante esse final de semana, né? Com a eleição, com essas brigas, essas discussões.
3: Ameaça de morte.
0: O povo já tá desgastado, gente. Então, vamos relaxar. O que é que você vai fazer? Vai ali pro Brasil Steak Grill, pega o microfone e vai cantar. O microfone de lá funciona direitinho, tá? Então, onde é que fica? O endereço 416 da Boston Post Road East, em Marlboro, tá bom? Ali você vai tomar aquele drink, relaxar, comer aqueles tiragostos, né? Tem rabo de... Acho que já tem rabo de jacaré lá. Fala, Elaine.
7: Eu acho que tá faltando também, sabe o quê? Algo do mesmo jeito que fizeram vídeos, falando, bababi, bababó, babubu, né? Chamando a gente pro evento, depois... Agora tá faltando um vídeo aí, né? De comunicação, como vai ser feito o reembolso, né? Não vai ficar oferecendo outros shows, nada disso. Igual eu falei com ele, eu falei assim, não, eu não quero outro show do Eduardo Costa. Até mesmo porque é 15 de maio. A gente mora em Massachusetts no inverno.
0: Exato.
7: 15 de maio não, desculpa, 15 de janeiro. Isso. Como é que faz show pra janeiro? Eu, entendeu? Não vou querer. Se eu tiver que ir, vai ser em cima da hora. Então, assim, sei não, eu espero, sabe? Que eles cumpram.
0: Pois é, muito...
9: Deixa eu fazer uma pergunta idiota pra ter uma resposta imbecil.
3: Qual foi o valor do ticket?
0: Eu acho que é porque depende, tem vários
3: valores. Qual foi o valor, né, do ticket?
0: O Johnny tá falando aqui.
10: É, pai, tirou você agora. Agora você ficou tirado. Você escutou o que a manhã falou? Lá do Steak Grill, o microfone funciona direitinho. Porque o espelho do imigrante não tá funcionando. Entendeu? Do espelho do imigrante, o microfone tá ruim. Lá do...
0: Eu não disse...
10: O menino lá tá bom, entendeu?
3: Pois
10: tá,
3: é. Eu entendi.
10: Disse que é um microfone novo, vocês estão falando aí?
3: Eu entendi.
0: Esse Johnny é perigoso.
3: Eu entendi, Johnny.
0: Esse Johnny...
10: Gente, aí vai ter que fazer vaquinha aí, pra te dar um de presente, um microfone novo, pai. Você quer um microfone novo de presente?
0: Olha, lá ele disse que pagou $200 em cada ingresso. Tá, gente?
3: $100, cara.
0: Não, $200 em cada ingresso. Ou seja, ela pagou 600, né? Se ela foi três pessoas, $600. $200 cada ingresso, Guga.
3: Ah, pois é, são 200. Quantas pessoas? Vamos fazer as contas por baixo? Compraram os ingressos? 200 pessoas?
0: Não, foi dito. Eu acho que foi 500 mil.
3: 500 pessoas? Dólares. Tem meio milhão.
0: Meio milhão de dólares aí. É, gente, segundo. De qualquer maneira, eles vão ter que...
3: Promotor, tem patrocinadores, tem tudo isso.
0: É.
3: Tal. E os patrocinadores? Devolveu o dinheiro ou você também está mudando para jogar lá para frente, já para garantir? Que, acredito que não, né?
0: É. É complicado, viu?
3: Eu vou também fazer um show aqui. Eu vou trazer alguns cantores, uns 10 cantores aqui. Eu vou trazer depois. Olha, infelizmente não deu, tal. E a gente vai, entendeu? Daqui a 30 dias, tal.
0: Fala, Johnny.
10: O ingresso, nós pagamos $200 em cada ingresso. Ele disse que vendeu $500 mil de ingresso. Tem que devolver, entendeu? Ele falou que vai esperar um mês pra devolver nós o dinheiro.
3: Aplicou.
10: Vamos esperar, assim, né? Então é o Pablo que é o caloteiro, né? O Pablo?
3: Não.
0: Pablo não. Não é ele. É o povo daqui.
3: O Pablo não.
0: É.
3: Não. Nem Pablo, nem o Eduardo Costa.
0: Nenhum dos dois.
3: Os dois artistas.
0: Os artistas não têm culpa nenhuma disso. Entendeu? Inclusive, porque nós soubemos também que o Eduardo Costa também teve pessoas da banda, não sei se foi ele, mas teve algumas pessoas também que tiveram
3: visto. Não tiveram visto.
0: Que não tiveram...
3: Existe o seguinte, deixa eu contar um negócio pra vocês aqui, interessante. A Cláudia Gilbert, ela fazia o Loves in the Air. E ela queria contratar um certo cantor. O cara que ela tinha, o sonho da vida dela era ter esse cara participando do Loves in the Air. Inclusive ele canta música e tudo isso. E quando foi contratar, ele disse, eu vou, mas eu só vou se a minha equipe for. Se a minha equipe não for, eu não vou. Então, ela disse, infelizmente, para trazer sua equipe toda, não tem condição.
0: Ficar muito caro.
3: Ficaria muito caro, porque hospedagem, passagem, Tudo isso é por conta do promoter, não é por conta do
6: cantor. O cantor
3: vem e faz o show, recebe o cachezinho dele, mas é tudo pago. Então, o Pablo
6: e o Eduardo
3: Costa vem com a equipe deles.
6: Exato.
3: Com o menino que arruma o palco, que ajeita, eu esqueci o nome agora, o Rotter, né? É que ajeita tudo. É o produtor que tá ali, é o secretário, é o maquiador, tudo isso pesa no contrato. Então, os caras não tem nada. Então, quando o preço é o seguinte: contratei Guga, Guga tem a equipe dele. Quanto é tudo? Porra, vou ser simples para vocês entenderem. O Abel Braga recebe 3 milhões por mês. O Palmeiras não paga um tostão para os auxiliares dele. Quem paga é o Abel Braga. O Abel Ferreira é que paga aos seus auxiliares. O Rogério Ceni é que paga aos seus auxiliares. São salários altos dele, mas eles têm os custos dos seus auxiliares. O mesma coisa é o cantor, é um ator, vai fazer um show aqui. Tudo isso. Então não é de graça. Não é, aí eu vou fazer um show e eu vou pagar a passagem, eu vou fazer. Não. Tudo é o próprio tu.
6: Gente, tá funcionando,
3: entendeu?
6: O microfone de
3: tá,
6: Guga?
3: Tá, agora tá. Que ninguém se queixou.
10: Quis falar que o Pablo é caloteiro, não, moço. Eu falei, aí eles falam que é o Pablo que é o caloteiro, né? E devolveu o dinheiro do ingresso, né?
6: É ele.
10: Então eles falam que é o Pablo que é o caloteiro, mas não é.
6: E não foi, a gente sabe que não foi, né? Vocês viram que eu trouxe aqui.
3: Não, não existe caloteiro nisso. Não existe. Não existe má fé nisso. Existiu um problema
6: que tem que ser resolvido.
3: Documentação. Que não chegou a tempo, aliás, quando chegou já era num dia exato da viagem. A viagem era meio-dia, se eu não me engano, era isso? Meio-dia.
6: É.
3: E o documento chegou 9 horas da manhã em Recife. Daqui que fosse para Salvador e fizesse tudo isso, não dava tempo. Porque os caras tinham que estar dentro do aeroporto, dentro, né? Para poder viajar. Então não houve má fé, não houve nada disso. Não houve esse problema. O que acontece a partir daí é que a pessoa que contratou, que vendeu os tickets, ele tem a obrigação de devolver, não trazer opções, porque ninguém paga com opções. Eu vou pro show e vou dizer ele assim, não, eu quero pagar, eu vou fazer uma muqueca, eu vou pagar para você com a muqueca, né? Você vai aceitar? Você não vai aceitar, você quer o dinheiro. Então, não existe essa coisa, não, vai ter um outro show, vai ter bacana. Vai ter um outro show, tá? E onde fica a credibilidade? Porque na hora que você joga pra frente, não, vamos, você tá jogando um problema lá pra frente. Será que aquele show lá
6: isso
3: na frente
6: falar, a garantia
3: vai ter?
6: Vai acontecer?
3: Vai ter esse show? Por mais que você diga, não, vai ter, cadê a garantia? Me dê a garantia. Aí não tem um show, aí você joga mais lá pra frente e o seu dinheiro tá correndo e você tá deixando de ganhar. Então, o certo é, eu paguei, é que nem você vai no mercado. Vamos lá, eu faço uma compra no cartão de crédito, chego lá e digo, ah, não deu. Quando eu quero o meu reembolso, eles devolvem para o meu cartão de crédito.
6: Exato.
3: Eles não me dão cash.
6: Só se você pagou cash que ele devolve cash.
3: Se eu paguei cash, ele devolve cash. Se eu paguei no cartão, é devolvido ao cartão.
6: Pro seu cartão.
3: No máximo, em 72 horas, cai no seu cartão. Então, para mim, aí, o cara, a pessoa que contratou, não tenho nada contra, não conheço, ele tem por obrigação de devolver os valores e não prorrogar para um próximo show.
6: Exatamente.
3: O show de A ou show de B. Será que esse show de B vale o valor do show que foi cancelado?
6: Vai ser o
3: porque
6: mesmo
3: você
6: valor?
3: Paga 200 para um show de Pablo e do Eduardo Costa. Aí vem esse show que ele falou aí, que eu não conheço, o festival não sei o que das contas, é $200 para participar desse festival?
6: Pois é.
3: É $200 para você pagar para um show do Eduardo Costa em fim de carreira?
6: Exatamente.
3: Ô, aí gente, tem a, né,
6: deixa
3: gente?
6: Eu passar aqui só mais um recadinho também. É um rapaz que está desaparecido, tá? Eu trouxe aqui, Leandrinho passou já nas redes sociais da rádio também, Sebastião. Ele saiu ontem em Framingham, tá? Para andar de bicicleta e sumiu. Tá? Ele tem a idade de 53 anos e o Sebastião está desaparecido. Ele é um homem de pele morena, cabelos pretos e curtos. Aqui tem a foto dele, já coloquei no grupo.
3: A foto dele está no grupo, é isso?
6: Tá? E ele pode estar com roupas de trabalho ainda e costuma usar boné também.
0: tá? A última foto é mais recente e mostra a aparência dele atual, que pode estar diferente da primeira. Então, gente, essa é a foto do Sebastião. Se você viu o Sebastião, se você trabalha em hospital e tem alguém no hospital, né, que tá sem reconhecimento, né, pode estar... desacordado, né? Mas olha aí a fotografia e se você reconhece, avisa, por favor, né? Entre em contato com a rádio, né? Pra poder, como é que se diz? Entrar em contato com a família, tá bom? É isso aí, esse recadinho pra você também. E, vixe, não é isso não, rapaz, não é
3: quem
0: isso.
3: É que tá assim? Quem é essas duas se beijando aí?
0: É Daniela, ela é a mulher dela. É porque toda hora que eu vou abrir aqui.
3: Tigre, boa noite!
0: Boa noite, Val!
3: Teve ameaça de assassinato?
0: Ameaça de. Não. Hoje teve.
3: Eu vi uma polêmica.
0: Do programa ali de Eduardo, né? E a gente.
3: Por mais doido.
0: Aí, é
3: por
0: isso que eu tô trazendo, gente.
3: Ele quis só colocar mas eu acho assim.
0: Mas eu trouxe aqui a Andrea Vermont. Relações tóxicas começam com brincadeiras de cunho abusivo. E isso é a pura verdade.
3: Não, gente. Presta, porque.
0: Entendeu? Porque tem brincadeira.
3: É tóxica e começa com cunho. Então...
0: Tem brincadeira, gente, que você pensa, não é só brincadeira pra te dar risada. Aqui, esse caso mesmo que a Andrea começa aqui a contar, né? Sobre um namorado que pegou, no dia do aniversário da namorada, jogou ela dentro da piscina. Olha só, vamos ouvir. Ela tá toda arrumada. Agora imagina a pessoa toda arrumada ser jogada dentro da piscina. Isso é brincadeira ou é abuso? Né? Você tá arrumada pra uma festa, faz cabelo,
11: então,
0: faz tudo,
11: eu não
0: tudo,
11: sei que
0: né?
11: contexto isso aconteceu, mas de engraçado não tem nada.
0: Tem mesmo, não.
11: Imagina a cena. Festa de aniversário, todo mundo feliz, cantando parabéns. E de repente o namorado engraçadinho resolve brincar de jogar aniversariante na piscina. A plateia ri, mas e a aniversariante? Nem tanto, apesar de que depois ela minimizou e aparentava estar achando graça também, porque é assim que começa. No abuso, inicialmente a gente nem identifica que está sendo abusado. E é aqui que começa a nossa conversa. Isso não é só uma cena engraçadinha de festa. Isso é um ato simbólico que revela muito sobre relações tóxicas. E as relações tóxicas, elas usam muito o riso para esconder o abuso. Na psicanálise, a gente sabe que o inconsciente se expressa em atos, muito mais do que em fala. O que esse homem disse, sem usar palavras? Ele disse: eu decido o que você sente. Eu tenho o poder de transformar sua festa em um palco onde eu vou dar o espetáculo. Você não tem escolha. A plateia pode até rir, mas o riso, inclusive da moça, não diminui a violência simbólica. Alguém que deveria te proteger, te expõe. E relações tóxicas funcionam exatamente assim. Começam mascaradas de brincadeira, de ironia, de foi só uma piada, mas no final, a vítima está sendo prejudicada, vilipendiada, machucada e muitas vezes sem perceber. Existem alguns sinais de relações tóxicas que não podem ser ignorados. Primeiro, se o cuidado vem sempre misturado com humilhação, isso não é cuidado. Segundo, se o carinho vem seguido de controle, de exposição, isso não é amor. Terceiro, se você passa mais tempo se explicando do que sendo ouvida, isso não é relação. Isso é aprisionamento. Por trás dessa cena, senhoras e senhores, que nós acabamos de assistir, esse ato diz muito sobre posicionamento de poder.
0: Pera aí. Aqui sempre melhor. Isso é. Pois é, a Marilene tá aqui mandando beijinhos e o Fernando participando. Fala, Fernando.
12: Essa polêmica.

0: falar, ele agride, a forma com que ele fala, de maneira agressiva, então isso não é legal. Agora, eu acho que, pelo que eu vi, ele se expressou mal, ele se manteve mal, né? Ele quis dizer que se puxar e dar um tiro que... cara, se não for o dia do Zé Pereira, ele não vai dar 10 tiros, ele não vai morrer. Né? É como eu fiquei doente entre a vida e a morte, eu fui enganado, com 8 anos de idade, fui desenganado pelo médico. Hoje eu estou fazendo 68.
1: Tá, é você mesmo?
0: É. Eu vou fazer 68
1: olha,
0: o anos. Então
1: tá
0: não
1: aqui.
0: É, cara.
1: Que bom, Flávio, você participando. Fala, Flávio, Flávio da Gilca.
2: Esse aí, Alberto, aí mexeu com a minha esposa, Fernando. Falou coisa que minha esposa ia entregar ele para imigração. Falou umas coisas aí. Esse Alberto aí, ele não é muito certo não, da cabeça não.
1: É isso, mas o que a gente está falando exatamente
0: não,
1: aqui
0: é
1: hoje
0: a forma com
1: é sobre
0: que,
1: a maneira que as pessoas tratam os outros. E isso
0: pode ser uma forma
1: doentia.
0: Eu não vou condenar não, porque
1: é tratamento,
0: a maneira. Foi uma
1: é
0: forma
1: cardenal.
0: De dizer que...
1: Pois é, tratamento.
0: Que às vezes foi uma falha lá na hora da injeção na menina, que aliás a menina está revoltada, vai abrir um processo...
1: Porque
0: falhou a injeção. Aí você vê a que ponto chegou, né? Mas eu não
1: olha,
0: não...
1: o que a gente está falando aqui, por isso que eu trouxe esse tema aqui da doutora Andrea Vermont, né? E a Gilca está falando aqui também. Só para você... Ah, tá. Ah, tá. Tá bom, querida. É. Depois eu falo com você.
0: Aleluia. Aleluia, aleluia,
1: é?
0: Aleluia, aleluia. Você não leu? Você
1: não.
0: Começou e freou na hora, Afe Maria.
1: É porque o Marcelo tá escrevendo aqui ainda, dando boa noite para vocês, só de butuca, e tá escrevendo, não saiu ainda, são 6h56. Marcelo, se você não acabar o texto aí, não vai dar tempo de passar, tá? 6h56 já,
0: não,
1: já tá
0: esquece,
1: acabando
0: esquece
1: aqui.
0: Esquece, Alberto, esquece
1: então,
0: o que falou.
1: Então, gente, o que a gente vai ter
0: a gente
1: aqui,
0: só
1: a psicóloga,
0: aqui pra mostrar.
1: A gente vai trazer temas, exatamente pra gente identificar pessoas tóxicas. O que é que você faz? Só é não conviver com essas pessoas. Simplesmente
0: tem
1: assim.
0: Tem gente que gosta, tem gente que não gosta, tem gente que respeita, tem gente que não respeita. Tem pessoas que adoram estar do meu lado, tem pessoas que se puder ficar longe de mim, fica. E eu a mesma coisa. Então, não podemos...
1: Olha, o Marcelo acabou aqui. Na minha opinião, ele não falou nada demais. Edu estava num dia ruim. O Alberto e o Marcão são os dois melhores ouvintes da rádio. Ninguém fala melhor que o Alberto. Esses ouvintes que são muito mimimi. Olha só.
0: Pois é.
1: Mas,
0: também,
1: Marcelo, é a opinião
0: também
1: de
0: Marcelo. Eu concordo com você.
1: É a opinião de Marcelo.
0: Ninguém fala melhor do que Alberto. Ninguém na rádio fala melhor do que Alberto. Ninguém.
1: Ai, gente, olha só.
0: Ah, o Vanderlei Moraes está aqui. Ó.
1: A gente tem... Um abraço,
0: boa noite,
1: Vanderlei. Um abraço, querido. Olha só, o que a gente tem é isso. A obrigação do locutor, não é que Eduardo estava num dia ruim, gente. A obrigação do locutor é não levar essas desavenças para o ar, tá bom? A gente está com um programa ao vivo onde milhões de pessoas estão ouvindo. A gente pensa que é brincadeira, mas tem muita gente que ouve que não participa, não. Mas está ouvindo, está no carro ouvindo, está lá no Japão ouvindo, está no Brasil
0: então,
1: ouvindo.
0: Então vamos dizer, vamos
1: então,
0: botar
1: gente, tem
0: uma
1: gente,
0: coisa. Uma
1: muita
0: coisa,
1: gente. Gente.
0: Uma coisa. Eu estava na praia com a Evelyn passeando de mão dada e eu falei assim, ah, não sei o que, não sei o que. Ela disse, clique com isso.
1: Pois é.
0: Conheço sua voz.
1: Conheceu pela voz.
0: Entendeu? Então às vezes... Não participa, não está aqui direto, mas nos ouve.
1: Todos os
0: e
1: dias.
0: Quando a gente fala o tempo inteiro, tal, a gente não está criticando, a gente não está fazendo isso, a gente está trazendo as notícias, às vezes tem muita brincadeira, a gente brinca, a gente faz tudo isso. Mas quando a seriedade da história tem que ser dita. Né? Ele pisou na bola com a forma com que ele falou, eu sei, com a forma com que ele falou.
1: Deixa
0: eu foi, mas ele, mas ele já foi lá, ele já pediu desculpa, ele
1: isso.
0: Já conversou com ele, então tá tudo resolvido.
1: Fala, Jacaré.
3: Ô Evelyn Guga, você vê, eu tô tomando banho e tô escutando vocês.
1: Mas,
0: aí, tá vendo?
3: Até vocês eu tô com meu banho.
0: Tá lavando o rabo.
3: Não quero perder nada.
1: Guga, que é isso, Guga? Rabo de jacaré.
0: Jacaré.
1: Jacaré tá lavando o rabo. Gente, ó, 6h58. Eu quero dizer o seguinte, então vamos
0: amanhã
1: ser mais
0: lembrar,
1: cordiais com o próximo.
0: 6h58, amanhã
1: tá?
0: Lembrar que doutor

0: Nossa, Ledon vai estar com a gente aqui. Olha,
1: o Aires está aqui de olho se também, se não você... quis entrar, né? Mas está aí de olho.
0: Marcelo, se você estiver alguma dúvida.
2: Boa noite, Guga. Eu gosto das opiniões do Alberto. Ninguém fala melhor que ele, não. Ele é meio loucão, mas ele é gente boa. Ele é muito gente boa. Defenda ele mesmo.
0: Não, você tem que defender. Edu...
1: Cadê? Pois é. Não, ele tirou. Mas então, gente, não deu tempo de
0: Marcelo,
1: passar tudo.
0: Inclusive, ele foi ver que ele foi o cara que foi mais ovacionado nas eleições, né? Chapolin Colorado.
1: Gente, olha, não dá mais tempo, mas vamos lembrar, amanhã tem doutor Eloá Celedon, prepare sua pergunta.
0: Suas perguntas,
1: e dia
0: 21
1: 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Com certeza nós estaremos lá, com certeza vai ter a festa, nós estaremos
0: certeza
1: lá.
0: Certeza absoluta, 100%.
1: O vestido já tá pronto.
0: De certeza.
1: O vestido já tá pronto.
0: E Evelyn vai estar lá.
1: Beijo, meu povo, até amanhã. Tchau, tchau.
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0: Louvado seja nosso Senhor Jesus Cristo, para sempre seja louvado. Querido povo de Deus, quarta-feira, quarta Mariana, e por excelência Mariana. E nós estamos em plena novena, gente, dela, a padroeira do Brasil, Nossa Senhora Aparecida, rogai por nós. Nossa Senhora da Conceição Aparecida, intercedei por nós. E hoje, gente, é também o dia de Nossa Senhora do Rosário. Então tudo converge para Maria, mas de Maria a Jesus. Se você quiser, vou fazer uma sugestão. Acompanhe o programa hoje com o terço na mão. Eu tô com o terço da Santa Chagas e também a Mariano. É o mesmo. Vamos lá? Quero saudar a todos com grande maternal devoção. A todos que nos acompanham a partir da Rádio Evangelizar, de onde tudo começa. As rádios irmãs, cujos nomes cito neste momento. Saúdo a você pela TV Evangelizar, sinal digital em todo o país, em várias cidades, canal aberto. Pelo YouTube Padre Manzotti Oficial, aproveite e se inscrever. Se inscreve lá no YouTube. Pelo aplicativo da Associação Evangelizar é preciso. E todas as plataformas digitais, gente. Hoje, quarta Mariana, novena de Nossa Senhora Aparecida e dia de Nossa Senhora do Rosário. Vamos lá, em nome do Pai, do Filho, do Espírito Santo. Amém. Naquele tempo, o anjo Gabriel foi enviado por Deus a uma cidade da Galileia chamada Nazaré, a uma virgem prometida em casamento a um homem chamado José. Ele era descendente de Davi. O nome da virgem era Maria. O anjo entrou onde ela estava e disse: "Alegra-te, cheia de graça, o Senhor está contigo." Maria ficou perturbada com essas palavras e começou a pensar qual seria o significado da saudação. O anjo então lhe disse: "Não tenhas medo, Maria, porque encontraste graça diante de Deus. Eis que conceberás e darás à luz um filho, a quem porás o nome de Jesus. Ele será grande, será chamado Filho do Altíssimo. E o Senhor Deus lhe dará o trono do seu pai, Davi. Ele reinará para sempre sobre os descendentes de Jacó e o seu reino não terá fim." Maria perguntou ao anjo: "Como acontecerá isso, se eu não conheço homem algum?" O anjo respondeu: "O Espírito virá sobre ti e o poder do Altíssimo te cobrirá com sua sombra. Por isso, o menino que vai nascer será chamado Santo Filho de Deus. Também Isabel, tua parenta, concebeu um filho na velhice. Esse já é o sexto mês daquela que era considerada estéril. Porque para Deus, nada é impossível." Maria então disse: "Eis aqui a serva do Senhor. Faça-se em mim segundo a tua palavra." O anjo retirou-se. Com o terço na mão. Vamos fazer esse programa com o terço na mão? Padre, eu tenho que cozinhar aqui. Enrola o terço no braço. Padre, enrola no braço. Eu, para não tirar, vou enrolar aqui no meu braço. Terço inteiro. Com o terço na mão, o rosário, que Deus me deu uma inspiração uma vez, que o terço é uma cordinha que Deus mandou do céu. Sabe para quê? Abre aí a câmera. Deus mandou uma cordinha do céu. E rezando, a gente vai subindo até Ele. Com o terço na mão. Queridos irmãos, É verdade, o rosário, ele surgiu como oração dos pobres, daqueles que não sabiam ler a Bíblia, e foi estimulado como recitação da Bíblia. Me permita o algo que talvez você saiba, mas há tanta gente que não sabe. A primeira parte da Ave Maria, o que é, senão a saudação do anjo? Ave Maria, cheia de graça, o Senhor é convosco. Bendita sois vós entre as mulheres e bendito é o fruto do teu ventre, Jesus. Saudação do anjo e frase de Santa Isabel.
1: Santa Maria.
0: A segunda parte. Santa Maria, Mãe de Deus. Como Mãe de Deus? Ora, filho. Teotocós. Jesus é Deus? É, padre. Então ela é Mãe de Deus. O primeiro grande mistério lá em Éfeso. Declaração. Santa Maria, Mãe de Deus, rogai por nós, pecadores, porque o somos, Mãe. Olha, me arrepia. Porque somos pecadores. Agora, Mãe. Na labuta de hoje, Mãe. Na provação de hoje, Mãe. Na doença de hoje, Mãe. Roga por nós, Mãe.
1: Nos mistérios.
0: Mas, principalmente,
1: de Jesus,
0: ou também, na hora da morte. Na hora que eu tiver que passar. Eu sempre vejo essa passagem para lá, daqui para o outro lado. É minha visão. Como se fosse uma pequena ponte. Nem é uma ponte. Como é que a gente chama quando me fugiu a palavra? Me perdoe, programa vivo é assim. Uma pinguela, é essa a palavra. Que a gente vai meio que equilibrando. E nós vamos estar sozinhos. E a visão que eu sempre tenho é que nessa passagem dessa pinguela, dessa travessa,
1: com o terço na mão,
0: é Nossa Senhora que vai estar do lado.
1: Com fé aprendi, Mãe.
0: Com o terço na mão passarei essa hora, Mãe. E hoje me comprometo de rezar o terço. E hoje me comprometo de rezar o terço. Ave Maria, cheia de graça. O Senhor é convosco. Bendita sois vós entre as mulheres. E bendito é o fruto do vosso ventre, Jesus. Santa Maria, Mãe de Deus, rogai por nós, pecadores, agora e na hora de nossa morte. Amém. A vossa proteção recorremos, Santa Mãe de Deus. Não desprezeis as nossas súplicas em nossas necessidades, mas livrai-nos sempre de todos os perigos. Ó Virgem gloriosa e bendita, Nossa Senhora do Rosário, rogai por nós. Nossa Senhora do Rosário, intercedei por nós. Eu vou para o intervalo, mas não tire o terço do teu pulso agora, até o final do programa comigo. Eu volto já.

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filhos e filhas, um dia muito especial hoje, né, dia de Nossa Senhora do Rosário. E aos poucos eu vou falando algumas declarações dos santos sobre a recitação do Rosário. Eu começo falando daquele que tenho muita intimidade. O que São Pio de Pietrelcina falou sobre o Rosário? Não, não vou dizer uma frase. Eu vou contar um fato. Esse homem rezava a média de 30 rosários por dia. Será que é importante o rosário? Será que é importante o rosário? 30 rosários por dia. Contra fato não há argumento. Ana Cláudia, bom dia, que a paz de Jesus esteja com você.

0: Sempre a nos guardar. Que surpresa é essa, Ana Cláudia? Que
1: bom
0: coisa
1: dia,
0: linda.
1: Padre, a sua bênção.
0: Deus abençoe. Quem estava cantando? Você e quem mais?
1: A minha filhinha Alice.
0: Alice, quantos anos tem Alice?
1: 7 anos, padre.
0: 7 anos. Eu sou suspeito, né, sobre essa música, né? A frase é de São João Paulo II, mas eu acabei trazendo para a música Bênção do Lar, que inclusive vou terminar, num determinado momento nós vamos soltar essa música. Bem-vinda, minha querida, diga lá.
1: Padre, primeiro eu queria dar um testemunho.
0: Por favor.
1: Na verdade são dois testemunhos.
0: Tá.
1: E depois eu gostaria de fazer um pedido de oração.
0: Claro, então vamos ao testemunho, querida.
1: O padre, há mais ou menos uns 2 anos atrás, eu pedi oração pelo seu Juarez. É um conhecido meu, de uma cidade aqui vizinha, né? Que eu tenho um carinho muito grande por ele, pela família dele. Ele teve um acidente há mais ou menos uns 4 anos atrás. Um caminhão passou por cima, né, das pernas dele. Ele ficou ali em torno de 1 ano e 8 meses, mais ou menos, em hospital, né? Saía do hospital, ficava 1 mês, 2 meses no hospital. Quando saía, ficava 1 semana em casa, voltava para o hospital. Aí eu consegui, né, falar com a equipe do senhor, fizendo oração por ele.
0: Certo.
1: Ele conseguiu sair do hospital, graças a Deus e a Jesus das Santas Chagas.
0: Amém.
1: Porém, ficou algumas sequelas. Dentro dessas sequelas, às vezes acontece alguns desmaios com ele, né? Aí eu gostaria, assim, de agradecer a Jesus das Santas Chagas por ter libertado ele, né? Conseguido ele poder ir para casa.
0: Sim.
1: Tem essas dificuldades, mas eu tenho fé em Jesus das Santas Chagas que a obra não é pela metade, né,
0: claro,
1: padre?
0: Claro, com
1: ela
0: certeza.
1: Ela será completa.
0: Então é um testemunho, um pedido. Então,
1: isso,
0: pela vida preservada, graça recebida...
1: Graça testemunhada.
0: Mas ao mesmo tempo é um pedido que ele possa superar essa sequela dos desmaios, né? O seu
1: isso,
0: Juarez,
1: pai,
0: é o nome, tá bom.
1: Isso.
0: Que mais?
1: Aí, aproveitando, eu já colocaria o nome da esposa dele, a dona Cirlei.
0: Tá.
1: Eles têm já uma certa idade, ela que cuida dele, né? Juntamente com os filhos, porém ela também tem uma saúde um pouco, né, assim, difícil.
0: Tá bom.
1: Mas ela dedica o tempo dela, né, em cuidado dele.
0: Tá bom, filha, anotei.
1: E o outro testemunho, padre, é referente ao meu esposo. A gente tem 8 anos de casado, 9 anos junto. A gente é casado na igreja.
0: Sim, louvado
1: porém,
0: seja Deus.
1: Quando a gente, amém. Quando a gente casou, ele bebia bastante, padre.
0: Oh.
1: Era uma situação bem difícil. Quando ele bebia, ele não sabia se controlar, né? Enquanto não acabava aquela caixinha todinha, não parava, né? Porém, com bastante fé e junto com o senhor, tanto na novena de Nossa Senhora das Graças, da Cruz Bendita, a gente...
0: Tem muita fé na Cruz
1: Bendita. Isso, com bastante fé, a gente pediu. E graças a Deus, hoje faz mais ou menos em torno de uns 3 anos que ele não coloca mais nenhuma gota de álcool na boca, padre.
0: Meu Deus, então diga, meu marido é um milagre de Jesus das Santas Chagas.
1: O meu marido é um milagre de Jesus das Santas Chagas. E padre, hoje fazemos parte dos dirigentes do ECC. Fazemos parte da pastoral do dízimo aqui na nossa comunidade.
0: Que coisa
1: maravilhosa. Com o padre Edmar.
0: Um abraço,
1: é uma
0: Padre Edmar.
1: Amém, padre. É uma graça muito grande a gente poder participar da igreja, poder comungar, né? Não tem graça melhor na vida do que a gente poder participar da nossa comunidade.
0: Amém. E agora eu quero fazer uma pergunta para você. Por que que você começou com a cantando? Qual foi a inspiração?
1: Porque, padre, essa música a gente ensinou para nossa menina. Quando ela nasceu, a gente passou por uma grande dificuldade, ela ficou vários dias internada, foi muito sofrimento, mas graças a Deus hoje a gente tem ela aqui, ó, iniciando, cantando o programa do senhor, com a música que a gente ensinou ela. E não só essa música, mas entre outras músicas do padre, ela escuta, ela acompanha comigo. Hoje, no momento, eu não estou trabalhando. Estou me dedicando esse tempo para ela e a minha família, né? Então, a gente escuta todos os dias o programa do Senhor, acompanha o Terço das Santas Chagas.
0: Que maravilha.
1: Sempre que a gente pode, a gente está acompanhando o padre.
0: Tá certo. Posso falar com a... Você pode autorizar. Eu posso falar com a Alice?
1: Pode sim, padre.
0: Se autoriza.
1: Sim.
0: Oi, Alice.
2: Oi.
0: Tudo bem?
2: Sim.
0: Eu adorei escutar você cantar, ó, o sacristão soltou, ele pode até subir um pouquinho a música. Você gosta dessa música?
2: Sim.
0: Tá certo. E vamos rezar juntos? Hoje é dia de Nossa Senhora do Rosário. Vamos rezar uma Ave Maria? Você sabe rezar, Alice?
2: Sim.
0: Então vamos rezar. Eu quero ouvir a tua vozinha falar, a tua voz bem forte rezando a Ave Maria. Vamos lá. Ave Maria.
2: Ave Maria. Cheia de graça, o Senhor é convosco. Bendita sois vós entre as mulheres, e bendito é o fruto do vosso ventre, Jesus. Santa Maria, Mãe de Deus, rogai por nós, pecadores, agora e na hora de nossa morte. Amém.
0: Meu Deus, que coisa mais linda! Deus abençoe, Ana Cláudia. Deus abençoe seu marido.
1: Ô, padre,
0: oi.
1: Eu gostaria de colocar alguns nomes em oração, meu povo.
0: Diga lá.
1: Ô, padre, eu quero colocar o meu pai, João Batista,
0: vai
1: que
0: lá.
1: Também tem um pequeno probleminha com o álcool.
0: Tá, João Batista, quem mais?
1: Isso, a minha mãe, Roseli.
0: Pois não.
1: O meu irmão, Jorge.
0: Tá.
1: A minha irmã, Ana Paula, meus cunhados e sobrinhos, que é bastante, então eu vou colocar só assim.
0: Tá bom. Deus abençoe.
1: E padre, e em especial, eu queria colocar a pequena Helena Aguiar. É uma conhecida nossa, é uma menininha, padre, de um aninho e meio, que está com leucemia.
0: Tá,
1: ela
0: está
1: aí no Paraná fazendo tratamento. Nossa, então a gente pede muito a Jesus das Santas Chagas a cura dela.
0: Tá bom, tá aqui a Helena pedindo a Deus.
1: Helena Aguiar, isso.
0: Deus abençoe,
1: obrigada,
0: Ana Cláudia.
1: Padre.
0: Família que reza unida. Unida sempre estará. Escute essa música, Benção do Lago, depois, gente. Ana Cláudia, ó, eu não tirei meu terço da mão. E, ó, você viu essa menina rezando com autoridade, gente, 7 anos. E eu pergunto, seus netos sabem rezar? Seus filhos sabem rezar? É, meu filho. Criança já nasce mexendo no celular. Tela de celular já começa. Não, nem fala, já fica animado. Mas tem que ser a mesma coisa para oração. Meu abraço, Ana Cláudia, de Nova Monte Verde, Mato Grosso. Aplicativo, Rádio Selva FM, de Apiacás, Mato Grosso. Rádio Nativa FM, Dom Canísio Claus, de Sinop. Eu vou para o intervalo e volto com a leitura orante dos profetas. Eliseu, volta comigo. E aí, você curtiu ontem no Instagram? Eu volto já.

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Eu quero lembrar dia de Nossa Senhora do Rosário. E o que diz São João Paulo II? O Rosário acompanhou-me nos momentos de alegria e nas provações. A ele confiei todas as preocupações. Nele encontrei sempre conforto. Eu falei de São Pio que rezava o terço, mas escute o que ele diz neste tempo difícil que estamos vivendo no Brasil. São Pio décimo, perdão, São Pio décimo. Se quiserdes que a paz reine em vossas famílias e na vossa pátria, rezai todos os dias em família o Santo Rosário, São Pio décimo. Se quiserdes que a paz reine em vossas famílias e em vossa pátria, rezai todos os dias em família o Santo Rosário. Bíblia aberta. Cartilha de oração.

esse momento da leitura orante. Você tem gostado da leitura orante dos profetas? E de ontem? Eu postei lá, postei no Instagram. Você conhecia aquele milagre? O de hoje eu tenho certeza que você já ouviu pregar. Mas e o de ontem? Dá uma olhadinha lá. Padre, eu perdi ontem, padre. Tá no YouTube. Tá lá recortado, leitura orante. Imperdível de ontem. Mas de hoje também. Segundo Reis, capítulo 4, versículo 8. Meu texto está aqui, ó. Cadê o teu texto? Não está na mão, não? Um dia, Eliseu foi à cidade de Sunem, onde morava uma mulher rica. Ela convidou para uma refeição e daí em diante, sempre que ia a Sunem, Eliseu tomava suas refeições na casa dela. Ela disse ao marido: atenção, tenho a certeza de que esse homem que vem sempre aqui é um santo homem de Deus. Vamos construir um quarto pequeno na parte de cima da casa e vamos pôr aí uma cama, uma mesa, uma cadeira, uma lamparina. E assim, quando ele vier nos visitar, poderá ficar lá. Um dia, Eliseu voltou a Sunem, subiu o seu quarto para descansar. Ele disse a Geazi, o seu empregado, que fosse chamar a dona da casa. Preste atenção. Quando ela chegou, Eliseu disse a Geazi: pergunte o que eu posso fazer por ela para pagar todo o trabalho que ela tem tido cuidando de nós. O que que ela fez? Ela foi muito generosa. Ele passava por lá. Além de hospedar, ela, com o consentimento do marido, construiu uma casa, gente. Construiu uma casa para ele morar, uma habitação, um quartinho. Isso mesmo, um quartinho. Que, inclusive, tinha até a parte de cima. Eram dois pisos. Talvez ela queira que eu vá falar em favor dela com o rei ou o comandante do exército. Mas a mulher respondeu: eu tenho tudo o que preciso aqui, no meio do meu povo. Eliseu perguntou a Geazi: então o que eu posso fazer para ela? Ele disse: bem, a mulher não tem filhos e o marido dela é velho. Ei, escutou? Ela diz: eu tenho tudo. Não precise falar por mim lá no com o rei, não. Eu tenho tudo. Mas o ajudante de Eliseu disse: ela não tem filhos e o marido dela é velho. Diga a ela que vem aqui, disse Eliseu. Ele a chamou e ela foi e ficou na porta. Então Eliseu disse: no ano que vem, você carregará um filho no colo. Mulheres que desejam tanto um filho, marido e mulher que há tantos anos estão esperando a graça da gravidez, a palavra de Deus é para você hoje. No ano que vem, por este tempo, você carregará um filho no colo. A mulher exclamou: por favor, não minta para mim. O Senhor é um homem de Deus. Mas, como Eliseu tinha dito, no ano seguinte, no tempo marcado, ela deu à luz a um filho. Mas alguns anos depois, do tempo da colheita, o menino saiu para se encontrar com o pai, que estava no campo com os trabalhadores que faziam a colheita. De repente, ele começou a gritar para o pai: ai, que dor de cabeça! Ai, que dor de cabeça! Então o pai disse a um dos empregados: leve o menino para a mãe. O empregado carregou o menino até o lugar onde a mãe estava. Ela ficou com ele no colo até o meio-dia. Então ele morreu com uma dor de cabeça forte. Versículo 21. Aí ela carregou para o quarto de Eliseu e pôs na cama. Depois saiu, fechou a porta e chamou o marido e disse: mande um empregado trazer uma jumenta. Eu preciso ir falar com o profeta Eliseu. Volto o mais depressa que puder. O marido perguntou: por que você vai falar com ele hoje? Hoje não é sábado nem dia de festa de lua nova. Não faz mal, respondeu ela.
Aí ele mandou que pusesse os arreios na jumenta e ordenou ao empregado: faça o animal andar mais depressa que puder, só pare quando eu mandar. E assim ela saiu e foi ao Monte Carmelo, onde Eliseu estava. Quando ela ainda estava um pouco longe, Eliseu viu chegando e disse ao seu empregado: veja, a mulher de Sunem vem vindo aí. Corra até lá e pergunte se tudo está bem com ela, com o marido e com o filho. A mulher disse a Geazi que estava tudo bem, porém, quando chegou ao lugar onde Eliseu estava, ela se ajoelhou diante dele, abraçou os pés de Eliseu. Eliseu disse: não faça isso. Geazi tentou tirá-la dos pés. Não está vendo que ela está muito aflita? O Senhor Deus não me disse nada sobre isso. Então a mulher disse a Eliseu: Senhor, por acaso eu te pedi um filho? Não lhe pedi que não me enganasse? Eliseu virou-se para Geazi e disse: apronte-se, pegue o meu bastão e vá. Não pare para cumprimentar ninguém que você encontrar. Se alguém cumprimentar você, não perca tempo respondendo. Vá direto. Põe o meu bastão em cima do menino. Mas a mulher disse a Eliseu: juro pelo Senhor Deus e juro pelo Senhor mesmo, eu não o deixarei aqui. Aí Eliseu se levantou e foi com ela. Geazi foi na frente, colocou o bastão em cima do menino, porém ele não soltou nenhum gemido, nem havia nele qualquer outro sinal de vida. Então Geazi voltou para encontrar Eliseu e disse: o menino não acordou. Quando Eliseu chegou, entrou sozinho no quarto e viu o menino morto na cama. Então fechou a porta, orou a Deus, o Senhor. Depois deitou-se sobre o menino, pondo a sua boca sobre a boca dele, os olhos sobre os olhos, as mãos sobre as mãos. Quando Eliseu se deitou sobre o menino, o corpo da criança começou a esquentar. Eliseu levantou-se, andou de um lado para o outro no quarto. Depois voltou e deitou-se de novo sobre o menino. Aí o menino espirrou 7 vezes e abriu os olhos. Então Eliseu chamou Geazi e mandou ele chamar a mãe. Quando a mulher entrou, Eliseu disse: pegue seu filho. Ela caiu aos pés de Eliseu, encostou o rosto no chão e depois pegou o menino e saiu. Palavra do Senhor. Graças a Deus, que texto. Qual foi, padre? Segundo Reis, capítulo 4, do versículo 8 a 37. Mas, padre, o senhor vai explicar e rezar? Depois do intervalo.

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0: meu rosário está aqui na minha mão. Nossa Senhora do Rosário, cadê o seu? E o texto, padre? Você viu que eu tive que fazer uma leitura rápida para não deixar para amanhã, porque tinha que ser tudo condensado hoje. Leitura do livro do profeta Eliseu, segundo Reis, não conheci esse texto? Capítulo 4, do versículo 8 ao versículo 37. Como entender esse texto, padre? Vou tentar ajudá-los. A passagem começou, se você lembrar, mostrando uma mulher importante. Ela percebe que Eliseu é um homem de Deus. E lhe oferece alimento, hospedagem, prepara um pequeno quarto para Eliseu com cama, mesa, cadeira e lamparina. Esse detalhe é precioso, porque ela abre espaço para Deus. Acolhendo o homem de Deus, ela abre espaço para Deus, para a missão de Deus na sua casa. Sua atitude não nasce de um pedido, ela simplesmente acolhe. A fé começa com generosidade. Eliseu percebe, você escutou o texto, você pode conferir depois, que a mulher não tinha filhos, seu marido era idoso. Então ele anuncia: o ano que vem terás um filho. Ela responde até com incredulidade: não mintas para mim, não me engane. Mas o menino nasceu. Aqui encontramos uma mensagem muito bonita. Deus conhece os desejos e as dores que muitas vezes carregamos no silêncio. Ela nunca tinha falado isso a Eliseu, mas Deus sabe das nossas dores, dos nossos sofrimentos e desejos, mesmo que guardemos silêncio. Ela não tinha pedido um filho ao profeta, mas Deus conhecia. O que está no seu coração que ainda deseja em Deus, peça a Ele. O que acontece é uma tragédia. O menino sai, anos depois, gritando, encontro do pai, com dor de cabeça, fortes dor de cabeça, e ele morre. É claro que a mãe reage de forma humana, mas ela não aceita. Ela pede um jumento e vai correndo atrás de Eliseu. Ele pergunta: tudo bem? Interessante você perceber, a mulher encontra Eliseu e se agarra aos pés, uma mulher de fé. E ela não aceita: eu não voltarei sem você. Eliseu vai até o menino, entra no quarto e ora no Senhor. Se deita sobre a criança. Ele espirra 7 vezes e abre os olhos. E Eliseu diz à mãe: toma teu filho. Qual é a atitude da mãe? Ela se prostra de novo. Rezou se prostrando. Recebe o filho e se prostra. O centro da passagem é mostrar: se tivemos fé, se temos fé suficiente, Deus nos atenderá. Nem sempre dará aquilo que queremos, mas Deus nunca nos abandonará. A passagem aponta uma verdade, aquilo que saberemos plenamente em Cristo: Deus não abandona o homem diante da morte. Lá, o menino foi reanimado. Também Lázaro foi reanimado. Mas Jesus dá o fim à morte, abrindo a ressurreição. Por isso, leiamos esse texto como uma prefiguração da ressurreição e da esperança pascal. Amém. Mais um grande fato miraculoso de Eliseu. Louvado seja Deus. Espero que você esteja gostando. Tá gostando, sacristão? Aí, ele tá gostando. E você? 41-3221-6060. Luziene, que a paz de Jesus esteja com você, Luziene.
1: Alô? Oi, padre. Bom dia.
0: Bom dia. Deus abençoe. Está falando de onde?
2: de Serra, Espírito Santo.
0: Tava escutando o texto?
2: Tava.
0: Forte, não é, filha?
2: Muito forte.
0: Diga lá, minha querida, como é que você me acompanha ali em Serra, Espírito Santo?
2: Pela Rádio América e pelo YouTube.
0: Então diga lá, a palavra é sua, meu abraço, Rádio América.
2: Eu queria dar um testemunho, pai.
0: Mas fala mais alto, dê o testemunho bem alto, filha.
2: Tá. É, eu fiquei uns 3 anos com sangramento, que eu tinha mioma. E nesses anos, há mais de 10 anos que eu ouço o senhor. Sempre
0: Sim.
2: acompanho, fazendo as novenas, rezando o texto de Jesus da Santa Chagas.
0: Amém.
2: Aí eu fui fazer os exames para fazer a cirurgia e a médica falou que eu não precisava de cirurgia, porque eu já estava entrando na menopausa, que eu tenho 51 anos. E graças a Deus, eu creio que foi o milagre de Jesus nas Santas Chagas na minha vida. Eu não precisei passar por essa cirurgia e o sangramento cessou.
0: Sério, filha?
2: Aham.
0: Eu tô lembrando aqui da hemorroíça que tocou em Jesus e foi curada também do sangramento. Então diga, Luziane, eu sou o milagre.
2: Eu sou o milagre.
0: De Jesus das Santas Chagas.
2: De Jesus das Santas Chagas.
0: Graça recebida, graça testemunhada.
2: Graça testemunhada, eu toco sino, sacristão.
0: Deus abençoe, querida. Quer deixar alguém em oração, Luziane?
2: Eu quero deixar meu filho Lucas.
0: Tô anotando.
2: Meu marido Eduardo.
0: Tá.
2: Minha irmã Maria dos Anjos.
0: Peraí, Maria dos Anjos.
2: E minha amiga Célia Maria, que acompanha o senhor todo dia.
0: Tá certo, Célia Maria. Que Deus abençoe Luziene de Serra Espírito Santo pelo YouTube. Lá temos quem nos transmite a Rádio América M, FM de Vitória Espírito Santo, ao arcebispo Dom Ângelo Ademir Mesari de Vitória. Gente, nós estamos hoje dia Nossa Senhora do Rosário. Nossa Senhora do Rosário. Você sabia que São João Maria Vianney, o cura d'Arce, assim dizia: com esta arma, o rosário, afastei muitas almas do diabo. Escutou? O patrono dos padres, São cura d'Arce, São João Maria Vianney: com esta arma, afastei muitas almas do diabo. Como se não bastasse, filho. Quanto Nossa Senhora tem nas aparições pedido: voltem a rezar o terço, voltem a rezar o terço. Fica aí o apelo. Querido povo de Deus, quero fazer um convite a você. Nós estamos agora buscando reformar, pintar, na verdade é climatizar, reformar o reboco fora do santuário que está caindo. É uma igreja de mais de 70 anos. E eu gostaria de pedir, se você puder, na sua generosidade, faça sua doação assinando livrocasadamãe.com.br. Como é que eu faço, padre? Eu não sou de Curitiba. Você pode através do Pix. Você está vendo o QR Code. Pelo QR Code ajuda. Mas também pelo Pix. 766-48-500. 0043 55 livro casadamãe.com.br. Você está vendo o livro? Ele é virtual agora. Muitos nomes, muitas colaborações. Mas o ano que vem já está certo. Vou fazer uma peregrinação. Ainda não anunciei o dia, mas vou levar a este santuário que você está vendo e está vendo na televisão e descrevo pelo rádio. É o Santuário de Nossa Senhora de Guadalupe, na cidade do México. Por isso, faça sua contribuição. Ajude-nos a pintar, reformar a casa da mãe de Guadalupe. Eu vou para o intervalo e eu volto, gente. Ó, o terço está aqui comigo. Está com você ainda? Nós voltamos para a novena de Nossa Senhora Aparecida. Volte comigo.

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queridos filhos e filhas, hoje não tem rádio irmã, mas é o som dessa música. Família que reza unida. E sabe que eu fiquei, podia ter pedido, né? Mas fica aqui meu apelo, Ana Cláudia. Eu falei com a Alice. Você que é tão devota, tá aí envolvida na comunidades de base, é ministra, tá ali toda. Torne-se uma mensageira da Capelinha de Jesus das Santas Chagas, Ana Cláudia. E também quero fazer um pedido para Luziene. Você recebeu uma grande graça, gente, a cura de um tumor, de um sangramento. Torne-se uma líder mensageira das Santas Chagas. 0800 410 6060. Você sabe que a devoção ao rosário é muito forte. Muito forte. E eu gostaria de lembrar Santa Teresinha do Menino Jesus. Ela dizia assim, Santa Teresinha de Lisieux, a Teresinha. Pelo rosário, podemos tudo alcançar. Segundo uma bela comparação, continua ela, é uma longa cadeia que liga o céu à terra. Uma das extremidades está em nossas mãos. Lembra? Eu comecei o programa assim. E a outra na Santíssima Virgem. Enquanto o rosário for rezado, Deus não poderá abandonar o mundo, pois essa oração é poderosa em seu coração. E agora, falando do nosso São Pio de Pietrelcina, ele diz: Satanás quer destruir a oração, mas nisso ele nunca terá sucesso. O rosário é a oração daqueles que triunfam sobre tudo e todos. Foi Nossa Senhora quem nos ensinou esta oração, assim como foi Jesus que nos ensinou o Pai Nosso. O Satanás não triunfará. Lindo, né? E é verdade. Eu expliquei. Nossa Senhora nos ensinou a Ave Maria e Jesus nos ensinou o Pai Nosso, Santo Rosário. Oh, coisa linda. Oh, coisa linda, gente. Como é bom ser católico, gente.

0: A Catedral de Santa Maria, coberta de mosaicos, que até inspirou o Santuário de Guadalupe. Cefalu, missa dominical numa catedral normanda. Siracusa, onde eu vou pagar uma promessa, porque lá foi onde Santa Luzia foi morta, martirizada. E lá tem as relíquias. Taormina, uma cidade lindíssima. Iremos também a Torreno. Iremos também... Tireno, perdão. Messina. Iremos a Pompeia. Um vulcão do século... do ano 79 depois de Cristo, Vesúvio. E Nossa Senhora da Pompeia, do Rosário de Pompeia. Pensou já aí na Costa Amalfitana? Pois bem, nós iremos. Também na Ilha de Capri. Onde vamos também a uma igreja de São Miguel Arcanjo, em Nápoles, onde tem o tesouro de São Januário, aquele santo cujo sangue ainda liquidifica até hoje. E aí chegamos em Assis. Passamos em Assis, passamos 2-3 dias, onde vamos celebrar Pentecostes, mas você vai comigo. São Francisco de Assis, São Carlo Acuti, Santa Clara, e depois vamos para Roma, as Basílicas Papais, e o encontro com Papa Leão XIV está prescrito para celebrar os 60 anos. 419-8753-3300. 419-8753-3300. E vamos agora à novena. Aqui o Terço Mariano e Jesus da Santa Chaga nas mãos. Rezemos o terceiro dia de Nossa Senhora Aparecida.
1: Rogai por nós.
0: Ó incomparável Mãe, Nossa Senhora da Conceição Aparecida, Mãe de Deus, Rainha dos Anjos, Advogada dos Pecadores, refúgio e consolação dos aflitos e atribulados, Nossa Senhora Aparecida, cheia de poder e de bondade, lançai sobre nós um olhar favorável, para que sejamos socorridos por vós em todas as necessidades em que nos acharmos. E de modo particular hoje, faça o meu pedido, faça o seu pedido. Nossa Senhora Aparecida, padroeira do Brasil, livrai-nos de tudo que possa ofender-vos e ao vosso Santíssimo Filho. Nossa Senhora Aparecida, preservai-nos de todos os perigos da alma e do corpo. Dirigi-nos em todos os assuntos espirituais e temporais. Livrai-nos da tentação do demônio, para que trilhando o caminho da virtude possamos um dia ver-vos e amar-vos na eterna glória. Nossa Senhora Aparecida, rogai por nós. Nossa Senhora Aparecida, intercedei por nós. Nossa Senhora Aparecida, fazei-nos dignos das promessas de Cristo. O Senhor esteja convosco, Ele está no meio de nós. Hoje, dia de Nossa Senhora do Rosário, abençoai, Senhor, a água, a roupa dos enfermos, as fotos de família. Pai, Filho e Espírito Santo, amém. Eu termino com um clipe pelas mãos de Maria, YouTube, Padre Manzotti. Evangelizar é preciso.

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